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5: Família para alguém da sua casa, da sua parentela. Vem para cá correndo, vem para cá, vem, vem, vem. Jesus está a te chamar, vem, Jesus está a te chamar. Jesus te chama, vem para cá, vem para cá, vem para cá, vem para cá correndo. Em nome de Jesus, em nome de Jesus, em nome de Jesus. Os irmãos obreiros também já ficam já posicionados em nome de Jesus Cristo. Vem para cá correndo. Traz o seu pedido, traz a fotografia, peça de roupa, alguma coisa. Vem para cá que pela posição de mãos você vai ser tocado. Em nome de Jesus, amém? Vem pra cá, vem pra cá, aleluia. Em nome de Jesus, feche os teus olhos, coloca sua mão na cabeça, por gentileza. Feche os teus olhos, coloca sua mão na cabeça, por gentileza. Senhor Jesus, coloca uma gota do teu sangue sobre estas vidas. Coloca, Senhor, a gota do teu sangue sobre estas cabeças. E se porventura, no meio desta vida, nesta pessoa, existir algum tipo de obra do diabo, que seja queimado agora. E se porventura, Jeová, existir algum tipo de legião maligna, que seja queimada agora. Se porventura tiver algum tipo de enfermidade, seja queimada agora, seja queimada agora. Todo mundo dando glória, glória, glória, glória, glória, glória a Deus. Glória, glória, glória, glória, glória, glória a Jesus. Espírito Santo maravilhoso, eu creio em Jeová de poder e de graça, que os anjos de cura e libertação estão sobre este lugar, meu Pai. E eu te peço agora, meu Pai amado, debaixo, meu Pai, da tua ordem, que o Senhor possa, meu Pai, ordenar agora, para que os teus anjos, Jeová de poder, possam, meu Pai amado, sobrevoar sobre este lugar. E onde tiver, meu Pai, algum acúmulo satânico, incubos e sucubos de demônios, enfermidade do inferno, agora mesmo, Jeová, que batam de retirada agora, que possam cair por terra agora, que possam ser jogados por terra agora. E aonde tiver, Jeová, uma imposição de mãos, ó Pai amado, dos teus servos, que o teu sangue, o teu fogo, ele possa agora, meu Pai amado, queimar esses demônios agora. Sai, sai, sai, sai, sai, sai, sai, saia. Sai, sai, sai, sai, sai, sai, saia. Vai embora, Satanás, vai embora. Vai embora, traz pra cá, traz pra cá. Vai embora enfermidade, vai embora doença, todo tipo de enfermidade, nós mandamos embora agora, pelo poder que é no teu nome e no teu sangue, nós mandamos embora agora, nós mandamos, traz o microfone para cá, nós mandamos embora agora, seja queimado agora, seja queimado agora, seja queimado agora, seja queimado agora, queima ele, Jesus, queima ele, Jesus, pega, pega, pega aí, queima ele, Jesus, sai, sai, sai, sai, sai, saia, sai doença, sai enfermidade, vai embora problema, vai embora, depressão do inferno, vai embora, vai embora, vai embora, vai embora, vai embora, você não vai matar ninguém, Satanás, não vai matar ninguém, Satanás, não vai matar ninguém, não vai colocar ninguém numa cadeira de roda, vai embora, sai, sai, sai, sai, sai, saia, sai desta família, saia, sai deste corpo que não te pertence, vai embora que este corpo não te pertence mais. Sai, sai, sai, sai, sai, sai, sai, saia. Sai, sai, sai, sai, saia. Vai embora, vai embora, vai embora. Vai embora, demônio maligno. Vai embora, vai embora, vai embora, vai embora, vai embora. Vai embora, vai embora, vai embora. Bate de retirada. Alguém para colocar a mão nessa mulher que tá ali. Bate de retirada. nessa mulher que está aqui. Parte direita tirada agora. Parte direita tirada agora. Parte direita tirada agora. Carrega os teus demônios e vai embora. Carrega os teus demônios e vai embora. Vai embora, vai embora, vai embora, vai embora, vai embora. Vai embora, vai embora, vai embora, vai embora. Vai embora, vai embora, vai embora. Vai embora agora em nome de Jesus. Vai embora, vai embora. Vai embora, vai embora, vai embora. Sai, sai, sai, sai, saia. Saia, Satanás. Saia, Satanás. Saia, Satanás. Saia, Satanás. Saia, Satanás. Saia, Satanás. Saia, Satanás. Sai, sai, sai, sai, sai, sai, sai, saia. Sai, sai, sai, sai, sai, sai, saia. Sai, sai, sai.
6: Em nome de Jesus, a ordem já foi dada, capeta. Não resista ao poder de Deus. Não resista ao poder de Deus. Há poder no sangue de Jesus. Queima ele, Jesus, queima ele. Queima ele, todo demônio, todo espírito de enfermidade, pelo poder que há no sangue de Jesus. Pelo poder que há no sangue de Jesus. Queima ele, Jesus, queima ele. Queima, queima, queima, queima, queima. Queima, queima, queima, queima, queima. Há poder no sangue de Jesus. Há poder no sangue de Jesus. Todo demônio do inferno, não haverá morte. Não haverá morte. Toda sentença do inferno contra esta vida, contra esta casa, agora cai por terra. Porque há poder no sangue de Jesus. Há poder no sangue de Jesus. Saia da vida dela. Saia da vida dela. Saia do útero dela em nome de Jesus. Saia em nome de Jesus. Há poder no sangue de Jesus. Há poder no sangue de Jesus. Há poder no sangue de Jesus. Há poder no sangue de Jesus. Há poder no sangue de Jesus, capeta. Não resista ao poder de Deus. Não resista ao poder de Deus. A ordem já foi dada. A ordem já foi dada, capeta. A ordem já foi dada. Há poder no sangue de Jesus. Em nome de Jesus. Em nome de Jesus, vai embora. Em nome de Jesus, vai embora. Em nome de Jesus. Em nome de Jesus. Queima ele, Jesus, queima. Queima ele, Jesus, queima. Queima, queima, queima, queima, queima. Queima, queima, queima, queima. Queima, queima, queima, queima. Queima, queima, queima. Todo demônio, em nome de Jesus, não resista ao poder de Deus.

0: Sai! Grita que já perdeu Satanás, saia! Sai, sacode toda a igreja, sacode! Sai! Vai embora! Vai embora! Vai embora!
1: Toda ferramenta em nome de Jesus. Toda ferramenta preparada contra esta pessoa não prosperará. Toda ferramenta em nome de Jesus. Há poder no sangue de Jesus. Há poder no sangue de Jesus. Todo plano satânico em nome de Jesus hoje cai por terra. Nós decretamos derrota contra ti. Nós decretamos derrota contra ti, capeta. Em nome de Jesus. Vai embora, capeta. Vai embora, em nome de Jesus, queima ele, Jesus, queima, em nome de Jesus, há poder no sangue de Jesus, há poder no sangue de Jesus, há poder no sangue de Jesus, saia da mente capeta, saia da mente capeta, saia da mente capeta, saia da mente em nome de Jesus, saia, saia em nome de Jesus, saia,
0: mais Satanás. Quero ouvir meu pastor.
2: É milagre, pastor, é Deus agindo aqui, ó, na igreja. Deus e amor, essa irmã acabou comigo que há muito tempo ela sofria com uma dor de cabeça crônica, a dor de cabeça não saía, inclusive nas mãos dela está até remédio que ela tomava e não resolvia o problema, mas agora na hora da oração, de explosão de milagre, ela está procurando a dor, não está encontrando a dor, está chorando emocionada, dizendo: Jesus me curou. E a igreja levanta a mão.
0: Eita glória!
2: Glória para Jesus.
0: Yes.
2: Seu nome, minha irmã. Quanto tempo sofrendo com essa dor de cabeça crônica? Muitos anos. Esse remédio nas tuas mãos é para tomar e não resolver o problema.

0: Deus.
1: Quem te curou?
0: Deus.
1: Levanta a mão e dá glória!
2: Da glória. Graças a Deus. Amém. A banda vai louvar mais o hino.
1: Muita dor na coluna acabou de sumir agora para a glória de Deus. Seu nome?
3: Maria do Carmo.
1: Quanto tempo sofrendo com essa dor terrível na coluna?
3: Ah, começou essa semana que passou.
1: E agora, após a oração, cadê a dor? Sumiu, minha irmã.
3: Foi pro inferno.
1: Já procurou?
3: Já.
1: Faz um movimento que a irmã não podia fazer. Abaixa aí agora. Olha aí, ela tá abaixando, tá levantando, não tá encontrando dor, porque na hora da oração, Jesus curou e a igreja levanta a mão e dá glória!
4: Aleluia! Mata alegre as palmas para o nosso Deus, Ele merece. Aleluia! Ele merece, Ele é digno de honra e de glórias. Aleluia! Louvado seja Deus. Nós vamos entoar o último louvor da noite. Louvado seja Deus. Em que diz que Jesus está passando por aqui. Que todo aquele que não despertar, se ver dormindo, ele vai passar e você vai ficar. Amém, Jesus? Você não vai ter o privilégio de sentir a presença dele. Aleluia. Então, fique ligado, porque o Senhor está aqui neste lugar. Amém, Jesus? Mas alegre as palmas para o nosso Deus. Aleluia. 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

¡Aleluya! ¡Más una vez!

Glória a Deus. Aleluia. 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

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Aleluia! Agora eu quero ver todo mundo aqui a dançar conosco, amém? Aleluia!

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1: Graças a Deus. Levanta o voto do livramento para o céu. Vamos fazer mais uma oração, a última oração, né? A oração do livramento, para você levar o livramento para tua casa, para o teu ar. Quem crê que Jesus entrega o livramento? Quem crê?
2: Adorem o Senhor Deus, pois Ele é grande e digno de louvor. 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

0: Você sabe, a nossa sede mundial está localizada na Avenida do Estado, número 4568, na Baixada do Glicério, em São Paulo, capital, no Templo da Glória de Deus, hoje sob a liderança mundial da nossa irmã Ereni Miranda. Estamos sob a responsabilidade do pastor Antônio dos Santos e a nossa sede estadual está localizada na rua Senador Pompeu, número 27, no centro da capital carioca. Eu sou o seu irmão em Cristo, Ayrton Fernandes, e iremos juntos até o horário das 23 horas.
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0: sexta-feira, dia 31 de julho de 2026, a última sexta-feira do mês de julho, e mais uma vez Deus operando os seus grandes milagres.

0: Saudação, o céu irá se abrir neste grande domingo, no jejum dos vencedores, no horário das 7, 9 e 11 horas da manhã. Mais uma vez, o homem de Deus, pastor Antônio dos Santos, vai estar retornando ao altar, pregando a palavra e orando em favor dos vencedores.
1: Corrente.
0: Horário das 7 horas da manhã, presbítero Apolo Alexandre. No horário das 9 da manhã, pastor Antônio dos Santos. No horário das 11 horas da manhã, pastor Greg Martins. E no horário das 14 horas, o homem de Deus, pastor Luiz Cláudio, ministrando a bênção de Deus nesta grande concentração. É o domingo dos vencedores e o prosseguimento da grande campanha da restituição.

vamos acompanhar o que Deus está realizando no Templo da Glória de Deus, na rua Senador Pompeu, número 27, no centro da cidade do Rio de Janeiro. Milagres, curas, libertações e libertações é o que estará acontecendo neste grande domingo, dia 2 de agosto de 2026, no Templo da Glória de Deus. Vamos, estúdios, ouvir, acompanhar com os nossos ouvintes o que o nosso Deus está operando através da ministração.

igual, porque a sua presença transforma ambientes, a sua presença restaura histórias, a sua

porta. Eu vou resumir o milagre que Deus opera na sua vida. Oh, aleluia! Ele é divulgado não apenas para você, mas para a sua casa, para a sua família, para os seus vizinhos, para o bairro, para a cidade. O milagre

domingo, no horário das 7, 9 e 11 da manhã e às 14 horas, o domingo do jejum dos vencedores, acontecendo aqui no templo. Isso mesmo, acontecendo aqui no templo da glória de Deus.

0: todos chegaram.
1: Deus céus abençoando a sua vida neste grande domingo, no horário das 9 horas da manhã. Não se esqueça, o homem de Deus, pastor Antônio dos Santos, ministrando a bênção do Todo-Poderoso para você que está à escuta do programa Voz da Libertação e já decidiu no seu coração, como Daniel, receber a bênção de Deus. Vem pra cá, Rua Senador Pompeu, número 27, no centro do Rio de Janeiro, a 500 metros da Central do Brasil e a 200 metros do metrô da Uruguaiana. Pastor Antônio dos Santos vai pregar, vai orar e Deus vai estar operando os seus grandes milagres. E nós iremos acompanhar os milagres que estão acontecendo no jejum dos vencedores.
2: Maravilhoso e santo.
3: Testemunha aqui, pastor Antônio.
4: Oh, glória.
5: É, a paz do Senhor, pastor Antônio. Meu nome é Rômulo. Eu trabalho na construção civil e estava com sério problema de coluna. É, eu colocava um piso e eu tinha que deitar no chão para minha coluna se acertar. E na campanha, fazendo uns 3 meses já, eu fui curado. Está tranquilo minha coluna, trabalho agachado, colocando o revestimento. E esse problema de coluna minha acabou, não sinto nada, nem vestígio.
4: Chegou aqui participando da campanha com problema na coluna.
5: Na coluna, estava gravíssimo ela.
4: Foi
5: curado. Tinha que fazer, entrar naquela máquina, fazer raio-x, já fiz uma vez, a segunda, falei assim, não, deixa por conta de Deus mesmo.
4: E agora tá curado.
5: Tranquilo.
4: Sumiu a dor. Sumiu. Na coluna.
5: Eu ficava sentado, ficava todo atrofiado, levantava, minha coluna atrofiava, virava um S. Até acertar, tinha que deitar no chão para poder a coluna acertar. Mas graças a Deus, hoje eu trabalho tranquilo.
4: Curado.
5: Demorei esses 3 meses para confirmar completamente essa dor. Então eu trabalho com meus pesos, pego caixas, tudo.
4: Abaixa, tá curado. Levanta.
5: Tudo, tá filé, tá tranquilo.
4: Curado.
5: Curado em nome de Jesus.
4: Levanta a mão, glorifica o nome de Jesus com ele. Glorifica o nome do Senhor.
6: Pastor Antônio dos Santos, irmãos presentes, queremos aqui exaltar o nome do Senhor. A nossa irmã, 3 tumores na cabeça, participando da campanha aqui, para a glória de Deus. Até hoje, os médicos estão procurando os tumores, porque desapareceram, para a glória de Deus.
4: Irmã, qual é o seu nome?
7: Meu nome é Isabel, moro em Mesquita.
4: Irmã Isabel, quer dizer que a senhora tinha 3 tumores na cabeça.
7: 3 tumores na cabeça.
4: Comprovado pela medicina.
7: Comprovado pela medicina.
4: E cadê esses tumores?
7: Sumiu. Desapareceu. Eu fui internada em Irajá. Aí o médico falou para meu filho, sua mãe vai sair daqui e não vai esperar a transferência. Ela vai morrer lá fora no meio da rua. Aí o meu filho desesperado, chorando, que ele é um desviado, né? Mas vai voltar para Jesus. Aí ele estava esperando o Hospital da Lagoa. Aí o Hospital da Lagoa abriu a vaga, chamou e fiquei lá 2 meses internada. E eles estão investigando e tinha 3 tumores. Ele falava, vai morrer. Aí eu lá e eles só investigando. Aí depois de tudo, eles ficaram um pouco, eles abriram a boca e falaram, ué, cadê os tumores que tinha na tua cabeça, que não tinha como operar, que você ia morrer?
4: Espera aí, a mulher estava com 3 tumores na cabeça, comprovado pela medicina, mas crendo em Deus, participando das campanhas aqui, os tumores desapareceram para a glória de Deus. Nem os médicos entenderam.
7: Nem os médicos até hoje. Eles perguntam, ué, o que aconteceu com os teus tumores? Só apareceu uma cicatriz bem pequenininha.
4: Jesus operou e deixou a cicatriz para comprovar o milagre, minha irmã.
7: E fui curada mais de 3 cânceres, que foi na parede do abdômen. Mais
4: Jesus
7: 3 cânceres.
4: Foi milagre de Deus.
7: E meu filho sofreu um acidente de carro. 5 carros colidiu com o carro dele. Ele desmaiou na hora. E ficou desmaiado. E o cilindro do gás não explodiu. E era para explodir. Sabe o que que tinha dentro? Dentro do carro dele? O voto do livramento, gente. Nunca deixa de fazer.
4: Abençoada.
7: Abençoada.
4: Ai, glória a Jesus com ela, porque está abençoada pelo Senhor.

agora em Jesus de Nazaré, neste grande domingo no jejum dos vencedores, no templo da glória de Deus. Não se esqueça, 7, 9, 11, às 14 horas, grandes cultos, grandes concentrações, onde milagres como estes e maiores do que estes irão acontecerão neste ambiente.

mais 56 minutos, nós iremos orar em favor de todos os senhores e senhoras que estão acompanhando o programa Voz da Libertação na Fé para este grande domingo, onde o pastor Antônio dos Santos vai estar com todos vocês, ministrando a bênção de Deus. Vamos, estúdios, chegou momento de oração no programa Voz da Libertação.

Senhor, meu Deus e meu Pai, mais uma vez aqui estamos reunidos no templo da glória de Deus, orando, meu Pai, em favor do teu povo, orando em favor, meu Pai, dos teus servos, orando em favor, meu Pai, deste povo, desta gente, meu Deus, que está acompanhando o programa Voz da Libertação na Fé, clamando, meu Pai, buscando, meu Deus, amando, meu Pai, orando, meu Deus, em favor desta grande concentração, crendo, meu Deus, que o Senhor é poderoso, meu Pai, para operar os grandes milagres que o Senhor já tem operado no templo da glória de Deus. Meu Deus, eu creio, meu Pai, que este homem será vitorioso, que esta mulher, meu Pai, sairá vitoriosa, porque, meu Deus, através da tua palavra, o teu nome, mais uma vez, será glorificado. Seja, meu Pai, com este homem, seja, meu Deus, com esta mulher, seja, meu Pai, com teu povo, que independente da dificuldade, que independente da luta, que independente da prova, que independente das dificuldades, das aflições, está, meu Pai, crendo que o Senhor, meu Deus, é poderoso para liberar uma palavra, meu Deus, uma palavra de cura, meu Deus, uma palavra de libertação, meu Deus, uma palavra de renovo, meu Deus, uma palavra de prosperidade, meu Deus, uma palavra de providência, meu Deus, uma palavra, meu Pai, de unção, de poder, meu Deus, uma palavra de livramento. Eu creio, meu Pai, que através desta grande concentração, teu nome será glorificado, através, meu Pai, do livramento, através, meu Pai, da cura, através, meu Pai, do renovo, através, meu Pai, deste povo ser, meu Pai, abençoado por Jesus. Meu Deus, usa a vida do teu servo, do pastor Antônio dos Santos, usa a vida do teu servo, o pastor, meu Pai, Apolo Alexandre, usa, meu Pai, a vida do teu servo, o pastor Greg Martins, usa a vida do teu servo, pastor Luiz Cláudio, meu Pai, no horário das 14 horas. Eu creio, meu Pai, que através, meu Pai, da oração, que através, meu Pai, da súplica, que através, meu Pai, deste povo, meu Pai, necessitado, se levantar, meu Pai, e entrar por estas portas, o teu nome será glorificado, porque a bênção irá vir e chegar, a bênção irá chegar, meu Deus, o milagre chegará na vida deste ouvinte. Confirma, meu Pai, a bênção, confirma, meu Pai, o milagre, confirma, meu Pai, a vitória, e seja...

Deixe, meu Pai, que nada vem impedir a nossa caminhada neste grande domingo. É isto que nós te pedimos e desde já te agradecemos, meu Pai, para este domingo, no jejum dos vencedores, em nome de Jesus.

Templo da Glória de Deus, na rua Senador Pompeu, número 27. O endereço da bênção, o endereço do milagre, o endereço da vitória, o endereço da presença, o endereço da comunhão, o endereço da libertação, o endereço da providência, o endereço da bênção, que o Todo-Poderoso Jesus de Nazaré está reservando e aguardando por você que está ouvindo o programa Voz da Libertação. 7, 9, 11 às 14 horas, grandes cultos, grandes concentrações, onde Deus Pai, Deus Filho e Deus Espírito Santo estarão presentes para abençoar a sua vida. Amém.

manifesta o seu fogo. Não se esqueça, neste domingo, dia 2 de agosto de 2026, no Templo da Glória de Deus, esta grande concentração. Nós e o Senhor Jesus contamos e aguardamos a sua

queridos, eu sou seu irmão em Cristo, Ayrton Fernandes. Juntos iremos até o horário das 11 horas, levando o programa Voz da Libertação, oração, libertação, milagre, bênção, cura, libertações e libertações, através da 102,9 FM e também pela Rádio AM em 1030M. Vamos, estúdios, identificar as emissoras e logo após a identificação, nossos ouvintes acompanharão a participação do homem de Deus, pastor Antônio dos Santos, vindo para orar em favor dos trabalhadores que vão estar orando com este servo do Senhor. Vamos, estúdios, as identificações das emissoras e logo em seguida, pastor Antônio dos Santos chegando para comunicar com os nossos ouvintes. Abençoe os ouvintes do programa Voz da Libertação e um ótimo

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6: Escrito está na palavra de Deus.
7: Vocês não precisarão lutar nessa batalha. Tomem suas posições. Permaneçam firmes e vejam o livramento que o Senhor dará. Ó Judá, ó Jerusalém, não tenham medo nem desanimem. Saiam para enfrentá-los amanhã e o Senhor estará com vocês. 2 Crônicas 20:17.
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8: Cantem de júbilo e se alegrem os que têm prazer na minha retidão. E digam sempre, glorificado seja o Senhor, que se compraz na prosperidade do seu servo. Salmos 37, 27.
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0: ouvintes, aceite a paz de nosso Senhor e Salvador Jesus Cristo. Deus abençoe a vida de todos vocês. Nós estamos hoje no terceiro dia desta oração, o clamor em favor de todos os trabalhadores. Você que pode agora, dobra os seus joelhos e vamos falar com Deus em oração.
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0: Senhor meu Deus e meu Pai, é no nome do Senhor Jesus Cristo, estou aqui diante da Tua presença mais uma vez, clamando ao Senhor, ó Deus, e já quero entrar na Tua presença te louvando, glorificando e exaltando o Teu santo nome, porque o Senhor é digno de louvor, de honra, de glória e também de adoração. E eu sei que tem muitas pessoas agora que também dobraram os seus joelhos para orar comigo. Pessoas, Senhor, que estão agora clamando pelo Teu mover, pelo Teu agir. Eu sei que tem pessoas neste momento com seus corações repletos de alegria, dobraram os joelhos para agradecer o Senhor. Estão louvando ao Senhor com a alma saltando de alegria. Mas eu sei que tem pessoas também que agora choram, ó Deus. Pessoas que estão com seus corações tristes, quem sabe derramando lágrimas. Pessoas que estão chegando diante do Senhor agora, clamando por socorro. E o salmista, no Salmos 46, ele afirma que o Senhor é socorro bem presente na hora da angústia. E nós agora clamamos ao Senhor. Eu quero pedir ao Senhor também socorro por esta pessoa que clama, por esta pessoa carente, necessitada do socorro do Senhor. O Senhor diz, ó Deus, que o necessitado, ele não está esquecido diante do Senhor. Quem sabe esquecido pelos seus familiares, pelos seus amigos, até mesmo pelo Estado, Senhor. Mas o Senhor não esqueceu desta pessoa. Eu clamo ao Senhor agora, apresento em Tuas mãos a vida de todas as pessoas que vão estar conosco nesta quarta-feira, a quarta-feira da consagração dos trabalhadores. São pessoas, ó Deus, que firmaram propósitos com o Senhor, pessoas que estão apresentando sacrifício diante do Senhor. E eu sei que o Senhor trará resposta, o Senhor vai responder, ó Deus, o sacrifício de cada pessoa nesta quarta-feira. Ó Deus querido, Deus poderoso, abre portas, Senhor, onde não tem portas. Quem sabe as portas se fecharam e esta pessoa, meu Deus, já não sabe mais o que fazer. Senhor da glória, este pai de família, esta mãe de família que tem lutado para colocar o sustento na mesa. Quem sabe o filho, ó Deus, já não tem mais o que comer, o que beber, o que vestir. Meu Deus, socorre agora este pai. Socorre agora esta mãe. Este trabalhador, meu Deus, que está clamando, que está agora firmando o propósito, esta pessoa que vai estar conosco nesta quarta-feira, o Senhor, meu Deus, vai trazer o sustento para a mesa desta pessoa. Esta pessoa terá condição de quitar as suas dívidas, ó Deus, e continuar levando a vida alegre, feliz e em paz com a sua família. Ó meu Deus, é o que eu te peço, Senhor, abençoe todos os trabalhadores, no nome de Jesus. Deus continue abençoando, ouvintes. Tenha certeza que você já foi visitado pelo Senhor neste momento. E olha, nesta primeira quarta-feira, eu quero apresentar a você o seu propósito diante de Deus. É a consagração dos trabalhadores. Você que é um trabalhador, é um empresário, um microempresário, pode ter certeza, Deus vai continuar abençoando todo o trabalho das suas mãos. Aguardo por você nesta primeira quarta-feira deste mês de fevereiro.

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1: Quero informar a todos que está chegando, é o Domingo dos Vencedores. Olha, ouvinte, a cada primeiro domingo de cada mês, nós estamos aqui no Domingo dos Vencedores. E eu quero convidar você, quero convidar a sua família para participar conosco. Quero convocar a todos para estarem aqui em consagração, em santo jejum, em humilhação na presença de Deus. Quem sabe eu esteja falando neste momento com pessoas que não conseguem vencer na vida. Você olha de um lado para o outro e todas as áreas da sua vida há fracasso, há derrota e você não consegue avançar. Venham participar conosco neste domingo. Deus quer fazer de você uma pessoa mais do que vencedora. Todos aqueles que estão em Cristo Jesus são mais do que vencedores. E eu tenho certeza, você participando conosco, você vai entender essa realidade, você vai sair do fracasso e vai voltar para casa dizendo: eu vou vencer, eu vou sair dessa situação, porque a partir de hoje Cristo vai direcionar a minha vida. Neste domingo, eu estarei aqui com vocês, pregando a palavra do nosso Deus.
2: Nós vivemos em um mundo onde as pessoas valorizam mais a aparência do que a essência. Pessoas que se sentem vazias porque não mora numa casa bonita. Quem sabe porque não anda em um carro novo. Quem sabe porque não tem uma roupa que está na moda. Você se sente para baixo, você se sente inferior. Mas eu quero te informar que a verdadeira glória de Deus não está na casa nova. A verdadeira glória de Deus não está na prata, no ouro que você tem. A glória de Deus não está no seu carro novo, mas está em um coração quebrantado na presença de Deus. Se tem coração aberto, se tem coração quebrantado, tem glória, tem presença. Tem valor. Levante a mão e adora. Levante a mão e glorifique a Deus.
3: Glória, glória, aleluia.
1: Estarei pregando a palavra de Deus na manhã deste domingo e eu tenho certeza Deus vai falar com você. Olha, ouvintes, estarei orando por revelação do Espírito Santo, fazendo aquela oração, pedindo a Deus para abençoar a sua vida. As pessoas que estão participando conosco estão testemunhando de viva voz o milagre, a vitória. Pessoas que chegaram aqui no fracasso, derrotadas, e hoje testemunham o poder de Deus. Nós vamos acompanhar agora essas pessoas testemunhando o poder de Deus no decorrer da campanha da restituição.
4: Dor no peito acabou de sumir agora, pastor Antônio.
1: Irmã, qual é o seu nome?
5: Verônica.
1: Irmã Verônica, quanto tempo este problema que estava no peito? É dor no peito, é isso?
5: É, toda noite me dá febre, dor no peito e a pneumonia vai e volta três
1: toda
5: vezes.
1: Noite, toda noite sente febre, e dor no peito. Sentia, porque você foi liberta por Jesus aqui agora.
5: Oh, glória a Deus.
1: E você está curada.
5: Eu creio, pastor.
1: A partir de hoje não terá mais febre. Não terá mais dor no peito.
5: Três vezes eu vou no pronto-socorro, chega lá, pneumonia, tomo remédio, aí à noite dá febre.
1: Vai no médico.
5: E não melhora.
1: Não resolve.
5: É.
1: Mas você hoje veio no médico dos médicos.
5: Glória a Deus.
1: Está curada por Jesus.
5: Amém, pastor.
1: Cadê o glória para Jesus? Você não pode ficar de fora. Venham participar conosco. Você também, ouvinte, vai testemunhar o milagre de Deus. Você ouviu alguém contando agora? Você é a próxima pessoa a testemunhar. Todo primeiro domingo de cada mês, o domingo dos vencedores. Participe conosco, Rua Senador Pompeu, número 27, aqui no centro do Rio de Janeiro.
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1: Lembrando a todos que será nesta segunda-feira o nosso culto doutrinário, o nosso culto de ensino da palavra de Deus. E eu quero neste momento reforçar este convite a toda a membresia da nossa Igreja Deus e Amor, aqui da nossa sede estadual da Senador Pompeu. E você também que está aí no bairro, você que está longe, mas você gosta da palavra e queira participar. Eu quero informar que nesta segunda-feira, no horário das 19 horas, eu estarei aqui com todos vocês, com muita alegria no meu coração, para transmitir uma palavra vinda diretamente do coração de Deus para o vosso coração. Olha, ouvintes, uma igreja que senta para ouvir a palavra é uma igreja que não é enganada, é uma igreja que ela prossegue caminhando rumo à Nova Jerusalém. Uma igreja forte, uma igreja que resiste o mundo, o diabo, o pecado. É esta igreja que senta para ouvir, para receber a palavra de Deus. E nesta segunda-feira eu estarei aqui com vocês, pregando a palavra do nosso Deus.
2: Hoje há muitos Nicodemos nas cadeiras da igreja, líderes, cantores, pregadores, sem o novo nascimento, porque a religião tem aparência de vida, mas não gera vida. Podemos cantar, podemos pregar, podemos postar versículos, meus queridos irmãos, e até usar a linguagem de crente, mas se o Espírito Santo ainda não regenerou o coração, vamos continuar mortos espiritualmente, vamos continuar sem vida. O novo nascimento não é colocar uma roupa nova no velho homem, é vestir o novo homem em Cristo Jesus. Em Efésios 4, 24 fala: e vos revistais do novo homem, que segundo Deus ele é criado em verdadeira justiça e santidade. Não é apertar, seguir em uma página evangélica, não, é seguir a Cristo de verdade. Não é decorar versículos da Bíblia, é viver a Bíblia, é viver a palavra. Num tempo de religiosidade digital, Jesus ainda fala: é necessário nascer de novo. Levante a sua mão e vai aplaudindo. Para ver Deus, para entrar no reino, necessário é nascer de novo. Tiago capítulo 3, versículo 5, nos salvou pela lavagem da regeneração e da renovação do Espírito Santo. João capítulo 1, versículo de número 13, os quais não nasceram do sangue, nem da vontade da carne, nem da vontade do homem, mas de Deus. No capítulo 36 do livro de Ezequiel, no versículo 26, Deus olha para a nação e Deus fala assim: eu vou dar para vocês um coração novo e vou colocar dentro de vocês espírito novo e vivereis.
1: Deus, ele tem uma palavra para o seu coração. Eu tenho certeza, ouvinte, você vai sair daqui fortalecido na presença de Deus. A palavra de Deus nos alimenta, nos instrui, nos fortalece, guia os nossos passos. O salmista chega a afirmar: lâmpada para os meus pés é a tua palavra e luz para o meu caminho. Uma pessoa que anda iluminada pela palavra de Deus, essa pessoa tem o rumo, tem a direção certa para onde ela vai. Olha, ouvintes, e todas as segundas-feiras, após a pregação da palavra, eu tenho feito com a igreja aquele momento de Pentecoste, aquela oração pedindo a Deus para renovar a igreja. O Espírito Santo tem derramado porção dobrada e também tem batizado pessoas todas as segundas-feiras.
2: Aleluia, glória! Renova, Jesus. Faz novo, Deus. Faz novo, faz novo. Oh, aleluia! Aleluia! Aleluia! Transforma, Senhor, transforma. Regenera. Bendito é o nome do Senhor. Bendito é o nome do Senhor. Deixa o Senhor transformar sua vida. Deixa o Senhor transformar a sua vida. O Espírito Santo quer soprar para transformar. Fazer de você um crente novo. Um crente renovado. Um crente transformado. Só Ele transforma. Novo nascimento vem de cima. Novo nascimento vem de Deus.
7: O Espírito Santo de Deus.
1: Você não pode ficar de fora. Ficar em casa é perder tudo isso. O Espírito de Deus tem renovado, tem batizado, tem derramado porção dobrada. As pessoas têm sido capacitadas pelo Senhor a cada segunda-feira. E também, ouvintes, é o prosseguimento da campanha Jesus Salva o Meu Lar. Olha bem, é o culto de ensino, culto doutrinário, culto de avivamento e o culto voltado à salvação da família. Todas as segundas-feiras eu tenho feito com a igreja essa oração. A oração para Jesus entrar no nosso lar e alcançar toda a nossa família.
2: Oh, meu Deus, salva nossa família, Senhor. Que haja curas, que haja libertações, que haja milagres. Recebe o nosso propósito, Senhor, livrando a família do mal, protegendo a família do mal.
1: Não fique em casa, venham participar conosco, venham ouvir a palavra, receber o poder, o avivamento do Espírito Santo e também clamar a Deus pela salvação da sua família. Nesta segunda-feira, no horário das 19 horas, Rua Senador Pompeu, no número 27, aqui no centro do Rio de Janeiro.
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0: Deus abençoe, ouvintes. Deus abençoe o seu lar, toda a sua querida e amada família. Neste momento eu quero relembrar a todos vocês que é nesta quarta-feira, é o prosseguimento da campanha da prosperidade Portas Abertas e também a quarta-feira da consagração dos trabalhadores. Toda a primeira quarta-feira de cada mês, nós estamos aí na consagração dos trabalhadores. E eu quero neste momento focar em você, que é um trabalhador, você tem lutado aí para o sustento da sua família, para o crescimento da sua vida financeira. Olha, ouvinte, quem não quer ser abençoado? Quem não quer ser próspero? Quem não quer crescer na vida? Então vamos lá, nós queremos nesta quarta-feira fazer a consagração de todos os trabalhadores, clamar a Deus, pedir a Deus para continuar abençoando todo o trabalho das suas mãos, abençoar os seus projetos de vida. É você que tem um sonho de crescer, vem participar conosco nesta quarta-feira. Eu estarei aqui com vocês, pregando a palavra do nosso Deus.
1: Lembra de Lázaro? João 11, 43, 4 dias morto. Jesus chegou dizendo: Lázaro, vem para fora. O mundo pode falar, acabou, aceite a derrota, já está fracassado, o seu coração pode estar desfalecido, também falando para você desistir, a lógica pode estar preparando aí, quem sabe um cenário dizendo, acabou meu filho, não tem jeito mais, não tem o que fazer. Mas Jesus está dizendo, eu vou entrar para fazer, eu vou entrar para ressuscitar, eu vou entrar para curar, eu vou entrar para transformar este cenário. Quem crê na voz do Senhor, levante a sua mão e aplaude a Ele com alegria. O que você precisa ouvir hoje é a voz de Deus e acreditar.
0: Você não pode ficar de fora, estaremos pregando a palavra de Deus e tenho certeza, Deus vai falar em seu coração. Olha, ouvintes, esta campanha, ela prossegue em 6 horários, no horário das 7, 9, 11, às 13, às 15 e também no horário das 19 horas. Deus preparou 6 horários e nesses 6 horários nós estaremos realizando a consagração dos trabalhadores. Você sabe que todas as quartas-feiras a palavra é pregada e nós fazemos também aquela oração de desafio contra o devorador, a miséria, a inveja, contra as enfermidades, porque olha, ouvintes, são coisas que têm roubado a prosperidade. As pessoas têm lutado, olha, para prosperar, para progredir, e de repente as pessoas acabam perdendo tudo. Mas olha, estarei orando através das revelações do Espírito Santo e fazendo esta oração de desafio contra esses males.
1: Sai daí no nome de Jesus. Você que colocou enfermidade, Satanás, no corpo desta pessoa, foi você que colocou o caroço, você que colocou a hérnia, você que colocou o câncer, sai daí no nome de Jesus. Sai, demônio das doenças, vai embora, Satanás. É você que está fazendo esta pessoa gastar na farmácia, Satanás. Sai daí no nome de Jesus. É você que leva esta pessoa para o hospital todas as semanas. Eu te repreendo, sai daí, demônio das doenças. Vai embora, Satanás. Vão expulsando. Grita para Jesus queimar ele. Sai da vida dela, Satanás. Grita para Jesus queimar ele.
0: A boa mão de Deus vai mover a seu favor. O mal não poderá resistir à presença de Deus nesta quarta-feira. Então não fique de fora, ouvintes. Convida o seu amigo, convida aí o seu patrão, o seu colega. Não venham só. Vem você, traz mais pessoas para serem abençoadas pelo nosso Deus. Eu quero que você acompanhe comigo agora as pessoas testemunhando, as pessoas contando de viva voz que elas têm sido agraciadas por Deus nesta campanha de quarta-feira. Irmã, qual é o seu nome?
2: A paz do Senhor, pastor. Meu nome é Sônia Regina.
0: Irmã Sônia é de onde?
2: Caxias, Duque de Caxias.
0: Conte a bênção, irmã Sônia.
2: Pastor, o meu filho estava desempregado, todos estavam trabalhando, faltava só o Mateus. Dia 8 de março agora, ele faz 24 anos. Aí eu venho fazendo campanha, fazendo pedido, pegando os votos e botando. Quando foi semana passada, a professora dele de inglês ligou para ele, falou que tinha única vaga para trabalhar. Pastor, meu filho trabalha num emprego bom que o Senhor Jesus deu a ele. Ele pega 8 horas, larga 5 horas da tarde, não trabalha sábado, não trabalha feriado. De segunda a sexta, trabalha no escritório no ar-condicionado, com 23 anos. Já está assinada a carteira dele.
0: Portas se abriram.
2: A porta é aberta.
0: Não... Abençoada. Amém. Por Jesus. Glória. Dai glória a Deus com ela.
3: Onde Deus está.
0: É verdade. Onde Deus está, os milagres acontecem. E Deus, todas as quartas-feiras, tem estendido as mãos e abençoado o povo. É por isso que eu estou te convidando. Você não pode ficar de fora das bênçãos de Deus. Você precisa receber as bênçãos de Deus. Rompe agora as dificuldades, os obstáculos, as barreiras, tudo aquilo que está impedindo a sua chegada aqui na Igreja Deus e Amor. Você vai romper aí essas barreiras e vai estar conosco. Não fique de fora. Nesta quarta-feira, aqui mesmo neste endereço, Rua Senador Pompeu, número 27, aqui no centro do Rio de Janeiro.

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1: Ouvintes, aceite a paz de nosso Senhor e Salvador Jesus Cristo. Quem tem o imenso prazer de falar com vocês é o seu irmão em Cristo, Pastor Antônio dos Santos. Estou aqui para fazer um convite muito especial para você, para a sua família, estarem presentes conosco neste domingo, o Domingo dos Vencedores. Todo primeiro domingo de cada mês, nós estamos aqui neste domingo, um domingo de vitória, domingo intitulado o Domingo dos Vencedores. E eu sei que você não é uma pessoa fracassada, derrotada. Você é mais do que vencedor em Cristo Jesus. Nele nós somos vencedores. E você não vai ficar de fora. Você vai estar conosco aqui participando em um dos três horários. No horário das 7, das 9 e também no horário das 11 da manhã. Nós estaremos aqui aguardando por todos vocês. E olha, ouvintes, não venham só neste domingo. Traga sua família, convida um amigo, o seu vizinho, para participar conosco neste domingo. Olha, Deus tem manifestado a sua presença, as pessoas têm alcançado as bênçãos, os milagres da parte do nosso Deus. É um domingo completo, onde Deus tem falado conosco através da palavra, através dos excelentes dons do Espírito Santo. Deus tem falado conosco através dos milagres, também das libertações. As pessoas que participam conosco sabem disso. Elas têm sido agraciadas, elas têm contemplado o agir de Deus conosco em cada domingo. E esse é um domingo especial, o Domingo dos Vencedores. Eu estarei aqui com vocês, pregando a palavra do nosso Deus. Irmãos, algumas causas são tão antigas que já viraram identidade. Já ouviu alguém falando assim? Eu sempre fui assim, eu não vou mudar. Talvez você olhe e as pessoas estão dizendo: olha, a minha família sempre foi assim. Quem sabe recebe até um conselho, uma orientação para mudar de vida, e a pessoa está dizendo: eu sou assim mesmo e pronto, e acabou. Eu volto em Israel, escravo por gerações. Muitos nasceram, meus irmãos, morreram sem saber o que era liberdade, por causa dessa mentalidade. Mas Deus entrou na história, eu repito, e falou: eu desci para livrá-lo. Hoje Deus ainda desfaz causas que pareciam sentença vitalícia. Quem sabe feridas, meus irmãos, de infância que moldaram o caráter. Vícios que pareciam impossíveis de vencer. Quem sabe o pecado que o diabo usava como corrente para te aprisionar. O que está há anos na história da sua vida, Deus pode cortar em você e começar uma nova história. Isaías 43:19, Deus está falando: eis que faço coisa nova. Recebe o novo de Deus para a sua vida aqui nesta manhã. Recebe o novo de Deus aplaudindo a Ele, adorando a Ele. Deus quer mudar a sua história. Deus quer fazer coisas novas na sua vida. Mas Deus entrou na história. Deus não salvou apenas a rainha Esther. Deus salvou uma nação. O decreto que dizia morte foi respondido por um novo decreto de vida. Talvez o diabo já decretou falência lá na sua casa. Quem sabe o diabo já decretou fracasso lá na sua casa. Talvez a sua família vive sob sentenças invisíveis. Talvez sempre falando, aqui sempre foi assim. Brigas, confusão, o diabo causando terror e desespero. Quem sabe alguém está falando, ninguém nesta casa é feliz no casamento. Todo

0: nova história. Levante a mão e vai adorando o nome deste Deus. Agindo Deus, quem impedirá? Vai glorificando, vai exaltando, vai adorando. Deus hoje vai revogar sentenças de fracasso, vai revogar sentenças de derrota.
1: O que é daqui, aqui vai ficar. O que é de lá, com Cristo subirá.
2: E faço eu não com sou vocês daqui, no decorrer desta campanha uma oração poderosa. Nós estaremos aqui orando juntamente com o Esquadrão da Fé, para Deus fazer maravilhas, para Deus libertar pessoas oprimidas, para Deus confirmar o milagre. Eu estarei orando através das revelações do Espírito Santo e, na sequência, realizando esta oração muito forte, uma oração que a mão de Deus tem agido e pessoas têm sido libertas pelo poder de Deus.
3: E demônio bravo, hein? Sai da vida dela, Satanás. Que é que você ganhou pra entrar na vida dela, hein?
4: Muito dinheiro, muita coisa.
3: Fala.
4: Muita coisa.
3: Tudo que você ganhou, você perdeu, viu?
4: Vou levar a vida dela.
3: Você não vai levar ninguém. Sai da vida dela. Sai da família dela agora.
4: Sai.
3: Vai.
4: Vem muita coisa.
3: Você ganhou, mas você perdeu. Jesus pagou pelo resgate delas. Levante a mão, vamos expulsar a capetada, vamos. Olha aqui que demônio bravo, hein?
4: Eu falei com ela. Ela tá me gritando de dor. E eu falei,
3: vou ter que sair da vida dela.
4: Ela é minha, eu ganhei.
3: Grita pra Jesus queimar, meus irmãos. Quer dizer que é você que está colocando doença aí, é?
4: É. Eu vou matar.
3: Você vai pegar essas doenças e vai embora agora.
4: Eu já botei mais uma. Eu já botei mais doença.
3: Você quer ver que essas doenças vão embora agora com você junto? Você quer ver essas doenças desaparecerem da vida dela agora? Vai! Porque aqui quem manda é Jesus. Jesus vai arrancar toda a doença do corpo desta mulher agora.
4: Não vai.
3: Jesus,
4: ela vai
3: toca
4: morrer.
3: Nela.
4: Ela vai morrer.
3: Toca
4: eu
3: nesta mulher agora. Arranca as doenças do corpo desta mulher agora, Senhor. Do alto da cabeça, planta dos pés. Sai dela também, Satanás. Na autoridade do meu Deus, eu te repreendo. Tudo que você colocou no corpo desta mulher, pega todas essas bagagens e vai embora.

0: Agora, no nome de Jesus, sai dela. Abra os olhos, minha irmã. Pode levantar. Olha aqui para mim. Fala assim, amém.
1: Amém.
0: Por favor, olha aqui para mim. Procure as dores que estavam no seu corpo. Por favor, procure o mal que estava no seu corpo.
2: Já tem milagre aqui, pastor Antônio. Essa senhora que acabou de ser liberta pelos demônios está dizendo que ela estava sentindo dores terríveis no seu corpo, mas agora, na hora da libertação, a dor sumiu e ela está completamente curada, para a glória de Deus, pastor Antônio.
0: Senhora, qual é o seu nome?
1: Sara.
0: Irmã Sara, o que é que a senhora chegou sentindo aqui nesta manhã?
1: Desde domingo que eu tô com essa dor no joelho. Aí eu estava com muita dor, eu ia para a igreja, mas minha perna endureceu. Aí eu fui para o ponto de socorro, chegou lá, o médico me deu uma injeção na veia, minha perna inchou toda, pé, tudo. E eu continuei com a dor não saiu. Eu falei, meu Deus, e um negócio na minha mente falando, compra chumbinho, toma chumbinho, que vai acabar todos os problemas. E aquilo na minha mente a noite toda, dizendo para me comprar chumbinho, para me comprar chumbinho. E eu cheguei aqui mancando, com dor. Eu tomei remédio, eu tomo muito remédio.
0: Quer agora, dizer que a senhora foi ao médico, o médico aplicou uma injeção.
1: Na veia.
0: As pernas incharam.
1: Toda.
0: Estava com dificuldade para caminhar.
1: Tá.
0: E agora?
1: Agora não, eu não podia fazer nem isso, nem dobrar.
0: Sumiu as dores.
1: Sumiu.
0: O diabo saiu e a senhora está curada por Jesus.
1: Amém.
0: Curada. Cadê o glória? Vai glorificando a Deus com ela.

0: glória de Deus sendo manifesta, o poder de Deus sendo manifesto, vidas sendo libertas pelo poder de Deus. Olha, ouvintes, eu quero convidar você, quero convidar a sua família para estarem conosco aqui neste domingo. Eu tenho certeza, Deus já preparou o seu milagre, Deus já preparou a libertação, Deus já preparou a sua vitória. Eu quero informar a todos que tem muitas pessoas aqui, neste momento, acompanhando esta programação. Quem sabe já perdeu a sua saúde, vem realizando tratamentos médicos aí há anos, ouvintes, só tendo gasto na farmácia, com remédios, a saúde a cada dia debilitada. Quem sabe você me acompanha agora, a sua família está sendo destruída ou já foi destruída e você está aí buscando recursos, buscando a solução, tentando a restauração da família. Quem sabe você perdeu seus bens, perdeu a empresa, perdeu o emprego. Eu quero convidar você para estar conosco neste domingo. Eu estou falando com vocês agora acerca de um Deus que é poderoso, um Deus que não conhece o impossível, e Ele vai restituir aquilo que você perdeu. E a restituição de Deus, ela virá em dobro para a sua vida. Nós vamos acompanhar agora, para você entender, as pessoas que estão conosco aqui aos domingos, estão testemunhando o poder de Deus.
1: Explosão de milagres, irmãos presentes, ouvinte de casa, aqui está a nossa irmã com um milagre do tamanho de uma ressurreição do que aconteceu com o seu filho, e ela vai testemunhar do poder de Deus.
0: Irmã, qual é o seu nome?
2: Meu nome é Daniele, moro aqui no centro da cidade, perto da igreja Deus e Amor. Eu tenho um filho que não está comigo, está na tia dele lá no Piauí. Eu vim no culto e Deus usou que estava dando um grande livramento para um dos meus filhos. Só que eu não imaginava que era ele. Quando foi na segunda-feira à tarde, ela me liga desesperada que meu filho teve uma convulsão. E nessa convulsão, uma dor de cabeça forte, ele teve 8 paradas cardiorrespiratórias, foi parar no CTI. Eu continuei perseverando e hoje, para a glória de Deus, o meu filho nasceu de novo. Ele está bem, para a glória de Deus.
0: Seu filho nasceu de novo. Jesus curou seu filho.
2: Em nome de Jesus, é a campanha. É a campanha, é buscar e perseverar.
0: Deus tem feito milagres através dessas campanhas realizadas.
2: Deus deu um grande livramento pro meu sobrinho.
0: Tem pessoas que sofrem uma parada cardíaca e morrem. Ele sofreu 8.
2: Ele teve 8.
0: E tá vivo.
2: Tem 8 anos.
0: Isso é milagre de Deus.
1: O impressionante, pastor Antônio, que começou em casa o problema, ela estava na igreja e recebeu a revelação do Espírito Santo. Uma semana depois, a revelação foi que o filho dela receberia um grande livramento. Uma semana depois, ele foi acometido com uma dor de cabeça muito forte. Após a dor de cabeça, ele foi para um hospital internado gravemente, não foi assim, minha irmã?
2: Sim, ele teve uma dor de cabeça, a tia dele deu remédio, não passou. Aí, do nada, ele desmaiou, começou a se debater, correram para ele para um hospital e ele foi internado na UTI e estava grave. Para a glória de Deus, ele saiu da UTI, já está em casa, está tudo bem com ele.
0: Livramento de Deus, abençoada a família.
2: É Deus, confia no Deus e serve a ele.
0: Deus abençoe.

0: É tremendo o que Deus vem realizando a cada domingo desta campanha. É a campanha da restituição. Olha, ouvintes, você não pode perder. Traga a sua família neste domingo. Convida aí o seu vizinho, o seu amigo. Convida aquela pessoa mais próxima que você sabe que necessita da restituição de Deus. Vocês acompanharam agora a pessoa testemunhando de viva voz o que ela alcançou de Deus no decorrer desta campanha. E nós vamos acompanhar mais as pessoas contando, testemunhando o que elas têm alcançado. Aumenta o volume do seu rádio. Vamos para mais um testemunho que vai acrescentar a sua fé.
1: Pastor Antônio, mais de 2 meses que essa senhora estava sofrendo com dores terríveis na rótula do seu joelho, mas agora, na hora da revelação, a dor no joelho sumiu e ela está completamente curada, para a glória de Deus, Pastor Antônio.
0: Irmã, qual é o seu nome?
2: Meu nome é Marisa.
0: Irmã, quanto tempo este problema no joelho?
2: Irmão, já faz mais de 2 meses.
0: Mais de 2 meses.
2: Mais de 2 meses.
0: E a irmã vinha sentindo muitas dores.
2: Eu não podia nem andar, nem carregar.
0: Não podia andar.
2: Não podia andar. Não.
0: Abra aqui um espaço, por favor. A senhora não podia andar. Olha lá, vai lá na frente e volta, por favor. A mulher há mais de 2 meses com problema no seu joelho. Não podia andar e a mulher está correndo aqui agora. Sumiu as dores.
2: Sumiu.
0: Tá curada por Jesus. Cadê o glória?

0: vibrando muito forte no seu coração. E você não vai ficar em casa neste domingo. Eu sei que você, a sua família, estarão conosco participando. Olha, ouvintes, você entendeu que a dor de Jó, o sofrimento dele, se tornou testemunho do poder de Deus. E pode ter certeza que o seu sofrimento, a sua dificuldade, a sua dor, vai se tornar também um testemunho do poder de Deus. Você não pode ficar de fora. Participando desta campanha, você vai também testemunhar. Eu quero acompanhar mais um testemunho, porque esses testemunhos edificam a nossa vida, ouvinte. Esses testemunhos acrescentam a nossa fé. Vamos lá, aumente o volume do seu rádio. Irmã, qual é o seu nome?
1: Meu nome é Maria da Silva Adriano.
0: Irmã, conte.

0: terceiro lá assim. Aí eu falei assim, essa aqui é minha irmã. Aí ele começou a ficar orando para minha irmã. Aí eu falei, meu Deus do céu, o que está acontecendo? Minha irmã deu esse outro AVC. Aí ele falou assim, pode deixar que ela vai estar curada. Você vai para casa que ela vai estar curada. Aí quando chegou num dia, vou sim, porque eu vou sair de lá pela honra, pela glória do Senhor Jesus. A minha irmã vai andar. Ela não vai ficar desse jeito em cima dessa cama não, porque eu falei que eu ia pisar o pé aqui. Agora minha irmã está bem, pastor, está andando, está comendo, está levantando da cama, em nome de Jesus.
1: Está curada.
0: Eu queria tanto conhecer o Senhor, mas eu vi assim, eu vou sim. Eu não estava nem conseguindo entrar para poder falar. Fiz um voto, eu
1: Vocês paguei. Podem glorificar a eu Deus voto, com ela.
0: Eu paguei o voto. Eu falei, ó, eu vou levar esse voto aqui. Eu não estava com nada. Assim, esse dinheiro que está aqui, eu vou fazer um voto em nome de Jesus. Ela vai ser curada.
1: E agora foi ela curada.
0: Tá andando, foi, ela está andando. As mãos estão movimentando, porque ela chegou, ela ficava assim caída, ela não andava, ficava aquela coisa. Eu olhava para ela, começava a ficar chorando. E eu, toda vez que o Senhor estava no meu rádio orando, eu olhava no meus pés na cama, para orar junto com o Senhor. Eu falei, Senhor, tenha misericórdia, meu Pai, tenha misericórdia de mim. Eu não estou ajoelhada aqui à toa, não. Eu chorava de madrugada. Falei, ó, minha irmã vai sair dessa, e agora ela está bem.
1: Valeu a pena.
0: Valeu a pena.
1: Jesus curou Jesus sua irmã. Está abençoada. Deus te abençoe pelo seu testemunho.
0: Amém, Senhor.
1: Cadê o glória a Deus? Podem glorificar a Jesus.
2: Que tremendo, ouvintes, que maravilha é poder estar agora acompanhando esses testemunhos. Pessoas alegres, pessoas testemunhando o poder de Deus. E você vai ser a próxima pessoa também a contar o seu testemunho. Hoje você está ouvindo pessoas testemunhando, amanhã outras pessoas ouvirão o seu testemunho também. Venham participar conosco neste domingo. O prosseguimento desta campanha da restituição, 7 da manhã, às 9 e às 11. Eu tenho certeza, ouvintes, Deus mudará a sua história. E aproveitando neste momento, eu quero já pedir a Deus a seu favor. Eu quero orar, eu quero pedir a Deus para te ajudar a estar conosco neste domingo, participando desta campanha.

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Senhor meu Deus e meu Pai, em nome do Senhor Jesus Cristo, estou aqui diante da Tua presença, Senhor, convidando o povo para estar conosco neste próximo domingo, e aproveitando, Deus, que estou na Tua presença, eu quero pedir ao Senhor, visita cada ouvinte neste momento. Eu sei que tem pessoas, meu Pai, que acompanharam esses testemunhos, pessoas que já ouviram a voz do Senhor, o convite para estar conosco neste domingo, e elas estarão participando. Ó Deus querido, Deus poderoso, quem sabe há pessoas, meu Deus, que já havia desistido de lutar, pessoas que já perderam a sua saúde, o seu lar, perderam seus bens e já estavam entregues ao fracasso. Mas eu sei que neste domingo o Senhor vai trazer essas pessoas, vai falar com elas e haverá restituição. Ó Deus querido, Deus poderoso, ajuda, meu Pai, este ouvinte a estar conosco neste domingo. Os obstáculos, meu Deus, que estavam adiante dessas pessoas, o Senhor já está removendo, o Senhor já está tirando.

mundo, e essas pessoas terão facilidade para participar conosco neste domingo. Ó Deus querido, Deus poderoso, é o que eu te peço, Senhor, e também te agradeço no nome de Jesus. É isso aí, ouvinte. Deus já falou com você, a sua fé já foi acrescentada, Deus já tirou os obstáculos. Domingo agora, nós estaremos aqui aguardando por todos vocês. Rua Senador Pompeu, número 27, aqui no centro do Rio de Janeiro. 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
3: E a Bíblia fala que ele pedia esmolas.
4: The Bible tells us he would beg.
3: E quando Pedro e João passavam por ali,
4: and when Peter and John walked by him,
3: um homem olhou para eles e pediu para eles esmola.
4: That man asked them for some help.
3: Aqui no Brasil a gente sempre vê as pessoas pedindo.
4: Here we see a lot of people in Brazil asking for money.
3: Cada um tem um tipo de linguagem para pedir.
4: And anyone has their type of language to ask.
3: Mas há muito tempo atrás no Brasil se usava uma frase para pedir esmola.
4: But there was a phrase that was rarely used to beg.
3: E se dizia uma esmola pelo amor de Deus.
4: And they would say, give me something for the love of God.
3: E eu creio que foi por aí.
4: And I believe it was about this.
3: Acredito que aquele homem coxo,
4: believing that man that was crippled,
3: ele falou com Pedro e João esperando receber ouro, prata ou dinheiro ou alguma ajuda.
4: He spoke to Peter and John asking for some type of financial help.
3: Uma esmola pelo amor de Deus.
4: Some type of help for the love of God.
3: E a Bíblia Sagrada nos fala que Pedro e João estavam, como a gente fala no nosso português, estavam duros, ué.
4: And Peter and John were broke.
3: Estavam sem dinheiro.
4: They didn't have any money.
3: Mas eles tinham algo melhor que o dinheiro.
4: But they had something that was better than money.
3: Eles tinham algo maior que ouro e prata.
4: They had something more valuable than gold and silver.
3: E eles olharam para aquele rapaz coxo e disseram para ele.
4: They looked unto that man that was crippled and said to him.
3: Nós não temos nem ouro nem prata.
4: We don't have gold or silver.
3: Mas o que nós temos, nós ofertamos e oferecemos a você.
4: But what we have, we offer to you.
3: E o que é que eles tinham?
4: And what did they have?
3: Eles tinham uma oração para realizar em favor daquele rapaz.
4: They had a prayer they would do for that man.
3: Pois eu quero dizer a vocês que estão aqui que nós temos algo mais valioso que ouro e prata para oferecer aos necessitados.
4: And I say to you that we have something more valuable than gold and silver to give.
3: Nós temos a nossa oração.
4: We have our prayer.
3: A partir do momento que nós oramos,
4: from the moment on that we pray,
3: que nós colocamos a nossa fé em ação para orar por outras pessoas.
4: We put our faith into action to pray for others.
3: Através da fé o Senhor vem e realiza o que precisa ser realizado.
4: Through faith the Lord comes and does what needs to be done.
3: E por que dar à pessoa ouro e prata se nós podemos orar para Deus curar e ela trabalhar e ganhar o seu sustento com o suor do seu próprio rosto?
4: Why give them gold and silver if we can pray for them to work for themselves?
3: Por que dar o milho se nós podemos ensinar a pessoa a plantar o milho?
4: Why give the corn if we can teach them to plant the corn?
3: Por que dar arroz e feijão se nós podemos dar condições para as pessoas plantarem para o seu próprio sustento?
4: Why give them rice and beans if they can plant for themselves and own?
3: A oração.
4: Prayer.
3: É mais preciosa do que ouro.
4: Is more precious than gold.
3: Do que prata.
4: Than silver.
3: Do que real.
4: Than real.
3: Do que dólar.
4: Than dollars.
3: Porque através da oração nós podemos conseguir.
4: Because through prayer we can achieve.
3: Recursos para nós nos mobilizarmos, eu diria, na nossa vida secular.
4: Resources for us to use in our secular lives.
3: E através da oração nós podemos conseguir.
4: And through prayer we can achieve.
3: Não só a cura para o nosso físico.
4: Not only the cure for our physical body.
3: Mas nós podemos conseguir também.
4: But we can also achieve.
3: A cura para a nossa alma.
4: The cure for our souls.
3: Perdão dos nossos pecados.
4: Forgiveness of our sins.
3: Se nós observarmos esse texto que nós lemos,
4: if we observe this text that we read,
3: tá aflito, ore.
4: If you are afflicted, pray.
3: Tá contente, aleluia, glória a Deus, cantemos.
4: If you are happy, let them sing songs of praise.
3: Tá doente, chama o ancião, chama o presbítero, chama o bispo.
4: If you are sick, call the elders, the priest.
5: Eles vão orar e vão ungir com azeite em nome do Senhor.
4: They will pray over you, anoint you with the oil in the name of the Lord.
5: E há de se separar.
4: And you need to separate.
5: Tem muita gente que fala, vou receber unção para ser perdoado dos meus pecados.
4: Many people believe they will be anointed with oil to be forgiven of their sins.
5: Não é isso que a Bíblia está dizendo.
4: This is not what the Bible is telling us.
5: A Bíblia está dizendo que o presbítero vem, ora e unge.
4: The Bible tells us the priest comes and anoints you with oil.
5: Agora a Bíblia Sagrada está falando da oração da fé.
4: But the Bible tells us of the prayer of faith.
5: A oração da fé salvará o doente.
4: The prayer offered in faith will make the sick well.
5: E o Senhor o levantará.
4: And the Lord will raise them.
5: É a oração da fé. Vejam vocês o quanto é preciosa, o quanto é poderosa a oração.
4: Observe how powerful the prayer is.
5: Me causa admiração, meus irmãos, ver tanta gente participando de uma campanha basicamente de oração.
4: Sometimes I admire so many people participating in a campaign of prayer.
5: E me traz muita alegria poder falar a vocês a respeito da oração. 5 dias falando a respeito da oração.
4: I am very joyful to talk about the power of prayer to you.
5: E a cada dia nós vamos fazendo novas descobertas.
4: And every day we start to discover new things.
5: E o nosso coração vai se expandindo cada vez mais no sentido de queremos buscar cada vez mais ao Senhor.
4: And our heart grows consistently in seeking the Lord's face.
5: Porque nós estamos a cada dia mais aprendendo.
4: Because we are learning every day.
5: Que não existe nada mais poderoso do que uma oração que fazemos ao nosso Deus.
4: There's nothing more powerful than a prayer that we hold to
5: God. Não é à toa, meus irmãos.
4: It is no use, dear people.
5: Que pessoas poderosas já confessaram.
4: That powerful people have confessed.
5: Ter muito mais medo de um povo em oração.
4: To be more afraid of a people in prayer.
5: Do que todos os canhões do mundo voltados para elas.
4: Than all of the cannons in the world aimed at
5: them. A oração é mais poderosa do que uma bomba atômica.
4: Prayer is more powerful than an atomic bomb.
5: A oração, ela mobiliza.
4: Powerful prayers mobilize.
5: Não somente as coisas aqui nessa terra.
4: Not only the things in this earth.
5: A oração mobiliza o céu, a terra.
4: Prayer moves heaven and earth.
5: A oração faz mobilizar espaços que nós ainda não conhecemos.
4: Prayer moves things that we do not yet know.
5: Através da oração nós podemos realizar coisas que nenhum homem pode realizar por si mesmo através do seu trabalho.
4: Through prayer we can achieve something that no one can achieve by themselves.
5: Quando a Bíblia fala a oração da fé salvará o doente.
4: When the Bible tells us the prayer and faith will make the sick well.
5: O Senhor o levantará.
4: And the Lord will raise them up.
5: E se houver cometido pecado, serão perdoados.
4: If they have sinned, they will be forgiven.
5: Porque a pessoa que ora a Deus, meus irmãos,
4: because the person that prays to God, dear
5: ela
4: brothers,
5: sabe muito bem que não pode dirigir-se a Deus sem antes confessar a Ele as suas fraquezas.
4: She knows that she can't go to God without before confessing their sins.
5: Qualquer pessoa que entenda que vai orar e Deus vai ouvir a sua oração,
4: any person that wants to pray and be heard in their prayer,
5: ela sabe que Deus não vai ouvir pessoas que estão em pecados.
4: The person knows that God does not listen those who are in sin.
5: Então é claro que essa pessoa imediatamente.
4: So of course, immediately this person.
5: Ela faz o que o versículo 16 está falando.
4: Does what verse 16 tells us.
5: Ela confessa ao Senhor as suas culpas, os seus erros.
4: The person confesses to the Lord their sins.
5: E a Bíblia Sagrada nos diz que podemos também confessar as nossas culpas a outras pessoas.
4: And the Bible tells us we can confess our sins to other people as well.
5: E diz a Bíblia Sagrada, confessai as vossas culpas uns aos outros.
4: Confess your sins to each other.
5: E orai uns pelos outros para que sareis.
4: Each other so that you may be healed.
5: Vejam vocês, meus irmãos, que não é só orarmos por nós mesmos.
4: That it is not only praying for ourselves.
5: É orarmos também pelas outras pessoas.
4: To pray for each other.
5: É por isso que nós estamos nessa campanha. Alguém ora por mim, porque nós estamos orando para outras pessoas.
4: This is why we're in this campaign. Someone prays for me because
5: e quando a Bíblia Sagrada diz.
4: And when the Bible tells us.
5: Orais uns pelos outros.
4: Pray for each other.
5: Orai uns pelos outros.
4: Pray for one another.
5: Para que sareis.
4: So that you may be healed.
5: A Bíblia Sagrada está dizendo.
4: The Bible is telling us.
5: Eu oro por você.
4: I pray for you.
5: Você ora por mim.
4: You pray for me.
5: E Deus cura você e Deus cura mim também.
4: And God cures you and myself as well.
5: Não tem mistério nenhum.
4: There is no mystery.
5: Confessamos aos outros.
4: We confess to each other.
5: Oramos uns pelos outros.
4: We pray for one another.
5: E Deus vem e cura você e cura mim e cura todos nós.
4: And God comes and cures us all.
5: E completa a palavra do Senhor dizendo, a oração feita por justo, ela pode muito nos seus efeitos.
4: And the Bible tells us that a prayer by a just has a lot of effectiveness.
5: Primeiro dia da nossa campanha.
4: The first day of our campaign.
5: A gente falava sobre Jó.
4: We were talking about Job.
5: E a Bíblia Sagrada nos fala
4: and the Bible tells us,
3: Que Deus começou a ouvir o clamor de Jó.
4: That God started to hear the prayer of Job.
3: Quando Jó começou a orar pelos seus amigos.
4: When Job started to pray for his friends.
3: É o que a Bíblia Sagrada fala.
4: It is what the Bible is telling us.
3: A Bíblia fala que enquanto Jó orava pelos seus amigos, Deus ia mudando a sorte dele.
4: When Job prayed for his friends, God started to change his history.
3: Jó poderia se revoltar até mesmo pela forma que os seus amigos agiram, não é?
4: Job could be revolted by the way his friends acted.
3: Ele poderia ter se rebelado contra Deus dizendo: Senhor, eu sou um homem fiel, eu sou um homem honesto, sou um homem sincero. O Senhor mesmo falou, e o Senhor falou isso pro diabo, inclusive, né? Que eu era um homem íntegro, era um homem que amava a verdade, era um homem que tinha temor do Senhor.
4: And Job prayed to God regarding his situation.
3: Então eu estou revoltado, Senhor. Estou revoltado porque eu não merecia o que eu estou passando. Ele poderia falar isso.
4: So he could have been revolted because he didn't deserve his situation.
3: Mas não foi isso que ele falou, não.
4: But this is not what he said.
3: A Bíblia Sagrada nos mostra Jó.
4: The Bible shows us Job.
3: Em tudo se defendendo e nunca ofendendo a Deus.
4: Defending himself and never offending God.
3: E orou por aqueles amigos que não lhe ajudaram no momento em que ele mais precisou.
4: And prayed for his friends in the moment that they did not help him.
3: E a Bíblia fala.
4: And the Bible tells us.
3: Enquanto orava Jó pelos seus amigos.
4: While Job prayed for his friends.
3: Que não foram lá tão amigos assim.
4: That were not truly friends at that moment.
3: Deus trabalhava para mudar a sorte de Jó e para dar a ele duas vezes mais tudo quanto ele tinha.
4: God started to change Job's luck and gave him twice as well everything he had once had.
3: A atitude de Jó.
4: Job's attitude.
3: A atitude de Pedro e de João.
4: The Peter and John's attitude.
3: Agradou ao Senhor tremendamente.
4: He pleased God so tremendously.
3: Porque isso demonstra amor pelas outras pessoas.
4: Because this is what's showing love to other people.
3: Mas hoje nós estamos chegando a um nível muito mais profundo espiritualmente falando.
4: But today we are reaching a more profound spiritual situation.
3: Porque hoje nós estamos vendo.
4: Because today we can see.
3: Que à medida que oramos pelos outros.
4: That when we pray for one another.
3: E os outros oram por nós.
4: And others pray for us as well.
3: Na realidade, nós estamos meio que colhendo.
4: Truly, we are reaping.
3: Não só o efeito da nossa oração.
4: Not only the effect of our prayer.
3: Mas também o efeito daqueles que oram por nós enquanto oramos por eles ou por outros.
4: But the effect of those who pray for us while we pray for them.
3: E a Bíblia Sagrada está dizendo.
4: And the Holy Bible is telling us.
3: Que é nesse momento que os nossos pecados estão sendo perdoados.
4: It is in this moment that our sins are forgiven.
3: Que é nesse momento que nós estamos sarando perante o Senhor uma cura espiritual.
4: It is in this moment that we are cured by a spiritual healing.
3: É nesse momento que nós estamos também sarando a respeito das coisas concernentes à nossa vida, à nossa família, ao nosso corpo.
4: It is in this moment that our family, our bodies are cured as well.
3: E o próprio Deus se utilizando de Tiago está dizendo.
4: And God himself using James.
3: Você está achando que a oração é fraquinha, é?
4: He's saying, do you think your prayer is not powerful?
3: Se você não conhece o poder da oração, deixa eu mostrar para você.
4: If you don't know the power of a prayer, let me show you.
3: Se você confia,
4: if you trust,
3: quando você ora,
4: when you pray,
3: Deus está falando através de Tiago.
4: God is speaking through James.
3: Elias era uma pessoa igualzinho a você.
4: Elijah was a human being as we are.
3: Elias era igual a mim.
4: He was just like me.
3: E a Bíblia está dizendo, era um homem sujeito às mesmas paixões.
4: And he was a man just as we are today.
3: Mas ele orou e falou, eu não quero que chova por 3 anos e meio.
4: But when he prayed, he didn't want rain for 3.5 years.
3: Deus está dizendo a você, não despreze a oração, porque essa oração é tremenda e é poderosa.
4: And God is saying, do not despise prayer because it is powerful and effective.
3: Eu confio que Deus está ouvindo a sua oração é poderosa.
4: I trust that God has heard your prayer and your prayer is powerful.
3: E pode confiar na oração de todos os irmãos que estão orando uns pelos outros.
4: You can have faith in the prayer of all the brothers who are praying for
3: you. E pode confiar que Deus está dando a resposta a todos nós, curando as nossas enfermidades.
4: You may have faith that God is listening to all our prayers and curing us.
3: Abrindo portas que estavam fechadas.
4: Opening doors that were closed.
3: Fazendo maravilhas em toda a nossa família.
4: Doing wonders in our family.
3: Executando o projeto, o plano que ele tem na nossa vida.
4: Doing, executing his plan.
3: A oração é poderosa.
4: Our prayers are powerful.
3: Elias orou.
4: Elijah prayed.
3: Não vai chover.
4: It would not rain.
3: Depois Elias orou.
4: And then Elijah prayed once again.
3: E disse, agora vai chover.
4: And he said, now it will rain.
3: Não é fraco, não.
4: And it is no joke.
3: Igreja Pentecostal, Deus e amor, pode orar, porque não existe coisa mais poderosa do que uma oração feita ao nosso Deus.
4: Let us pray because there is nothing more powerful than a prayer before our God.
3: Recentemente eu cantava o hino O Poder de um Cristão.
4: Recently I sang the song The Power of a Christian.
3: E uma pessoa falou: não, mas o poder do cristão está na oração, onde está isso? A Bíblia fala.
4: And it is the Bible that is telling us the
3: power. A oração feita por um justo pode muito nos seus efeitos.
4: The righteous prayer is powerful.
3: Sem confusão.
4: And without confusion.
3: Nós não estamos orando para imagem de escultura.
4: We are not praying for sculptured images.
3: Nós não estamos orando para deuses mortos.
4: We are not praying to dead gods.
3: Nós estamos orando para deuses que estão fora de moda.
4: We are not praying for gods that are out of
3: Nós
4: form.
3: Estamos orando para um Deus poderoso, verdadeiro, em cuja a presença estamos todos nós e nele não há mudança e não há sombra de variação.
4: We are praying for a live God who is among us here today.
3: Nós estamos clamando a um Deus que nos ouve.
4: We are praying to a God who hears us.
3: Nós estamos clamando a um Deus poderoso que nos acompanha em cada passo que damos em nossa vida.
4: We are praying for a powerful God that accompanies us in each
3: step. Então pode acreditar que Deus está nos ouvindo.
4: So have faith that God is hearing our prayers.
3: Pode acreditar que Deus está perdoando pecados.
4: You believe that God is forgiving
3: pode
4: sins.
3: Pode acreditar que Deus está curando enfermidades.
4: Believe that God is curing infirmities.
3: Pode acreditar que se você estiver dentro da vontade de Deus.
4: Believe that if you are in the center of the will of God.
3: E se você entende os preceitos de Deus.
4: And if you understand the precepts of God.
3: Se você está dentro do agir de Deus.
4: If you are within God's way.
3: Se você falar essa porta vai fechar, ela vai fechar.
4: If you say that door will be closed, it will be closed.
3: Se você falar esse demônio vai sair, ele vai sair.
4: This demon will be departed and he will leave.
3: Se você falar agora vai chover no Nordeste, vai chover no Nordeste.
4: If you say it will rain in the Northeast, it will rain.
3: Se você falar agora não vai chover, não vai chover.
4: If you say there will be no more rain, there will be no more rain.
3: Porque você está orando a um Deus vivo e a um Deus poderoso.
4: Because you are praying to a God who is alive.
3: Que fala na sua palavra que a oração dessa igreja é poderosa.
4: It says in his word that this prayer is powerful.
3: Que fala nessa palavra que nada pode resistir à oração dessa igreja.
4: And his word says that nothing can resist the prayer of the righteous.
3: Nem o mundo.
4: Not even the world.
3: Nem aquilo que chamam de natureza.
4: Not even what they call nature.
3: Nem os astros.
4: Not even the stars.
3: Josué orou.
4: Joshua prayed.
3: Ele falou: detenha-te, sol.
4: He said, stop, sun.
3: E o sol se deteve.
4: And the sun stopped.
3: O profeta diante do rei.
4: The prophet before the king.
3: Ele orou para que o sol retornasse 10 graus.
4: He prayed that the sun would return 10 degrees.
3: E o sol retornou.
4: And so it did.
3: Voltou.
4: It came back.
3: E Deus está falando.
4: And God is saying here.
3: Mesmo o profeta disse que não vai chover e não choveu.
4: The same prophet said it will not be rain and it didn't.
3: E você tem medo de orar para Deus curar uma simples enfermidadezinha?
4: And you are afraid to pray for the cure of a sickness.
3: E você acha que Deus não está te ouvindo só que está falando para o Senhor curar essa unhazinha encravada?
4: You think God is not hearing your prayer because?
3: Ah, eu tenho um problema na minha família, um grande problema.
4: Oh, I have a great problem in my family.
3: Ao invés disso, diga: problema é você não é grande, grande é o meu Deus.
4: Say to the problem that He is not great, great
3: eu
4: is
3: vou orar e Deus. Vai responder a minha oração.
4: I will pray and God will answer my prayer.
3: Eu vou orar a um Deus chamado Deus dos impossíveis.
4: I will pray to a God of the impossible.
3: Eu vou orar e a feitiçaria vai ser desfeita.
4: I will pray and the black magic will be destroyed.
3: Eu vou orar e a minha família vai ser tocada por Deus e salva.
4: I will pray and my family will be saved.
3: Eu vou orar e a minha miséria vai embora. Eu vou passar a partir de hoje a ser rico.
4: I will pray and my misery will leave.
3: Com a misericórdia de Deus e dentro dos processos e projetos de Deus.
4: Through the mercy and projects of God.
3: Eu vou orar e a miséria vai embora.
4: I will pray and misery will leave.
3: Eu vou orar e a minha família vai ser salva.
4: I will pray and my family will be saved.
3: É isso que Deus quer que você faça.
4: This is what God wants you to do.
3: Que você clame com fé.
4: That you pray with faith.
3: E Deus diz mais a você.
4: And God says even more to you.
3: Você clama e eu respondo.
4: You pray and I will answer.
3: Você pede 10 e eu te dou a quantidade que você não pode contar.
4: You ask for 10 and I will give you something.
3: É isso que
4: that
3: Deus
4: cannot
3: está
4: count.
3: Falando.
4: This is what God is saying.
3: E nós estamos aqui hoje para orar uns pelos outros.
4: And we are here today to pray for one another.
3: E Deus está aqui hoje.
4: And God is here today.
3: Para responder o clamor de cada um de vocês.
4: To answer the prayer of each
3: cada one um de nós.
4: Each one of us.
3: O que Deus está dizendo é simples, igreja.
4: What God is saying is simple, dear church.
3: Vocês não são diferentes do profeta Elias.
4: You are not different than the prophet Elijah.
3: Então podem clamar, porque se eu ouvir o profeta, eu vou ouvir vocês também.
4: So you can pray, because if I heard the prophet, I will hear you.
5: É a vitória da fé, é a vitória do Senhor, é a vitória dos que oram.
4: It is the victory of faith of the Lord and those who pray.
5: É a vitória dos que clamam a Deus.
4: It is the victory of those who pray to God.
5: Com confiança que Deus está ouvindo nosso clamor.
4: With faith that God is hearing our prayer.
3: Que Deus abençoe vocês, meus irmãos.
4: May God bless you all, dear brothers.
3: A oração salva o doente.
4: The prayer saves the sick.
3: Levanta o doente.
4: Raise them up.
3: Através da oração, confissão das nossas culpas, somos perdoados.
4: Through the prayer and confession, we are forgiven.
3: Somos sarados.
4: We are cured.
3: A oração tem um efeito tremendo.
4: Prayer has a tremendous effect.
3: Se o profeta que era igual a gente orou e parou, ou, e parou de chover,
4: if the prophet prayed and rain ceased,
3: eu vou orar hoje, eu quero mais é que chova na minha horta.
4: I will pray today if it rains on my crops.
3: É? Eu vou orar hoje, eu quero mais que chovam bênçãos sobre a minha vida.
4: I want blessings to rain upon my life.
3: O que está de menos na minha vida, eu vou pedir para que Deus equilibre a ação, a situação.
4: Whatever I lack in my life, I will ask God to balance it.
3: O que está demais, vou pedir ao Senhor para cortar.
4: Whatever I have too much, I will ask God to cut it down.
3: Eu quero mais é viver na presença de Deus, desfrutando os benefícios desse Deus vivo.
4: What I really want is to live in the presence of God.
3: E é isso que Deus tem para todos nós.
4: And this is what God has for us.
3: Que Deus vos abençoe, meus irmãos. Que o Espírito de Deus siga falando aos vossos corações, às vossas vidas.
4: Continue to speak into your lives.
3: Hoje eu quero orar mais por vocês.
4: Today I want to pray a little more for all of you.
3: E esse tempo incrivelmente seco e quente.
4: And this hot and dry temperature.
3: Me fez hoje falar com o Senhor, eu quero pregar um pouquinho menos e orar um pouquinho mais pelo povo de Deus.
4: Made me want to preach a little less and pray a little more.
3: Eu não vou pedir para chover ou não chover.
4: I'm not going to ask for rain or not.
3: Eu penso que você também não vai pedir se chove ou não chove.
4: I believe that's not where you're going to pray for either.
3: Ou se você quiser pedir também, por que não?
4: But if that's your will, there is no problem.
3: Mas vou pedir para Deus visitar.
4: But I'm going to ask God to visit.
3: Com a sua misericórdia, todos aqueles que estão aqui, levanta a sua mão, levanta. Senhor meu Deus, Senhor meu Pai, nós estamos clamando ao Senhor. Nós estamos buscando a sua presença. Em favor dessas vidas, ó Pai, que estão clamando. Estão invocando a presença do Senhor. Eu estou orando a Deus por tanta gente. E eu sei que muita gente está orando por mim também. Senhor meu Deus, a nossa comunicação com o Senhor é uma comunicação verdadeira, Senhor. É uma comunicação de coração para coração. Nós estamos falando contigo de coração para coração. Estamos nos colocando diante do Senhor com a nossa vida, Senhor meu Deus. A nossa alma está com essas pessoas que estão pedindo socorro no momento tão difícil da vida. A nossa alma está com esses que estão orando conosco também, Senhor meu Deus. Senhor, nós somos como Elias mesmo, o Senhor mesmo fala. Elias era um homem sujeito às paixões que nós também somos sujeitos. E a sua palavra está nos dizendo que ele orou e por 3 anos e meio não houve chuva. Senhor meu Deus, tudo tem um tempo, tudo tem um contexto, tudo tem um propósito. Nós queremos, ó Deus, orar ao Senhor entendendo o quanto o Senhor está dizendo que nós podemos alcançar coisas grandes. Nós podemos alcançar impossíveis. Nós podemos alcançar, Senhor, coisas impressionantes. Eu sei, ó Deus, que através da oração da igreja, eu sei, meu Pai, eu sei que o Senhor estará fazendo coisas inacreditáveis. Sei que através do clamor desse povo, o Senhor estará repreendendo todo o mal que está afligindo vidas. O Senhor estará reestruturando lares e famílias. Senhor meu Deus, Senhor meu Pai, eu creio, Senhor, eu creio no mover do Senhor. Eu creio, meu Deus, que o impossível não existe. Eu creio, ó Deus, que nós podemos clamar, podemos buscar a presença do Senhor e apresentar as coisas aparentemente tão difíceis,
5: até as consideradas impossíveis. Mas o Senhor é o Deus que fez voltar o sol. O Senhor é o Deus que fez não chover. O Senhor é o Deus que mudou a sorte, o cativeiro de Jó. O Senhor é o Deus que abriu o mar vermelho. O Senhor é o Deus que enviou as pragas sobre o Egito. O Senhor é Deus que ressuscitou mortos. Senhor, Senhor, Senhor, os nossos casos não chegam a ser tão grandes, mas o poder do Senhor é tão grande. As nossas questões não chegam a ser tão grandes, mas o poder do Senhor é tão grande. O amor do Senhor é tão grande. A sua palavra nos fala que o Senhor é piedoso e o Senhor é dono de uma misericórdia incontável e imensurável. Senhor meu Deus, perdoa os pecados do seu povo e também os meus. Perdoados, queremos clamar a Ti e queremos ver o Senhor operando maravilhas, e queremos ver o Senhor fazendo sinais, queremos ver o Senhor curando o enfermo, queremos ver o Senhor fazendo paralíticos andarem, queremos ver o Senhor abençoando lares e famílias, queremos ver o Senhor fazendo coisas que irão chocar esse mundo. Senhor meu Deus, Senhor meu Deus, nós estamos nessa campanha e eu quero que o Senhor ouça a nossa oração, meu Deus. Eu quero que o Senhor ouça o meu clamor. Eu quero que o Senhor ouça o meu pedido de oração em favor das pessoas. Quero que o Senhor ouça a oração desses que estão orando por mim. Senhor meu Deus, nós queremos ver os sinais do Senhor. Nós queremos ver os sinais do Senhor. Essa igreja confia, Senhor meu Deus, no Seu poder. E essa igreja quer ver os Teus sinais. Essa igreja quer ver as Tuas maravilhas. Essa igreja quer ver os Teus sinais, quer ver os Teus prodígios. Essa igreja quer ver as operações do Senhor. Essa igreja quer ver os sinais nas nossas crianças. Essa igreja quer ver os sinais na abertura de portas. Senhor meu Deus, o Seu povo é vencedor sobre a crise. Pode estar seco, pode não estar chovendo para aqueles que não são povo do Senhor, mas eu sei, ó Deus, que o Senhor está fazendo vir a chuva, a abundância sobre a vida do Seu povo, sobre a vida da Sua igreja. Senhor meu Deus, abre a porta da prosperidade. Abra a porta, meu Deus, de uma vida próspera e abençoada, que glorifica o nome do Senhor. Abra essa porta agora, Senhor meu Deus. O Seu povo não é que quer um subemprego. O Seu povo não quer um empreguinho. O Seu povo quer uma vida abundante. O Seu povo mantém a obra do Senhor. O Seu povo é dizimista na sua casa. O Seu povo serve ao Senhor com alegria. Abra a porta agora, meu Deus, agora. Abra a porta agora para essa vida, para essa família. Sim, meu Deus, eu creio na prosperidade do Senhor, porque não é uma prosperidade vazia, é uma prosperidade que tem propósito, é uma prosperidade que está dentro dos planos do Senhor, é uma prosperidade que está dentro da Sua vontade. Sei que a vontade do Senhor é essa: prospere esse povo, prospere essa igreja, prospera com a prosperidade das Tuas mãos, prospera, Senhor meu Deus, prospera também espiritualmente, prospera o Seu povo também no conhecimento, prospera o Seu povo também no realizar da Sua obra. Senhor meu Deus, Senhor meu Pai, em nome de Jesus, nós pedimos saúde, saúde, saúde para a Sua igreja. Nós pedimos saúde, saúde, saúde para o Seu povo. Nós pedimos, Senhor meu Deus, venha ser o socorro para aqueles que estão em profunda necessidade. Venha ser o socorro para essa família que está buscando aquele membro, aquele que desapareceu e ninguém sabe por onde anda. Senhor meu Deus, recompõe essa família, Senhor. Essa família que pede socorro também, por ser uma família que infelizmente está sofrendo os reveses de estar, ó Deus, sendo martelada por forças do inferno. Senhor, o Senhor é poderoso para livrar esses que estão sendo apresentados, que ainda vivem no mundo das drogas, esses que ainda vivem no mundão aí perdidos. O Senhor é Deus poderoso para trazer para a Sua presença, para livrar das drogas, para livrar da vida promíscua, para livrar da vida, Senhor meu Deus, que não agrada a Ti. Deus de poder, Deus de misericórdia, vá operando nesse coração, vá operando nessa vida. Vai, meu Deus, fazendo algo grande, faça algo grande. faça algo tremendo. Essa pessoa, Senhor, meu Deus, que está sofrendo dessa enfermidade, Senhor, essa pessoa que tem esse nódulo, essa pessoa, Senhor, meu Deus, que tem essa enfermidade no útero, essa pessoa que tem essa dor, que se recusa a ir embora, Deus de piedade, a sua palavra diz, Senhor, o Senhor é um Deus piedoso, o Senhor é um Deus misericordioso, o Senhor é um Deus que levanta o aflito e o necessitado. Agora, meu Deus, nesse momento, ouça o clamor dessa igreja em campanha de oração, ouça o clamor desse povo em campanha, clamando pelo seu nome. Nós queremos ver, ó Deus, o fogo do Senhor caindo. Nós queremos sentir o poder do Senhor impactar as nossas vidas. Nós queremos ver o Senhor curando todo o mal que aflige esse corpo, toda a enfermidade, onde quer que ela esteja, toda a desintegração familiar, onde esteja ocorrendo. Senhor, eu creio nos teus milagres, eu creio nas tuas bênçãos, eu creio nas tuas misericórdias, eu creio no agir do Senhor, eu creio, Senhor, meu Pai, que o Senhor é Deus vivo, o Senhor é Deus poderoso, o Senhor é Deus de sinais, o Senhor é Deus de maravilhas. Faça maravilhas, ó Deus. Muitas pessoas aguardam, ó Deus, para pedir somente quando estão na extrema necessidade. Alguns apenas quando estão ou estarão na ânsia da morte. E sei, ó Pai, que o Senhor é Deus e é poderoso. E sei que o Senhor entende a situação de todos. Mas sei também que o Senhor é um Deus onisciente. O Senhor é um Deus poderoso que entende todas as coisas. Pai de poder, Pai de misericórdia, em nome de Jesus Cristo. Fala ao seu povo, fala à sua igreja, em nome de Jesus Cristo, responda o clamor desses que estão clamando, de todo o coração, aqueles que estão fazendo o clamor da alma, em nome de Jesus Cristo, que sejam ouvidos, em nome de Jesus Cristo, amém, Senhor, amém, Senhor, amém, Senhor.
4: Amen.
5: Que todos digam amém. Eu estou orando por alguém.
4: I am praying for someone.
5: Eu estou clamando por alguém.
4: I am calling out for
5: Ouço
4: someone.
5: Meu clamor, Senhor. Agora, meu Deus, manda fogo. Senhor, meu Deus, Senhor, meu Pai, manda fogo. Senhor, meu Deus, Senhor, meu Pai, manda fogo do céu. E nós estamos clamando pelas pessoas que confiaram a nós. Confiaram, Senhor, meu Deus, as orações, os pedidos. Pessoas necessitadas, mas acima de tudo, pessoas com fé no coração. Quanta dor, ó Deus, está vivendo essa pessoa. Quantos dissabores estão passando essas famílias. E nós estamos aqui, Senhor, meu Deus, intercedendo por essa igreja. Nós estamos aqui intercedendo, Senhor. Nós estamos aqui intercedendo por essa gente, Senhor, meu Deus. Pai de poder, Pai de misericórdia, nós estamos diante do Senhor. Nós estamos diante da sua presença, apresentando, Senhor meu Deus, essas pessoas que estão registradas no nosso pedido de oração. Estamos apresentando ao Senhor vidas que clamam por socorro, vidas que clamam, Senhor meu Deus, por prosperidade, por salvação, vidas que clamam, Senhor meu Deus, pela libertação da opressão que estão sofrendo terrivelmente. Vidas que estão sendo, Senhor meu Pai, esmigalhadas por forças do inferno. Senhor meu Deus, nós queremos que o Senhor venha contemplar a nossa fé. Que o Senhor venha contemplar a fé desse povo. Que o Senhor venha com as suas mãos santas e poderosas. Nesse momento, Senhor meu Deus. Nesse exato momento, Senhor meu Pai, fazer maravilhas nas nossas vidas. Fazer sinais nas nossas vidas. Nós estamos clamando ao Senhor por socorro. A sua palavra nos adianta, Senhor meu Deus, profeticamente, o resultado do nosso clamor e o tamanho da sua resposta. Senhor meu Deus, Senhor meu Deus, eu estou pedindo ao Senhor socorro em favor desse povo. Socorro em favor dessas pessoas que estão com os nomes delas aqui no meu pedido de oração. Senhor meu Deus, desde as plantas dos pés ao alto da cabeça, eu sei que o Senhor é poderoso para curar, cura agora, Senhor meu Deus. Eu sei que o Senhor é poderoso para se manifestar nessa vida, se manifesta agora, meu Pai, se manifesta agora. Esse povo é um povo de fé, Senhor. Se assim não fosse, esse povo aqui não estaria. Essa gente confia no Senhor, confia na resposta do Senhor.
3: E eu também confio na resposta do Senhor em favor desse povo. Senhor meu Deus, em nome de Jesus, em nome de Jesus, derrama fogo do céu sobre nós nesse momento. Estenda as tuas mãos santas e poderosas nesse momento. Estenda as tuas mãos ao clamor desse Senhor, que está, Senhor, colocando toda a fé que tem no coração, clamando por outras pessoas que talvez nem conheça, nesse sentido altruísta, Senhor, nessa demonstração de fé e de amor. Nós cremos, ó Deus, que a única coisa que resta ao Senhor é a resposta ao clamor desse povo. Em nome de Jesus, ó Deus, em nome de Jesus, ó Deus, venha curar o enfermo. Em nome de Jesus, ó Deus, venha curar essa enfermidade que está levando essa pessoa a gastar todas as suas possessões que ajuntou ao longo dos anos. Senhor meu Deus, Senhor meu Pai, venha derramar fogo do céu agora, Senhor, para curar a enfermidade, por pior que ela possa parecer. O Senhor falou na sua palavra e nos disse que nós temos as mesmas condições de resposta que tinha o seu profeta, o seu servo Elias, porque ele era igualzinho a nós. E o Senhor nos orienta, Senhor, que orando ele por 3 anos e meio não houve chuva. O Senhor está nos falando e nós estamos entendendo a mensagem. O Senhor está dizendo: se eu ouvi o profeta, eu ouvirei também a voz. E nós estamos nos apossando, Senhor, desse entendimento e dessa proposta. E estamos na presença do Senhor pedindo: Senhor meu Deus, faça o impossível acontecer. Faça acontecer o que ao homem é impossível. As coisas possíveis nós cremos sim, mas nós cremos também no impossível, ó Deus dos impossíveis. O Senhor é poderoso, meu Deus, para agir agora em nome de Jesus, para curar essa pessoa que está desenganada pela medicina, para curar essa pessoa, ó Deus, que a medicina não dá a ela mais nem sequer um mês de vida. O Senhor é poderoso para curar nesta tarde, meu Deus, aqui. Ouça minha oração, meu Deus. Ouça o meu clamor, ó Pai, ouça. Eu peço ao Senhor, em nome de Jesus, ouça o meu clamor e ouça o clamor dessa igreja. Nós somos servos do Senhor, porque o Senhor é um Deus vivo. Glorificamos e exaltamos o nome do Senhor e todas as coisas que o Senhor tem feito e as coisas que vier a fazer, todas elas são para a glória e honra do Teu santo nome. Senhor meu Deus, olha esse corpo abatido por essa enfermidade respiratória e cura agora, Senhor meu Deus, cura agora. Olha essa vida, Senhor meu Deus, temerosa e também abatida por essa enfermidade, ó Deus, que atinge os pulmões, o coração, o fígado, o estômago, o esôfago, os rins, Senhor meu Deus, os ossos, o sangue, o cérebro, a boca, o nariz, a garganta, as questões químicas, as questões hormonais, as questões de bactérias, as viroses, as enfermidades que atingem esses corpos, que atingem essas vidas pelas deformidades celulares. Eu repreendo agora no poder do nome do sangue de Jesus. Saia a enfermidade em nome de Jesus. Saia Satanás em nome de Jesus. Ouça bem, Satanás. O meu Deus ouviu o profeta Elias, e ele disse que nós não somos diferentes do profeta. Ouça bem, Satanás, o meu Deus está ouvindo o nosso clamor. Sai agora em nome de Jesus Cristo, sai agora, no poder do nome do sangue de Jesus. Amém, Senhor Jesus, amém, amém, amém. Amém. Que todos digam amém. Olha, meus irmãos, você quer reconciliar-se com Deus ou aceitar Jesus como seu Salvador e ser um vencedor? Levanta sua mão assim, ó, dá um sinal. Isso, olha que maravilha, quanta gente, está vendo? Levanta sua mão para Jesus, para servir a Deus. Aí você vai ter poder sobre esse mal. Está acontecendo aqui hoje, vocês acham que o médico resolve esse problema? Vocês acham que psicólogos, vocês acham que meditação resolve problemas como Deus está resolvendo aqui agora? Não. Quando é uma ação maligna, só Deus para libertar, e você vai ter esse poder para se ver livre desses espíritos imundos quando você aceitar Jesus como seu Salvador, quando você reconciliar-se com Deus.
5: Quem mais quer aceitar Jesus como Salvador? Faz assim com a mão, olha, faz assim com a mão. Você que está em casa, aceita Jesus agora. Eu vou orar por vocês, maravilhoso Deus, grandioso Pai. Receba essas pessoas que estão aceitando o Senhor Jesus como Salvador. Receba esses que estão voltando para o Senhor para serem servos do Senhor uma vez mais. Perdoa os pecados deles, ó Pai, escreva o nome deles no livro da vida, para o dia em que o Senhor chamar. Dê a eles força para que perseverem até o dia, Senhor, estabelecido pelo Senhor para levá-los para a sua glória. Esteja sempre com eles, porque agora, Senhor meu Pai, pertencem a Ti e são propriedade do Senhor, em nome de Jesus. Amém, Senhor. Amém, Senhor. Amém. Eu agradeço a presença de todos vocês, meus irmãos, que estamos nós na presença de Deus. Olha que maravilha. Amém? Digam comigo assim, meus irmãos. A paz do Senhor. Antes de falar a segunda vez, eu quero agradecer vocês e dizer a vocês que é um prazer falar de Deus para vocês, e vocês são muito gentis em participarem do culto. Então, muito obrigado. Venham sempre. Não importa a igreja que você é, você está aos pés do Calvário, somos irmãos. Venham sempre. Vocês sempre serão bem-vindos aqui na Igreja Deus e Amor. Mais uma vez, a paz do Senhor, a paz do Senhor Jesus. Vão com Deus, meus irmãos. Que o Senhor Jesus esteja convosco de hoje para sempre. Digam amém. Ouvintes, um fenômeno hoje aqui na igreja, o povão tomou frente de tudo aqui, ficamos sem mobilidade, mas é muita gente aqui na igreja hoje buscando a presença de Deus. Amém?
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7: Irmãos, vamos aproveitar que nós...

0: Boa noite, que a paz do nosso Senhor e Salvador Jesus Cristo esteja com todos vocês. Eu sou o pastor Fabrício Beata, com imenso prazer estou aqui para que hoje nós possamos clamar a Deus juntos mais uma vez. Nós estamos no Ministério de Intercessão Global e todos os dias nós temos oração à meia-noite, clamando com você, por você e clamando por todos. A Bíblia diz que nós devemos orar sem cessar e orar uns pelos outros. Agora são 23 horas e 51 minutos. Está do meu lado a minha esposa, Raquel. A paz do Senhor, Raquel. Boa noite.
1: Paz do Senhor. Que Deus abençoe você e a todos os irmãos que estão conosco. Nós estamos, Fabrício, a 9 minutos do dia 1º de agosto de 2026. De hoje para amanhã, sexta para sábado, nós deixamos julho e já começamos agosto.
0: Já passamos da metade do ano. Hoje é 31 de julho, daqui a pouquinho já é o mês de agosto. Algumas pessoas dizem que o mês de agosto é o mês de desgosto, né?
1: Mas é, tem um ditado popular, né?
0: É, para quem tem Jesus, todos os meses está guardado e está protegido pelas suas mãos, né?
1: Todos os meses são bons. Às vezes as pessoas perguntam, oi fulano, tudo bem? Sim, tudo bem, com Jesus vai tudo bem. Porque nós sabemos que quando nós temos o Senhor, virão adversidades, virão situações difíceis, mas com o Senhor, sim, vai tudo bem. Porque nós temos esperança, nós temos consolo, nós temos a graça do nosso Deus.
0: É, esse tudo bem, ele não é a ausência de problema, de dificuldade, né?
1: Sim.
0: Porque dificuldade, problema, todos nós temos. Mas está tudo bem, porque com Jesus realmente está tudo bem. Nós podemos todas as coisas naquele que nos fortalece, mesmo que passemos por lutas e provações, mas o Senhor tem uma saída para o seu povo, ele tem uma porta de escape. Então não é que nós estamos com jargões, não, porque está tudo bem, porque uma forma de dizer, não, é que com Jesus está tudo bem mesmo.
1: Exatamente.
0: Até em meio à tempestade, quando ele está no barco, está tudo bem.
1: Exatamente, não é falar assim, é uma falsa afirmação de que está tudo bem. Não, quando nós respondemos sim, vai tudo bem, com Jesus vai tudo bem, nós entendemos que mesmo aqueles dias em que está acontecendo alguma coisa, nós temos esperança de que sim, está bem, porque quando nós servimos ao Senhor, nós aprendemos nessa vida cristã a olhar para Cristo acima das nossas diversidades, adversidades. Nós olhamos para o Senhor em um alto e sublime trono e o temos como nosso Pai, como nosso ajudador, como nosso consolador. E todo o resto está debaixo do poder e da autoridade do Senhor.
0: Com certeza.
1: Todo o resto está debaixo da mão de Deus. Então, quando nós declaramos que sim, vai bem, eu estou dizendo todas as coisas vão bem, porque estão debaixo da mão do meu Deus. E haja o que houver na minha vida, seja qual for a situação que nós estivermos passando, nós sabemos que é permissão do Senhor.
0: E que todas as coisas cooperam para o bem daqueles que amam a Deus.
1: Até o dia mau, até os dias difíceis. Depois, quando passa, a gente vai fazer uma análise e vai falar, puxa vida, realmente foi bem para mim. Foi, de algum modo, isso trouxe bem a minha vida. Então, tudo que o Senhor faça ou tudo que o Senhor permite, contribui para um bem maior na nossa vida.
0: É porque o Senhor é quem controla todas as coisas, né? Ele é quem governa todas as coisas. Eu costumo dizer que Deus está no trono do universo. Ele não governa somente a nossa vida, ele governa o universo. Então, todas as coisas estão debaixo do controle das mãos de Deus. E você que está aí do outro lado, creia nisso. Creia que Deus está no controle da sua vida. E nós queremos animar você a orar conosco, a clamar, a buscar a presença de Deus conosco. E você também convidar alguém para estar engajado conosco nessa oração. Você pode compartilhar essa transmissão, enviar para alguém, enviar para um familiar, enviar para um amigo, enviar para alguém que precisa de oração e que precisa orar também.
1: Uhum.
0: Não é? Porque às vezes nós não precisamos somente de oração, nós precisamos orar também.
1: Exatamente.
0: Né? Porque quando nós clamamos a Deus, o Senhor responde. A oração de um justo, ela pode muito em seus efeitos. A oração daqueles que foram justificados pelo sangue do Cordeiro.
1: E uma vida de oração, ela contagia.
0: Com certeza.
1: Se você conhece alguém que tem uma vida de oração, que leva a Deus os seus medos, o seu louvor, tudo aquilo leva ao Senhor, se você convive com uma pessoa assim, automaticamente você também vai sentir vontade de buscar ao Senhor, porque é contagiante. Quando nós entramos na presença do nosso Deus em clamor, em oração, nós sentimos uma coisa tão maravilhosa, algo tão lindo, algo tão doce. E quando outros veem essa transformação de vida, porque quem tem realmente uma vida de oração, ele tem esperança, ele tem fé, ele sabe que todas as coisas terão um fim favorável, segundo a bondade e a misericórdia do nosso Deus. Então, conviver, viver e olhar, ter como referência alguém que tem uma vida de oração, é algo maravilhoso e que motiva. Não tem como ficar perto de alguém que tem uma vida de oração e ficar alheio a isso. Uhum. A gente tem vontade também de estar com essa pessoa, de orar com essa pessoa e desfrutar de tudo aquilo que Deus tem a falar conosco, as maravilhas de Deus a serem reveladas através da oração. E eu quero lembrar que amanhã, agora já quase 4 minutos para amanhã, sábado, todas as mulheres de fé estarão no jejum de Ester. Todo primeiro dia do mês nós estamos neste jejum de consagração, buscando a Deus, entregando a nossa vida ao Senhor. Então, você que é mulher de fé, que está nos acompanhando, esteja conosco amanhã nesse grande jejum, o jejum de Ester. Jejum, oração, e assim nós vamos, Fabrício, seguindo, buscando ao nosso Deus, assim nós vamos tendo uma vida com Deus e nós vamos sendo fortalecidos, porque muitas são as coisas que tentam minar a nossa fé, mas se nós estivermos em Cristo, verdadeiramente firmados, edificados com o nosso coração dele, nós não vamos desanimar, nós vamos permanecer, porque o nosso Deus é fiel e Ele é poderoso.
0: Com certeza. E você pode deixar o seu pedido de oração aqui também, para que possamos estar orando pela sua vida, para que possamos apresentar ao Senhor a sua causa. Nós queremos orar por você. E, mais uma vez eu digo, queremos que você também ore conosco, clame e busque a presença de Deus. E vamos compartilhar com alguém. Olha, estamos agora ao vivo com o pastor Fabrício, com a irmã Raquel, o Ministério de Intercessão Global. Eles já vão começar a orar daqui a 3 minutinhos. E você que está aí do outro lado, porque talvez você conheça alguém que está abatido, que está sem esperança, que está passando por uma situação difícil, precisa de uma restauração. A oração restaura, a oração levanta a vida das pessoas, a vida espiritual, aquela pessoa que já não tem mais alegria no coração e precisa da paz. Através da oração, essa paz chega, que é a paz que Jesus dá, não a paz que o mundo dá, aquela paz falsa, não é aquela paz fake, mas a paz verdadeira que traz satisfação para o coração das pessoas.
1: E essa paz do Senhor, ela está em nós, em todos os momentos, quando nós passamos por um leito de enfermidade, se nós passarmos pelo vale da sombra da morte, esse não temer mal algum, que o salmista dizia, passar pelo vale da sombra da morte e não temer mal algum, é a paz que excede todo entendimento, a paz do Senhor que habita no nosso coração, para nós passarmos por vales, para nós enfrentarmos dias difíceis, enfrentarmos enfermidades, desemprego. Essa é a verdadeira paz que o Senhor tem para nós. A paz que não depende das circunstâncias exteriores, mas a paz que preenche o nosso coração dessa presença
0: que
1: maravilhosa do nosso Deus.
0: Né? Diz a Bíblia, é a paz que excede o entendimento. Então nós cremos que em nome de Jesus Cristo essa paz estará entrando no seu coração agora. 23:59, bem rapidinho eu quero avisar a todos que nesse domingo agora, nesse domingo, dia 2 de agosto, nós teremos mais uma vez o culto com o grupo Vozes da África, que estão conosco no Brasil. Eles já estiveram lá em Belo Horizonte, estiveram também no Rio de Janeiro, e domingo agora estarão conosco no culto às 15 horas. Pela última vez é a despedida, porque depois, na segunda-feira, já estarão retornando para a África.
1: Exatamente. É uma oportunidade, você que não veio domingo passado, que acompanhou a transmissão do culto, você que sentiu essa alegria da presença do Espírito Santo no culto do domingo passado, é a oportunidade de você estar presente também, adorando ao Senhor. No culto da tarde, a partir das 15 horas, nós estaremos aqui com esse grupo tão animado, tão cheio de fé, tão cheio de alegria, para adorar o nosso Deus.
0: Com certeza. Meia-noite, hoje é 1º de agosto, mês abençoado em nome do Pai, do Filho e do Espírito Santo. E agora nós vamos iniciar a nossa oração. Agora nós vamos falar com Deus. Se você puder, dobre o seu joelho, curve.

0: todo o seu coração e com toda a fé. Raquel, vamos iniciar então esse momento de clamor, esse momento de intercessão.
1: Amém. Senhor Deus e Pai, Deus bendito, Deus amado, nós nos colocamos aqui, Senhor, hoje, dia 1 de agosto de 2026, nos primeiros minutos desse dia, nos primeiros minutos desse mês. Jesus, nós temos tanto a agradecer, nós temos tanto a glorificar o Teu nome, nós temos tanto, Jesus, para dizer o quanto o Senhor é maravilhoso, o quanto o Senhor é fiel, o quanto o Senhor é santo, é justo, porque o Senhor tem sido bom para conosco. Verdadeiramente, o Senhor tem sido bom para com os Teus filhos. Verdadeiramente, ó Pai, o Senhor tem sido maravilhoso, um Deus zeloso, um Deus que socorre, um Deus que ajuda, um Deus de providência e um Deus de tanta longanimidade. Pai amado, mesmo quando nós falhamos, mesmo quando nós erramos, mesmo, Senhor, quando nós não acertamos o caminho, o Senhor tem nos ensinado com paciência, com misericórdia, o Senhor tem nos instruído, o Senhor tem nos orientado como um pai zeloso que se dedica, ó Deus, para com o Seu Filho. De maneira nenhuma, Senhor, nós nos sentimos órfãos. De maneira nenhuma, Pai, nós nos sentimos desamparados, porque vemos o Teu cuidado todos os dias na nossa vida. Como um filho, o Senhor busca refúgio no Seu Pai. Como um filho, ó Deus, busca e encontra o amor do Seu Pai, assim o Teu povo, Jesus, tem encontrado amor e refrigério na Tua presença. Assim, Senhor, nós temos encontrado misericórdia no Senhor, ó Deus. Ó, Pai amado, neste momento, eu sei que há muitos irmãos, que há muitas irmãs orando conosco, intercedendo, clamando, pedindo, suplicando, ó Pai, tantas situações que vêm para minar a nossa esperança, tantas situações, ó Deus, que vêm para minar a nossa fé, tantas situações, Senhor, que vêm para nos impedir, ó Deus, de estar na Tua presença, mas eu creio, ó Pai, eu creio que é o Senhor que tem pelejado por nós, o Teu Espírito Santo intercedendo com gemidos inexprimíveis, ó Deus, aleluia, Pai, tantas investidas do maligno, tantas investidas de Satanás e nenhuma delas foi frutífera, porque o Senhor nos guardou, o Senhor levantou a Sua mão ao nosso favor e por isso nós Te louvamos. Eu quero agradecer, Senhor, por cada um dos Teus filhos que se encontram neste momento orando, clamando, pedindo, ó Pai, aplicando o seu coração a buscar a Tua face, aplicando o seu coração, Senhor, a ter mais e mais comunhão e intimidade com o Senhor. Meu Deus, nos ensina, Pai, nos leva à Tua presença, nos conduza, Senhor, à Tua presença, para que possamos, ó Pai, sentir alegria, alegria, anseio, desejo de buscar a Tua face, ó Deus. Ah, Senhor, não deixe as distrações dessa vida corromperem o nosso coração. Não deixe, Pai, as distrações dessa vida nos tirarem do caminho, nos tirarem do propósito, mas que nós aprendamos, que nós, ó Pai, venhamos ser instruídos pelo Senhor para tirar as primícias do nosso tempo e dedicar a Ti, dedicar ao Senhor, ó Pai, a colocar a nossa vida no Teu altar. Ah, Pai amado, nos ensina a orar pela nossa família, nos ensina, Senhor, a orar pelos nossos filhos, nos ensina, Senhor, a levar a nossa casa em oração diante da Tua presença, meu Deus, nos ensina a buscar, nos ensina, Senhor, a interceder. Nos ensina, Jesus, para que através de nós, a nossa casa, a nossa família também tenha prazer e alegria na oração. Tenha também prazer e alegria em buscar a Tua face. Meu Deus, eu sei que o Senhor nos deu uma responsabilidade como pais. A cada um, ó Pai, o Senhor deu uma responsabilidade de levar os nossos filhos a Ti, de mostrar aos nossos filhos quem é o Senhor, para que eles também vivam as suas próprias experiências contigo e o sirvam de todo o coração. Meu Deus, não deixe, Senhor, a Tua igreja ser negligente, não nos deixe ser negligentes com os nossos filhos, ó Pai, mas que nós saibamos instruí-los, que nós saibamos orientá-los na Tua palavra, para que tenhamos, Senhor, famílias sadias, para que tenhamos, Senhor, famílias estruturadas, para que tenhamos a nossa família, ó Deus, na Tua presença e nenhuma seta do

maligno, Senhor, venha chegar à nossa casa e nenhuma seta do maligno venha chegar à nossa família. Repreenda, Senhor, todo laço, quebra toda lança, Senhor, queima os carros no fogo, tudo aquilo que se levanta para a destruição dos lares, tudo aquilo que se levanta, Senhor, para a destruição das famílias, tudo aquilo, Senhor, que se levanta como destruição para os casais, tudo aquilo que se levanta, Senhor, como destruição para tirar a harmonia dentro de uma casa, que o Senhor possa repreender, que o Senhor possa lançar por terra pelo poder do sangue de Jesus, Pai amado. Ajuda-nos, ó Deus, ajuda-nos, ó Pai, para que possamos orar e clamar pela Tua presença, que o Senhor possa tomar o Teu lugar de honra dentro de cada casa, que o Senhor, ó Deus, venha ser o centro de cada família, que o Senhor venha ser o ajudador, venha ser, ó Pai, o consolador, o bom conselheiro, meu Deus, que nós possamos buscar conselhos em Ti para direcionar a nossa família, que nós possamos buscar conselhos em Ti para direcionar a nossa própria vida, as nossas próprias atitudes, ó Pai, que o Senhor seja o nosso fiel conselheiro, meu Deus, que a Tua palavra, ó Pai, seja bússola para a nossa vida, que a Tua palavra, Senhor, não se aparte do nosso coração, meu Pai, que a Tua palavra, Senhor,

0: Que haja alegria, Senhor, ao examiná-la, meu Pai, porque somente nela, ó Deus, nós entendemos a maneira que devemos nos comportar como filhos do Deus Altíssimo. Somente pela Tua Palavra, Senhor, nós encontramos a maneira que o Senhor quer que sejamos. É nela, Jesus, que nós aprendemos a nos comportar como filhos Teus. É na Tua Palavra, Senhor, que nós aprendemos a guardar o nosso coração, a nossa mente, os nossos olhos, nossos ouvidos e a nossa fala. É na Tua Palavra, Senhor, que nós aprendemos a Te honrar e a Te glorificar. É na Tua Palavra, Senhor, que nós aprendemos a abrir mão do nosso próprio querer para que o Senhor, ó Deus, venha efetuar toda a Tua vontade na nossa vida. É através da Tua Palavra, ó Deus, que nós entendemos aquilo que vem de Ti e aquilo que não vem. É pelo discernimento da Tua Palavra, Jesus, que nós compreendemos o que é bom e agradável e aquilo que não é bom também para fazermos e para sermos. Ó Jesus querido, desperta, Senhor, corações, desperta-nos, ó Pai, como igreja Tua, para a Tua Palavra, para a oração, para o jejum, para a santificação. Senhor, nós Te suplicamos, nós Te pedimos, ó Deus, porque por nós mesmos, quantas vezes nós não temos forças, ó Pai, quantas vezes nós não conseguimos, quantas vezes, Senhor, nós nos abatemos, desfalecemos, desanimamos, paramos e nos distanciamos da Tua presença, mas pelo Teu amor, ó Pai, resgata-nos para Ti. Pela Tua bondade, Senhor, atrai-nos para Ti, Senhor, para que tenhamos a cada dia mais a nossa fé fortalecida, os nossos pés edificados no Senhor. Deus bendito, Deus de glória, nesse momento, ó Pai, de oração, talvez haja pessoas acompanhando esse clamor, ó Deus, e pedindo: Deus, traga novamente força, refrigério para minha alma, refrigério para minha vida, traga, Senhor, novamente forças para eu prosseguir, ó Pai. O Senhor dá ânimo ao cansado, o Senhor traz alegria ao que está triste, o Senhor traz força ao que não tem nenhum vigor, e nós sabemos que nada, absolutamente nada é impossível para Ti. Nós clamamos agora ao Deus dos impossíveis, nós clamamos agora a um Deus que não tem limite, nós clamamos agora a um Deus que é todo poderoso, que é soberano, que governa, que reina e que tem tudo na palma da mão. O Senhor governa os ventos, o Senhor governa os mares, o Senhor governa as estações, ó Pai, aleluia. O Senhor governa todas as coisas, ó Deus, pela Tua vontade, pela Tua Palavra, Senhor, tudo passou a existir. Aquilo que antes era sem forma e vazio, pela Tua Palavra, Senhor, começou a existir. A Tua Palavra, Senhor, pela Tua Palavra, as coisas se iniciaram e aconteceram, meu Deus. Coloca no nosso coração o entendimento da grandiosidade do Deus a quem nós servimos. Porque às vezes, Senhor, nós olhamos para a situação e temos uma fé tão pequena, temos uma fé, Senhor, tão fragilizada, mas que o Senhor venha nos dar uma fé ousada para que possamos, ó Deus, reconhecer a grandeza de quem Tu és, a autoridade, Jesus, de quem Tu és, o poder do Deus fiel, o poder do Deus Todo-Poderoso, ó Pai, aleluia. Deus bendito, Deus amado, Tu és aquele que resgatou a nossa alma do pecado, Tu és aquele, Jesus, que nos resgatou da condenação eterna, Tu és, ó Pai, aquele que confiou em nós, mesmo quando nem nós acreditávamos em nós mesmos. O Senhor, ó Deus, colocou em nós, ó Pai, pela Tua misericórdia, esta oportunidade de sermos chamados de filhos do Deus Altíssimo. O Senhor abriu para nós a porta da salvação, a porta da redenção, ó Deus, e não há nada, Jesus, que possamos fazer para agradecê-lo. Não há nada, Senhor, que possamos fazer, doar, não há nada, Jesus, porque nada se compara à Tua misericórdia de trazer salvação para cada um de nós que andávamos como ovelhas desgarradas, cada um de nós, ó Pai. Andávamos perdidos, desfalecidos, em dores, em angústias, ó Deus. Mas o Senhor nos alcançou, Pai. E neste momento, eu quero aproveitar esta oportunidade para orar para aqueles que saíram da Tua presença, aqueles que se desviaram, aqueles que se afastaram de Ti. Aqueles, Senhor, que por uma tristeza da vida, que por uma decepção da vida, deixaram de confiar em Ti, deixaram, ó Pai, a fonte da água da vida e foram atrás de cisternas rotas. Pai, nesse momento nós clamamos, ó Deus, que o Senhor venha ter misericórdia de cada um. Traga de volta, Senhor, para a Tua presença. Oh, Espírito Santo, o Senhor pode visitar essa alma que está angustiada, esse coração que está abatido, meu Deus, desfalecido, sem confiança, que já não consegue mais confiar, que já não consegue mais acreditar, que não consegue mais se levantar, ó Deus. O Senhor pode visitar agora, porque Tu és onipresente, Tu és onipotente, Tu és onisciente, Senhor. Ah, Jesus, quantos que antes tinham a alegria da Tua presença e agora não conseguem mais retornar à Tua casa, não conseguem, Senhor, mais voltar à Tua presença, mas eu creio, Jesus, que o Senhor pode ir, o Senhor pode falar, o Senhor pode restaurar, o Senhor pode fazer novas todas as coisas. Tira, Senhor, tira essa angústia do coração, essa decepção, ó Deus, que abateu de tal modo essa pessoa. Cura agora, meu Pai. Oh, Senhor, talvez olhos viram coisas que entristeceu tanto, e houve um desfalecimento, mas o Senhor pode, ó Pai, colocar a alegria da presença do Teu Espírito Santo de novo. Talvez essa pessoa ouviu coisas a longo tempo que decepcionaram tanto a sua vida, que agora não consegue mais caminhar, mas é o Senhor quem pode limpar, é o Senhor quem pode libertar, é o Senhor quem pode transformar, é o Senhor, ó Deus, quem pode fazer maravilhas novamente. O Senhor pode fazer águas jorrarem em uma terra seca. O Senhor pode fazer brotar a semente, Senhor, em um solo árido. O Senhor pode fazer soprar o vento de paz, de refrigério, em um ambiente completamente seco e inóspito. O Senhor pode, meu Deus, aleluia, fazer chover novamente. O Senhor pode fazer o que quiseres, ó Pai. Não há, Senhor, não há um fim sem que o Senhor diga que realmente Ele está decretado. Quem coloca o fim somos nós. Nós é que colocamos fim na nossa esperança. Nós é que colocamos fim na nossa alegria. Nós é que colocamos fim, Senhor, nos nossos sonhos e projetos. Mas o Senhor, ó Deus, é aquele que pode restabelecer. O Senhor é aquele que pode redirecionar. O Senhor é aquele, Jesus, que pode fazer com que as coisas sejam modificadas, ó Deus. A Tua mão alcança corações. A Tua mão, Senhor, alcança as mentes. A Tua mão, Senhor, alcança o mais profundo do nosso interior, Jesus. Meu Deus e meu Pai, Senhor amado, quantos, Jesus, se perderam pelo caminho. Tenha misericórdia, meu Pai. Tenha misericórdia, Senhor. Tenha misericórdia dessas vidas. Tenha misericórdia, Senhor, desses nossos irmãos, ó Deus. Que o Senhor venha usar os Teus servos. Que o Senhor venha usar a vida de cada um de nós, para nós sermos enviados do Senhor para alcançar essas vidas, para fortalecê-las através de Ti, ó Pai, através da Tua palavra, meu Deus, porque não há alegria no nosso coração sabendo daqueles que se apartaram da Tua presença, daqueles que se desviaram, daqueles que desfaleceram, meu Deus. Oh, Senhor amado, tenha misericórdia, nós Te clamamos, nós Te suplicamos, ó Pai, nós Te pedimos, porque sabemos que cada alma foi comprada pelo sangue precioso derramado ali naquela cruz do Calvário, um sangue sangue de um cordeiro mudo, um cordeiro inocente, um cordeiro que não tinha pecado nenhum, padeceu, sofreu por cada um de nós, pelas nossas transgressões, pelas nossas iniquidades, Senhor. Aleluia, Pai. Te louvamos, ó Deus, te louvamos, ó Pai, te louvamos, Senhor, te louvamos, ó Deus. Meu Pai, nós imaginando todo o teu sofrimento, toda a angústia que o Senhor passou, nós nos sentimos tão pequenos, ó Deus, nós nos sentimos tão pecadores, porque sabemos que a nossa culpa o Senhor levou, que o nosso pecado o Senhor levou, ó Deus. Oh, aleluia, Pai, nos ajuda a valorizar esta tua misericórdia. Não deixa, Senhor, nós levarmos a nossa vida como se esse preço tivesse sido baixo, tivesse sido pequeno, mas que nós possamos ter a consciência cada dia mais do quanto foi caro, Senhor, do quanto foi caro nós sermos resgatados por Ti. Aleluia, glória a Deus. Senhor, meu Deus e meu Pai, eu oro nesse momento, Jesus, pelas crianças. Oro, Senhor, por cada irmã, por cada irmão que tem se dedicado ao ministério infantil, que tem doado as suas vidas, Senhor, para cuidar dessas crianças, que tem doado o seu tempo, as suas habilidades, os seus dons, para instruir, para orientar essas crianças, ó Deus, no teu caminho, na tua palavra. Eu creio, Senhor, que grandes obras o Senhor tem feito. Eu creio, Jesus querido, que obras maravilhosas o Senhor está fazendo na vida de cada pequeno, na vida de cada criança, de cada um que está recebendo a tua palavra. Meu Deus amado, envia, Jesus, as famílias, envia as crianças para que elas possam ser instruídas dentro da tua casa, para que elas possam ser orientadas, alimentadas, ó Deus, pela palavra do Senhor. Jesus, dá saúde para cada um, dá saúde, Senhor, a todos aqueles que estão dizendo: Pai, eu quero ser um evangelista, eu quero ser um pregador, eu quero cuidar dessas crianças, eu quero levar o evangelho a elas. Eu sei, ó Deus, que grandes são as adversidades, que grande é a fúria do maligno, ó Pai, mas eu sei também, Jesus, que o Senhor tem dado ousadia, eu sei que o Senhor tem dado coragem, eu sei que o Senhor tem dado vitória. Vitória, ó Pai, entendimento, para que eles continuem adiante, para que eles continuem perseverantes. Todo o ministério infantil, Senhor, nós oramos, nós clamamos, nós pedimos para que o Senhor continue fortalecendo, que o Senhor continue dando direção, Senhor, porque todo direcionamento vem de Ti, vem do Teu Espírito Santo. Nós apenas precisamos estar sensíveis à Tua voz para compreender o que Tu queres fazer, o que Tu queres falar, mas todo o direcionamento vem de Ti, ó Pai, toda a direção para a Tua obra vem de Ti, meu Deus, aleluia. E eu sei, Senhor, que será ainda mais frutífero, que será ainda mais frutífero esse trabalho que os Teus filhos, que as Tuas filhas têm desempenhado através do ministério infantil. Senhor, há tanto para ser feito. Toca nos corações, Senhor, de mais e mais pessoas para que se unam a trabalhar na Tua seara. Nós temos, Senhor, campos tão grandes, campos imensos que precisam de bons trabalhadores, trabalhadores zelosos, idôneos, cheios da Tua bondade, cheios de misericórdia, meu Deus. Nós precisamos, ó Deus, ainda mais de trabalhadores para a seara. Quantas igrejas, ó Pai, tem tantas crianças e nos faltam professores, nos faltam irmãs, irmãs dispostos. Envia, Senhor, trabalhadores à Tua seara, envia, Senhor, corações sensíveis à Tua voz, onde, Senhor, ainda não temos esse trabalho do ministério infantil, que o Senhor possa prover, que o Senhor possa providenciar, que o Senhor possa, Senhor, levantar e capacitar a todos aqueles, ó Deus, que tem esse chamado para esta boa obra, meu Deus e meu Pai. Abençoa, Senhor, os pastores com as suas famílias, abençoa, Senhor, de uma forma gloriosa, de uma forma tremenda, de uma forma sobrenatural, a todos aqueles que se dedicam a cuidar do teu rebanho, a todos aqueles, ó Pai, que se dedicam a cuidar da tua obra, a todos aqueles, Senhor, que se dedicam, que ofertam, que entregam as suas vidas, para que a tua obra siga adiante, para que a tua igreja, Senhor, prospere, para que o teu povo, aleluia, Jesus, seja direcionado. Abençoa, Senhor, aqueles que estão em outros estados, em outros países, que deixaram as suas casas, que deixaram as suas famílias, que deixaram tudo para entregar ao Senhor, para ter esta vida de entrega. Aqueles também, Senhor, que estão pastoreando, que estão cuidando da igreja do seu bairro, aqueles que estão se doando a ti, sejam das igrejas grandes, das igrejas pequenas, todos, ó Deus, todos que estão nesta função, nesse trabalho do pastoreio, que o Senhor venha abençoá-los, que o Senhor venha guardá-los, as suas famílias, as suas esposas, os seus filhos, que o Senhor venha revesti-los, ó Pai, de misericórdia. Estenda a tua mão, ó Deus, estenda a tua mão, porque a cada dia o inimigo, como um lobo devorador, tem tentado adentrar, ó Pai, para tomar a força, para devorar as tuas ovelhas, meu Deus. Mas assim como Davi protegeu as ovelhas de um urso, de um leão, mesmo sendo pequeno, sendo frágil diante de animais tão ferozes, eu sei que o Senhor tem revestido os pastores para que eles também cuidem do teu rebanho, para que eles sejam perseverantes, para que eles sejam vigilantes, ó Pai, para conduzir os teus filhos, para conduzir o rebanho do Senhor. Sabemos, ó Pai, que o Senhor é o nosso fiel pastor, aquele que deu a vida pelas suas ovelhas. O Senhor é o bom pastor, o Senhor é aquele, Jesus, que cuida de cada um de nós com grande amor, com grande misericórdia. Oh, Pai amado, abençoa, Senhor, abençoa as igrejas, Pai, aquelas igrejas que estão em reforma, igrejas, Senhor, que estão passando por um processo de construção de templo, igrejas, Senhor, que estão passando adversidades até mesmo para arcar com as despesas necessárias de aluguel, que o Senhor possa suprir as necessidades, que o Senhor venha tocar no coração de cada um, Senhor, para ofertar, para que haja prosperidade na tua casa, para que teu evangelho seja propagado, meu Deus. Abençoa, Senhor, que haja bonança na tua casa, que haja bonança, Senhor, para que o teu nome continue sendo levado, apregoado e glorificado, meu Deus. Aproveito também essa oportunidade para orar pela obra assistencial da nossa igreja, as instituições Reviver. Jesus, Pai amado, como tem sido maravilhoso ver o teu nome ser glorificado através de tudo que as instituições Reviver estão fazendo, todo o amparo, todo o apoio, toda a ajuda, meu Pai. O nosso coração se regozija, porque nós vemos a tua boa mão alcançando a cada pessoa, nós vemos a tua boa mão, Senhor, em cada ação feita, nós vemos a tua mão trabalhando, cada família alcançada, nós vemos a tua mão operando, cada família alcançada, nós vemos a tua mão operando e glorificamos o teu nome, ó Pai, porque o Senhor se importa com o necessitado, o Senhor se importa com a viúva, com o órfão, o Senhor se importa com o menos favorecido, o Senhor se importa com as necessidades de cada um, ó Deus, e através da Reviver, ó Pai, nós vemos o teu amor se estendendo como uma mão que se estende em misericórdia. Oh, Pai amado, nós te louvamos, Senhor. Nós te agradecemos, ó Deus, pela diretoria das instituições Reviver, pela irmã Ireni, por cada um que tem se doado, por cada um que tem sido instrumento do teu Espírito Santo. Pai, cada projeto não nasce do coração humano. Cada projeto nasce em ti e é repassado a nós, ó Deus. Cada projeto vem direcionado do Senhor. céu, para que o Senhor possa fazer segundo a Tua vontade. Eu sei, Senhor, que muito mais ainda o Senhor fará, muito mais o Senhor ainda irá operar, muito mais, Jesus, o Senhor irá fazer, ó Pai, por isso nós Te louvamos. Nós já nos encontramos maravilhados com tudo que o Senhor tem feito, e eu sei que muito mais há no Teu bom celeiro para ser distribuído. Eu sei que muito mais ainda há no Teu bom celeiro, ó Deus, para ser espalhado, para ser bênção na vida de muitas pessoas. Meu Deus e meu Pai, nós entendemos que o Teu Evangelho tem sido pregado em obras, um poder, ó Pai, com poder, com eficácia, com autoridade. E muitos, ó Deus, têm visto e glorificado o Teu nome. Assim como o Senhor curava, as pessoas saíam maravilhadas, e isso era a pregação do Evangelho. Eu sei, Senhor, quando muitas pessoas eram libertas, eram transformadas, elas anunciavam o Teu nome, declarando a Jesus como Filho de Deus. Assim também, Senhor, o Evangelho que tem sido pregado através de boas obras, tem glorificado o Teu nome, tem anunciado o Teu nome, Jesus, e eu creio que muitos corações têm se quebrantado, ó Pai, diante da Tua misericórdia. Continua abençoando aqueles que estão trabalhando, continua abençoando, ó Deus, aqueles que estão contribuindo com seus votos, com as suas ofertas em favor das instituições Reviver, que o Senhor possa recompensá-los infinitas vezes mais, que o Senhor possa derramar, ó Pai, chuvas de bênçãos e de graça sobre a vida deles, porque a recompensa vem de Ti, e o único que pode recompensar a cada um é o Senhor, meu Deus. Oh, Jesus querido, continua expandindo, continua levando, Senhor, a lugares longínquos, a lugares necessitados, continua revelando, Senhor, o que deve ser feito, e continua tocando em cada coração para que haja discernimento da Tua voz, para que haja discernimento daquilo que Tu queres, para que haja discernimento, Jesus, do que deve ser feito. Oh, Pai amado, aleluia, Jesus, nós sabemos, ó Deus, que grandes obras, que obras ainda maiores o Senhor fará, que os nossos olhos ainda verão obras ainda maiores do que aquelas que estão sendo feitas a cada ano, Jesus, a cada dia. O Senhor vem ampliando, o Senhor vem fazendo crescer de uma forma tão maravilhosa, e nós oramos e apresentamos a Ti, Senhor, todo o trabalho das instituições Reviver, tudo aquilo, ó Pai, as creches, os lares para idoso, toda a obra assistencial, todo o trabalho desenvolvido, Jesus, nós apresentamos a Ti, nós colocamos diante do Senhor, porque sabemos que muito mais ainda o Senhor fará. Oh, Jesus, todo aquele que se levanta e diz: Pai, eis-me aqui para Te servir, usa-me, Senhor, meu Deus. Quantos estão doando o seu tempo, doando a sua profissão para a glória do Teu nome, Jesus? Continua tocando nesses corações, continua tocando, Senhor, na nossa vida, ó Pai, para que possamos abrir a nossa mão, para que possamos, Senhor, honrar, para que possamos ajudar, para que possamos, Senhor, fazer o que pudermos para alcançar aqueles que estão em grande necessidade. Jesus, nos ajuda a interceder também uns pelos outros, a orar uns pelos outros, a levar as cargas uns dos outros. Nos ajuda, Senhor, para que nos tornemos como um só, aleluia, como o Filho e o Pai e o Espírito são um só, meu Deus, que nós também tenhamos essa unidade no nosso meio, que nós também tenhamos essa comunhão no nosso meio, como Igreja de Cristo, que nós, Senhor, também tenhamos, ó Pai, esta comunhão como filhos do Deus Altíssimo, em nome do Senhor Jesus.
1: Sim, aleluia, meu Deus, muito obrigado pelo privilégio de estarmos aqui em Sua santa presença. Muito obrigado, Senhor, pelo privilégio que o Senhor nos dá de poder falar contigo, de abrir o nosso coração e trazer diante de Ti todas as nossas necessidades. Senhor, eu quero apresentar em Suas mãos todas as pessoas que estão neste momento orando conosco, que estão buscando a Sua presença juntamente conosco, ó Pai. Quantas pessoas que pela fé estão deixando aqui escritos seus pedidos de oração, estão rogando as nossas orações para que o Senhor possa intervir na situação de cada um deles. E eu sei, meu Deus, que quando nós clamamos ao Senhor com fé, os céus se movem. A Sua palavra diz: eis que a mão do Senhor não está encolhida para que não possa salvar, e nem o seu ouvido agravado para não poder ouvir. O braço do Senhor não está cortado para que não consiga ajudar o necessitado, para que não consiga apoiar aquele que realmente precisa do apoio das mãos do Senhor. Muito pelo contrário, Senhor, as Tuas mãos estão estendidas para o Seu povo, e eu lhe peço agora para visitar cada pessoa, para visitar cada lar, cada família, cada um que está orando conosco agora. Quem sabe, Senhor, esta pessoa que está derramando lágrimas diante do seu rádio, está derramando lágrimas, ó Pai, diante dessa transmissão, pedindo: Deus, me ajuda, pedindo: Senhor, socorre-me. E eu lhe peço agora, Senhor, estenda as Tuas mãos para esta pessoa, socorre aquele que está no hospital, que está naquele leito de dor, aquela pessoa, meu Deus, que talvez foi desenganada pela medicina, pelos recursos humanos, talvez ela foi desenganada pelos especialistas que já não sabem mais o que fazer. Tome em Suas mãos, ó Deus, esta pessoa que está sentindo tantas dores, e são inúmeras noites que tem passado por isso, são muitas noites chorando, são muitas noites sentindo dores, ó Pai. Muitas vezes a dor na vida desta pessoa tem sido tão intensa que quando chega a noite, já chega a angústia junto, a ansiedade e a tristeza, porque esta pessoa sabe que todo dia é a mesma coisa, que toda noite é a mesma coisa. Muitas pessoas que acordam, Senhor, no meio da noite, com tanta dor, acorda no meio da noite com tanta angústia, com tanta tristeza, e não consegue mais dormir. Esta pessoa precisa de paz, precisa do seu Espírito Santo, precisa da sua presença, ó Deus. Entra agora dentro deste coração, entra na casa desta pessoa, aonde ela estiver agora, que o Senhor possa alcançá-la, Pai. O Senhor é o Deus onisciente, onipotente, onipresente. O Senhor pode fazer todas as coisas. Em Suas mãos está todo o poder e está toda a autoridade. Senhor, eu quero orar por esta pessoa que talvez está acompanhando a nossa oração em viagem, talvez está acompanhando a nossa oração na estrada. Eu lhe peço, ó Pai, para que o Senhor possa cortar os laços do inimigo, para que o Senhor possa repreender o espírito de morte, para que o Senhor possa repreender toda a cilada do adversário contra a vida desta pessoa, que talvez está no caminhão, no carro, no ônibus, talvez, Senhor, está viajando neste momento. Estenda as Suas mãos, porque Tu és um Deus de misericórdia, Tu és um Deus amoroso. Senhor, eu quero orar neste momento também, em nome de Jesus Cristo, pela vida espiritual da Sua igreja, pelo avivamento da Sua igreja. Eu peço, ó Pai, que o Senhor venha trazer para o Seu povo uma restauração, que o Senhor venha trazer um renovo para a Sua igreja, que o Senhor possa manifestar mais e mais os dons do Seu Espírito Santo na nossa vida, para a glorificação do Seu nome e para a edificação da Sua igreja, porque os dons espirituais são para a edificação da Sua igreja. Usa-nos, ó Deus, usa os pastores, usa os presbíteros, diáconos, evangelistas, usa com poder, com autoridade em Suas mãos, para pregar a Sua palavra, não somente para pregar a Sua palavra, Mas usa-nos, ó Deus, com discernimento, para que possamos trazer direção ao seu povo, para que possamos trazer esclarecimento ao seu povo, para que possamos pastoreá-los e guiá-los ao seu caminho, conforme o seu querer e conforme a sua vontade. Nós precisamos muito de Ti, Espírito Santo. Nós precisamos muito de Ti, Senhor Jesus. Nós precisamos que o Senhor venha nos orientar. É por isso que nós buscamos a sua face, porque nós queremos ser guiados através dos seus olhos, Senhor. Nós dizemos, eu quero dizer como o salmista disse, guia-nos através dos seus olhos, ó Pai, nós precisamos disso. Senhor, nos dá a direção do seu Espírito Santo a todos os pastores, aos teus servos, para que possamos saber lidar, Senhor, com os desafios do dia a dia, para que possamos saber lidar, Senhor, com todos os problemas que se colocam diariamente na nossa frente, que possamos resolvê-los, ó Deus, com a sabedoria celestial, que possamos resolvê-los, Senhor, direcionados pelo Teu Espírito Santo, para que haja crescimento na Sua obra. Traga, Senhor, a cada dia mais a unidade, a união entre o Seu povo, a união da Sua igreja, para que possamos ser mais fortes, para que possamos assim ganhar muito mais almas para o seu reino, porque quando nós estamos unidos, nós somos mais efetivos, nós ganhamos muitas almas para o seu reino. Vai limpando, Senhor, o coração do seu povo, vai purificando o coração dos teus filhos, vai purificando a mente do seu povo, ó Deus, para que nós possamos enxergar além, Senhor, para que nós possamos enxergar aquilo que o Senhor tem para nós, para que nós possamos enxergar além dos olhos carnais e alcançar, ó Deus, os objetivos espirituais. Sim, meu Deus, em nome de Jesus Cristo eu te peço agora, ensina-nos a orar, Senhor, porque nós não sabemos orar da forma correta, muitas vezes nós não sabemos orar da forma que precisamos, ó Pai. É a sua palavra quem diz que muitas vezes, ó Deus, nós não recebemos porque nós pedimos mal, e nós queremos orar conforme o teu querer, queremos orar conforme a tua vontade. Senhor, eu quero orar mais uma vez pelo trabalho da beneficência, Senhor, pelo braço assistencial em nossa igreja pentecostal, Deus e amor. Nós estamos no mês da beneficência, que é o mês de agosto, Senhor. Ensina-nos, ó Pai, a amar mais o nosso próximo, porque a sua palavra diz que nós devemos sim carregar as cargas uns dos outros, nós devemos preocupar uns com os outros, precisamos ter mais empatia. Sim, Senhor, ensina-nos, ajuda-nos, ó Deus, para que tenhamos mais empatia, para que nos preocupemos mais com o nosso semelhante, com as pessoas necessitadas, com aqueles que precisam de cuidado, com aqueles que precisam de ajuda, Senhor. Nós queremos ser bons samaritanos. Nos direciona, Senhor, a fazer o bem a cada dia mais. Nós devemos orar, sim, até para fazer o bem, porque o inimigo luta. O inimigo peleja, Senhor, para que não venhamos fazer o bem para as pessoas, para que não venhamos fazer o bem para o próximo, porque a sua palavra disse que esta é a verdadeira religião, é estender as mãos para o necessitado, é livrar da prisão aquele que está aprisionado, aquele que está acorrentado. Esse é o jejum que o Senhor quer, que tenhamos misericórdia das pessoas. Oh, glória a Deus, aleluia. Sim, Senhor, ajuda-nos para que sejamos pessoas mais amorosas, mais pacientes, para que sejamos bondosos para com os nossos irmãos, para que sejamos atenciosos para com os nossos irmãos, ó Pai. Sim, ó Deus, ajuda-nos, ó Pai, para que possamos expressar o Seu amor, para que possamos levar o Seu amor através das boas obras e através das nossas ações. Nós queremos glorificar o Seu nome, e nós sabemos que com isso nós glorificamos o seu santo nome. Quando nós nos preocupamos com as pessoas, quando nós ajudamos o necessitado, é a sua palavra quem diz que aquele que dá ao pobre, ele empresta para Deus. Aquele que ajuda o necessitado, ele empresta para Deus, e o Senhor manda do céu a recompensa para a nossa vida. Usa-nos, ó Deus, com poder para ajudar as pessoas que realmente precisam. Senhor, eu quero orar para os nossos irmãos, em favor daqueles, Senhor, que ficaram desabrigados lá no Rio de Janeiro, Senhor, com esse temporal, com essas chuvas que houveram, com esse vendaval. Eu oro por eles, ó Deus. Eu peço para que o Senhor possa estender as mãos e preparar para eles tudo aquilo que eles precisam. Quantas pessoas preocupadas, quantas pessoas que estão apreensivas, quantas pessoas com medo, Senhor. Mas eu lhe peço para estender as suas mãos para estas pessoas e trazer a providência que elas precisam, que elas necessitam, Senhor. Eu oro, Senhor, pelos nossos irmãos lá na Europa, especialmente lá na Itália, Senhor, aonde aconteceu aquele terremoto. Visita agora, Senhor, quantas famílias em angústia, quantas pessoas em angústia, Senhor. Sim, ó Deus, pessoas que às vezes nós não conhecemos, mas o Senhor conhece, e o Senhor as ama também, ó Deus. E eu lhe peço para visitá-los neste momento, para estender as suas mãos para eles, ó Deus. Aqueles países que estão em guerra, Senhor, aqueles países que estão em conflito, ó Pai, em derramamentos de sangue, quantas crianças inocentes têm perdido as suas vidas, quantas pessoas inocentes têm perdido as suas vidas, ó Deus, nas guerras, nos conflitos, nas batalhas, Senhor. Quantas mães, quantos pais chorando a morte dos seus filhos, que não poderão mais abraçar os seus filhos, que foram para a guerra e nunca mais retornarão e não mais voltarão, Senhor. Tenha misericórdia, estenda as suas mãos, ó Deus. Eu sei que é o cumprimento da sua palavra, mas eu sei também, ó Pai, que a nossa esperança está em ti, e que o Senhor tem a saída, o Senhor tem a solução, e o Senhor tem a paz para este mundo. Toma, Senhor, todos esses países que estão em guerra nas suas mãos. Toma, Senhor, esses governantes que muitas vezes têm endurecido o coração, ó Pai, que muitas vezes tem permitido o orgulho e a vaidade tomar conta do coração deles, e com isso sangue inocente é derramado. Toma esses governantes nas suas mãos, ó Deus, porque é o Senhor quem estabelece e remove os reis da terra. O Senhor é o Deus que tem domínio sobre todo o universo, e o Senhor tem o coração deles nas suas mãos, assim como o Senhor tinha o coração de Faraó, assim como o Senhor controlava o coração de Faraó, assim como o Senhor dominava o coração do Faraó, o Senhor tem também em suas mãos o coração desses governantes. Toma, sim, ó Deus, em suas mãos. Trabalha, Senhor, segundo o seu querer, segundo a sua vontade. Ó, Senhor, eu oro também pela restauração das famílias, pela união das famílias, para que os pais, ó Deus, possam abraçar os seus filhos, para que os filhos possam abraçar e honrar os seus pais, porque é isso que a sua palavra ensina, que os filhos devem honrar os seus pais, e os pais também não provocar a ira dos seus filhos, mas amar os seus filhos. Como pais, ó Deus, nós precisamos muito ser guiados pelo Senhor. Vai repreendendo agora toda a ira, Senhor, todo o rancor que talvez esteja no coração deste pai, deste filho, desta mãe, deste genro, desta nora, este rancor que separa esta família, este ódio, esta ira que tem separado esta família, que tem minado a união desta família. Vai repreendendo agora, meu Deus, em nome de Jesus
2: Jesus Cristo. Vai repreendendo, Senhor, todas as ciladas, vai repreendendo, Senhor, todo o esquema que o inimigo tem usado para dividir a família, colocando a falta de perdão nos corações, colocando orgulho no coração das pessoas, dizendo que eu não preciso perdoar, ou aquele não precisa perdoar. Este é um pensamento das trevas, mas que possam se humilhar uns para os outros, que possam reconhecer as falhas, que possam reconhecer as fraquezas. Sim, Senhor, quebranta agora os corações para que as pessoas possam reconhecer isso, para que possam reconhecer: não, realmente eu falhei, realmente eu disse aquilo que não era para dizer, realmente eu tive um pensamento equivocado. Senhor, toca nos corações para que haja esse entendimento, para que haja arrependimento, para que haja pedido de perdão e para que as famílias possam se reconciliar. Sim, Senhor, eu oro não somente pela reconciliação da família, mas eu oro também pela salvação dos lares, eu oro pela salvação da família, que o Senhor possa usar os pais, que o Senhor possa usar o pai que é o sacerdote da família, para que ele possa conduzir os seus filhos à sua presença, para que ele possa conduzir a família a buscar a sua presença, para que ele possa trazer toda a família aos pés da cruz, para que ele possa trazer a família ao seu altar, para te adorar, para buscar a sua presença. Eu oro também pela mãe, para que ela seja sábia, para que ela seja conciliadora, para que ela seja aquela mulher virtuosa que a sua palavra ensina, aquela mulher virtuosa que a sua palavra, Senhor, que a sua palavra nos instrui. Abençoe, Senhor. Toma em suas mãos este casal novo. Talvez, ó Deus, estas pessoas que têm pouco tempo de casamento e estão enfrentando uma crise porque falta experiência, Senhor, que o Senhor possa tocar no coração deles agora, que o Senhor possa ensiná-los neste momento como devem conduzir o matrimônio, como deve conduzir a família, para que o inimigo não venha achar espaço, para que o inimigo não venha achar uma brecha para entrar e destruir este casamento e destruir essa família. Toma, Senhor, este casal em suas mãos agora. Senhor, eu oro também por aqueles que estão presos nos vícios, ó Deus, e não conseguem largar, estão acorrentados, ó Pai, seja qual for o vício, seja o vício do cigarro, da bebida, das drogas, da pornografia, dos jogos, seja qual for esse vício, que o Senhor possa repreender agora em nome de Jesus, que o Senhor possa derramar a sua unção sobre esta vida agora em nome de Jesus, porque a unção do Senhor que despedaça todo jugo, Senhor, e a sua unção, a sua unção é o Espírito Santo, derramado sobre a nossa vida, que despedaça todo o jugo do maligno, que despedaça todo o jugo do mal agora, Senhor. Olha, Senhor, este rapaz, esta moça, este homem, esta mulher que está sendo escravizado, Senhor, por esse vício maligno, por esse vício que tem atrapalhado a vida dele, toma em suas mãos agora e despedaça, quebra, Senhor, todos os jugos satânicos, todo o jugo do inimigo, em nome de Jesus Cristo. Ó Deus, eu quero orar neste momento, ó Pai, em favor dos jovens, em favor dos adolescentes, em favor das crianças. Eu apresento sim em suas mãos, ó Deus. Toma, Senhor, esta geração nas suas mãos. Eu sei que o Senhor tem promessas grandes para os nossos jovens. Dê a eles a cada dia direcionamento do seu Espírito Santo, enche os nossos jovens da sua presença, enche eles da sua graça, Senhor, e usa os nossos jovens com poder, com autoridade, para levar a sua palavra, para brilhar, para dar bom testemunho aonde eles eles estiverem, lá na faculdade, lá na universidade, lá no trabalho, Senhor. Usa, Senhor, os nossos jovens, aonde eles estiverem, ó Pai, para que eles possam fazer brilhar a luz do Senhor através do testemunho de vida. Sim, meu Deus, alcança eles, alcança aquele jovem que está desanimado, talvez se afastou da sua presença, talvez está decepcionado, talvez está ferido. Derrama o seu bálsamo sobre o coração dele agora, Senhor. Restaura, mostra para este jovem o propósito de vida que o Senhor tem para ele, porque os seus pensamentos são mais altos do que os nossos pensamentos, Senhor. Os seus planos e os seus projetos são melhores que os nossos projetos, são mais alto do que os nossos projetos. Então, dai a eles visões, dai a eles revelações do seu Espírito Santo, fala com eles de forma profunda, de forma poderosa. Toma as nossas crianças em suas mãos, ó Deus. Quantas crianças, ó Pai, têm sido violentadas, têm sido, ó Pai, muitas vezes atacadas por obras satânicas, por obras malignas. Toma, Senhor, as crianças em suas mãos, porque dos tais é o reino dos céus, assim nos ensina a sua palavra. Que a palavra do Senhor seja levada ao coração das nossas crianças, que é um coração fértil, para que eles possam crescer na sua presença. Nós já aprendemos, Senhor, para que possamos mudar a sociedade, para que possamos mudar o amanhã, nós precisamos levar a sua palavra ao coração das nossas crianças, o ensinamento às nossas crianças, aos jovens e adolescentes. Senhor, eu quero orar também, ó Pai, em favor, ó Pai, da liderança da nossa igreja. Eu quero orar em favor de toda a diretoria. Eu quero orar em favor da nossa irmã Irene Miranda, que o Senhor possa continuar usando a sua serva, como o Senhor tem usado, como o Senhor tem derramado o seu amor no coração dela, Senhor. Continue usando a sua filha poderosamente, dando a cada dia mais entendimento, sabedoria, dando a ela, Senhor, a fortaleza do seu Espírito Santo, para que ela possa prosseguir fazendo a sua obra, para que ela possa prosseguir ganhando almas. Eu oro, Senhor, pela irmã Débora Miranda, pelo pastor Lorival de Almeida. Eu oro, Senhor, pelo Davi Miranda Neto, que o Senhor possa usá-los com poder, com autoridade, dando a eles a cada dia mais o direcionamento do seu Espírito Santo, ó Deus. Que o Senhor possa continuar usando a vida deles, ó Pai, para ganhar muitas e muitas almas para o seu reino. Proteja eles, ó Pai, cubra eles debaixo das suas asas, cubra eles, Senhor, debaixo das tuas asas e com teu sangue poderoso. Livra eles de todos os ataques do maligno, Senhor, livra eles de todas as investidas de Satanás, que são muitas. Cobre a cada um deles, a família deles, ó Pai, com teu sangue. Senhor, eu oro também pelo pastor Marco Magno, pela irmã Andréia, que o Senhor possa abençoá-los, guardá-los de todo mal, pelo pastor Gerry, pela irmã Antônia. Senhor, eu clamo pela vida dos seus filhos, da irmã Maria Josefina também, Senhor, da sua família. Guarda, Senhor, com teu sangue poderoso. Eu oro pelo pastor Milton Almeida, que o Senhor possa guardar o teu servo, a sua esposa, a sua família. Eu oro, sim, Senhor, de todo o meu coração, pedindo a tua bênção por eles, que o Senhor possa protegê-los. O pastor Antônio Osmar, a sua esposa, visita, Senhor, o teu servo ali no Peru, em Lima. Guarda, Senhor, debaixo das tuas asas, Senhor Jesus. Guarda com teu sangue. Toma a minha casa, toma a minha família em suas mãos, a minha esposa que está aqui do meu lado, os meus filhos, a Mariana, o Rael. Cobre, Senhor Jesus, com teu sangue. Eu oro por todos os pastores que estão no campo fazendo a sua obra, Senhor. Eu oro, sim, pelos pastores, pela esposa dos pastores, pelos os filhos deles. Ah, Senhor, toma os filhos dos pastores nas suas mãos, que têm sido alvo também de muito ataque do maligno, Senhor. Cobre com teu sangue os missionários que estão pregando a sua palavra fora do país, aqui dentro do país. Os nossos irmãos, Senhor, que estão aqui conosco agora no estúdio, trabalhando, Senhor. Que o Senhor possa visitar a casa deles, que o Senhor possa visitar a família deles, ó Pai. Dar a eles, ó Deus, saúde, livramento quando eles saírem daqui de regresso para casa. Que o Senhor possa cobri-los, ó glórias. Oh, alamassuri clama, alabassuri anda, alabaias. Oh, lamanarassure calabassubia clama, alabassubias. Cobre com teu sangue, Senhor. Alabaste calabassuba narabassuri clama, alamaias. Ah, meu Deus, derrama esta porção do seu Espírito Santo agora sobre a vida do nosso ouvinte também, sobre o lar do nosso ouvinte também, Senhor. Vai derramando agora da sua graça, do seu poder. Ah, meu Deus, levanta aquele que está caído. Traga esperança para aquele que já não tem mais esperança. Aquele que pensa, Senhor, que tudo está acabado. Aquele que acha que já não tem mais jeito para ele. Que o Senhor possa estender as suas mãos. Oh, glórias! Orica labassube, clama labassuri anda lamanai. Como é maravilhoso sentir a tua presença, meu Pai. Oh, aleluia! Como é maravilhoso sentir a sua graça. Derrama mais sobre o lar desta pessoa, sobre a vida de cada ouvinte agora. Oh, glória a Deus! Ah, Senhor, muito obrigado. Muito obrigado pela sua presença que enche o nosso coração, que enche a nossa vida, Senhor. Tu és fiel, tu és maravilhoso. Eu oro com toda a minha fé e creio, Senhor, que o Senhor está respondendo o nosso clamor. Em nome do Pai, do Filho e do Espírito Santo de Deus. Amém. Queridos irmãos e irmãs, como é bom sentir a presença de Deus. Como é bom orar ao Senhor e sentir que Deus está respondendo o nosso clamor, que Deus está respondendo a nossa oração. Você que orou conosco agora, creia, tenha fé em nome de Jesus. Você que estava sentindo dores, receba a cura. É no nome de Jesus, receba o seu milagre. Você que precisava de paz para o seu coração, Espírito Santo de Deus está visitando você agora, receba a paz, a verdadeira paz que vem do Senhor Jesus Cristo na sua vida agora. Recebe em nome de Jesus. Você que estava preso nos vícios, do cigarro, da bebida, em nome de Jesus, declare comigo, eu estou liberto. Eu estou liberto pela fé. Eu creio que o sangue do Senhor Jesus foi derramado sobre a minha vida e a misericórdia de Deus me alcançou. Você que ainda não havia levantado a sua mão para confessar, para declarar o Senhor Jesus como seu Salvador, faça isso agora. Aonde você estiver, não importa como está a sua vida, o que aconteceu na sua vida, não, o Senhor Jesus te ama e Ele tem um futuro para você. O Senhor Jesus veio para que tenhamos vida e vida com abundante. Chega desta vida de pecado. Chega desta vida de sofrimento. Você que se afastou da presença do Senhor, você tem o conhecimento da palavra de Deus. Não deixe o tempo passar. Volte para o Senhor Jesus agora. Pastor Fabrício, eu não estou preparado para aceitar Jesus, eu não estou preparado para voltar para o Senhor Jesus. A gente nunca está preparado. Nós nos entregamos a Deus, nós nos rendemos a Ele e Ele faz o resto. Então aí aonde você estiver, não perca tempo. Receba Jesus agora como Salvador da sua alma. Nós temos aqui na tela, você quer aceitar Jesus, entre em contato conosco. Porque aonde você estiver, os nossos pastores estarão entrando em contato com você para te ajudar, para te orientar, para orar por você e estendendo a mão para que você esteja firme na presença de Deus. Repita comigo essas palavras agora. Senhor Jesus, eu te recebo
1: como o único e suficiente Salvador da minha alma. Escreve o meu nome aí no céu, no livro da vida, e sela com teu sangue. Em nome de Jesus. Amém. Ainda com os teus olhos fechados, aonde você estiver, levante agora as suas mãos. Um minuto. Senhor, esta pessoa que está neste momento lhe aceitando como único e suficiente Salvador de sua alma, toma a vida dela em suas mãos. Faça uma grande obra, derrama o teu Espírito Santo sobre ela, que a tua graça e a tua bondade alcance agora, em nome do Pai, do Filho e do Espírito Santo. Amém e amém, Senhor Jesus. Bom, que Deus abençoe a todos vocês, que esse mês de agosto seja um mês de muita bênção, de muita vitória, de muitas vitórias sobre a vida de todos vocês. Estamos aguardando vocês aqui em nossos cultos, em nossa Igreja Pentecostal Deus e Amor, aqui na sede mundial. Esteve comigo aqui também a minha esposa, Raquel Beata. Que Deus os abençoe em nome de Jesus. E amanhã tem mais, hein? Ministério da Intercessão Global. Vamos orar, vamos buscar a presença do Senhor Jesus. Que a paz do Senhor esteja convosco. Um grande abraço a todos vocês.
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3: Irmãos, vamos aproveitar que nós estamos de pé. Pegue a sua Bíblia. Aleluia. Nós já vamos fazer a leitura da palavra de Deus. Pegue a Bíblia, Evangelho de Jesus, segundo escreveu João, capítulo de número 9. E eu quero ler com vocês a partir do versículo também de número 8. Aleluia. João, capítulo 9, versículo de número 8. Aleluia. Lembrando que estamos na manhã dos vencedores. Quem é vencedor em Cristo Jesus? Aquele que está em Cristo, ele é mais do que vencedor. Glória a Deus. Vamos lá, João capítulo 9. Versículo 8, quantos encontraram, gritam glória a Deus. Então, os vizinhos e aqueles que dantes tinham visto que era cego, diziam: não é este aquele que estava sentado e mendigava? Uns diziam: é este. E outros: parece-se com ele. Ele dizia: sou eu. Que coisa tremenda, hein? Levante a Bíblia ou a sua mão. Você já está entendendo o que Deus quer fazer na sua vida nesta manhã. O que ele vai fazer em você aqui hoje vai impactar outras pessoas. Levante a mão e diga: meu Deus, eu creio na sua palavra, fala comigo nesta manhã. Pode tomar o vosso assento, guarda a Bíblia com carinho e podem aplaudir a Deus também com alegria. Mais forte, mistura palmas com glória. Aleluia! Queridos irmãos presentes, ouvintes em casa, irmãos internautas, nós acabamos de ler a Bíblia Sagrada aqui em João, capítulo 9, e eu li com vocês dois versículos, o 8 e o versículo de número 9. Este texto bíblico, esta passagem fala acerca de um homem que ele era cego de nascença. Um homem que nunca tinha enxergado a luz do dia. Um homem que nunca tinha visto o rosto dos seus pais. Se ele tinha irmãos, a Bíblia não deixa isto claro, mas se tinha, não conhecia o rosto dos seus irmãos, ou melhor, um homem que nunca havia enxergado um rosto humano. Mas Jesus chegou ali e mudou a história deste homem. Eu quero que vocês entendam que existem mudanças que não precisam ser anunciadas. Elas são perfeitas.

0: recebidas. Não precisa gritar, não precisa falar. As pessoas vão perceber. Irmãos, quando Deus, ele entra na vida de alguém, ele não faz um ajuste superficial. Ele muda o centro da história. As pessoas vão olhar, vão ver no mesmo lugar, vão ver, ou seja, vão te chamar pelo mesmo nome, vão olhar e vão ver você atuando na mesma família, mas algo já não encaixa mais. Vão ver mudanças. Em João 9, ninguém avisou a vizinhança que um milagre havia acontecido. Não houve um culto para divulgação. Não houve um testemunho público. Não houve anúncio. E mesmo assim as pessoas começaram a perguntar. Não é este? Um olhava para o outro e falava, é ele mesmo. Outras pessoas falavam, parece com ele. O texto revela algo extraordinário. Quando Deus, ele entra na vida de alguém, meus queridos irmãos, isso gera incômodo santo nas pessoas. Não é porque você falou demais, é porque a sua vida vai começar a falar sozinha, através daquilo que Deus realizou. Através daquilo que Deus fez. Aleluia! Será que a sua vida está incomodando alguém por aí? Deus, ele não abriu apenas os olhos daquele homem. Ele expôs o contraste entre quem ele era e quem ele se tornou. E é exatamente, irmãos, assim até hoje. O evangelho verdadeiro não transforma só o interior. Ele mexe com a percepção das pessoas que estão ao redor. Porque quando Deus, ele toca, o ambiente sente. Quando Deus toca, o ambiente é impactado. Quem crê que Deus já está impactando pessoas à sua volta, através daquilo que ele já fez? Se não está, Deus fará. E vidas serão impactadas. Oh, glória! Imagina que o homem, ele era cego de nascença. Ele não tinha nenhuma expectativa de mudança. E o pior, meus irmãos, que a cegueira, ela era vista como um sinal de pecado ou maldição. Se vocês lerem alguns versículos antes, em João 9, a partir do versículo 2, os próprios discípulos de Jesus olham para ele e fazem uma pergunta. Quem pecou para que ele nascesse cego? Foi o pai? Foi a mãe? E Jesus falou, ninguém pecou. Ele nasceu assim, para que nele fosse manifesto a glória de Deus. Ele nasceu assim, para que Deus se manifestasse a ele. E essa cura acontece no sábado, gerando controvérsia religiosa. Este milagre, meus irmãos, ele não apenas abriu os olhos deste homem, mas este milagre, ele expôs a cegueira espiritual dos fariseus naquela época. Porque Deus, quando empaqueta a vida de alguém, as pessoas ficam duvidosas. Vai acontecer comentários. Porque quando Deus toca, Ele transforma a história de tal maneira que as pessoas à volta serão impactadas, questionadas, confrontadas pela evidência visível daquilo que Deus fez na sua vida. Não tem como ocultar. Não tem como esconder. Aleluia, glória. Quando Deus toca, irmãos, que a presença de Deus chega, ela muda a sua identidade diante das pessoas. Você já conseguiu perceber isso? Porque uma pessoa que é tocada por Deus não passa despercebida. Os vizinhos que já conheciam este homem ficaram se perguntando: não é aquele homem que ficava sentado, mendigando, pedindo esmolas? Eles o conheciam pelo seu passado. Eles o conheciam como cego, como mendigo, como aquele que era invisível. A presença de Deus chega, ela não muda apenas a condição espiritual, irmãos, mas quando a presença de Deus chega, ela muda também a forma como as pessoas nos enxergam. O homem não mudou o seu nome, mas mudou o quê? A sua condição. Antes ele era cego, ele era mendigo, agora está enxergando. Agora ele vive algo novo. Segundo Coríntios capítulo 5, versículo 17. Assim que, se alguém está em Cristo Jesus, nova criatura é. As coisas velhas se passaram, eis que tudo se fez novo. Este homem agora está vivendo algo novo da parte de Deus. 1 Samuel, no capítulo 10, no versículo 6, está escrito: e o Espírito do Senhor se apoderará de ti, e serás mudado em outro homem. Que coisa tremenda! Deus chega e muda a identidade. O Espírito Santo se apodera e muda a face, e muda o caráter, e muda a identidade. Levante a mão e vai adorando o nome deste Deus. Quando o Espírito de Deus toca na sua vida, ele muda a sua história. Oh, glória a Deus! No capítulo 32 do livro de Gênesis, nós vemos Jacó. Jacó passou a vida inteira como enganador, como suplantador, como manipulador. E mesmo após receber promessas, ele ainda agia com medo e estratégias humanas. Mas agora Jacó, em Gênesis 32... Queridos irmãos, ele está só no Val de Jaboque. Ninguém vê. Ali não tem plateia. Ali não tem família. Ali onde ele está, não tem status. Quem está lá? Jacó e Deus. Ele passa uma noite com Deus e depois daquela noite ele sai ferido, ele sai mancando. Deus tocou na coxa de Jacó, saiu mancando, mas saiu dali mudado. O mancando aqui ou o mancar se torna o sinal visível de que ele esteve com Deus. Jacó continua Jacó, mas agora ele carrega o novo nome Israel. Irmãos, quem encontra com Deus não tem o passado apagado, mas tem a sua identidade redefinida. Tem alguém aqui que já teve encontro com Deus? Tem. Levante a mão então e vai adorando. Levante a mão e vai glorificando. Jacó sai dali dizendo: eu tive um encontro com Deus. Eu vi Deus face a face e a minha alma foi salva. Levante a mão e vai adorando, vai glorificando. Quem encontra com Deus tem vida transformada. Quem encontra com Deus tem vida impactada. Oh, aleluia! Talvez eu esteja falando nesta manhã com pessoas que você sempre foi conhecido aquele que não dá certo. Talvez alguém olha para você e fale: isso aí não sai dessa vida. Vai continuar assim, cresceu assim, ou seja, nasceu assim, cresceu assim, vai morrer assim. Sabe aquela situação? O próprio diabo olha e fala: nasceu pobre, cresceu pobre, vai morrer pobre. Ah, já nasceu doente. Cresceu doente, vai morrer doente. Talvez aquela pessoa que é conhecida como aquela que sempre erra, aquele que é o problemático da família. Mas depois que Deus entra na história, as coisas mudam, meus irmãos. As pessoas podem até tentar usar o mesmo rótulo, mas não vai dar certo. Porque o céu já mudou. A terra vai demorar um pouquinho para atualizar. Mas se o céu mudou, já está mudado. Levante a mão e vai glorificando. Os seus amigos vão ter que atualizar. Os seus vizinhos vão ter que atualizar. A cidade vai ter que atualizar. Porque o céu já fez a mudança. O céu já fez a mudança. O céu já fez a mudança. Oh, aleluia! Talvez as pessoas ainda tentem te definir por aquilo que você era. Mas quem anda com Deus, irmãos, carrega sinais visíveis da transformação. Já mudou. Já foi transformado. Você não é mais quem as pessoas lembram que você era. Você é quem Deus está te formando agora. Você é nova criatura. Você é filho. Você é mais do que vencedor. Você é geração eleita. Você é sacerdócio real. Você é nação santa. Será que eu posso ouvir um brado de glória aqui nesta manhã? Quando Deus muda você, meus irmãos, não é só do lado de fora, não. Ele te muda do lado de dentro. Aleluia! Deus transforma fora, Deus transforma dentro. Uma pessoa que foi tocada pelo Senhor, ela carrega do lado de dentro, carrega do lado de fora a evidência da graça de Deus. Aleluia! A presença de Deus gera testemunho. Que coisa tremenda é o que Jesus fez na vida desse homem. E quando Deus trabalha, quando Deus ele age na vida de alguém, isso provoca perguntas inevitáveis. Os vizinhos olhavam e diziam: é este, parece. Irmãos, o milagre era tão claro que gerou o debate. O homem nunca tinha enxergado. E agora aparece enxergando. O agir de Deus não deixa ninguém neutro, meus irmãos. Alguns creem, outros duvidam. Mas pode ter certeza, todos vão perceber que alguma coisa aconteceu. No capítulo 4 de Atos, no versículo de número 16, um capítulo antes nós vemos Pedro e João curando um coxo na porta do templo. E por causa do milagre, as autoridades o prenderam. Vai lá, eles são questionados e as autoridades perguntam: que faremos com esses homens? Porque todos ali estavam acreditando, seguindo o Jesus que eles pregavam, porque, meus irmãos, o sinal era notório e não tinha como ninguém negar. Em Atos 4:20, os apóstolos abriram a boca falando: nós não podemos deixar de falar do que nós temos visto e ouvido. Jesus foi claro em Mateus capítulo 5, versículo 16: assim resplandeça a vossa luz diante dos homens. Irmão, não tem como, vão olhar para você e vão enxergar alguma coisa. No capítulo 12 de João, olha o que acontece aqui. No capítulo 11, Jesus ressuscita Lázaro. E Lázaro, depois que saiu da sepultura, ele não disse uma palavra. Ele ficou em silêncio. Só que quando chega no capítulo 12, os líderes religiosos olharam e falaram assim: ah, mas ele ressuscitou. Tem uma multidão vindo até Jesus e vindo até ele. Não tem como ninguém negar isso. Vamos matar Lázaro também. O homem tinha acabado de ser ressurreto e agora queriam tirar a sua vida por causa de um milagre. Irmãos, o maior incômodo dos fariseus não era o discurso de Jesus, era a vida de Lázaro. Você está vendo que uma ressurreição incomodou as autoridades? As pessoas ficam sem acreditar. Será que é real mesmo? É como você olhar para aquela pessoa que era dominada pelas bebidas alcoólicas, dominada pelas drogas. Daqui a pouco essa pessoa tem um encontro real com Cristo, começa a viver em santidade, os comentários começam a surgir. Alguém vai falar: é só uma fase da vida, daqui a pouco volta de novo, está exagerando em viver assim. Irmãos, a transformação de Deus incomoda aquelas pessoas que escolhem permanecer sem transformação. Mas entenda uma coisa, o que Deus fez e ainda fará na sua vida, querendo ou não, vai impactar vidas de outras pessoas. Vai impactar, vai gerar comentário. Alguns vão duvidar, alguns vão acreditar, mas todos vão enxergar que alguma coisa mudou na sua vida. Levante a sua mão e vai aplaudindo o nome deste Deus. Imagina o que Deus fará em você aqui hoje. Aleluia. As pessoas vão estranhar quando olhar para você. Elas vão ficar surpresas, mas vão ter que acostumar. A sua mudança chama a atenção porque é real, meus irmãos. Você teve encontro real com Deus. Então, quando as pessoas te questionarem, não se feche, não se endureça, continue vivendo com simplicidade, com mansidão e com verdade. A sua vida está sendo um canal de Deus para as pessoas. Você não está provocando as pessoas. A sua vida, através de Deus, está impactando pessoas. A sua vida está gerando esperança em pessoas. Quem acredita, levante a mão e grita, eu creio. A presença de Deus, ela te dá voz para confirmar aquilo que Ele fez. Irmãos, quem experimenta Deus nunca vai terceirizar o seu próprio testemunho. Chegaram perguntando, será que é ele? Parece. Ele respondeu logo, sou eu. Sou eu mesmo. Não precisam ter dúvida, sou eu. Não teve discurso teológico, não teve rodeios, teve apenas verdade. O homem aqui não procura explicar com método, meus irmãos, mas ele afirma o fato. Ele não defende Jesus com argumentos, mas ele fala com a sua própria vida transformada. Olha o que o salmista fala no Salmo 66, no versículo 16. Vinde e ouvi, todos os que temeis a Deus, e eu contarei o que Ele fez à minha alma. Vinde e ouvi, eu vou contar para vocês o que Ele fez. Oh, aleluia. No Salmo 40, no versículo 3, olha o salmista testemunhando aqui. E pôs um novo cântico na minha boca, e muitos o verão e temerão. Aleluia! 1 João, capítulo 1, versículo 1 ao 3. O que vimos com os nossos olhos, isso vos anunciamos. Em Marcos 5,19 está aqui o gadareno, uma legião de demônios. Ela é expulsa da vida deste homem. Ele quer seguir Jesus. Jesus fala com ele, não. Vai para a tua casa e anuncia-lhes quão grandes coisas o Senhor te fez. Volta para onde? Para casa. Segundo Timóteo, capítulo 1, versículo 12. Porque eu sei em quem eu tenho crido. Irmãos, o que Deus faz em nós vai impactar a nossa casa. Lembra de João 4, a mulher samaritana? Uma mulher que não tinha reputação, estava tentando preencher o vazio dentro dela em relacionamentos. Ela ia ao poço daquela cidade buscar água, o horário mais quente. Não era por pressa, por vergonha. Não queria encontrar ninguém. Ela ia sozinha. O passado dela falava mais alto do que o seu próprio nome, irmãos. Mas quando ela tem este encontro com Jesus lá no poço, Jesus conversa com ela, não traz acusação, Jesus não traz um belo sermão para a mulher, ele faz um simples pedido. Dá-me de beber. E em poucos minutos Jesus toca exatamente no ponto que ninguém queria tocar, na sua história, nos seus relacionamentos, nas suas feridas. E Jesus não toca, não é para expor, ele toca é para curar, ele toca é para restaurar, porque depois deste encontro, algo mudou completamente na vida da mulher. Uma mulher que evitava pessoas, agora, meus queridos irmãos, ela corre atrás de pessoas, ela corre para a cidade. Uma mulher que antes tinha vergonha da sua própria história, agora usa a sua própria história como ponte. Depois do encontro, algo mudou completamente na sua vida. Meus irmãos, ela chega até a cidade falando com as pessoas. Ela não chega ali primeiro falando: ei, gente, venham ouvir uma grande mensagem. Ela chega dizendo: vinde e vede um homem que me disse tudo que eu tenho feito. Ela estava dizendo: um homem que conhece a minha história, um homem que sabe da minha vida. Ela não esconde o passado, ela não tenta ser uma mulher perfeita, ela só aponta para Jesus. E o texto sagrado fala que muitos samaritanos creram em Jesus. Que coisa linda, meus irmãos, que coisa tremenda. O testemunho desta mulher era verdadeiro. Ela foi tocada, ela foi impactada, ela foi transformada para transformar também outras pessoas. Levante a sua mão e vai glorificando. Levante a sua mão e vai exaltando. O que Deus está fazendo na sua vida aqui hoje vai tocar outras vidas, vai tocar outras casas, vai tocar outras famílias. Aleluia! É isso que acontece na vida de quem é tocado por Jesus. Eu estou falando aqui com muitas pessoas que já foram tocadas. As coisas mais simples da sua vida foi mudado. O seu tom de voz mudou. Aquelas confusões que tinham na sua casa acabaram. O ambiente onde você vive hoje é leve. E a família percebe. Os vizinhos já perceberam também. Não tem mais confusão. Agora tem respeito. Agora tem paz. E onde você vai? Lá, no seu local de trabalho, na rua, no bairro onde você mora, as pessoas, claro que vão comentar. essa casa está diferente. Ele está diferente. Ela está diferente. Tem algo ali naquele ambiente que é diferente. Irmãos, o que Deus faz na vida de alguém nunca fica restrito a uma pessoa apenas. Quando Deus muda você, Ele muda a sua casa. Quando Deus muda você, Ele muda a sua família. Quando Deus muda você, Ele muda o seu bairro. Quando Deus muda você, Ele muda a cidade. Levante a sua mão, levante a mão glorificando o nome deste Deus. Ele tocou em você para que outras vidas sejam tocadas. Levante a mão e vai aplaudindo, levante a mão e vai adorando. Deus vai utilizar a sua vida como canal de bênçãos para outras pessoas. Oh, glória a Deus! Essa presença te dá autoridade para confirmar o testemunho. Você não precisa fazer discurso bonito para provar que Deus te tocou. Basta viver com coerência. O homem só diz: sou eu. Sou eu. Sem explicação longa. Sem defesa. Sem debate. Essa autoridade espiritual não vem da sua fala, vem daquilo que você vive. Deixe Deus usar a sua vida no dia a dia. Lá onde você trabalha, dentro da sua casa, nas decisões mais simples, deixa Deus te usar. Porque enquanto a sua vida estiver alinhada com Deus, até você em silêncio vai testemunhar que Deus fez algo na sua vida. Oh, glória, glorifica o nome dele por isso. Até no silêncio, você será testemunha do poder de Deus. Aleluia. Não tem como ninguém esconder o que Deus fez em você. Este texto aponta para Cristo como luz do mundo. Irmãos, todos nós éramos cegos espiritualmente, mas Jesus veio abrir os nossos olhos pela cruz. E o maior milagre não é ver com os olhos físicos, o maior milagre é enxergar com o coração regenerado. E Jesus fala em João 8:12, eu sou a luz do mundo, e quem me segue não andará em trevas, mas terá a luz da vida. Tem algo brilhando em você. Tem algo que clareia a sua vida. Você não tem luz própria. Tem gente que fala assim, brilhe por aí. Você não pode brilhar sem Jesus. Você brilha por causa da luz de Deus que está na sua vida. Levante a mão e vai glorificando. Tem uma luz que brilha, tem uma luz que reina. E ninguém pode ocultar esta luz. As pessoas vão olhar e vão ver Deus. O diabo vai ter que olhar e vai ter que ver Deus em você. Aleluia! Quando a presença de Deus, ela passa pela sua vida, o seu passado perde o controle da sua identidade. O seu testemunho provoca impacto. E a sua própria vida se torna divulgação da graça de Deus. Hoje Deus quer usar você como evidência viva do que Ele ainda faz. Não esconda o que Deus fez. viva de tal forma que ao olharem para você, as pessoas vão ser obrigadas a perguntar: o que é que aconteceu? É você mesmo? E você vai responder: sou eu. O que que aconteceu? Grita bem alto: Deus mudou a minha história. Foi Deus que fez, foi Deus que mudou, foi Deus quem transformou, foi Deus que mudou a minha história. Levante a mão e vai aplaudindo. Você vai, através da presença de Deus, impactar outras vidas. Sua casa, a sua família, o bairro aonde você mora, lá no local de trabalho, lá na faculdade, as pessoas serão impactadas por aquilo que Deus fez na sua vida. Que Deus abençoe a vida de vocês. Que o Espírito Santo prossiga falando melhor em cada coração. Eu quero chamar pessoas aqui na frente que querem agora viver uma vida diferente. Eu quero chamar pessoas aqui na frente que querem receber uma presença que vai mudar a história da sua vida. Pode vir, meu irmão, chega para cá. Sai do seu lugar e vem receber Jesus aqui agora. Essa presença vai mudar a história da sua vida. Pode vir, sai do seu lugar. Esta presença vai impactar não só você, vai impactar também a sua casa. Essa presença vai impactar toda a sua família. Essa presença vai impactar os seus vizinhos. Essa presença que você vai receber aqui agora vai impactar o bairro onde você mora. Vem para cá receber Jesus na sua vida agora. Você que ainda não entregou a vida para Jesus, sai do seu lugar e vem. A sua família, os seus vizinhos, os seus conhecidos vão olhar para você e perguntar: mas é você mesmo? O que é que aconteceu com você? Você vai responder: sou eu mesmo, mas Jesus mudou a minha história. Não é você que ficava indo para o hospital todo dia enferma. Vai falar: sou eu mesma, mas Jesus curou a minha enfermidade. Não é você que todos os dias tinha confusão na sua casa. Você vai falar: sou eu mesma, sou eu mesmo, mas Jesus entrou na minha casa e agora eu tenho paz. Jesus vai mudar a sua história. Quem mais quer Jesus? Sai do seu lugar e vem. Aproveite a oportunidade, ouvinte, aceite a Jesus também. Irmãos internautas, aceite a Jesus agora também. Ele quer entrar na sua vida e mudar a sua história. Ele quer tocar em você agora. E Ele tocando em você, a sua casa, a sua família será impactada pela presença desse Jesus também. Oh, glória a Deus. Tem mais alguém afastado do Evangelho, queira voltar também para Jesus nesta manhã? Levante as mãos e vocês para os céus. Levanta. Eu vejo aqui 2, 4, 6, 8, 10, 12, 14 pessoas entregando a vida para Jesus. Levantem as duas mãos e vocês para os céus. Digam assim comigo: Senhor Jesus, eu te aceito como Senhor e Salvador da minha alma. Perdoa os meus pecados. Escreve o meu nome no livro da vida para o dia da tua vinda. Amém. Vamos orar por essas pessoas. Senhor meu Deus e Pai, nós entregamos essas 14 almas ao Senhor. São pessoas que ouviram a palavra, abriram o coração e se renderam aos seus pés aqui agora. Senhor, transforma a vida dessas pessoas. para que através delas outras vidas sejam transformadas. Nós te louvamos pelo resgate dessas vidas, meu Deus, no nome de Jesus. Olhem para cá, por favor. Parabéns pela decisão que vocês acabaram de tomar. Vocês vão acompanhar o presbítero Antônio, a nossa equipe, que vai falar com vocês bem rapidinho. Daqui a pouco vocês vão retornar para os seus lugares. Sintam-se abraçados por Jesus e por esta igreja tão abençoada. A igreja Deus é Amor. Vamos lá, acompanhe a nossa equipe. Quem está feliz aí com Jesus? Adore a Ele com a sua alma. Adore a Ele com as suas forças. Adore a Ele de todo o seu coração. Aleluia. Ariande Raimine Halamas. Perique Maias Clama Lamai. Adore a Ele com as suas forças. Adore a Ele de todo o seu entendimento. Aleluia. Aleluia. Erie maias teime hai kama lamas. Erike maias i halama lamas. Oh glória a Deus, oh glória. Eu já vejo a glória de Deus neste ambiente. Já tem pessoas sentindo Deus neste ambiente. É maias tei. Ica alamas clama alamai. Aleluia. O glória sobe e a presença de Deus ela desce. O glória sobe e a presença desce. Isso atrai presença. Isso atrai presença. Aleluia. Bendito é o nome do Senhor. Bendito é o nome do Senhor. Santo. O Senhor é santo. O Senhor é santo. Aleluia. Aleluia. Obrigado, Jesus. Obrigado por mais um dia que o Senhor nos deu vida. Oh, glória a Deus. Oh, glória a Deus. Amém, meus irmãos. Amém. Aleluia. Glória a Deus. Esquadrão da fé, se prepara. Eu quero chamar aqui à frente 82 pessoas. O Espírito Santo de Deus falou comigo. Marque a data de hoje, 1º de fevereiro. Deus está marcando a sua vida a partir de hoje. Eu não vou apontar, eu só quero que você saia do seu lugar e caminhe aqui para frente. Deus vai marcar a vida dessas pessoas. Está começando a marca a partir de hoje. A partir de hoje, vidas serão impactadas por aquilo que Deus vai começar a partir de hoje fazer em você. Sai do seu lugar e vem para cá. Levante a mão e grita glória. O Senhor falou comigo que tem 27 pessoas aqui entre nós. Nada estava dando certo para você. Vai começar a dar certo a partir de hoje. Sai do seu lugar e vem. Você já estava percebendo isso. Por que que não dá certo? Por que que não tem jeito? Vai dar certo. Sai do seu lugar e vem para cá. Levante a mão e grita glória. Aqui tem 32 pessoas entre nós. O Espírito de Deus falou comigo que essas 32 pessoas estão aqui nesta manhã enfermas. Estão aqui doentes. Vocês creem em milagre? Levanta do seu lugar e vem aqui para a frente agora. Vem para a frente. Ao levantar a mão, procura a sua enfermidade. Porque Jesus está curando essas 32 pessoas. Levante a mão e grita, eu creio. Preste bastante atenção aqui. Aqui tem 4 pessoas entre nós. Teve uma pessoa da sua família que saiu de casa e foi-se embora. Jesus vai trazer essa pessoa de volta. Oh, aleluia, que coisa tremenda. Vai voltar. Eu via um portão sendo aberto e alguém chegando. Jesus está dizendo, vai voltar, vai voltar. Levante a mão e grita glória. Coloque a mão direita na sua cabeça. Nós vamos orar para Jesus repreender o mal contra você aqui agora. Nós vamos orar para Jesus repreender todo o mal. Preste atenção aqui, meus irmãos. O Espírito de Deus falou comigo. Tem 2 pessoas aqui entre nós. Tem um membro da sua família na mira do diabo para morrer essa semana que começa hoje. Fecha seus olhos. Fique tranquilo, viu? Fique tranquilo. Jesus já chegou primeiro. O diabo ia matar esses membros da sua família essa semana. Mas Jesus chegou primeiro. E Jesus chega, o diabo não mata. Coloca a mão na sua cabeça, fecha os olhos. Fecha os olhos. Jesus está entrando em 8 lares aqui nesta manhã. O diabo já caiu por terra aí, hein? Grita para Jesus queimar ele. Segura aí, segura aí. Continua com a mão na cabeça. Jesus está entrando em 8 casas nesta manhã. Essas 8 casas, é difícil passar um dia sem confusão lá. Só que não é normal, tem um demônio causando confusão dentro dessas 8 casas. Jesus vai jogar esse demônio por terra. Coloca a mão na cabeça, cuidado obreiras e cuidado obreiros. Lá atrás também as obreiras e obreiros, fiquem atentos, hein? Demônio da confusão, você que está dentro desta casa, pode dar o grito da sua derrota, Satanás. Vai expulsando, irmãos, vai expulsando. Me ajuda a orar por este povo. Me ajuda a orar por esta multidão. Vai embora, Satanás. Sai da vida dessas pessoas, demônio. Vai expulsando, vai expulsando. Vai gritando para Jesus queimar ele. Sai desta vida, Satanás. Sai da casa deste homem, demônio. Sai da família dele. Vai embora. Vai gritando para Jesus queimar. Sai, opressão maligna, sai da vida dessas pessoas, Satanás. Sai daí, demônio assassino. Você que está atuando na vida desta pessoa, demônio. Sai de dentro desta casa. Sai desta família. Você que quer matar esta pessoa, sai daí no nome de Jesus. Vai expulsando, vai pedindo para Jesus queimar ele. Sai, Satanás. Você que quer matar esta pessoa dormindo, demônio, sai daí no nome de Jesus. Sai da vida deste homem. Sai da vida desta mulher. Vai expulsando, expulsa toda obra maligna. Sai do caminho dessas pessoas, Satanás. Sai, sai, sai. Vai queimando, Jesus, vai queimando. Sai, demônio assassino. Sai da vida dessas pessoas, Satanás. Sai da casa dessas pessoas, demônio. Vai expulsando, irmãos, vai expulsando. Se vocês gritar, Jesus queima.
1: Queima eles.
0: Sai dela, Satanás.
1: Em nome de Jesus.
0: Vai pedindo para Jesus queimar ele. Vai expulsando, vai expulsando. Sai da vida dela, Satanás.
1: Em nome de Jesus. Em nome de Jesus.
0: Vai gritando para Jesus queimar. Vai expulsando, expulsa o mal. Expulsa o mal. Sai, obra maligna, vai embora, Satanás. Sai da vida dessas pessoas. Sai da casa dessas pessoas. Sai. Abre os olhos. Pode abrir os olhos. Já está tudo bem. Isso, já estão libertos. Continua com a mão na cabeça, por favor. Jesus vai tocar na sua saúde agora. Se tem caroço, vai sumir. Se tem hérnia, vai desaparecer. Se não enxerga, vai enxergar. Se não ouve, vai ouvir. Se não anda, vai andar. Coloca a mão na cabeça, fecha os seus olhos. Me ajuda a expulsar as enfermidades. Me ajuda. Tem uma pessoa que está aqui entre nós. Essa pessoa está com uma hérnia umbilical. Uma hérnia umbilical. E grande, hein? Coloca a mão sobre ela, por favor. Jesus quer te curar agora. Jesus quer tocar em você agora. Coloca a mão na cabeça ou na enfermidade. Vai gritando, queima, Jesus, queima. Queima as doenças, queima as enfermidades. Vai embora, enfermidade. Vai expulsando, vai expulsando. Sai doença, sai do corpo desta pessoa. Sai da cabeça, sai dos ossos. Sai do sangue, sai do pulmão. Sai dos rins, sai da bexiga. Sai daí, enfermidade. Sai caroço, sai hérnia. Sai paralisia. Sai inflamação. Sai infecção. Sai. Sai do corpo deste homem. Sai do corpo desta mulher. Vai embora, enfermidade. Vai expulsando, irmãos. Vai expulsando. Toda doença tem que sair. Quem não enxergava, enxerga em nome de Jesus. Quem não ouvia, pode ouvir em nome de Jesus. Quem não andava, levanta e anda no nome de Jesus. Jesus está te dando saúde. Sai, enfermidade, sai do corpo desta pessoa. Sai do corpo desta pessoa. Sai do corpo desta pessoa. Sai daí, sai da coluna. Sai dos nervos, este nervo que está atrofiado. Este nervo que está atrofiado. Jesus está curando. Jesus está curando. Sai, enfermidade, sai do coração desta pessoa. Sai. Sai do pulmão desta pessoa. Sai. É no nome de Jesus. Inflamação, sai, sai, sai. Sai, infecção, sai. Em nome de Jesus. Sai. E não volta mais. Aqui tem duas pessoas que o Senhor falou comigo. Essas pessoas iam infartar, meu Deus do céu. Jesus curou essas duas pessoas aqui agora, que via sentindo dores no peito, muito cansaço, falta de ar. Jesus curou vocês agora. Procure. Inspira aí. Procura. Faça o teste. Onde estão as pessoas que foram tocadas, curadas por Jesus aqui agora? Nós queremos ouvir o testemunho de vocês. Você que não enxergava, tinha caroças, procura por favor. Você que chegou aqui sentindo uma dor hoje, procura a dor que você estava sentindo. Jesus já tocou na sua saúde agora. Grita glória a Deus.
2: Vista embaçada aqui, pastor Antônio.
0: Irmã, qual é o seu nome?
3: Eu cheguei, irmã Lindaura.
0: Irmã, conta pra nós o que aconteceu.
3: Eu cheguei na central, eu não estava vendo ninguém. Eu estava vendo assim, vulto. Aí quando o senhor chamou aqui na frente para orar, aí eu vi a face do senhor, sabe, tudo direitinho, a fisionomia. Quer dizer, eu estou pedindo a Deus para limpar minhas vistas, que eu quero ler a palavra.
0: Quer dizer que a senhora chegou aqui hoje, as vistas estavam embaçadas.
3: Estava, e muito.
0: Agora está conseguindo enxergar as pessoas aqui.
3: Eu estou vendo o senhor daqui.
0: Está me vendo daqui, então está curada.
3: É.
0: A senhora chegou, as vistas estavam embaçadas.
3: Foi.
0: Mas agora está enxergando.
3: Estou.
0: Cadê o glória para Jesus?

0: da palavra, a nossa irmã estava com um problema sério no seu ouvido, sentindo fortes dores, mas na hora da palavra, Jesus tocou no seu ouvido e ela está curada para a glória de Deus.
1: Irmã, qual é o seu nome?
2: Francisca.
1: Irmã, conta para nós o que aconteceu.
2: É, pastor, eu cheguei aqui com uma dor muito forte no ouvido, dava aquelas fisgadas. Eu pensei, depois do culto eu vou ter que ir no hospital ver isso. Mas durante a mensagem, ouvindo essa palavra que falou muito comigo nesta manhã, como sempre, a dor foi desaparecendo, para a glória do Senhor, eu não estou sentindo mais nada, fui curado.
1: Estava sentindo dor no ouvido.
2: É.
1: Ouvindo a palavra, a dor sumiu.
2: A dor desapareceu.
1: A palavra de Deus é remédio. Remédio para curar as enfermidades. Cadê o glória para Jesus?
3: Curada de enfermidade no útero aqui, pastor Antônio.
1: Irmã, qual é o seu nome?
4: Meu nome é Ivanilda.
1: Irmã Ivanilda, o que é que aconteceu?
4: O que aconteceu é que eu fiz a ultravaginal, aí acusou uma enfermidade no meu útero. Eu fiz um procedimento e eu fiz a biópsia, graças a Deus, não deu nada.
1: Fez o exame... Mas agora acreditando em Deus.
4: Acreditando em Deus.
1: Não tem enfermidade.
4: Nenhuma, graças a Deus.
1: Está curada.
4: Curada em nome do Senhor Jesus.
1: Dai glória a Deus com ela. Está curada por Jesus.
0: Explosão de milagres, pastor Antônio dos Santos. Aqui tem mais uma pessoa que foi tocada por Jesus.
1: Irmã, qual é o seu nome?
5: Meu nome é Edmeia.
1: O que é que aconteceu, irmã?
5: Pastor, eu cheguei aqui passando mal com a tonteira. E aí, parecia que eu ia cair. Eu falei, eu vou assim mesmo para a casa do Senhor, que chega lá, o Senhor vai me curar, o Senhor vai me revelar e vai me curar. O Senhor, na hora da oração, eu fui curada.
1: Sumiu a tonteira.
5: É, tá, sumiu, pastor.
1: Chegou aqui mal.
5: Foi suando gelado.
1: Após a oração, sumiu.
5: Ficou, sumiu em nome de Jesus.
1: Curada.
5: Curada em nome de Jesus.
1: Está curada. Dai glória a Deus com ela.
3: Testemunha aqui, pastor Antônio.
1: Irmã, qual é o seu nome?
6: É, meu nome é Sindal Venena Alves.
1: O que é que aconteceu, irmã?
6: O que aconteceu, pastor, que hoje pela manhã o pastor aqui estava orando na rádio e o meu filho estava preparando eu para vir para a igreja. Eu falei que eu não aguento. Ele falou, como alguma coisa? Eu falei, não como. Tem um negócio cortando meu peito com a chave de fenda e o coração. Aí ajudou me orar na rádio. Aí o mal saiu, eu cheguei aqui.
1: Foi curada pela oração do rádio.
6: Fui curada pelo rádio.
1: Dai glória a Deus com ela. Deus é Deus de perto e é Deus de longe também. Cadê o glória? Tem mais alguém aí que foi curada?
3: Curada de dor no braço aqui, pastor Antônio.
1: Irmã, qual é o seu nome?
7: Fiz assim, ó, tá doendo muito aqui.
1: Irmã, qual é o seu nome?
7: Ângela.
1: Irmã Ângela.
7: Eu doendo muito o nervo, não podia nem fazer assim, doendo muito.
1: Chegou sentindo dores no braço.
7: Aqui, assim, ó.
1: Levantava e sentia dor.
7: É, aí ele acabou de orar duas vezes e
1: sumiu a dor.
7: Passou.
1: Tá curada.
7: Tô curada.
1: A dor no braço sumiu agora. Vocês podem glorificar o nome de Jesus.
0: Coisa linda, pastor Antônio.
1: Olha.
0: Aqui está um homem que sofreu há um ano com um processo muito sofrido. Mas após a oração, Jesus tocou na vida dele e ele disse que está completamente curado para a glória de Deus.
1: Irmão, qual é o seu nome?
8: Irmão José.
1: Irmão José, conta para nós o que aconteceu.
8: É, irmão, o intestino, já tem um ano. O intestino era, a fezes era muito grossa. Para sair tinha que fazer lavagem mesmo, porque não saía não, o negócio era terrível. Imagina um negócio grosso. Aí, irmão, foi orando e buscando a Deus. Graças a Deus. Aí eu falava com Deus, junto com os irmãos. Um dia, isso vai ter que acabar. E graças a Deus, fui buscando. Já tem uns 15 dias, mais ou menos, que está normal.
1: Está curado.
8: Está curado.
1: Ficou para mais glória, de um ano sofrendo.
8: Sofrendo.
1: Mas está curado por Jesus.
8: Glória a Deus.
1: Dai glórias a Deus com ele. Está curado por Jesus. Ô, glória. Fica toda a igreja de pé. Vamos já fazer a oração do livramento? Vamos. Quem crê em livramento de Deus aqui? O Senhor está visitando a casa de 21 pessoas. Meu Deus do céu, que coisa tremenda, hein? O Senhor falou comigo. Essas 21 famílias iriam receber uma

0: notícia hoje. E essa má notícia ia deixar essas 21 famílias em desespero. Mas Deus está cortando esta má notícia de chegar na sua casa. Levante a mão glorificando a Deus por isso. Aleluia. Querem vir para a frente fazer juntos a oração do livramento? Do livramento. Vamos fazer esta oração.
1: Pastor Antônio, uma coisa muito linda, nosso irmão está contando aqui. Estava com uma pessoa da sua família doente. Essa pessoa foi internada por 2 vezes. Mas após ele fazer um voto com o senhor no altar, essa pessoa recebeu a cura para a glória de Deus.
0: Irmão, qual é o seu nome?
2: Meu nome é Benedito.
0: Irmão Benedito, conta para nós o que aconteceu.
2: Eu tenho uma moça lá, que a minha esposa faleceu, e ela ficou lá me ajudando. Ela me vai comigo para tudo quanto é lado. E ela teve um negócio lá, ela internou lá, ficou 3 meses lá no Hospital do Bom Sucesso. E aí não descobriram, mandaram ela para casa. Agora voltou de novo, há poucos dias voltou de novo e estava lá no hospital. Quando o senhor fez o negócio dos votos, aí eu fiz o voto pela cura dela e ela está curada.
0: Espera aí, ficou 3 meses hospitalizada, depois foi para casa, voltou para o hospital.
2: Depois ficou ruim de novo, voltou para o hospital.
0: O senhor fez um voto com Deus aqui,
2: pela saúde dela,
0: está curada.
2: Está curada.
0: Curada.
2: Curada com a graça do Senhor.
0: Está curada. Dai glórias a Deus com ele. Ô glória!
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2: Aquele que supre a semente ao que semeia e o pão ao que come, também lhe suprirá e aumentará a semente e fará crescer os frutos da sua justiça. 2 Coríntios 9:10.
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6: Quero informar a todos que está chegando, é o Domingo dos Vencedores. Olha, ouvinte, a cada primeiro domingo de cada mês, nós estamos aqui no Domingo dos Vencedores. E eu quero convidar você, quero convidar a sua família para participar conosco. Quero convocar a todos para estarem aqui em consagração, em santo jejum, em humilhação na presença de Deus. Quem sabe eu esteja falando neste momento com pessoas que não conseguem vencer na vida. Você olha de um lado para o outro e todas as áreas da sua vida há fracasso, há derrota e você não consegue avançar. Venham participar conosco neste domingo. Deus quer fazer de você uma pessoa mais do que vencedora. Todos aqueles que estão em Cristo Jesus são mais do que vencedores. E eu tenho certeza, você participando conosco, você vai entender essa realidade, você vai sair do fracasso e vai voltar para casa dizendo: eu vou vencer, eu vou sair dessa situação, porque a partir de hoje, Cristo vai direcionar a minha vida. Neste domingo, eu estarei aqui com vocês, pregando a palavra do nosso Deus.
7: Deus falou: quem viu e agora está vendo, aparentemente estão assustados, mas a minha glória neste lugar vai ser maior. No capítulo 40 de Êxodo, no versículo 34, a Bíblia fala que a nuvem cobriu a tenda da congregação e a glória do Senhor encheu todo o tabernáculo. Em 2 Crônicas, no capítulo 7, no versículo 1, Salomão estava orando, buscando a presença de Deus, e quando ele terminou a sua oração, a Bíblia fala que desceu fogo do céu, consumiu o holocausto, e a glória de Deus também encheu toda a casa. Oh glória, Deus quer encher a casa, Deus quer encher a sua vida, da sua glória, da sua presença.
8: Glória, glória, aleluia.
6: Estarei pregando a palavra de Deus na manhã deste domingo e eu tenho certeza, Deus vai falar com você. Olha, ouvintes, estarei orando por revelação do Espírito Santo, fazendo aquela oração, pedindo a Deus para abençoar a sua vida. As pessoas que estão participando conosco estão testemunhando de viva voz o milagre, a vitória. Pessoas que chegaram aqui no fracasso, derrotadas, e hoje testemunham o poder de Deus. Nós vamos acompanhar agora essas pessoas testemunhando o poder de Deus no decorrer da campanha da restituição.
9: Pastor Antônio dos Santos, irmãos presentes, ouvinte de casa, aqui está uma senhora que chegou aqui com fortes dores no pulmão, já há um mês sofrendo com esse processo, e após a oração, fez as provas aqui, respirou bem fundo, bem forte, e as dores desapareceram para a glória de Deus.
6: Irmã, qual é o seu nome?
10: Oi, irmã Maria de Fátima.
6: Irmã Maria, quanto tempo esse problema no pulmão?
10: Ah, já tem mais de meses.
6: Tem meses. A irmã inspirava e sentia dor.
10: É.
6: A irmã fez o teste.
10: Infecção pulmonar.
6: Mas a irmã fez o teste aí agora. Sim. E não sentiu mais dor.
10: Não.
6: Sumiu a dor.
10: Sumiu.
6: Pulmão curado.
10: Glória a Deus.
6: Tá, e glória a Deus com ela. Está curada.
11: É meu Deus que me dá vitória.
6: Você não pode ficar de fora. Venham participar conosco. Você também, ouvinte, vai testemunhar o milagre de Deus. Você ouviu alguém contando agora? Você é a próxima pessoa a testemunhar. Todo primeiro domingo de cada mês, o domingo dos vencedores. Participe conosco. Rua Senador Pompeu, número 27, aqui no centro do Rio de Janeiro.
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6: Lembrando a todos que será nesta segunda-feira o nosso culto doutrinário, o nosso culto de ensino da palavra de Deus. E eu quero, neste momento, reforçar este convite a toda a membresia da nossa Igreja Deus e Amor, aqui da nossa sede estadual da Senador Pompeu. E você também, que está aí no bairro, você que está longe, mas você gosta da palavra e queira participar. Eu quero informar que nesta segunda-feira, no horário das 19 horas, eu estarei aqui com todos vocês, com muita alegria no meu coração, para transmitir uma palavra vinda diretamente do coração de Deus para o vosso coração. Olha, ouvintes, uma igreja que senta para ouvir a palavra é uma igreja que não é enganada, é uma igreja que ela prossegue caminhando rumo à Nova Jerusalém, uma igreja forte, uma igreja que resiste o mundo, o diabo, o pecado. É esta igreja que senta para ouvir, para receber a palavra de Deus. E nesta segunda-feira eu estarei aqui com vocês, pregando a palavra do nosso Deus.
7: Tiago capítulo 3, versículo 5, nos salvou pela lavagem da regeneração e da renovação do Espírito Santo. João capítulo 1, versículo de número 13, os quais não nasceram do sangue, nem da vontade da carne, nem da vontade do homem, mas de Deus. No capítulo 36 do livro de Ezequiel, no versículo 26, Deus olha para a nação e Deus fala assim:

0: Pegar aqui Saulo de Tarso, o religioso que foi transformado, fariseu, zeloso, conhecedor da lei, seguidor de tradições, perseguindo crentes, e ele acreditava que estava o quê? Servindo a Deus enquanto perseguia a igreja. No caminho de Damasco, Jesus jogou ele por terra. Jesus jogou ele no chão e perguntou: Saulo, Saulo, por que me persegues? Foi nesse instante o perseguidor morreu e o pregador nasceu. O homem da carne foi confrontado pelo Espírito. Deus aqui não consertou Saulo, Deus o recriou. Quando ele se levanta, meus queridos irmãos, já não é mais o mesmo. Aquele que odiava Jesus, agora o ama. Aquele que perseguia a igreja, agora a serve. O que vivia a lei, agora vive pela graça. Ele agora nasceu do Espírito. Ele foi agora transformado pela presença de Deus.
1: A graça de Jesus me ajuda a lutar.
2: Deus, ele tem uma palavra para o seu coração. Eu tenho certeza, ouvinte, você vai sair daqui fortalecido na presença de Deus. A palavra de Deus nos alimenta, nos instrui, nos fortalece, guia os nossos passos. O salmista chega a afirmar: lâmpada para os meus pés é a tua palavra e luz para o meu caminho. Uma pessoa que anda iluminada pela palavra de Deus, essa pessoa tem o rumo, tem a direção certa para onde ela vai. Olha, ouvintes, e todas as segundas-feiras, após a pregação da palavra, eu tenho feito com a igreja aquele momento de Pentecoste, aquela oração pedindo a Deus para renovar a igreja. O Espírito Santo tem derramado porção dobrada e também tem batizado pessoas todas as segundas-feiras.
0: Aleluia, glória! Renova Jesus, faz novo Deus, faz novo, oh aleluia, aleluia, aleluia, transforma Senhor, transforma, regenera, bendito é o nome do Senhor, bendito é o nome do Senhor. Deixa o Senhor transformar sua vida. Deixa o Senhor transformar a sua vida. O Espírito Santo quer soprar para transformar. Fazer de você um crente novo. Um crente renovado. Um crente transformado. Só Ele transforma. Novo nascimento vem de cima. Novo nascimento vem de Deus.

0: Você não pode ficar de fora. Ficar em casa é perder tudo isso. O Espírito de Deus tem renovado, tem batizado, tem derramado porção dobrada. As pessoas têm sido capacitadas pelo Senhor a cada segunda-feira. E também, ouvintes, é o prosseguimento da campanha Jesus Salva o Meu Lar. Olha bem, é o culto de ensino, culto doutrinário, culto de avivamento e o culto voltado à salvação da família. Todas as segundas-feiras eu tenho feito com a igreja essa oração. A oração para Jesus entrar no nosso lar e alcançar toda a nossa família.
1: Oh meu Deus, salva nossa família, Senhor. Que haja curas, que haja libertações, que haja milagres. Recebe o nosso propósito, Senhor, livrando a família do mal, protegendo a família do mal.
0: Não fiquem em casa, venham participar conosco, venham ouvir a palavra, receber o poder, o avivamento do Espírito Santo e também clamar a Deus pela salvação da sua família. Nesta segunda-feira, no horário das 19 horas, Rua Senador Pompeu, no número 27, aqui no centro do Rio de Janeiro.
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0: Eu quero lembrar a todos que é nesta quarta-feira o prosseguimento da campanha da prosperidade, portas abertas, e a primeira quarta-feira do mês, a quarta-feira da consagração dos trabalhadores. Olha, ouvintes, você não pode perder, você não pode ficar de fora desta campanha. Nós estaremos aqui em 6 horários, uma campanha que Deus levantou para mudar a sua história, para mudar a história da sua casa, a história da sua família. Quando você olha para a sua vida hoje, claro, você espera uma mudança, você espera uma transformação. Você quer melhorar, mas você precisa dar um passo. Deus levantou essa campanha para mudar a história da sua vida. Nós estaremos aqui na consagração dos trabalhadores e eu quero orar por você. Você que é um trabalhador, Deus quer abençoar todo o trabalho das suas mãos, desde aquele trabalhador comum até aquele grande empresário. Deus quer continuar te abençoando, Deus quer continuar prosperando o seu caminho, Deus quer colocar a bênção sobre você, porque onde você colocar a planta dos seus pés e colocar as suas mãos, as coisas vão dar certo, as coisas vão prosperar. Nesta quarta-feira, eu estarei aqui com vocês, pregando a palavra do nosso Deus.

No entanto, algo extraordinário aconteceu. Ela foi levada para a casa de Obed-Edom e apenas 3 meses ali, a presença de Deus encheu esta casa de bênçãos. Sabe o que isso mostra para nós? Que a presença de Deus, ela não é neutra. Ela gera mudança. Ela gera vida. Ela gera bonança, ela gera

0: vai adorando esta presença. A presença de Deus entrou nesta casa transformando. A presença de Deus entrou nesta casa causando mudança. Obed-Edom não recebeu a arca com medo. Ele poderia ter pensado, mas a arca matou Uzá. É perigoso ter esta arca na minha casa. Mas ele recebeu a arca com reverência. Oh, aleluia! E a sua casa foi transformada. A casa dele foi transformada. A sua também pode ser transformada. Se você acolher aqui hoje a presença de Deus, queridos irmãos, eu tenho certeza que algo de extraordinário vai acontecer na sua vida. Hoje nós não temos aqui a arca da aliança, mas temos Cristo em nós, a esperança da glória. Levante a mão, porque a presença de Cristo transforma. A presença de Cristo muda o ambiente. A presença de Cristo traz salvação. Deus, ele tem uma palavra para o seu coração. Eu tenho certeza disso, ouvinte. Deus vai falar com você. Deus vai falar com a sua casa. A sua família vai ser impactada pela palavra de Deus. E após eu pregar a palavra, eu estarei aqui orando através das revelações do Espírito Santo, fazendo aquela oração pelo povo. E eu tenho certeza, Deus vai abençoar a sua vida, Deus vai abençoar a sua casa, a sua família será portadora da bênção de Deus. Nós temos acompanhado a cada quarta-feira o que Deus vem realizando. Deus tem feito maravilhas na vida do povo. Você não precisa chegar aqui e contar o seu problema para ninguém. Nós estaremos orando por revelação. O Espírito Santo sabe a sua necessidade, ele conhece o seu coração e sabe o que você virá buscar nesta quarta-feira. Chega aqui, conta o seu problema para ele, ele vai te revelar, ele vai agir por você. Nós vamos acompanhar, ouvinte, para você entender que as pessoas que participam desta campanha, elas têm testemunho para contar. Essas pessoas têm falado de viva voz, têm expressado alegria no seu coração, no seu rosto, em poder estar aqui conosco. E nós vamos acompanhar agora o que elas têm alcançado de Deus, participando desta campanha de quarta-feira. Irmão, qual é o seu nome?
1: Meu nome é Ricardo Carneiro Araújo.
0: Irmão, o que é que aconteceu?
1: Eu tive aqui na quarta-feira, era retrasada, aí o varão pegou, fez o voto da colheita, tá até aqui na minha mão que eu vim para cumprir, e o irmão estava falando que Deus estava dando aposentadoria, depois de 2 anos passando pelo INSS, no auxílio-doença, eles empurrando para lá, empurrando para cá, quando o irmão pegou e falou, né, voto, né, de R$300, os valores, o irmão estipulou os valores, eu peguei o valor pela fé, e eu já tinha perícia para passar. Aleluia, no outro dia, aleluia, viram a quarta, na quinta-feira eu tinha que fazer perícia. Passei pela perícia lá e vim direto pra cá. O varão segurou na minha mão, o pastor tirou a mão na minha cabeça, mas parece que a mão do pastor ficou travada nessa pasta aqui, o pastor não quis soltar. Falei, Jesus, o que, que é isso? Jesus, é que é confirmação? Aí é uma perícia endemoniada, vou vencer. Ó, espera o resultado amanhã, não sei quando que vai sair, não. Aí, 9 horas da noite, quando eu abri o resultado, deu aposentadoria por invalidez. Aleluia, glória a Deus. Aqui está meu voto da colheita. É o que Deus faz, hein? Ele é pentecostal, Deus é amor.
0: 2 anos aguardando a aposentadoria.
1: 2 anos.
0: Participando da campanha da prosperidade, está aposentado para a glória do nome de Jesus. E você não vai ficar apenas ouvindo esses testemunhos. Você vai ser a próxima pessoa a testemunhar. Venham participar conosco. Quarta-feira, 7 da manhã, 9, 11, às 13, às 15 e também no horário das 19 horas. Deus preparou 6 horários para abençoar a sua vida. Nesta quarta-feira, aqui mesmo, na Rua Senador Pompeu, no número 27, aqui no centro do Rio de Janeiro.
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0: Deus abençoe, ouvintes, Deus abençoe o seu lar, Deus abençoe a sua querida e amada família. Chegou o momento da oração. Aquela oração especial em favor de todos os dizimistas da casa do nosso Deus. Você que é um dizimista, tenha certeza, as promessas de Deus, elas vão se cumprir na sua vida. As bênçãos de Deus serão derramadas. O seu patrimônio vai continuar sendo protegido pelo Senhor. Eu quero citar alguns nomes aqui que... vou orar por vocês agora. Nosso irmão Claudinei, Cristiane Venâncio, Dalva Borges, Devaíris Cordeiro, Dilza Maria, Domingo Antônio, Edna Ribeiro, Eidan, Eliane Amaro, Eridan Moura, Evalda da Silva, Célio Pereira, Fátima Castro, Felipe Cardoso, Fernando de Souza, Francisca Maria, Francisco Batalha, Frauzino Paulo, Geraldo Manuel e o nosso irmão Gilmário dos Santos. Vamos agora falar com Deus em oração.
4: Diz o Senhor, fazer prova.
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0: Senhor, meu Deus e meu Pai, em nome do Senhor Jesus Cristo, mais uma vez, ó Deus, nós estamos aqui diante da Tua presença através desta humilde oração, apresentando esses nomes, apresentando esses lares e essas famílias ao Senhor. São pessoas, meu Deus, que têm contribuído no crescimento do Teu reino, pessoas que são dizimistas fiéis, pessoas tementes, pessoas, meu Deus, que amam o Senhor, que amam o crescimento da Tua obra. Ó, meu Deus e meu Pai, visita agora esta pessoa, Senhor, que o Seu nome foi falado aqui dentro desta programação. Visita mesmo esta pessoa onde ela se encontra, quem sabe dentro do seu automóvel, dentro do ônibus, quem sabe no seu local de trabalho, dentro do seu lar, que esta pessoa possa ser alcançada pelo Senhor neste momento. Meu Deus, abençoe todo o trabalho das mãos desta pessoa, Senhor, prosperando, que o Senhor possa entrar neste lar agora, levando saúde, levando a paz, levando a prosperidade do Senhor. Meu Deus e meu Pai, nós acreditamos, ó Deus, que o Senhor, ó Deus, tem suprido, o Senhor tem agido, protegido, ó Deus, cada dizimista fiel da Tua casa. Ó, meu Deus, são pessoas, Senhor, que têm separado tudo que o Senhor tem dado a elas, a décima parte de tudo. Meu Deus, continue honrando essas pessoas no seu trabalho. Esta pessoa, Senhor, que é aposentada, ó Deus, e tem sido fiel ao Senhor. Prospera mesmo a cada dia e garante a segurança do seu patrimônio. Ó Deus, é o que nós te pedimos e também te agradecemos no nome de Jesus.

0: Ouvintes, você pode ter certeza, você que tem contribuído na obra de Deus, não é por acaso. É um privilégio contribuir e também um privilégio de ser um portador das bênçãos de Deus na sua vida. Cada dizimista fiel tem vivido a sua experiência com Deus. E nós vamos acompanhar isso agora. Pessoas que são dizimistas testemunhando milagres, testemunhando vitórias de Deus em suas vidas.
1: Isabel Pereira dos Santos. A minha experiência que eu tenho com Deus, que quando eu não morava aqui, quando eu cheguei aqui, eu fui morar de aluguel, o meu dinheiro que eu pegava era a conta de pagar aluguel. Eu chorava direto porque eu não tinha dinheiro para pagar nem a luz e nem a água. Aí foi aquele sofrimento. Aí fui por várias igrejas, mas não recebi a benção lá. Ou então, passado o tempo, aí eu vinha para aqui para a casa do Senhor. Hoje eu tenho minha casa, graças a Deus, minha casa própria. E não falta nada, eu sou fiel no meu dízimo, na minha oferta, nos meus votos, graças a Deus. Eu moro em Jardim Paulistano.
2: Deus aumenta o teu mantimento e toda a tua vida.
0: Deus continue te abençoando, ouvintes. Tenha certeza que Deus já te abençoou neste momento. E continua sendo fiel a Deus, um dizimista fiel, porque as promessas de Deus se cumprirão na sua vida. E você vai continuar sendo um portador da bênção de Deus. Que Deus te abençoe. Nós estaremos aqui constantemente orando por todos vocês.
2: Assim diz o Senhor.
3: Por que sou dizimista? Sou dizimista porque o dízimo é santo. Sou dizimista porque quero ser participante das bênçãos de Deus na minha vida. Sou dizimista porque amo a obra de Deus na face da terra. Sou dizimista porque não quero ser amaldiçoado. Sou dizimista porque Deus é dono de tudo. Sou dizimista porque eu mesmo vou gozá-lo na casa do meu Deus. Sou dizimista porque mais é bem-aventurado dar do que receber. Sou dizimista porque tudo vem das mãos do meu Deus. Sou dizimista porque não quero ser avarento. Sou dizimista porque quero ser abençoado pelo meu Deus. Sou dizimista porque a minha descendência nunca vai mendigar o pão. Sou dizimista porque não quero receber o meu salário em um saco furado. Sou dizimista porque quero ter a consciência tranquila. Sou dizimista porque tudo que o homem planta, isso ele vai colher. Sou dizimista porque Deus sempre vai suprir todas as minhas necessidades. Trazei todos os dízimos à casa do tesouro, para que haja mantimento na minha casa. E depois fazei prova de mim, assim diz o Senhor dos Exércitos. Malaquias, capítulo 3, versículo 10.
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1: Ouvintes, aceite a paz de nosso Senhor e Salvador Jesus Cristo. Quem tem o imenso prazer de falar com vocês é o seu irmão em Cristo, Pastor Antônio dos Santos. Estou aqui para fazer um convite muito especial para você, para a sua família, estarem presentes conosco neste domingo, o Domingo dos Vencedores. Todo primeiro domingo de cada mês, nós estamos aqui neste domingo, um domingo de vitória, domingo intitulado o Domingo dos Vencedores. E eu sei que você não é uma pessoa fracassada, derrotada. Você é mais do que vencedor em Cristo Jesus. Nele nós somos vencedores. E você não vai ficar de fora. Você vai estar conosco aqui participando em um dos três horários. No horário das 7, das 9 e também no horário das 11 da manhã. Nós estaremos aqui aguardando por todos vocês. E olha, ouvintes, não venham só neste domingo. Traga sua família, convida um amigo, o seu vizinho, para participar conosco neste domingo. Olha, Deus tem manifestado a sua presença, as pessoas têm alcançado as bênçãos, os milagres da parte do nosso Deus. É um domingo completo, onde Deus tem falado conosco através da palavra, através dos excelentes dons do Espírito Santo. Deus tem falado conosco através dos milagres, também das libertações. As pessoas que participam conosco sabem disso. Elas têm sido agraciadas, elas têm contemplado o agir de Deus conosco em cada domingo. E esse é um domingo especial, o Domingo dos Vencedores. Eu estarei aqui com vocês, pregando a palavra do nosso Deus. Irmãos, algumas causas são tão antigas que já viraram identidade. Já ouviu alguém falando assim? Eu sempre fui assim, eu não vou mudar. Talvez você olhe e as pessoas estão dizendo: olha, a minha família sempre foi assim. Quem sabe recebe até um conselho, uma orientação para mudar de vida, e a pessoa está dizendo: eu sou assim mesmo e pronto, e acabou. Eu volto em Israel, escravo por gerações. Muitos nasceram, meus irmãos, morreram sem saber o que era liberdade, por causa dessa mentalidade. Mas Deus entrou na história, eu repito, e falou: eu desci para livrá-lo. Hoje Deus ainda desfaz causas que pareciam sentença vitalícia. Quem sabe feridas, meus irmãos, de infância que moldaram o caráter. Vícios que pareciam impossíveis de vencer. Quem sabe o pecado que o diabo usava como corrente para te aprisionar. O que está há anos na história da sua vida, Deus pode cortar em você e começar uma nova história. Isaías 43:19, Deus está falando: eis que faço coisa nova. Recebe o novo de Deus para a sua vida aqui nesta manhã. Recebe o novo de Deus aplaudindo a Ele, adorando a Ele. Deus quer mudar a sua história. Deus quer fazer coisas novas na sua vida. Mas Deus entrou na história. Deus não salvou apenas a rainha Esther. Deus salvou uma nação. O decreto que dizia morte foi respondido por um novo decreto de vida. Talvez o diabo já decretou falência lá na sua casa. Quem sabe o diabo já decretou fracasso lá na sua casa. Talvez a sua família vive sob sentenças invisíveis. Talvez sempre falando, aqui sempre foi assim. Brigas, confusão, o diabo causando terror e desespero. Quem sabe alguém está falando, ninguém nesta casa é feliz no casamento. Todo mundo aqui tem vícios, mas eu quero te informar uma

0: e ele dá um novo parecer, uma nova história. Levante a mão e vai adorando o nome deste Deus. Agindo Deus, quem impedirá? Vai glorificando, vai exaltando, vai adorando. Deus hoje vai revogar sentenças de fracasso, vai revogar sentenças de derrota.
1: O que é daqui, aqui vai ficar. O que é de lá, com Cristo subirá.
2: E faço eu não com sou vocês daqui, no decorrer desta campanha uma oração poderosa. Nós estaremos aqui orando juntamente com o Esquadrão da Fé, para Deus fazer maravilhas, para Deus libertar pessoas oprimidas, para Deus confirmar o milagre. Eu estarei orando através das revelações do Espírito Santo. Olha, ouvintes, eu quero convidar você, quero convidar a sua família para estarem conosco aqui neste domingo. Eu tenho certeza, Deus já preparou o seu milagre. Deus já preparou a libertação, Deus já preparou a sua vitória. Eu quero informar a todos que tem muitas pessoas aqui, neste momento, acompanhando esta programação. Quem sabe já perdeu a sua saúde, vem realizando tratamentos médicos aí há anos, ouvintes, só tendo gasto na farmácia, com remédios, a saúde a cada dia debilitada. Quem sabe você me acompanha agora, a sua família está sendo destruída ou já foi destruída e você está aí buscando recursos, buscando a solução, tentando a restauração da família. Quem sabe você perdeu seus bens, perdeu a empresa, perdeu o emprego. Eu quero convidar você para estar conosco neste domingo. Eu estou falando com vocês agora acerca de um Deus que é poderoso, um Deus que não conhece o impossível, e ele vai restituir aquilo que você perdeu. E a restituição de Deus, ela virá em dobro para a sua vida. Nós vamos acompanhar agora para você entender. As pessoas que estão conosco aqui aos domingos estão testemunhando o poder de Deus.
3: Explosão de milagres, irmãos presentes, ouvinte de casa, aqui está nossa irmã com um milagre do tamanho de uma ressurreição do que aconteceu com o seu filho, e ela vai testemunhar do poder de Deus.
2: Irmã, qual é o seu nome?
4: Meu nome é Daniele, moro aqui no centro da cidade, perto da igreja Deus e Amor. Eu tenho um filho que não está comigo, está na tia dele lá no Piauí. Eu vim no culto e Deus usou que estava dando um grande livramento para um dos meus filhos. Só que eu não imaginava que era ele. Quando foi na segunda-feira à tarde, ela me liga desesperada que meu filho teve uma convulsão. E nessa convulsão, uma dor de cabeça forte, ele teve 8 paradas cardiorrespiratórias, foi parar no CTI. Eu continuei perseverando e hoje, para a glória de Deus, o meu filho nasceu de novo, ele está bem, para a glória de Deus.
2: Seu filho nasceu de novo. Jesus curou seu filho.
4: Em nome de Jesus, é a campanha. É a campanha, é buscar e perseverar.
2: Deus tem feito milagres através dessas campanhas realizadas.
4: Deus deu um grande livramento pro meu sobrinho.
2: Tem pessoas que sofrem uma parada cardíaca e morre. Ele sofreu 8.
4: Ele teve 8.
2: E tá vivo.
4: Tem 8 anos.
2: Isso é milagre de Deus.
3: O impressionante, pastor Antônio, que começou em casa o problema, ela estava na igreja e recebeu a revelação do Espírito Santo. Uma semana depois, a revelação foi que o filho dela receberia um grande livramento. Uma semana depois, ele foi acometido com uma dor de cabeça muito forte. Após a dor de cabeça, ele foi para um hospital internado gravemente. Não foi assim, minha irmã?
4: Sim, ele teve uma dor de cabeça, a tia dele deu um remédio, não passou. Aí, do nada, ele desmaiou, começou a se debater, correram para ele para um hospital e ele foi internado na UTI. E estava grave, para a glória de Deus, ele saiu da UTI, já está em casa, está tudo bem com ele.
2: Livra livramento de Deus. Abençoada a família.
4: É Deus, confia no Deus e serve a Ele.
2: Deus abençoe.

0: É tremendo o que Deus vem realizando a cada domingo desta campanha. É a campanha da restituição. Olha, ouvintes, você não pode perder. Traga a sua família neste domingo. Convida aí o seu vizinho, o seu amigo. Convida aquela pessoa mais próxima que você sabe que necessita da restituição de Deus. Vocês acompanharam agora a pessoa testemunhando de viva voz o que ela alcançou de Deus no decorrer desta campanha. E nós vamos acompanhar mais as pessoas contando, testemunhando o que elas têm alcançado. Aumenta o volume do seu rádio. Vamos para mais um testemunho que vai acrescentar a sua fé.
1: Pastor Antônio, mais de 2 meses que essa senhora estava sofrendo com dores terríveis na rótula do seu joelho, mas agora, na hora da revelação, a dor no joelho sumiu e ela está completamente curada, para a glória de Deus, Pastor Antônio.
0: Irmã, qual é o seu nome?
2: Meu nome é Marisa.
0: Irmã, quanto tempo esse problema no joelho?
2: Irmão, já faz mais de 2 meses.
0: Mais de 2 meses.
2: Mais de 2 meses.
0: E a irmã vinha sentindo muitas dores.
2: Eu não podia nem andar, nem carregar.
0: Não podia andar.
2: Não podia andar. Não.
0: Abra aqui um espaço, por favor. A senhora não podia andar. Olha lá, vai lá na frente e volta, por favor. A mulher há mais de 2 meses com problema no seu joelho. Não podia andar e a mulher está correndo aqui agora. Sumiu as dores.
2: Sumiu.
0: Tá curada por Jesus. Cadê o glória?
2: É.

0: falando muito forte no seu coração. E você não vai ficar em casa neste domingo. Eu sei que você, a sua família, estarão conosco participando. Olha, ouvintes, você entendeu que a dor de Jó, o sofrimento dele, se tornou testemunho do poder de Deus. E pode ter certeza que o seu sofrimento, a sua dificuldade, a sua dor, vai se tornar também um testemunho do poder de Deus. Você não pode ficar de fora. Participando desta campanha, você vai também testemunhar. Eu quero acompanhar mais um testemunho, porque esses testemunhos edificam a nossa vida, ouvinte. Esses testemunhos acrescentam a nossa fé. Vamos lá, aumente o volume do seu rádio. Irmã, qual é o seu nome?
1: Meu nome é Maria da Silva Adriana.
0: Irmã, conte a bênção.
1: Eu vou contar uma bênção aqui, pastor. Eu estava na igreja aqui orando, estava tão triste, chorando aqui, meus olhos cheios d'água, porque a minha filha falou assim: mãe, vai para a igreja porque sua irmã recebeu outro AVC já. Estava dentro lá do hospital.

0: eu não fui embora não, estou aqui ainda. Aí eu encontrei com um pastor, aí o senhor, se me dá o retrato dele aqui, abre a foto aqui, ó. Peguei a foto, abri no celular assim, aí eu falei assim, essa aqui é minha irmã. Aí ele começou a ficar orando para minha irmã. Aí eu falei, meu Deus do céu, o que está acontecendo? Meu irmão deu esse outro AVC. Aí ele falou assim, pode deixar que ela vai estar curada. Você vai para casa que ela vai estar curada. Aí quando chegou num dia, vou sim, porque eu vou sair de lá pela honra, pela glória do Senhor Jesus. A minha irmã vai andar. Ela não vai ficar desse jeito em cima dessa cama não. Porque eu falei que eu ia pisar o pé aqui. Agora minha irmã está bem, pastor. Está andando, está comendo, está levantando da cama. Em nome de Jesus.
1: Está curada.
0: Eu queria tanto conhecer o Senhor, mas eu vi assim, eu fosse, eu não estava nem conseguindo entrar para poder falar. Fiz um voto.
1: Vocês podem glorificar a Deus com ela.
0: Eu paguei o voto. Eu falei, ó, eu vou levar esse voto aqui. Eu não estava com nada. Assim, esse dinheiro que está aqui, eu vou fazer o voto em nome de Jesus. Ela vai ser curada.
1: E agora foi curada.
0: Tá andando, foi, ela está andando, as mãos estão movimentando, porque ela chegou, ela ficava assim caída, ela não andava, ficava aquela coisa, eu olhava para ela, começava a ficar chorando. E eu, toda vez que o Senhor estava no meu rádio orando, eu olhava nos meus pés na cama para orar junto com o Senhor. Falei, Senhor, tenha misericórdia, meu Pai, tenha misericórdia de mim, eu não estou ajoelhada aqui à toa, não. Eu chorava de madrugada. Falei, ó, minha irmã vai sair dessa e agora ela está bem.
1: Valeu a
2: vindo
1: pena.
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Isso, vai clamando, clama, começa dando glória, glória, glória. Vai dando glória, glória, glória, glória, glória. Tem um renovo do céu sendo derramado para crente aqui.

deixa eu te fazer uma pergunta. Quem crê em livramento? Quem crê em livramento? Nós vamos fazer um clamor agora, porque Deus já começou a acender a chama no seu coração. E o diabo está de olho na sua família. Queima ele ou deixa ele? O diabo, ele é covarde, meu irmão. O diabo, ele é... E você sabe que ele não vai atacar você, porque você já está debaixo de uma unção. Quem está debaixo de uma unção, diga glória a Deus. Tem crente aqui que ele vai ter que vigiar até por onde ele vai passar, porque até a sombra dele tem unção. E eu quero fazer uma oração com você para Deus proteger a nossa casa, proteger a nossa família. Tem um jovem neste momento da sua família que o diabo já está procurando destruí-lo. Queima ele, diga queima ele. E eu quero fazer esta oração: livra-me, ó Deus. Quem quer que Deus te livra? Quem quer que Deus te livra? Eu vindo para cá agora, irmãos, eu encontrei um monte de camaradas, mulheres, todo de branco, galinha debaixo do braço. Falei, esse povo vai aonde essas horas? Vai para a vigília, será? Tá, vai para onde? Uma da manhã, vai para onde, Douglas? Galinha, churrasco não é. Hã? Vela e tudo mais. Eu falei, enquanto eles estão indo, a igreja também já está orando. Enquanto eles estão invocando os demônios, a igreja está buscando o Espírito Santo. Aí na hora que eu cheguei aqui, irmão, veio um cheiro de vela no meu nariz. Eu falei, que cheiro de vela é esse? Falei, Gustavo, você está acendendo vela? Ele falou, não. Falei, é Jesus já quebrando todo o embaraço do cão. Quem crê que Deus já desfez tudo o que estava sendo preparado? Então você vai sair do teu lugar agora e vai pegar esse voto do livramento, porque nenhuma ferramenta preparada contra ti prosperará. Vem para cá, vem rapidinho. Nós vamos levantar esse voto do livramento. Para quem está com raiva do cão, sai do teu lugar e vem pegar esse voto. Diga, livra-me, ó Deus, livra-me, ó Deus. Diga, livra minha casa, livra minha família. Diga, livra. É livramento agora. Deus vai livrar agora. Deus vai livrar tua família agora. Alivia o som para mim, por favor. Deus vai dar livramento agora. Deus vai dar livramento agora. Deus vai dar livramento agora. Vem, minha irmã. Deus vai dar livramento agora. Tudo que foi preparado contra a tua vida já caiu por terra. Deus vai dar livramento agora. Diga livramento. Você pela live, clama pelo livramento. Você que me ouve, clama pelo livramento. Livramento para aquele que está hospitalizado. Livramento para aquele que está dentro do presídio. Não, não, não. Você não entendeu. Porque se você tivesse entendido, você já estava na frente desse altar, com o voto na mão e o capeta com a cara arrebentada no chão. Diga, queima ele. Toda ferramenta preparada contra ti não prosperará. Tem crente que vem para vigília, o diabo está recebendo oferenda na porta do cemitério para destruir. Tem crente que está na vigília, o diabo está rodeando pessoa da tua casa para tirar tua paz. Diga, queima ele, Jesus. Levanta para Deus que nós vamos orar agora. Levanta para Deus. Levanta para Deus e diga, sai do meu caminho, Satanás. Sai da... Não, tem crente que não entendeu o que Deus está falando com ele. Você não vai pedir para você, porque você já está debaixo da unção. Você vai pedir para alguém da tua casa, que o diabo está rodeando. O diabo quer fazer acidente. O diabo quer fazer bala perdida atingir. Ei, meu irmão, Deus quer dar livramento. Deus quer dar livramento. Quem crê que Deus dá livramento, diga glória a Deus. Deus vai te dar livramento. Deus vai te dar livramento. Deus vai te dar livramento. Escuta esse testemunho. Escuta esse testemunho. Aconteceu em Paraisópolis há 10 anos atrás. Uma irmã na vigília de Santo Amaro, ela disse, pastor, eu peguei o voto do livramento, coloquei dentro da jaqueta do meu filho, e naquela madrugada, pastor, meu filho saiu com as má companhias, acabou encontrando com a polícia da rota sentou bala neles, e o meu filho foi atingido, pastor. Meu filho foi atingido, e o meu telefone tocou, que quando eu cheguei lá, os policiais olhou e disse, menos um, menos um. Naquele momento, meu coração disparou, minhas pernas bambeou, e eu caí de joelhos, e disse, mataram meu filho. Quando ela virou o filho dela, ele disse, mamãe, todas as balas que foram atingidas nas minhas costas, eu senti uma mão me protegendo. O policial disse, e o sangue que foi derramado? Ele não está morto? Naquela hora, quando a mãe virou ele, pastor Kleber,
tirou de dentro da jaqueta dele o voto do livramento. O policial disse: não tem como, nós alvejamos muitos tiros, eu vi o sangue escorrendo, não tem como ele estar vivo. Quando virou ele, ninguém via sangue, só os policiais viam o sangue. A mãe disse: eu não estou vendo sangue, eu estou vendo vida. Quem crê que Deus vai dar livramento? Deus vai dar livramento para alguém da sua casa. Deus vai dar livramento para os seus. O diabo, ele é covarde, ele procura alguém da nossa casa e ele vai tentar atingir o mais fraco vai ser o mais forte. Pega a capitã, aqui nessa igreja tem um coronel, tem a capitã, levanta para Deus que nós vamos orar agora, levanta para Deus, nenhuma ferramenta preparada contra ti prosperará, levanta para Deus, não, levanta para Deus, esfrega no focinho do cão, você pela live, no que já está disponível o QR Code, vamos lá GC, já liberando o QR Code, todo mundo agora, madrugada é hora de batalha, meu irmão, enquanto muitos estão domínio, nós estamos guerreando. Enquanto muitos estão dormindo, nós estamos pelejando. Enquanto muitos estão dormindo, tem alguns que estão na beira da praia levantando sacrifício, na mata levantando sacrifício, mas a igreja está aqui em guerra. Diga: é batalha. Levanta essa mão aí, meu irmão. Fica em pé, igreja, que agora é hora de guerra, agora é hora de batalha, agora é hora de pedir proteção para Deus proteger. Deus vai proteger, vai ou não vai? Deus vai proteger, vai ou não vai? Deus vai proteger agora, meu irmão, Deus vai proteger agora. Agora é hora do livramento de Deus, então levanta para Deus e diga: cai fora, Satanás. Não, levanta como homem de Deus e mulher de Deus, protetora do lar, protetor do lar, levanta e diga: sai, miséria, sai da minha casa, sai do meu lar, sai da minha família, porque eu creio no livramento. Começa dando glória, clama com autoridade agora que Deus já te deu autoridade do céu. Deus está te dando para expulsar esse espírito, para expulsar esse demônio da enfermidade, para expulsar esse demônio do assalto, demônio do sequestro, da bala perdida. Deus está te dando agora, então clama: meu Deus, livra, Senhor, agora, livra, meu Deus, este homem, esta mulher, livra este jovem, Senhor, livra a nação brasileira, meu Deus. Que coisa linda que eu já estou vendo uma bola de fogo nas mãos de crente, clamando com autoridade, clama com autoridade, meu irmão, autoridade do Espírito Santo, a porta não vai fechar, não, olha Deus entrando aí, olha Deus agindo aí, olha Deus fazendo algo notório na tua vida aí, ori calabasturianda lá pra calabasteia, isso, clama a Deus, olha Deus fechando sepultura, olha Deus abrindo céus, olha Deus alegrando o coração, olha Deus mudando o cenário, muda, vai mudando, meu Deus, agora. Vai transformando, meu Deus, agora. O cenário de guerra vai ter paz na tua casa.

toca no que é seu. Olha Deus protegendo. Isso, clama, meu irmão, clama. Eu já estou ouvindo os gritos dos demônios no inferno. Eu já estou ouvindo o grito de Satanás sendo derrotado. Debaixo dos teus pés já está derrotado. Na palma das tuas mãos já está a vitória. Orianda, Labaia, Orimica.

Sai, sai, sai, sai, sai, sai, sai, sai desta casa, sai deste lar, sai desta família, sai daí, espírito de Lucifer, trabalho consagrado a demônios, tem que sair agora, trabalhos consagrados a entidades, tem que sair agora, trabalhos consagrados na porta do cemitério, na mata, tem que sair.

0: Clama, clama, peça para Deus prosperar, peça para Deus multiplicar, peça para Deus te abençoar. Honra, meu Deus, honra, meu Deus, e abençoa para a tua glória, em nome de Jesus, diga amém. Que Deus te abençoe e te guarde, você diz, aonde colocar os teus pés, abençoado será, você diz, aonde colocar as tuas mãos, prosperará, você diz, coloca dentro do alfoli, Sara, louvando a Deus, enquanto você coloca a sua oferta, QR Code liberado, maquininha de cartão de crédito, você que está em casa, manda sua oferta também, porque Deus vai te abençoar. Vamos receber Sara com palmas para Jesus. Glorifica aquele que vive, glorifica aquele que reina, porque Ele está em nosso meio.
1: Glória a Deus. Cumprimento a igreja com a paz do Senhor Jesus, amém. Com a paz do Senhor Jesus, amém. Glória a Deus. Vamos louvar ao Senhor.

0: recebendo milagre, milagre, milagre.
1: Eu viverei.
0: Isso, solta a sua voz.

Aleluia! Ainda em pé, ainda em pé. Quem quer mais de Deus? Quem quer mais de Deus? Quem quer transbordar sua vasilha de azeite? Quem quer transbordar? Quem quer transbordar o seu vaso de azeite? Então já levanta essas mãos aí, levanta. Levanta essas mãos, põe a mão no ombro desse irmão e diz: Deus vai transbordar de azeite. Deus vai te encher do azeite. Diga: Deus vai te encher do azeite. O Espírito de Deus já está me dando uma revelação. São 85 pessoas que naquela oração que o pastor Milton estava fazendo, Deus te deu unção, poder e autoridade. Deus está dizendo: a luta veio para te parar, mas Deus veio para te encher e te honrar. O Espírito de Deus me revela 146 pessoas que eu vejo Deus pegando pelas tuas mãos. Deus está dizendo: vai ser tudo diferente daqui para frente. Cadê tu com a mão levantada? Levantou, já vem para cá, já vem para cá, já vem para cá, já vem aqui na frente, nós vamos fazer um clamor contigo agora. 59 pessoas, eu via Deus te dando um dom nesta madrugada. Deus está dizendo: tô eu te dando saúde, estou te dando dom para orar e milagre acontecer. Sai do teu lugar e vem, vem, vem, vem, vem. O Espírito de Deus me revela 48 pessoas. Eu vejo Deus secando as tuas lágrimas, colocando um cântico novo. Deus está dizendo: as páginas vão ser viradas em uma nova história. Estou eu escrevendo na tua vida hoje. Levantou lá, levantou ali, levantou ali. Vem, vem, vem, vem, vem. O Espírito de Deus me revela.

material, Deus está dizendo que o nome dele vai ser glorificado neste deserto que você estava enfrentando. Levantou, vem para cá, vem para cá, vem para cá, vem para cá, vem, vem, vem, vem. O Espírito de Deus me revela 85 pessoas. Enquanto você está aqui, Deus já visitou a tua casa. Deus está dizendo, ei, ele visitou e levantou a bandeira escrito paz dentro do teu lar. Você disse, Deus, eu não sei o que eu faço mais. Deus está dizendo, não é para você, mas é para ele fazer. Cadê? Levanta a mão ali, levanta a mão aqui, levanta a mão ali, vem para cá. O Espírito de Deus está me revelando 43 pessoas. Eu via Deus curando seus joelhos nesta madrugada. Deus está dizendo que você ficou mais período sentado do que em pé, porque as dores estavam muito fortes. Pode procurar que não tem mais nada. Ele já te curou, ele já te curou, ele já te curou. Vem, vem, vem, vem, vem, vem para cá. O Espírito de Deus me revela 226 pessoas que nesse mês de agosto

ambiente familiar, salvação e libertação. Cadê? Alá pra calamaste, calamasteia. Alá pra quando, alá pra cala. Vem, vem, vem. O Espírito de Deus me revela. São 119 pessoas. Você disse, Deus, eu não merecia passar por tudo aquilo. Deus viu a humilhação. E Deus está dizendo que eles vão ter que ver a exaltação de Deus na tua vida, que começa hoje. Começa hoje. Cadê tu com a mão levantada? Vem, vem pra cá. Levantou a mão, ficou no banco, perdeu. Vem, vem, vem, vem. Vem pra cá, vem pra cá, vem pra cá. O Espírito de Deus me revela. São 33 pessoas. O Senhor me mostra Ele passando uma gota do sangue dEle, repreendendo uma fraqueza que estava no teu corpo. Você não tinha disposição para nada. Veio para esta vigília. Foi uma luta para chegar aqui. Mas Jesus está te dando saúde hoje. Jesus está te dando saúde hoje. Jesus está te dando saúde hoje. O Espírito de Deus me revela 8 pessoas. Você dobrou os joelhos e fez uma oração e disse, Deus, o Senhor pode visitar e dar saúde. Jesus foi no leito do hospital nesta madrugada. Eu vi a Deus batalhando contra o espírito de morte. Deus está me dizendo que a tua entrada aqui hoje, Ele acrescentou os anos de vida de uma pessoa que tu estava pedindo. O espírito de morte voltou para o inferno derrotado, porque o dono da vida chegou primeiro. Olha aqui, olha lá, pode chorar porque Ele revela e dá saúde. Levanta as duas mãos para Ele, levanta, levanta as duas mãos. Só quem quer unção de Deus na sua vida. O Espírito de Deus me revela que Ele vai batizar 83 pessoas com o Espírito Santo e com fogo. Então chegou a tua vez. Vem pra cá, vem pra cá, vem pra cá, vem pra cá, vem pra cá, vem pra cá, vem pra cá. Eu vejo Deus levantando 74 pessoas aqui. Ninguém dá nada por você, mas a partir de hoje vão olhar com um olhar diferente para você. Eu vejo uma porção dobrada do Espírito de Deus descendo sobre a sua vida. Você vai cantar com unção, você vai pregar na unção. Deus está me dizendo que o vento que soprava ao contrário terminou hoje. Porque hoje Deus começa a abrir porta ministerial para essas pessoas que estão aqui. O Espírito de Deus está me dando uma revelação com 8 pessoas. Você não conseguiu adorar do jeito que você adora, porque existia uma preocupação dentro de você. Deus está dizendo para você descansar, porque Ele te trouxe aqui hoje para falar contigo que Ele já resolveu tudo para você. Ele vai te dar um sinal ainda hoje. Levantou aqui, levantou lá, levantou ali, levantou ali. Levanta as duas mãos para Deus, levanta. Só quem quer que Deus transborde o seu vaso de azeite. Só para quem quer intimidade com Deus, levanta as duas mãos. Deus não vai dar para quem não quer, Deus vai dar para quem quer. Deus não vai encher quem não quer, Deus vai encher quem quer. Deus não vai, ei, não, não, não, não, Deus não vai, Ele não vai entregar para quem não quer, Ele vai entregar para quem quer. E quem quer já está com a mão levantada, quem quer já está com a mão levantada. Você só vai dar glória, somente glória e mais nada. Agora Deus vai te batizar, vai ter crente que vai pular, vai ter crente que vai, ei, vai, agora é a hora, meu querido irmão, de você receber o que você nunca recebeu. Tem crente que vai falar uma língua que nunca falou. Então levanta esta mão para Deus. Deus vai batizar pessoas que estão na live. Deus vai batizar pessoas que estão no rádio. Deus vai batizar crente que está aqui hoje. Meu Deus, que unção tremenda que eu já estou sentindo aqui. Levanta esta mão, levanta esta mão. Tu não será mais um, tu será diferente. Elias e Eliseu. Elias disse para Eliseu, pede o que tu queres. Ele disse, eu quero porção dobrada, porção dobrada.
Ele disse: eu quero porção dobrada do teu espírito. Ele disse: quando você conseguir, ou se você me ver subindo, certamente Deus te concederá, porque isso para mim não tem como, mas para Deus tem. Deus vai te dar o que você vai pedir agora. Então levanta para Ele. Eu não posso, mas o Deus que nós servimos pode. Levanta essa mão para Deus. Levanta, levanta, levanta e começa dando glória, glória, glória, glória, glória. É glória, glória, glória. Abre a tua boca e vai dando glória. Abre a tua boca e vai dando glória. Abre a tua boca e vai dando glória. É glória, é glória, é glória. A unção está descendo. O renovo está descendo. A autoridade está descendo. Vem Espírito de Deus. Vem Espírito de Deus. Vem Espírito de Deus. Isso é glória, é glória, é glória. Clama, clama, clama, clama, clama. Clama que Ele vai batizar. Clama que Ele vai renovar. Clama, clama, clama. Ó, vem Espírito de Deus. Vem sobre aquele que está doente. Vem sobre aquele que está enfermo. Meu Deus, é porção dobrada do Teu Espírito. É porção dobrada do Teu Espírito. É porção dobrada que Ele vai te dar agora. É porção dobrada. Vem.

com a palavra. Olha Deus entregando o dom. Olha o dom, olha o dom. Olha Deus te entregando o dom. Recebe dele, recebe dele, recebe dele. Ele quer te usar na terra dos viventes. Ele quer te usar, meu irmão. Ele quer te usar, minha irmã. Então dê liberdade para o Espírito. Dê liberdade para o Espírito de Deus. Ó, vem Espírito Santo. Vem sobre os obreiros. Vem sobre os pastores. Vem sobre o ministério. Orianda Alabaia, alá para Calabás, que Calabás, orianda lá para Calabasté, Alabás, orianda lá para Calabás, Siri, Alabasté. Já tem crente recebendo, já tem crente sentindo, já tem crente sendo cheio. Enchei-vos do Espírito, enchei-vos do Espírito. Deus vai tirar crente da caverna, Deus vai tirar.

Vem, vem, vem. Oricalabaste. Só não sente quem não dá lugar. Só não recebe quem não dá lugar. Quem dá lugar já está recebendo. Quem dá lugar já está se enchendo. Quem dá lugar já está. Calabaste. Alabaste. Oripalabra calabaste. Alabas. Alabra condolabra calabaste. O diabo tentou te calar, mas não vai. O inferno tentou te parar, mas não vai. Os demônios tentou te parar, mas não vai. Não vai, não vai, não vai. Porque eu já tô vendo. Olha Deus derramando unção, poder e autoridade. Unção, unção. Olha Deus te dando unção. Olha Deus te dando autoridade. Olha Deus te dando poder, poder, poder, poder. É a graça, é a unção, é o renovo. Renova, meu Deus, agora. Renova, meu Deus, agora. Cai por terra todo mal que vinha lutando. Cai por terra toda a seta do inferno. Cai por terra agora.

Vem Espírito, vem Espírito Santo. Que coisa linda! Eu já estou vendo jovens sendo cheios, eu já estou vendo os adolescentes sendo cheios, eu já estou vendo uma igreja cheia, enche.

congregação. Deus quer te usar. Deus quer te usar nas nações. Isso. Deus vai te encher. Enchei-vos do Espírito. Enchei-vos do Espírito. E calabacia lá para calabasteia. Alá para condo, lá para calabaci. Ori palabasteia, alabas. Alá para condo, lá baia. Meu Deus, meu Deus, orianda lá para calabasteia. Em Atos capítulo 2, estavam todos reunidos no mesmo lugar. De repente um vento veemente veio. Eu já estou ouvindo o som deste vento que está soprando neste lugar. Eu já estou sentindo algo diferente acontecendo. Seja batizado, seja renovado, seja cheio, seja restaurado agora. Ori calabasiri alamaste, alá pra condo, alá pra calabasteia. O diabo não tem medo, meu irmão, o diabo não tem medo das tuas vestes, o diabo não tem medo das suas roupas diferenciadas, meu, não, não, não, mas o diabo tem medo de crente cheio. Então seja cheio, seja cheio, seja cheio. O diabo tem medo de crente que ora, o diabo tem medo de crente que consagra. Então consagra a tua vida agora, seja cheio da unção, seja cheio do renovo. Olha Deus te dando, olha Deus te entregando, olha Deus te renovando, olha Deus te enchendo. Quem dá lugar, Deus clama. Olha calabasté, quem dá lugar, Deus toca. Quem dá lugar, Deus levanta. Quem dá lugar, Deus enche. Seja cheio, cheio, cheio, cheio. Ele quer te encher, ele quer te capacitar, ele quer te renovar, ele quer, ele quer, ele quer. Eu já estou vendo crente preparado para missões.

enchemos do Espírito. Deixe Espírito Santo, oh glória, glória, glória, oh Espírito de Deus, batiza, batiza, batiza, batiza Espírito Santo, enche, enche, enche, orive, cantarabá, calabasté, recebe poder, de Deus, orive, calabá, calabasté, derrama poder, meu Pai, a chama continua acesa, a chama continua acesa, enche, enche, oh, glória, glória, glória, glória. Espírito Santo, levanta com poder e autoridade. Recebe, meu irmão, recebe graça. Fale mistério com Deus. Fale mistério com Deus. Abre a tua boca e dá glória. Olha o Espírito Santo batizando. Olha o Espírito Santo levantando. Olha o Espírito Santo enchendo. Oh, glória, glória, glória, glória a Deus. Olive calabacalabasté. Oh glória, glória, oh glória. Tome posse. Olive calabai. É um show nova. É um show nova. Tem um show nova descendo essa madrugada. O Espírito Santo está soprando. Olive calabacalabasté. Levanta, meu Pai. Levanta nesta madrugada. O exército poderoso. Sopra o teu Espírito, sopra o teu Espírito, e levanta, meu Pai, o exército poderoso. Ora pra canta lá pra calabasté, oribe canta, oribe calamaço, oribe calabasté. O Senhor, nesta madrugada, derrama variedade de língua. Tem 19 pessoas. Receba variedade de língua. Receba variedade de língua. Oh glória. Oribicalamanto, oribicanto, oribicalamaste. Oribicalama. Vem, vem. Vem, Espírito de Deus. Vem, vem, vem. Vem, Espírito de Deus. Vem, vem, vem. Receba, receba. Receba, receba. Vem, vem, vem, vem Espírito de Deus, vem, vem, vem, se apodera, se apodera, se apodera dele, se apodera dela, se apodera Espírito de Deus. Oh glória, fale mistério com Deus, fale mistério com Deus, fale mistério com Deus. O diabo já perdeu a batalha. O diabo já perdeu a guerra. Oh glória, oh glória, oh glória, oh glória. Santo, santo, santo, santo, santo, santo.

está cheia da sua glória. A glória de Deus está descendo. A glória de Deus está descendo. Recebe esta glória. Recebe esta graça. Recebe esta unção. Oh glória, oh glória, oh glória. Pai, derrama agora, Senhor, o dom da profecia, o dom da palavra, o dom da ciência da palavra. Tem 7 pessoas que o Senhor está derramando o dom da palavra sobre a tua vida. Recebe agora, recebe o dom da cura. Oh glória, Deus vai te ungir. Aonde tu colocar a mão, enfermidade vai bater retirada. Câncer vai cair por terra. Arabacanto, oribica, lamasté. Espiribicanto, oribica, oribica, lamasté. Olha aí, o Espírito Santo está batizando. O Espírito Santo está renovando. Arabacanto, oribica, lamasté. Ele está passeando na igreja. Ele está passeando na igreja. Espiribicanto, oribica, lamasté. Tem milagre. Tem milagre esta madrugada. Tem milagre. Oribicalamasté. Oribicantorabacalamasté. Recebe a glória. Recebe o poder. Recebe esta unção. Abre o teu coração e dá glória. Abre o teu coração e dá glória. Es.

0: Oh, glória. Oh, glória, glória. Oh, glória, glória. Oh, glória. Derrama Espírito Santo. Derrama poder, Espírito Santo. Derrama revestimento, Espírito Santo. Reveste, reveste.
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Então vai recebendo de Deus, vai recebendo de Deus, vai recebendo do Espírito de Deus. Ora, mando e a dar a sumica.

Espírito, e Ele está derramando poder, Ele está derramando unção, Ele está derramando autoridade, Ele está derramando ousadia. Olha aí, ó, olha aí, ó, olha aí.

Desanimado, olha ele segurando nas suas mãos aí agora. Olha ele segurando aí, ó. Ora sé, ora manda e de comanda. É madrugada, é madrugada. De renovo, renova Jesus, renova Jesus, renova.

não vai, não vai. Ele está te renovando, ele está te renovando, ele está te renovando. Ele está lá, sé, ora manda, sé, ora manda, e a candala mandarai, ele é bem, ora manda, estube da calabá, estube da calamandai, a sé, ele é bem, dere, uraba, aramanda, ora manda, e a sé, oh, glória. Ora manda aí a fé, ele está fortalecendo a sua alma. Chega de perder a batalha pro diabo.

0: mundo.
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2: O nome do Senhor, sim, meu Deus, continua derramando do teu poder, da tua graça, sim, meu Deus, continua renovando, renova, renova, renova, renova cada vida, renova, meu Deus, cada pessoa, Senhor, meu Deus, nesta manhã, enche, enche, Senhor, esse teu servo, meu Pai, que está clamando, que está buscando, ó Pai, a tua presença, batiza, batiza, batiza no Espírito Santo, renova com a tua graça. Oh, aleluia, aleluia, aleluia, aleluia, aleluia, aleluia, aleluia, aleluia, aleluia. Vai glorificando porque Ele está enchendo. Vai glorificando porque Ele está batizando. Vai glorificando porque Ele está renovando. Oh, glória, glória, glória, glória, glória, glória. Isso, isso, isso, isso, isso. Vai glorificando, vai exaltando ao nome do Senhor. Oh, meu Deus e meu Pai, renova, renova, renova, renova, renova esse irmão, renova essa irmã, Senhor.

enche essa irmã, enche esse irmão, enche do teu poder, enche do teu poder, enche do teu poder, enche do teu poder. Oh glória, oh glória, oh glória, oh glória, oh glória, oh glória, oh glória. Alamás, reclama, alamás, tu clamai. Meu Deus, meu Deus, meu Deus querido, esse irmão, meu Deus, que há muito não fala em mistério, meu Deus querido, essa irmã que há muito, meu Pai, não fala mais em língua estranha, meu Deus, que nesta madrugada, que neste momento, ó Deus, o Senhor venha renovar, renova, renova, renova, renova, renova, renova. Ô glória, ô glória, ô glória, ô glória, ô glória, ô glória, ô glória, ô glória, ô glória. Aleluia, aleluia, aleluia, aleluia, aleluia, aleluia.

0: meu Deus. Restaura mesmo. Restaura, restaura. Restaura, restaura, Senhor. Restaura cada vida. Restaura, meu Deus, cada pessoa. Restaura, Senhor, restaura. Restaura o lar dessa irmã que está clamando. Restaura o lar desse irmão que está buscando. Meu Deus, a sua presença maravilhosa. A sua presença poderosa.
1: Continue clamando, clame, clame, clame, clame, clame. Vai orando, vai orando, vai orando. Vai dando glória, vai dando glória, vai dando glória. Vai dando glória, vai dando glória. Abre sua boca e diga glória. Abre sua boca e diga glória. Nesta madrugada é madrugada de renovo, de renovo, de renovo. De renovo, de renovo, de unção, unção, unção. Clame, clame, clame, clame. Espírito de Deus, batiza teus filhos. Espírito de Deus, renova tua igreja. Espírito de Deus, traz uma vida. Espírito de Deus, quebranta coração, quebranta, quebranta. Derrama fogo, fogo, fogo, fogo, fogo, fogo, fogo, fogo, fogo, fogo, fogo, fogo do teu Espírito, fogo do teu Espírito, meu Pai, fogo do teu Espírito na vida desta irmã, fogo do teu Espírito na vida deste irmão. Clame, fale mistério, fale mistério, fale mistério com o Senhor. Clame ao Senhor, clame ao Senhor. Clama a mim, clama a mim, clama a mim, clama a mim e responder-te-ei. E a anunciar-te-ei coisas grandes, grandes, grandes, grandes e ocultas que não conheces. Oribica labasuribi canta labasteri clama labai. Ineca labacudica labasuri clama labaia. Renova, Senhor, renova. Sinto renovo, sinto renovo. Sinto renovo, sinto renovo. Sinta o renovo de Deus na sua vida. Sinta Deus renovando suas forças. Sinta Deus reescrevendo sua história. Sinta Deus repreendendo demônios. Sinta Deus entrando na sua casa. Clame agora, clame agora. Clame pelo seu lar. Clame pela sua casa. Clame pela sua família. Clame pelo seu esposo. Clame pela sua esposa. Clame pelos teus filhos. Clame, clame. Clame pelos dons de Deus. Clame pelos dons de Deus. Espírito de Deus. Renova, renova, renova, renova. Renova, sinto renovo. Sinto renovo. Sinto renovo. Sinto renovo, sinto renovo. Sinto renovo de Deus na sua vida. Sinto renovo de Deus na sua casa. Sinto renovo de Deus na sua família. Sinto renovo de Deus no seu lar. Sinto renovo de Deus na sua empresa. Sinto renovo de Deus naquele local de serviço. Sinto renovo de Deus na vida dos seus filhos. Espírito de Deus, quebra grilhões, quebra grilhões, quebra grilhões. Quebra muralhas nesta manhã. Deus está quebrando muralhas nesta manhã. Deus está repreendendo o mal nesta manhã. Deus está fechando a sepultura nesta manhã. Deus está entrando na sua casa nesta manhã. Oh, e canta labasuri, clama labai. Edica labasuri, biclama labaia. Sinta Deus te renovando. Sinta Deus te renovando. Sinta Deus te renovando. Sinta Deus te renovando. Renova, renova, renova, renova, renova. Renova, renova, Senhor, renova. Renova com fogo, fogo, fogo. Fogo, fogo, fogo, fogo, fogo do teu Espírito, fogo do teu Espírito, fogo do teu Espírito, fogo do teu Espírito, fogo do teu Espírito, fogo do teu Espírito, Espírito de Deus, Espírito de Deus, Espírito de Deus, renova, restaura, reaviva, aviva, confirma o milagre, a vitória. Clame, clame, não cesse de clamar, não cesse de clamar, não se esqueça que você está numa guerra. Não se esqueça que você está no...

0: presença de Deus ainda, igreja? Você está sentindo ainda a graça de Deus? Você está sentindo ainda o fogo do Espírito Santo? Então sinta agora. Dá o seu melhor glória nesta manhã. Dá o seu melhor glória nesta manhã. Deus ainda quer renovar nesta manhã. Então receba. Levanta tuas mãos e receba. Levanta tuas mãos e receba. Receba. Receba. Peça para Deus um pouco mais. Um pouco mais. Um pouco mais.
1: É madrugada, Senhor, de poder, meu Pai. Meu Deus, vai enchendo o teu povo, vai renovando, Senhor. A tua palavra diz, ó Pai, que aqueles que esperam no Senhor renovarão as tuas forças e subirão como asas.

está fazendo, meu Deus, nesta manhã. Continua, Senhor, nos enchendo, Senhor, com o teu poder. Continua nos enchendo, meu Pai, com o teu Espírito.

nesta madrugada, sobre esta igreja, sobre o teu povo, meu Pai, em nome de Jesus Cristo. Sim, meu Deus, eu creio, Senhor, envia o anjo acerca do teu povo. Pedro estava preso, meu Pai, guardado, Senhor, por quartetos de soldados, mas perto da meia-noite, a igreja orava, a igreja clamava, e o Senhor enviou o anjo daquela prisão. Sim, meu Deus, envia o anjo a respeito desta pessoa. Quantos que estão aqui clamando, quantos que passou, meu Pai, esta madrugada na sua presença, mas deixou alguém em casa enfermo, mas deixou alguém no hospital, mas nesta madrugada Deus já enviou o anjo, nesta madrugada Deus já enviou o socorro, Deus já enviou a providência. Eu creio, Senhor, meu Deus, eu faço as palavras de Abacuque, as minhas palavras. Renova, meu Pai, aviva a tua obra, aviva teu povo, enche teu povo, enche de azeite, enche do teu Espírito Santo, enche de unção, meu Pai, enche, Senhor, enche nesta madrugada. Vai renovando, dá lugar aí, recebe o renovo, recebe a presença, seja cheio, seja cheio.

0: vem, ela vem, ela vem. Seja abraçado pelo Espírito Santo. Recebe aí o abraço do Espírito Santo nesta madrugada. Recebe a presença de Deus. Recebe, porque nesta peleja não tereis que pelejar. A peleja não é vossa, mas é do Senhor. A peleja não é vossa. Deus já está pelejando por você. Deus já está pelejando. Oh glória, oh glória. Ripalabaste, oh glória. E calabaia, oh glória, oh glória. Sinta a presença, sinta a presença. Não deixa a chama apagar. Não deixa a chama apagar. Não deixa, não deixa, não deixa o fogo, aleluia, apagar. Não deixa o azeite acabar. Era 10 virgens e o fogo apagou. O azeite acabou, mas 5 tinha azeite de reserva. 5 tinha azeite de reserva. Oh glória, enche a lamparina. Enche a lamparina, enche, enche, enche, enche de azeite. Enche, enche, enche, enche, enche. Oh glória, oh glória, oh glória, oh glória, oh glória.
1: Senhor, nós te pedimos, meu Pai, continue conosco. Continue conosco, Senhor, obrigado. Obrigado, meu Deus, por essa madrugada. Obrigado, meu Deus, por esse dia. Obrigado, meu Deus, por esta madrugada intensa em sua presença. Espírito Santo de Deus, nós te clamamos. Fica conosco, Senhor. E continue a operar, continue a mover, continue a realizar os seus sinais. É o que nós te pedimos. E toda a igreja diz.

0: Vigília pentecostal é assim, um crente começa a dar glória a Deus e a glória de Deus começa a encher a casa. Pode tomar o teu assento. Antes de vocês irem embora, rapidinho, nós já vamos embora. As irmãs podem tomar o assento por um minuto. É um minuto, eu quero agradecer vocês. Quem sentiu Jesus nessa casa, diga glória a Deus. Quem quer mais sextas-feiras como essa, diga glória a Deus. Toda sexta-feira, aqui na sede mundial, tem alguém que você está aqui pela primeira vez nessa vigília? Tem alguém? Toda sexta-feira tem uma grande vigília aqui na sede mundial, sexta-feira do renovo, toda sexta-feira às 23 horas. Mas eu já quero convidar os irmãos para a próxima sexta-feira, que vai ser a primeira sexta-feira de agosto, onde teremos nosso irmão pastor Rivair pregando a palavra. Mas esta vigília que vocês estão vendo, esta vigília que vocês internautas e ouvintes estão acompanhando, a vigília com a diretoria, ela vai acontecer toda quarta sexta do mês. Quem entendeu, diga glória a Deus. E eu já quero convidar todos vocês para a próxima quarta sexta-feira. Quem entendeu comigo, diga glória a Deus. Quarta sexta, ou seja, a última sexta-feira do mês de agosto, que nós estaremos aqui dia 28. Diga comigo, dia 28. Dia 28. 28 de agosto, às 23 horas, aqui em nossa sede mundial. E eu quero chamar e convidar esse povo de fé para estar conosco neste propósito. Quem crê que a chama permanece e continua acesa, diga glória a Deus. Quem tem essa fé de você entrar nesta vigília, de você entrar neste propósito, e na próxima sexta-feira você vai vir, vai clamar, vai adorar e vai trazer mais alguma pessoa com você, diga glória a Deus. Estamos vivendo dias difíceis e nós precisamos buscar a presença de Deus. Porque se não for pela presença de Deus, nós não conseguimos vencer. Quem concorda comigo, diga glória a Deus. Então, toda sexta-feira, vigília aqui na sede mundial, sábado também, e nós aguardamos os irmãos. Próxima sexta-feira, pastor Rivair Silva pregando a palavra de Deus, mas na quarta sexta, última sexta-feira de agosto, dia 28, nós esperamos todos vocês aqui para mais uma grande vigília aqui na sede mundial. Quem já vai interceder por esta data, diga glória a Deus. Então, o seu propósito é anotar na sua agenda. Você já vai montar uma caravana. Você já vai chamar todos os seus irmãos de fé, as mulheres de fé, todas as pessoas que você conhece. Porque estaremos aqui. Quem vai? Não é só o irmão, a irmã, não. É toda essa equipe de pastores que estarão aqui em consagração, em oração, esperando você para nós sermos cheios do Espírito Santo de Deus. Quem dá glória a Deus por esta madrugada? Quem dá glória a Deus? Quem pode exaltar ao Senhor por esta vigília? Louvado e engrandecido seja o nome do Senhor Jesus.
1: Eles extraordinários aconteceram aqui na

0: Você confia? Passou a semana toda em lutas, pelejas, é os teus filhos, é o teu esposo, é tua esposa, é no trabalho, é luta em todos os lugares. Acredite que o Senhor já acalmou a tempestade. Mas agora eu quero fazer uma oração para você que quer aceitar a Jesus. Ó, você que quer tomar essa decisão de fé, de coragem, de ânimo, ora assim comigo neste exato momento. Diga: Senhor Jesus, obrigado, Pai, por mais um dia na tua casa. Obrigado pelo o Senhor ter me dado a oportunidade de te servir novamente. Pai, eu sei que eu errei, que eu transgredi os teus mandamentos e que eu não fui fiel com as minhas palavras. Mas mesmo eu, Deus, sendo falho, pecador, o Senhor tem me sustentado e tem me dado novamente a oportunidade de fazer esse conserto com o Senhor. Meu Deus, obrigado. Escreve o meu nome lá no céu, no livro da vida, e sela com teu sangue. Amém. Ó, você que tomou esta decisão de fé e de coragem, você vai entrar em contato conosco agora. E-mail: quero aceitar Jesus, @ipda.com.br. Eu disse: quero aceitar Jesus, @ipda.com.br. E o nosso WhatsApp é 119-594-4645. Eu disse 119-594-4645. Este é o número do nosso WhatsApp para você interagir conosco. Manda mensagem de texto, de áudio, dizendo o seu nome, a cidade, o estado onde você está aceitando ou se reconciliando. Um pastor que agora está de plantão, meu amigo, ele vai te retornar a mensagem e te direcionar para o pastor mais próximo de você. E esse pastor vai te dar as orientações para você aceitar, você voltar a cear ou mesmo descer as águas baixas mais. Isso mesmo! Seja bem-vindo à Igreja Pentecostal Deus e Amor. Aqui é mais do que uma igreja. Somos uma família. Aqui é a família que vai morar no céu.
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3: 6h30.
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ouvintes, aceite a paz de nosso Senhor e Salvador Jesus Cristo. Deus abençoe a vida de todos vocês. Quem tem o imenso prazer de falar com todos é o seu irmão e amigo em Cristo, Pastor Antônio dos Santos. Muito obrigado, ouvinte, por permitir que a minha voz entre dentro da sua casa agora, através deste programa tão abençoado, o programa A Voz da Libertação. E já quero desejar aí um ótimo dia, muito abençoado para toda a vossa família. Música.

0: Neste momento eu sei que tem pessoas aí, quem sabe levantando, outras chegando em casa porque trabalharam no período da noite, mas estão aí com o rádio ligado. Deus continue te abençoando e já quero pedir a todos, continue divulgando aí o programa Voz da Libertação. Este programa tem sido uma bênção para a sua vida, para a sua casa, para toda a sua querida e amada família. É um programa que deixa você informado de todas as atividades realizadas aqui em nossa Igreja Deus e Amor, das campanhas que são realizadas. Aqui você acompanha a pregação da Palavra de Deus, você acompanha testemunhos que tem realmente mexido aí, tem realmente dado aquele impulso na sua fé. E eu quero convidar todos vocês para estarem presentes conosco, participando de uma campanha muito abençoada. Eu quero ver todos vocês aqui em nossa Igreja Deus é Amor. Ouvintes, é com muita alegria no meu coração, estou passando aqui para informar a todos que amanhã, neste domingo, o prosseguimento da campanha da restituição e também o Domingo dos Vencedores. Todo primeiro domingo de cada mês, nós estamos aqui no Domingo dos Vencedores. E eu tenho certeza que você, em Cristo Jesus, é uma pessoa mais do que vencedora. E você não pode ficar de fora. Eu sei que você tem um propósito com Deus a cada domingo desta campanha. Mas o primeiro domingo é um domingo especial, onde nós estamos aqui em clamor, em oração, com um propósito específico. Por quê? Porque nós queremos continuar sendo vencedores na presença de Deus. Esta campanha prossegue nos três horários: 7 da manhã, no horário das 9 e também às 11 da manhã. E amanhã, neste Domingo dos Vencedores, eu estarei com vocês pregando a palavra do nosso Deus.
1: Os seus descendentes voltarão da terra do inimigo. Se o inimigo levou eles para a prostituição, para as drogas, para o álcool, Deus está dizendo: eles vão sair da terra do inimigo. Se você crê que Deus vai tirar todos eles de lá, joga a mão para cima e aplaude o nome do Senhor, porque eles voltarão, eles voltarão, é promessa de Deus, eles irão voltar.
2: Tu és vencedor.
0: Que tremendo! Eu tenho certeza que Deus vai falar com cada um de vocês. Você não vai sair da sua casa amanhã em vão. Eu sei que tem pessoas que moram perto, outras moram longe. Mas olha, ouvinte, vai valer a pena você estar conosco aqui amanhã participando desta campanha. Deus vai falar com você. E você sabe que todos os domingos eu faço aquela oração pedindo a Deus para abençoar a sua vida, o seu lar, sua família. Eu estarei orando através das revelações do Espírito Santo e tenho certeza, libertações, milagres estarão acontecendo na manhã deste domingo.
1: Vai queimando, Jesus, vai queimando. Vai embora, Satanás. Vai embora. Vai gritando para Jesus queimar ele. Toda obra maligna, o meu Deus te repreende, Satanás. Sai da vida deste homem, sai da vida desta mulher. Você que está destruindo este relacionamento, você que está destruindo a família desta pessoa, o meu Deus te repreende, vai embora, sai, eu te repreendo no poder do nome de Jesus. Você que ganhou cachaça, cigarro, você que ganhou dinheiro, você que ganhou sangue humano, sangue de animais, vai embora. Vai gritando para Jesus queimar ele. Sai dela. Que coisa terrível, meus irmãos. Jesus está libertando, Jesus está curando. Você que estava enfermo, comece a procurar a sua enfermidade. Você vai ter que sair da vida desta moça, viu? Para nunca mais voltar. Vamos expulsar esse demônio, vamos. Quem é você que está aí, hein? Fala. Fala quem é você. Vai falar. Fala mais alto. Fala. Fala pro povo ouvir. Quem é você, hein? É o Lúcifer. Que coisa terrível. Levante as mãos e vamos expulsar este demônio. Levante as mãos bem altas, irmãos. Grita comigo assim: Satanás, no nome de Jesus, sai dela, sai. Abra os olhos, moça, fala amém.
3: Amém.
1: Está abençoada por Jesus. O mal já foi embora.
0: É, você já consegue entender que tem muitos males, ouvintes. Demônios tentando te destruir, tentando roubar aí a sua paz, alegria, a sua prosperidade, tentando destruir a sua família, mas o Senhor tem colocado por terra esses demônios. E olha, as pessoas que estão participando têm testemunhado o poder de Deus. As pessoas têm contado bênçãos, Deus tem restituído, Deus tem abençoado a vida das pessoas que estão participando desta campanha. Nós vamos acompanhar agora para você entender que a presença de Deus, ela é real e as pessoas têm sido abençoadas no decorrer desta campanha.
4: Testemunha aqui, pastor Antônio.
0: Irmão, aleluia. Qual é o seu nome?
5: Alex.
0: Irmão Alex, o que é que aconteceu?
5: Eu entrei na campanha na semana retrasada, no domingo, né, primeiro dia da campanha. Na segunda-feira minha filha passou muito mal. Eu tenho uma filha que tem 10 anos de idade e ela tem uma síndrome que é rara. Uma síndrome chamada síndrome de Aljama. Ela passou mal na segunda, na terça-feira também e na quarta o quadro piorou. Já chegou no Getúlio Vargas desfalecida, já, a gente já dando mais para lá do que para cá. Chegou no hospital, a médica quando viu a síndrome falou, essa é a Lohane Vitória. A médica já sabia pela síndrome, porque é uma síndrome que é rara. Então acolheram ela rapidinho, levaram para dentro do pro interno do hospital, fizeram o que tinha que ser feito e detectaram que estava com uma pneumonia muito grave. O pulmão já estava todo tomado, ali eu entrei em jejum. Entrei em oração, pedi a Deus para tirar minha filha dali. E quando foi esses dias, Deus dando vitória, e cheguei aqui e falei, Senhor, eu creio que eu vou levar essa vitória para casa. Quando saí daqui, eu entrei na rua ali para pegar o VLT, minha esposa mandou a mensagem dizendo, ela voltou de novo para a intubação. Eu falei, Senhor, o Senhor está no negócio, eu não vim aqui à toa, o Senhor vai dar vitória. E fui andando, orando, as pessoas achando até que eu tava ficando maluco. E ali orando, falando com Deus em voz alta, passou meia hora e minha esposa manda mensagem novamente. Ó, ela saiu. Tiraram ela da intubação. A respiração ficou boa do nada, rapidamente. Aí quando foi na quinta-feira, fui visitá-la, já estava melhor, já estava com os olhos abertos, graças a Deus. E quando é hoje, minha esposa já mandou aqui as mensagens dizendo que ela já está melhor. Recebeu alta do CTI, já está na enfermaria. Já tá começando a se alimentar e provavelmente na segunda ou na terça-feira já está de alta já. Aleluia, Jesus.
1: Levanta
5: obrigado.
1: A mão e glorifica o nome de Jesus com este Pai. Glória. Aleluia. Deus abençoe pelo seu testemunho, meu irmão.
0: Que tremendo é o que Deus tem realizado na vida das pessoas que estão nesta campanha. Olha, ouvintes, você que está agora me acompanhando, você não pode ficar de fora. Venham participar conosco e ser também abençoado. Então, olha, as pessoas que estão participando, você acabou de acompanhar, elas testemunham o poder de Deus. E você quer também ser uma testemunha do poder de Deus? Venham participar conosco. Nós vamos acompanhar mais um testemunho, pelo menos mais uma pessoa que vai testemunhar milagres, vitórias que elas têm alcançado de Deus nesta campanha.
3: É milagre, pastor Antônio, essa senhora tinha um problema sério de câncer, entrou na campanha, voltou no hospital e o médico disse que ela não tem mais nada, para a glória de Deus, pastor Antônio.
1: Irmã, qual é o seu nome?
6: Margarida Barbosa.
1: Irmã Margarida, quer dizer que a senhora foi curada?
6: Já sei, agora eu fui no médico, o médico olhou para mim, um papel, e disse assim: Dona Margarida, a senhora não precisa ser operada.
1: Câncer sumiu.
6: Sumiu, ele falou que eu não tenho mais nada.
1: Eu lembro da senhora me procurou
6: foi,
1: aqui.
6: Foi.
1: Falou que estava com câncer.
6: Isso.
1: Fez exames.
6: E queria cortar ainda o pâncreas, queria tirar um pedaço do meu pâncreas.
1: Mas o médico falou que não tem mais nada.
6: Não tem mais nada.
1: Está curada.
6: O sangue de Jesus tem poder.
1: Está curada. Jesus cura o câncer. Dai glória a Deus com ela.
0: E tremendo, é Ele mesmo, é o nosso Deus que tem nos dado vitória. Vocês acompanharam, ouvintes, eu tenho certeza que Deus já está acrescentando a sua fé. Deus já está aumentando a sua fé para você estar conosco neste domingo. Esses testemunhos têm impactado a nossa vida. Esses testemunhos têm aumentado a nossa fé. Deus falando com você. Deus te chamando para a campanha. Vamos lá, aumente o volume do seu rádio.

0: E demônio bravo, hein? Sai da vida dela, Satanás. Que é que você ganhou pra entrar na vida dela, hein?
1: Muito dinheiro, muita coisa.
0: Fala.
1: Muita coisa.
0: Tudo que você ganhou, você perdeu, viu?
1: Vou levar a vida dela.
0: Você não vai levar ninguém. Sai da vida dela. Sai da família dela agora.
1: Sai.
0: Vai.
1: Vem muita coisa.
0: Você ganhou, mas você perdeu. Jesus pagou pelo resgate delas. Levante a mão, vamos expulsar a capetada, vamos. Olha aqui que demônio bravo, hein?
1: Eu falei com ela. Ela tava gritando de dor. E eu falei, cobra chumbinho. Cobra chumbinho. E vai acabar tudo. Ui, a mãozinha
0: vai sair da vida dela, viu? Você querendo ou não, você vai ter que sair da vida dela.
1: Ela é minha, eu ganhei.
0: Grita pra Jesus queimar, meus irmãos. Quer dizer que é você que está colocando doença aí, é?
1: É, eu vou matar.
0: Você vai pegar essas doenças e vai embora agora.
1: Eu já vou ter mais uma. Eu já vou ter mais doença.
0: Você quer ver que essas doenças vão embora agora com você junto? Você quer ver essas doenças desaparecerem da vida dela agora? Vai! Porque aqui quem manda é Jesus. Jesus vai arrancar toda a doença do corpo desta mulher agora.
1: Não, pai.
0: Jesus,
1: ela
0: toca nela.
1: Ela vai morrer.
0: Toca nesta mulher agora. Arranca as doenças do corpo desta mulher agora, Senhor. Do alto da cabeça, planta dos pés. Sai dela também, Satanás. Na autoridade do meu Deus, eu te repreendo. Tudo que você colocou no corpo desta mulher, pega todas essas bagagens e vai embora. No nome de Jesus, sai dela. Abre os olhos, minha irmã. Pode levantar. Olha aqui para mim. Fala assim, amém.
1: Amém.
0: Por favor, olha aqui para mim. Procure as dores que estavam no seu corpo. Por favor, procure o mal que estava no seu corpo. Já tem milagre aqui, pai.

0: A dor sumiu e ela está completamente curada. Para a glória de Deus, Pastor Antônio.
1: Senhora, qual é o seu nome?
2: Sara.
1: Irmã Sara, o que é que a senhora chegou sentindo aqui nesta manhã?
2: Desde domingo que eu estou com essa dor no joelho. Aí eu estava com muita dor, eu ia para a igreja, mas minha perna endureceu. Aí eu fui para o pronto-socorro, chegou lá, o médico me deu uma injeção na veia, minha perna inchou toda, pé, tudo. E eu continuei com a dor não saiu. Eu falei, meu Deus, e um negócio na minha mente falando, compra chuminho, toma chuminho, que vai acabar todos os meus problemas. E aquilo na minha mente a noite toda, dizendo para me comprar chumbinho, para me comprar chumbinho. Eu cheguei aqui mancando, com dor. Eu tomei remédio, eu tomo muito remédio.
1: Quer agora dizer que a senhora foi ao médico, o médico aplicou uma injeção.
2: Na veia.
1: As pernas incharam.
2: Toda.
1: Estava com dificuldade para caminhar.
2: Tá.
1: E agora?
2: Agora não, eu não podia fazer nem isso, nem dobrar.
1: Sumiu as dores.
2: Sumiu.
1: O diabo saiu e a senhora está curada por Jesus.
2: Amém.
1: Curada. Cadê o glória? Vai glorificando a Deus com ela.
3: Deus está, o milagre acontece.
1: A presença dele é real aqui na Igreja Deus e Amor, nesta campanha da restituição. Neste domingo, eu quero ver todos vocês aqui sendo abençoados pelo Senhor. E eu já quero orar por você, ouvinte. Eu quero pedir a Deus para te abençoar, trazer você neste domingo para participar desta campanha. Aproxima do seu rádio. Eu quero pedir a Deus para te abençoar.
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1: Senhor, meu Deus e meu Pai, é no nome do Senhor Jesus Cristo, mais uma vez, nós estamos na Tua presença, Senhor, apresentando a vida de cada ouvinte, de todas as pessoas que vão estar conosco neste domingo. Mais um dia da campanha da restituição. Visita neste momento a cada ouvinte, ó Deus, as pessoas que já estão participando, esta pessoa que ainda não veio participar, mas estão agora ouvindo esta programação e já estão entendendo, Senhor, que o Senhor está chamando a família para ser abençoada neste domingo. Eu te peço, ó Deus, ajuda esta pessoa a chegar aqui domingo para participar desta campanha. O Senhor é poderoso para tirar do caminho dessas pessoas tudo aquilo que atrapalha, os obstáculos, as adversidades, quem sabe o desânimo, a frieza. Ajuda esta pessoa a estar conosco, sendo abençoadas pelo Senhor. Ó, meu Deus, eu quero te pedir que o Senhor possa utilizar, ó Deus, neste domingo a nossa vida, no horário das 7, das 11 e também no horário das 9. No horário das 7, no horário das 9 e também no horário das 11 da manhã, no prosseguimento desta campanha. Ó Deus querido, Deus poderoso, que haja salvação de almas, libertações, milagres, que o nome do Senhor, ele possa continuar sendo glorificado neste lugar e no decorrer desta campanha. Ó Deus, é o que eu te peço e também te agradeço no nome de Jesus.

Você não pode perder. Você não pode ficar de fora desta campanha. Aproveite, eu sei que durante a semana, o seu cotidiano, quem sabe, é muito corrido, mas amanhã você e a sua família vão estar conosco participando desta campanha. E você vai sair daqui com seu coração alegre, você vai sair daqui dizendo: eu sou mais do que vencedor em Cristo Jesus. Venham participar conosco. Rua Senador Pompeu, número 27, aqui no centro do Rio de Janeiro.

0: já quero agradecer a todos vocês que ficaram conosco até neste exato momento. Mas olha, ouvintes, não saia daí. Este programa é 24 horas no ar, falando do amor de Deus, deixando vocês informados de todos os trabalhos realizados aqui em nossa igreja Deus e Amor. E não se esqueça, divulgue aí para toda a sua família, para os seus amigos, para o seu vizinho, o programa Voz da Libertação. Deus abençoe e vamos agora aos prefixos desta emissora. E logo mais eu retorno falando com todos vocês.
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3: Aquele que supre a semente ao que semeia e o pão ao que come, também lhe suprirá e aumentará a semente e fará crescer os frutos da sua justiça. 2 Coríntios 9:10.
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0: Lembrando a todos que será nesta segunda-feira o nosso culto doutrinário, o nosso culto de ensino da Palavra de Deus. E eu quero, neste momento, reforçar este convite a toda a membresia da nossa Igreja Deus e Amor, aqui da nossa sede estadual da Senador Pompeu. E você também, que está aí no bairro, você que está longe, mas você gosta da Palavra e queira participar. Eu quero informar que nesta segunda-feira, no horário das 19 horas, eu estarei aqui com todos vocês, com muita alegria no meu coração, para transmitir uma palavra vinda diretamente do coração de Deus para o vosso coração. Olha, ouvintes, uma igreja que senta para ouvir a palavra é uma igreja que não é enganada, é uma igreja que ela prossegue caminhando rumo à Nova Jerusalém. Uma igreja forte, uma igreja que resiste o mundo, o diabo, o pecado. É esta igreja que senta para ouvir, para receber a palavra de Deus. E nesta segunda-feira eu estarei aqui com vocês, pregando a palavra do nosso Deus.
6: Tiago capítulo 3, versículo 5, nos salvou pela lavagem da regeneração e da renovação do Espírito Santo. João capítulo 1, versículo de número 13, os quais não nasceram do sangue, nem da vontade da carne, nem da vontade do homem, mas de Deus. No capítulo 36 do livro de Ezequiel, no versículo 26, Deus olha para a nação e Deus fala assim: eu vou dar para vocês um coração novo e vou colocar dentro de vocês espírito novo e vivereis. Irmãos, eu posso pegar um exemplo bíblico, pegar aqui Saulo de Tarso, o religioso que foi transformado. Fariseu, zeloso, conhecedor da lei, seguidor de tradições, perseguindo crentes, e ele acreditava que estava o quê? Servindo a Deus enquanto perseguia a igreja. No caminho de Damasco, Jesus jogou ele por terra. Jesus jogou ele no chão e perguntou: Saulo, Saulo, por que me persegues? Foi nesse instante o perseguidor morreu e o pregador nasceu. O homem da carne foi confrontado pelo Espírito. Deus aqui não consertou Saulo, Deus o recriou. Quando ele se levanta, meus queridos,

0: Aquele que odiava Jesus, agora o ama. Aquele que perseguia a igreja, agora a serve. O que vivia a lei, agora vive pela graça. Ele agora nasceu do Espírito. Ele foi agora transformado pela presença de Deus.
1: A graça de Jesus me ajuda a lutar.
2: Deus, ele tem uma palavra para o seu coração. Eu tenho certeza, ouvinte, você vai sair daqui fortalecido na presença de Deus. A palavra de Deus nos alimenta, nos instrui, nos fortalece, guia os nossos passos. O salmista chega a afirmar: lâmpada para os meus pés é a tua palavra e luz para o meu caminho. Uma pessoa que anda iluminada pela palavra de Deus, essa pessoa tem o rumo, tem a direção certa para onde ela vai. Olha, ouvintes, e todas as segundas-feiras, após a pregação da palavra, eu tenho feito com a igreja aquele momento de Pentecoste, aquela oração pedindo a Deus para renovar a igreja. O Espírito Santo tem derramado porção dobrada e também tem batizado pessoas todas as segundas-feiras.
0: Aleluia, glória! Renova Jesus, faz novo Deus, faz novo, oh aleluia, aleluia, aleluia, transforma Senhor, transforma, regenera, bendito é o nome do Senhor, bendito é o nome do Senhor.
3: 7:07.
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2: 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Deus abençoe, ouvintes. Neste momento, nós estamos aqui com vocês em mais uma manhã para juntos falarmos com Deus. Hoje, sábado, nós estamos aqui para orar por vocês, porque amanhã, no domingo, será a campanha da restituição. E nós estivemos aí no decorrer de toda a semana orando por você. E agora, mais uma vez, nós estamos aqui para mais um momento de oração, porque nós cremos que haverá a restituição na sua vida, na sua casa, em meio à sua família. Eu quero convidar você agora a dobrar os seus joelhos, falar com Deus em oração. Você que está no propósito desta campanha, eu tenho certeza, ouvintes, Deus vai te restituir. A mão de Deus vai agir a seu favor. Então vamos agora juntos dobrar os nossos joelhos e falar com Ele em oração. Ore comigo agora. Deus quer restituir a sua vida.
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2: Senhor, meu Deus e meu Pai, é no nome do Senhor Jesus Cristo, outra vez, estou aqui na Tua presença na manhã deste novo dia. E eu quero te louvar, meu Deus, pela vida que o Senhor tem nos dado. Eu quero neste momento agradecer o Senhor por estar aqui, ó Deus, dentro desta programação, chegando nos lares, chegando até famílias, perto, longe. E sei que tem pessoas neste momento que que já levantaram na manhã.

manhã de hoje e estão orando comigo, clamando ao Senhor através do programa de rádio. Eu quero apresentar ao Senhor, meu Deus, a vida das pessoas que estão conosco na campanha da restituição. Pessoas que vão estar conosco amanhã, neste domingo, em um dos três horários. São pessoas, meu Deus, que têm fé. São pessoas, meu Deus, que têm clamado constantemente. Estão conosco em oração, em jejum, em humilhação. E eu sei que o Senhor já está honrando. O Senhor já está pelejando por esta vida. Está pelejando por esta família. Meu Deus e meu Pai, a igreja tem clamado ao Senhor de dia e de noite. O Senhor é poderoso para repreender, meu Pai, as obras malignas, as ações malignas que estão impedindo, Senhor, a conquista e a vitória desta pessoa. Eu sei que neste momento, ó Deus, há forças negativas, há forças contrárias batalhando contra este ouvinte. Abençoe a vida de todas as pessoas, meu Deus, que estarão conosco amanhã nesta campanha. Que o seu nome mais uma vez seja glorificado. É o que eu te peço, Senhor, e também te agradeço no nome de Jesus. Olha, ouvintes, eu tenho certeza que você já foi alcançado por Deus na manhã de hoje. E olha, amanhã no domingo, eu aguardo por todos vocês, terei o prazer imenso de orar por vocês, pedir a Deus para restituir a vossa vida. Amanhã, ninguém pode ficar de fora desta campanha. É a campanha da restituição, que vai acontecer no horário das 7 às 9 e também às 11 da manhã. Venha você, traga também a sua família, traga o amigo para ser restituído por Deus. Rua Senador Pompeu, número 27, aqui no centro do Rio de Janeiro.

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3: É, glória a Deus, bom dia povo de Deus, a paz do Senhor Jesus, aqui é Aloísio Silva e conosco mais um Clássicos, a voz da libertação, né? Como em todas as manhãs de sábado, esse programa que traz, né, a memória, os louvores que marcam a história da Igreja Pentecostal Deus e Amor. E a história de muitas pessoas, muitos lembram de determinado louvor como um milagre na sua vida, como algo que aconteceu. Há testemunho sim de louvor, e desses louvores foram inspirados, né, homens, mulheres de Deus que oraram, que receberam a revelação da mensagem e, portanto, muitos efeitos especiais da parte do Senhor foram relatados, né? Então nós vamos iniciar essa programação, o nosso clássico já está no ar e nós vamos orar agora ao Senhor nosso Deus.
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3: Oh, bendito e eterno Salvador, nós te glorificamos, nós te exaltamos, nós te engrandecemos, Senhor. Te adoramos na beleza da tua santidade, porque o Senhor é bom e a tua bondade dura para sempre. Obrigado, Senhor, por mais este dia, por mais este momento na tua presença, com os nossos irmãos, com os nossos ouvintes, com tantos, meu Deus, agora de perto e de longe, orando, suplicando por uma bênção, por um milagre, pelas tuas santas e poderosas mãos. Senhor, concede, ó Pai, concede que este programa seja uma bênção para esta vida, para esta casa neste momento, seja um alento a um coração aflito, haja uma palavra da parte do Senhor nesses louvores, alguém que precise, Senhor, receber. Pai Santo Eterno, nós te glorificamos, nós te engrandecemos, conduza-nos, meu Deus, da melhor maneira possível, porque o Senhor é excelentíssimo sobre todas as coisas, é o que nós te pedimos e te agradecemos em nome de Jesus, amém e amém, Senhor. É, nosso Clássicos no ar, aqui é a Luísa Silva, comigo o pastor Fábio Carvalho, e você aí, tá tudo bem? Tem glória a Deus? Tem? Isso, então dá glória para o Senhor, porque Ele merece. Vamos trazer o primeiro louvor? É esse aqui, olha, Vem a Jesus, álbum Jesus Nazareno, Araci Miranda e Sofia Cardoso, 1985.

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1: Glória a Deus, glórias ao Senhor, venha Jesus, do álbum Jesus Nazareno, Araci Miranda e Sofia Cardoso, né, de 1985, foi o que tocamos agora. E olha que coisa boa, né, rever, né, ouvir novamente, matar a saudade com esses louvores, com essas mensagens cantadas. Imagino os mais antigos da nossa igreja Deus e Amor se deliciando neste momento, glorificando a Deus, porque essas mensagens da parte do Senhor não morrem, ficam na história e nos nossos corações, né? Feliz aquele que viveu este tempo e tem tanto para contar, tanto testemunho, tanta saudade para viver neste tempo e pensar. Como alguns costumam dizer, o mundo diz, éramos felizes e não sabíamos. Mas nós que servimos ao Senhor, éramos felizes, somos felizes. E seremos, continuaremos felizes, porque o nosso Jesus é o mesmo. Amém? Ok, então vamos aqui mais um pedido de louvor. Esse aqui quem pediu foi o Rogério. O Rogério ali de Vila Isabel.
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3: Aqui é o irmão Rogério Silva, querendo ouvir o hino Pátria e Morada lá no Céu.
1: Ah, ok, ok. Para ter morada lá no céu é do álbum Vitória, canta Cristina Santana, de 1991.

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1: É, glória a Deus. E aí, tudo bem com você? Olha o nosso Clássicos no ar e esses louvores, né? Quem é que não está aguardando esse momento de estar com Jesus no céu, na sua glória, né? Mas para ter morada lá, não é fácil não. Nós temos que estar muito atentos à nossa vida, aos nossos passos, às nossas palavras até, aos nossos pensamentos, né? Nós precisamos estar muito atentos a isto. Opa, por falar em pensamento, está chegando um lindo louvor aqui, que é esse aqui, olha só, Meus Pensamentos, é do álbum Caminhada com Débora Miranda e é de 1991.

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1: É, glória a Deus, bendito é o nome do Senhor. Olha aqui, nosso clássicos acontecendo desde nossa estadual Rio de Janeiro, né? Estamos aqui bem localizados no centro da capital carioca, na rua Senador Pompeu, número 27. Estamos aqui em nosso estúdio das rádios Deus e Amor do Rio de Janeiro. E por falar em nossa IPDA Rio de Janeiro, acontecem os cultos todos os dias aqui, desde as 7 horas da manhã. Desde as 7 da manhã a igreja está aberta, o ciclo de oração já acontecendo, os irmãos já orando, né? E vai seguindo durante o dia até as 21h30 aproximadamente. Então, em qualquer horário do dia que você estiver aqui no centro da cidade, venha nos fazer uma visita, venha receber uma oração de um servo, de uma serva do Senhor. Os obreiros estão aqui, os pastores aqui, com os braços abertos para te receber, para te abraçar, tá bom? Igreja Pentecostal Deus e Amor, pronto socorro de Jesus. Rua Senador Pompeu, número 27, centro da cidade do Rio de Janeiro. Tá certo? Olha aqui, vamos agora nesse momento trazer aquele louvor que homenageia aos nossos aniversariantes, né? Todas as coisas, na verdade, aqui dessa programação são para a honra e glória do Senhor Jesus, né? E os nossos aniversariantes também, eles completam, né, anos, né? Eles aniversariam glorificando a Deus, porque quantos não conseguiram, quantos não tiveram os seus dias, seus momentos nas mãos do Senhor, quantos partiram prematuramente. Prematuramente por quê? Porque não contaram com a proteção do Senhor, porque desprezaram a proteção do Senhor. Mas aqui nós temos ainda homens e mulheres de Deus que neste tempo ainda podem glorificar. Passaram por muitas lutas, muitas provações e estão agora, hoje, completando mais um aniversário. Parabéns para você! É, que o Senhor te abençoe e te guarde, resplandeça o seu rosto sobre ti, tenha misericórdia e te dê sempre a paz, esta paz gloriosa, sua paz, que excede a todo entendimento. Que os teus anos sejam multiplicados com saúde na presença do Senhor nosso Deus, tá bem? Deus te abençoe. E vamos ao louvor? O louvor é este aqui. Ah, o louvor é louvor. O nome do louvor é Louvor. Álbum Uma Vez Mais com Débora e Leia, 1990.

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2: Tocamos louvor do álbum Uma Vez Mais, com Débora e Lé, 1990, para os nossos aniversariantes, né? Tudo para a honra e glória do Senhor nosso Deus. E aí, tudo bem? Tem glória a Deus aí, igreja? Tem glória a Deus ou não tem? Então vai dando glórias ao Senhor, porque Ele merece toda a honra, toda a glória, toda a adoração. Né? Estávamos pensando aqui, né, sobre essa questão do amar ao Senhor sobre todas as coisas. Sobre todas as coisas. Amar a Deus sobre todas as coisas. E o que é isto? O que é isto? É literalmente nos desprender das coisas que mais amamos, né, e priorizar o Senhor. Isso não é uma coisa fácil não, tá? Não é uma coisa fácil não. E muitas vezes por coisas muito pequenas nós mostramos o contrário, que não fazemos isso, que não amamos o Senhor sobre todas as coisas. Então, meus irmãos, vamos estar atentos, atentos, porque isso reflete toda a nossa vida espiritual. Tá bom? Aleluia! Olha aqui mais um pedido de louvor. Quem pediu foi a irmã Olímpia. Irmã Olímpia do Engenho Novo, nosso abraço, irmã Olímpia, a família, a filha, o genro, né, os netos, né, os filhos. Deus abençoe a irmã Olímpia. Ela pediu louvor, O Jantar em Betânia. Álbum Olhe para Jesus. Canta aí Débora e Ereni. Débora Miranda e Ereni Miranda, ano 1990.

Glória a Deus, tocamos o Jantar em Betânia, álbum Olhe para Jesus, com Débora e Ireni, 1990. 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Tudo atualmente é digital, são as plataformas, e também você pode adquirir pelas plataformas digitais. Mas quem ainda está preservando a sua CD-teca, quem quer ter o seu, a sua CD-teca completa, então você ainda pode adquirir no formato de CD todos esses louvores, todas essas mensagens em uma das nossas livrarias, e por um preço muito, muito baratinho, muito acessível, aqui no centro da cidade do Rio de Janeiro, na Senador Pompeu 27. 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Tá bom? 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Também onde? Em Taquara, Jacarepaguá, na rua André Rocha 877. Em São João do Meriti, na Avenida Nossa Senhora das Graças 616. Ainda em Niterói, na rua São João, bem próximo às barcas de Niterói, rua São João, número 24. Onde mais ainda? Campo Grande. Campo Grande é na rua Iaçu, ali bem próximo à rodoviária, o número é 216. Tá bom? Então é isso aí. Vamos a mais um louvor. Ah, não, aliás, nós vamos mandar aquele nosso abraço da programação, né? E para quem vai hoje o nosso abraço? Hoje é o Dia Mundial da Amamentação, é o Agosto Dourado, né? Marca o início da Semana Mundial do Aleitamento Materno, né? Isso para incentivar, né? Essa prática que é muito saudável, né? A turma da antiga, que foram criadas diretamente no peito por longos anos, são muito saudáveis, né? Com alta imunidade, né? E a vida segue assim, pessoas saudáveis, fortes, por quê? Porque tiveram um aleitamento bem apropriado na sua infância, né? E então, hoje é o Dia Mundial da Amamentação, e nós queremos louvar a Deus, mandar o nosso abraço para todas as mamães, né? Que tiveram o prazer, né? A satisfação de terem em seus braços seu filho, sua filha, e amamentando com muito gosto, vendo ele crescer forte e saudável. Deus abençoe a todas essas mamães. É dia também do cerealista, né? Dos produtores, dos que distribuem cereais e grãos, né? E podemos falar dos produtores também, né? De onde ali empregam toda a força, todo o carinho, o suor do seu rosto para tirar da terra o nosso sustento. Nosso abraço a todos os produtores rurais, os cerealistas, os vendedores, distribuidores de grãos. Deus abençoe a todos vocês. Então, o nosso abraço vai para vocês. E por falar em o cerealista, em os distribuidores, em os produtores, né? Vamos falar também daqueles que plantam a semente do Evangelho? Vamos. Olha aí, que semente boa, né? Só que o nosso cerealista principal, o nosso produtor principal, é o Senhor Jesus com a sua palavra. Olha que vinculação interessante. O Senhor Jesus é o nosso maior cerealista, da mais maravilhosa semente, que dá um crescimento extraordinário em nossas vidas, em nossos corações. Então vamos mandar aquele abraço para o Senhor Jesus. Senhor Jesus, recebe o nosso abraço, né? Ah, glória a Deus. Tá ótimo. Vamos aqui mais um louvor, então. Anjos, do álbum Coração Quebrado, cantam Débora e Leia, ano 1993.

0: Eita, glória a Deus, que lindo louvor, Anjos, do álbum Coração Quebrado, com Débora e Leia, 1993, matando a nossa saudade, o nosso clássico, A Voz da Libertação. E nesse momento nós vamos fazer uma breve, né, muito breve, meditação da palavra do Senhor nosso Deus.
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0: E aqui temos a palavra do Senhor no livro de Salmos, capítulo 30, verso 5. Porque a sua ira dura só um momento. O seu favor, no seu favor está a vida. O choro pode durar uma noite, mas a alegria vem pela manhã.
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0: É, glória a Deus. E mas aqui temos este versículo integralmente, né? Falando sobre o Senhor nosso Deus, né, na sua soberania, no seu entendimento mais íntimo do ser humano, porque Ele nos criou, porque Ele nos fez. E que muitas vezes é necessário Ele trazer uma admoestação mais firme sobre nós para nos despertar temor. Mas sobre isso, este versículo está dizendo que isso dura por um momento, né? Adversidades, como repreensão da parte do Senhor, têm o seu momento, até que Ele observa o nosso coração voltar-se outra vez para si. Mas na parte B deste versículo diz, e esse bem mais conhecido por todos nós, o choro pode durar uma noite, mas a alegria vem pela manhã. É muito comum que nos momentos tenebrosos, nos momentos difíceis da vida, nos momentos de solidão, nos momentos de dor, nos momentos de medo, de temor, de adversidades mesmo, sabe? Nós consideramos momentos escuros da vida, momentos que muitos ficam tateando e não sentindo a presença do Pai, porque Ele está repreendendo, Ele está provando, Ele está deixando um pouco por um pouco você clamar mais, buscar mais. E esse momento é um momento, muitas vezes, de dor, doloroso, né? Mas não quer dizer que Ele não está olhando para você. O momento está escuro, o momento está difícil, o momento é de noite, mas o Senhor está olhando. O Pai nunca deixa de estar olhando e observando muito bem seu filho, sua filha. É para refletir, é para meditar a respeito. Se o momento está difícil, se o momento é noite para você, há temor, há enfermidade, há tantas coisas que estão te afligindo e você não sabe como ou quando isto vai passar, saiba que o Senhor está contemplando, esperando você clamar, esperando você confiar a Ele estas noites escuras e saber que as mãos dEle estão estendidas bem pertinho de você. Está doendo? Está escuro? Levante as mãos e permita o Senhor te tocar. E você vai perceber que esta dor, esta luta, no seu prazo de validade vai passar. E o dia vai brilhar como o sol da justiça de Deus para você. Receba esta palavra. Não se desespere. Não desanime. Não deixe de confiar. Porque o Senhor é e sempre será com seus filhos. Que o Senhor te abençoe. É, aqui é Luiz Silva com mais esta mensagem, mais esta reflexão para você. Vai, mais uma vez, o meu bom dia!

Não chores, não chores, porque o choro pode durar uma noite, mas a alegria vem pela manhã. Ah, você lembrou? Lembrou do louvor? Então é esse que vamos tocar. O Choro é do álbum Sonhos com Débora Miranda, ano 1987.

Glória a Deus, foi o louvor Choro do álbum Sonhos, Débora Miranda, 1987. E com esse louvor nós encerramos por hoje a nossa programação. Glórias ao Senhor pela tua audiência, pela tua presença, pela tua oração aí onde você está. E eu creio que o Senhor Deus já tem as bênçãos sobre a tua vida, tá bom? Então nós vamos agora nesse momento agradecer ao Senhor, vamos orar a Ele já nesse instante final da nossa programação. Bendito, Santo e Eterno Salvador, muito obrigado, nós te glorificamos, porque o Senhor tem estado conosco, tem nos sustentado, o Senhor tem provido, ó Deus, bênção sobre o teu povo. Pai Santo, continua sobre cada um com a tua graça, com a tua glória, com as tuas mãos poderosas estendidas. Abençoa o nosso pastor Antônio, o Senhor, sua esposa, irmã Sueli, seus filhos, suas crianças, tome em tuas mãos poderosas, guarda, livra. Dá crescimento sadio, abençoado, cheio do teu Espírito Santo, obediente aos seus pais. E assim seja com os filhos de todos os teus filhos, Senhor. Muito obrigado por mais essa programação, por mais este dia. Abençoe os cultos em tuas congregações e que haja almas para o teu reino neste tempo tão difícil. Sejam, portanto, sob estas palavras, todos abençoados. Em nome do Pai, do Filho e do Espírito Santo. Amém e amém, Senhor Jesus. Chegamos ao final de mais um Clássicos, a Voz da Libertação. Que o Senhor te abençoe, que o Senhor te guarde, que o seu rosto seja resplandecido sobre a tua vida e muita paz sobre toda a tua casa e tua família. Uma semana abençoada, tá? Que seja uma semana abençoada para todos nós. Fiquem todos na doce e gloriosa paz do Senhor Jesus. Pastor Fábio, muito obrigado. E que a nossa família seja abençoada nas mãos do Senhor nosso Deus. A paz do Senhor Jesus.

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5: Oito da manhã e um minuto em São Paulo. Ótimo dia para você. Muito obrigado pelo carinho da sua audiência. Eu sou o presbítero Rafael Gonçalves e somos da Igreja Pentecostal Deus e Amor. De volta e ao vivo para todo o Brasil, muito obrigado você que nos ouve no Piauí, Rio Grande do Norte, você que nos ouve no Maranhão, Pernambuco, Ceará, Bahia, Sergipe, Alagoas. Vamos juntos até 8:30 da manhã. Muito obrigado, pastores, operadores que nos cederam esse espaço. Estamos em cadeia nacional e internacional para todo o Brasil, compartilhando momentos de fé, a palavra de Deus, louvores que edificam. Obrigado pela sua audiência. Este é o programa Voz da Libertação, Manhã com Deus, no dia de hoje, sábado, 1º de agosto de 2026.
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5: Porto Velho. Olha, o sol por lá se esconde sobre as nuvens e o tempo está chuvoso. A máxima 32 graus, mínima 23 graus. A probabilidade de chuva 62%. Boa Vista, Roraima. O sol também se esconde sobre as nuvens. O tempo está chuvoso. A máxima 34 graus, a mínima 23 graus, 62% de probabilidade de chuva. Belém, Pará, o sol também se esconde por trás das nuvens, por lá não chove. A máxima 32 graus, mínima 23 graus e a probabilidade de chuva é 0%. Manaus, Amazonas, o sol também se esconde sobre as nuvens, a máxima 33 graus, a mínima 25 graus e a probabilidade de chuva 0%. Fonte climatempo.com.br.
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Paz de Cristo, família, Elias Santos aqui. E a canção que você vai ouvir agora é chamada Só Preciso Crer. Quando as circunstâncias dizem não, a fé continua dizendo que sim. Que Deus abençoe sua vida e que você seja edificado.

0: 8:06. Ouvintes, desde as primeiras horas do dia, estávamos aqui com a programação em São Paulo, convidando os ouvintes a nos enviar a sua mensagem. Recebemos muitos pedidos de oração, algumas ligações, e agora chegou aquele momento de unirmos a nossa fé, não só com os paulistas, mas também com todo o povo de Deus, amada audiência de todo o Brasil. Chegou o momento de clamarmos ao Senhor, e o tema desta oração é renovo. Talvez você está triste, desanimado, cansado, oprimido, não tem forças para orar, para jejuar, para buscar a presença de Deus. Vamos juntos orar, vamos juntos clamar ao Deus vivo. Prepare o seu coração, é momento de oração.
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0: Santíssimo Deus e Eterno Pai, aqui estamos mais uma vez em Tua santa e maravilhosíssima presença, nos humilhando, nos prostrando e pedindo perdão pelos nossos pecados, pelas nossas transgressões. Nos apresentamos diante de Ti, com coração quebrantado, coração contrito, para que as Tuas misericórdias nos alcance aos milhares. Ó meu Pai, quantas vidas, quantas pessoas chegaram no dia de hoje, tristes, desanimadas, abatidas, mas quantas não conseguiram ver o novo raiar do dia. Por isso nós agradecemos, porque apesar das lutas, provações e dificuldades, temos a esperança de que dias melhores virão, porque o Senhor é bom e a Sua misericórdia dura para todo sempre. Senhor, no livro de Neemias, capítulo 8, versículo 10, está escrito que a alegria do Senhor é a nossa força. Quantas pessoas, ó Pai, que acham que para serem felizes é necessário que tudo esteja perfeito. Meu Deus, nesta oração nós colocamos a nossa confiança no Senhor. Muitas das pessoas que nos ouvem receberam uma péssima notícia,

As das pessoas que nos ouvem estão entristecidas, abatidas, devido às situações da vida. Mas eu oro por estas pessoas para que a esperança de todas elas seja renovada nesta manhã, renovada no Senhor. Renove esta vida, cure esta vida que espiritualmente está doente. Levante esta pessoa que está caída e a coloque de pé. Ressuscita esta pessoa que espiritualmente já morreu. Venha, meu Deus, levantar esta pessoa de novo na oração, no jejum, na consagração. Quantos, ó Pai, têm deixado de ministrar a sua palavra? Quantos têm deixado de louvar, engrandecer o teu santo nome através do dom que recebeu? Senhor, eu oro pelo renovo do Senhor na vida desta criança, na vida deste adolescente, na vida deste jovem, na vida deste homem, desta mulher que precisem muito da ajuda do Senhor. Não permita que o adversário venha atrair esta pessoa para as coisas mundanas, profanas e passageiras deste mundo. Meu Deus, toque nesta vida, para que ainda hoje procure congregar, para que ainda hoje procure cultuar ao Senhor, para que ainda hoje esta pessoa possa ouvir uma palavra que transforma, cura e liberta. Eu apresento todos aqueles que desde as primeiras horas do dia, deste jovem, na vida deste homem e desta mulher que precisem muito da ajuda do Senhor. Não permita que o adversário venha atrair esta pessoa para as coisas mundanas, profanas e passageiras deste mundo. Meu Deus, toque nesta vida, para que ainda hoje procure congregar, para que ainda hoje procure cultuar ao Senhor, para que ainda hoje esta pessoa possa ouvir uma palavra que transforma, cura e liberta. Eu apresento todos aqueles que desde as primeiras horas do dia de procure congregar, para que ainda hoje procure cultuar ao Senhor, para que ainda hoje esta pessoa possa ouvir uma palavra que transforma, cura e liberta. Eu apresento todos aqueles que desde as primeiras horas do dia, no compensador, visite esta pessoa que está no trabalho, está no trânsito, visite este motorista de aplicativo, este pedestre, ciclista, motociclista. Visite, meu Deus, estas vidas que estão esperando o atendimento, estarão prestes a passar por uma cirurgia. Eu oro, meu Deus, e creio que o renovo do Senhor, o salário digno, compensador. Visite esta pessoa que está no trabalho, está no trânsito. Visite este motorista de aplicativo, este pedestre, ciclista, motociclista. Visite, meu Deus, estas vidas que estão esperando o atendimento, estarão prestes a passar por uma cirurgia. Eu oro, meu Deus, e creio que o renovo do Senhor já está chegando para a vida deste pastor também, para a vida deste obreiro, para a vida deste diácono, presbítero, missionário. Obrigado, Jesus, por mais um dia, por mais um sábado, por mais um fim de semana. Glória ao Pai, ao Filho e ao Espírito Santo de Deus. Amém e amém, Senhor Jesus.

0: 8 da manhã e 14 minutos, você que orou conosco, tenha plena certeza que Deus abençoa a sua vida, o seu lar, a sua família. Tenha um sábado de muitas bênçãos, que a alegria do Senhor seja a vossa força. Tenha um sábado abençoado, não só você, mas toda a sua família. Eu sou o presbítero Rafael Gonçalves e somos da Igreja Pentecostal Deus e Amor. Após esta oração, este momento de comunhão com Deus, vamos à meditação do dia. Pastor Lorival de Almeida chega com uma palavra transformadora aos nossos corações com o seguinte tema: ser como Elias. Vamos ouvir e vamos ser edificados por Deus, o nosso Pai.
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2: Nós vamos falar sobre o profeta Elias. Você lembra daquela nuvenzinha pequenininha? Vamos falar sobre aquela nuvenzinha, né? Quando o profeta viu aquela nuvem bem pequenininha. Nós estamos no reinado de Israel, nos tempos de Acabe, um homem corrupto, aproximadamente 875 a.C. E havia muita seca sobre a face da terra, porque pela palavra do profeta, Deus havia fechado os mananciais de águas, e por 3 anos e 6 meses não choveu em Samaria. É muito tempo, né? Não foi fácil, não. O período foi difícil. E foi predito pelo profeta quando disse: vive o Senhor, Deus de Israel, perante cuja face estou, que nesses anos nem orvalho, olha, Débora, nem orvalho, nem fechou chuva.
3: Os céus mesmo,
2: pois,
3: né?
2: É. Haverão, se não segundo a minha palavra. Está em 1 Reis 17, versículo 1. Vocês devem saber também, ouvintes amados, que Acabe havia se casado com uma mulher horrível. Santo Deus tenha misericórdia.
3: Não a beleza física, né?
2: No caráter,
3: caráter, né?
2: O nome dela é Jezabel. Tanto que hoje, quando uma pessoa quer ofender outra, já fala só a Jezabel, né? A gente fala sempre isso. E passaram os dois a odiar Elias. Para eles, o profeta era responsável pelos males que estavam acontecendo em Samaria. Só que a nação estava em declínio, não por causa do profeta, mas porque era uma nação que havia se curvado à idolatria. O rei e a sua esposa mandaram caçar os profetas de Deus, e a Bíblia fala que matavam os profetas de Deus porque julgavam, não, Baal, que é assim, era aquela Baal, Baal, Baal, aquele Baal, Baal, daqui para lá, né? Eram instrumentos do diabo. E Elias, servo de Deus, e juntamente com Elias, outras pessoas acabaram por escapar desse massacre. Deus então falou ao profeta: olha, vai, apresenta-te a Acabe, porque eu vou dar chuva sobre a terra. É 1 Reis 18. E foi assim, revestido da bênção de Deus, que o profeta se dirigiu ao rei para anunciar a chuva. Disse Elias a Acabe: sobe, come, bebe, porque há ruído de uma abundante chuva. Não havia uma só nuvem no céu quando Elias anunciou a chuva forte. A Bíblia fala que Elias se prostrou diante de Deus pedindo a chuva, que ele mesmo havia prometido. E a Bíblia fala que mesmo quando Deus havia prometido, por 6 vezes orou Elias, e nem sinal de chuva aparecia, nem sinal. E a Bíblia fala em 1 Reis 18:43: Senhor, não há sinal ainda de chuva, nada, nadinha, nadinha. Depois que ele orou, ele adentrou a 7ª oração. Na 7ª oração, a Bíblia fala: eis que uma pequena nuvem, como a mão de um homem, subindo do mar. 1 Reis 18:44. Às vezes as pessoas pegam, fazer campanha de 7 dias e tal. Mas eu acho que pode, simbolizando isso, aquilo, pode. Mas a gente sabe que tudo é por fé, né? E às vezes a gente faz realmente campanha de 7, mesmo porque o 7 é o número da perfeição, mas não é também um número mágico. As pessoas não podem usar o número 7 como, não, eu faço 7, no 6 até não acontece nada, mas no 7 acontece tudo. Não é assim, não é? Porque senão a pessoa sai, Débora, usando isso aí como se fosse uma coisa,
3: né?
2: Mágica, é uma superstição, uma crendice, uma bobagem.
3: Com certeza.
2: Na verdade, você pode demarcar aí, fazer campanha, mas a campanha ela exerce, ou seja, você precisa exercer fé, não é? Porque sem fé você pode fazer a campanha de 70, de 700, que não vai acontecer nada. Mas a bem da verdade, ouvintes, a Bíblia Sagrada fala que Elias orou 6 vezes, não havia nem sinal, mas na 7ª oração, uma pequena nuvem. E é isso que nós estamos falando, a nuvenzinha de Elias. Era uma nuvem do tamanho, assim, da mão de um homem subindo do mar. Nem estava descendo do céu, estava subindo do mar, né? E a Bíblia fala que Elias, diante daquele mínimo sinal, anunciou ao rei assim: olha, arruma o teu carro aí, viu? E pode descer correndo, senão a chuva vai te apanhar. E a Bíblia fala que veio uma grande chuva. 1 Reis 18:45. É isso aqui que nós queremos falar com você. Essa lição da pequena nuvem, né? A palavra de Deus, ela contém tantas promessas que são destinadas aos servos que creem. Mesmo sabendo que elas nos pertencem, ou seja, as promessas, nós devemos buscar as promessas. Eu sempre digo que o fato da gente buscar denota a nossa fé, mesmo porque não é só questão de pedir sem a fé, porque o que nós pedimos, por mais que nós possamos pedir, Deus já nos ofereceu, ou seja, Deus prometeu, mas Deus quer ver a fé para nós recebermos. Elias tinha a garantia de Deus que haveria chuva, mesmo assim orou insistentemente. Ele creu que o céu mudaria. Elias creu, obedeceu, orou, a promessa se cumpriu. Poderia ter desistido, já orei 6 vezes aqui, senhor, também não dá, não dá. O senhor falou que ia mandar, mas não tem nada aqui, senhor. Mas ouvintes amados, ele continuou. E nós vamos pedir a você também para continuar, mesmo que na sua vida parece que nesse momento não está acontecendo nada, nenhum sinal, né? Coisa que você possa se apegar para continuar crendo, para prosseguir, acreditar que a seu tempo a chuva virá, né? Não desista não, viu? Mesmo que os mensageiros olhem para você, para nós e digam, por que você está continuando a crer? Não está acontecendo nada, não há nada. Você precisa ser como Elias nesse momento. Mantenha o ânimo, creia, siga orando, obedeça, acredite, Deus falou. Você se lembra de José, filho de Jacó? Ele era ainda uma criança, uma nuvem pequenininha, né? Eu diria assim, uma coisinha. De repente, em sonhos, Deus falou através de simbolismos que seria ele um influente rei. Pessoas, né? No caso, céu, lua, estrela, se curvavam diante dele. Ele creu, foi obediente, manteve a sua integridade. Por 20 anos não aconteceu nada. O céu para José era como... como que ela não tinha nuvem nenhuma. Foi desprezado, foi caluniado, foi preso, jogado no fosso, revendido, foi acusado, foi para a cadeia. Mas a seu tempo, quando José já estava preparado para receber a promessa, Deus enviou então o que nós chamaríamos de a chuva na vida dele. Quando as promessas se cumprem em nossas vidas, sempre outras pessoas se animam. Quando nós desistimos, outras pessoas se desanimam. Ouvintes amados, vamos juntar a nossa força em nome de Jesus Cristo. Vamos ter fé. Deus prometeu. Agora, Ele quer ver o nosso empenho. Ele quer ver a nossa fé, a nossa esperança, a nossa perseverança. Foi assim com Elias, foi assim com José. E provavelmente vai ser assim com você também. Uma, foi desprezado, foi caluniado.

0: que você faria se tivesse mais uma oportunidade?
1: Aqui é a irmã Rosana, da cidade de Lucianópolis. Fui fazer uma ultrassonografia de rotina e ali constou que eu estava com uma ferida no meu útero. E foi marcado para mim fazer uma outra ultrassonografia e foi confirmado novamente essa ferida. Nisso, meus irmãos, nós estávamos aqui na nossa cidade, aqui da nossa igreja. Eu fui revelada ali pelo servo de Deus que estava surgindo uma pequena enfermidade no meu corpo, que era para mim tomar posse da minha vitória, que Deus estava me curando naquele momento, se eu cresce. E eu tomei posse da vitória, meus irmãos. Fui fazer ali no dia 8, fiz a internação ali para fazer a retirada da ferida no dia 9, tipo uma curetagem. E ali no momento que terminou, meus irmãos, aquilo ali, o doutor chegou do meu lado e falou: Rosana, não tem nada no seu útero, seu útero tá limpinho. Eu tenho um laudo médico que consta tudo normal.
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2: 8:25, eu sou o pastor Rafael Gonçalves. Vamos juntos até 8:30, com transmissão para todo o Brasil. Lembrando que nesse mês de agosto nós teremos a reunião ministerial com a diretoria. Atenção, pastores, dia 30 de agosto, dia 30 deste mês, domingo, das 9 às 11 da manhã, reunião ministerial. Teremos a transmissão online em todas as sedes estaduais, setoriais do Brasil e centrais. Aqui em São Paulo, acima de 100 quilômetros de distância. Então, atenção, pastores, já prepare a sua pauta. Em parte, essa reunião será ministrada pela diretoria e também pelos pastores da região. Lembrando que também nesse mês de agosto, no dia 22, teremos o 32º aniversário da Fundação Reviver, culto especial com o tema O Dia de Semear. Como de costume, o culto especial da Fundação Reviver, primeiro, ocorre em nossa sede mundial, para que em seguida ocorra nas demais sedes em todo o Brasil. Você já preparou a sua caravana? No dia 22, às 14h, presença confirmada do pastor Jerry Bochá, pregando a palavra, orando por nós, participações especiais da nossa presidente mundial, Erini Miranda, Débora Miranda, Eliana Miranda, evangelista internacional Maria Lorena, toda a diretoria da nossa igreja e da Fundação Reviver, cantores da gravadora MC Music, grupos de louvores e muito mais. Agosto Verde é o mês da beneficência cristã e já estamos arrecadando alimentos, alimentos não perecíveis, para que possamos ajudar o pobre e o necessitado. Você pode procurar a nossa sede mundial aqui na Rua Prefeito Passos, número 10, para fazer a sua doação, ou uma de nossas igrejas Deus e Amor, que estão espalhadas por todo o Brasil. Afinal, nesse mês de agosto, vamos comemorar o 32º aniversário da Fundação Reviver, recuperando vidas com amor. 8:28, muito obrigado pela sua companhia. O mês de setembro se aproxima e é batismo nas águas todos os finais de semana de setembro. No Brasil, a sede mundial também irá batizar milhares de vidas juntamente com as sedes setoriais. No exterior, conforme orientação local e condições climáticas do país. E na sua igreja local, será programado por seus dirigentes o dia e o horário do batismo. 8:28, muito obrigado pela sua audiência, pela sua participação. Obrigado, pastores, operadores de todo o Brasil. Vamos encerrar a rede e dentro de alguns instantes voltaremos precisamente às 10 da manhã para todo o Brasil. Eu sou o pastor Rafael, vamos prosseguir com a nossa programação local.
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5: 8 horas e 31 minutos.
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8: Meu nome é Elisandra Neis, eu sou da cidade de Gravataí, no Rio Grande do Sul, e venho aqui mais uma vez contar uma bênção, uma vitória, uma das muitas que recebemos no nosso ministério, na Igreja Pentecostal Deus e Amor. No ano de 2016, passei por uma situação bastante complicada. Meu esposo era novo convertido na época, nós estávamos completando 9 anos de casados. E Satanás, ele se levantou contra o meu lar, contra a minha família. Eu estava começando, retomando a obra do Senhor na época. Eu havia voltado a ministrar a palavra, orar pelos dons, e Satanás se levantou, tocou na parte mais fraca e acabou tirando meu esposo de casa. O meu esposo saiu de casa no mês de julho de 2016, dizendo que não voltava, que ele queria divórcio, que ele não queria mais saber de mim, dos nossos filhos, da nossa família. Satanás se levantou tão forte na vida dele que ele sequer queria saber da existência dos pais. Mas o Senhor, ele havia nos avisado que eu passaria pela provação e que eu deveria permanecer em oração, porque o diabo ia se levantar contra o meu ministério e contra a minha casa. E eu passei 2 meses de provação, que foram 2 meses terríveis de dor, de luta, de choro, de lágrimas aos pés do Senhor. Mas em nenhum momento o Senhor me abandonou, em nenhum momento o Senhor me deixou faltar o alimento dentro de casa, em nenhum momento o Senhor nos deixou faltar a água, a luz, os cuidados necessários. O Senhor proveu tudo para mim e para minha filha na época que eu estava desempregada. Porque o meu esposo, ele se revoltou, ele saiu de casa, ele já na mesma semana pediu divórcio. Foi uma batalha contra Satanás. E nós sabíamos, eu sabia que havia uma obra de macumba muito forte contra o nosso casamento, que havia afetado ele, por ele ser a parte fraca, a parte que estava vulnerável. Satanás se aproveitou da situação para atingir ele. Mas depois de 2 meses que ele estava fora de casa, um dia o Senhor usou um vaso. Eu estava no culto na setorial em Porto Alegre, na nossa sede setorial, no culto da tarde, e era a campanha Uma Audiência com Deus. E nesta campanha, o Senhor usou um vaso e entregou a revelação que o Senhor estava restituindo, ainda naquela semana, 2 matrimônios. E uma das pessoas reveladas naquele culto era eu. Isso foi numa quarta-feira, quando foi no sábado à tarde. Eu e meu esposo acabamos nos encontrando por um acontecimento do destino, que a minha sogra estava hospitalizada. Nós nos encontramos no hospital. E naquele momento que ele me viu no hospital, eu já não via mais a obra maligna na vida dele. E como ele mesmo conta, foi como se ele tivesse levado um choque de realidade, um soco no peito, e ele havia voltado a respirar. Naquele momento, ele voltou a me reconhecer como esposa, que ele já não me reconhecia mais. Naquele dia, nós conversamos. O Senhor restituiu o nosso casamento e nos restituiu como está escrito em Jó 42:10, que foi a mensagem que o Senhor havia me dado naquela semana, tudo em dobro. O Senhor restituiu a nós o amor em dobro, o cuidado em dobro, as bênçãos dobradas. Hoje eu e meu esposo fazemos a obra do Senhor juntos, trabalhamos para o Senhor juntos. E o Senhor tem abençoado, a minha filha também aceitou a Jesus depois desta prova. E o Senhor tem abençoado grandemente a nossa família, tudo porque perseveramos, porque eu perseverei na oração, no jejum e na intercessão, nas campanhas, na nossa igreja, no nosso ministério, buscando a presença de Deus, e o Senhor nos deu a vitória. Aquela irmã, aquele irmão que está passando pela prova, eu sei que esse testemunho vai alcançar muitas vidas. Eu quero que você tenha fé, que o Senhor não permitiria você passar uma prova que você não teria forças para passar. O Senhor está trabalhando na tua vida, está trabalhando na vida do teu cônjuge, porque o Senhor tem grandes vitórias para alcançar. E eu não falo só de vitórias materiais, eu falo também de vitórias espirituais, porque a experiência que a gente adquire com Deus é muito linda. Então, a minha palavra é persevera, busca, continua adorando ao Senhor. Está difícil, mas continua adorando, porque a vitória é certa. Ela vem na tua vida se você crer, se você permanecer na presença do Senhor. Meu nome é Elisandra Neis, eu moro na cidade de Gravataí, no estado do Rio Grande do Sul.
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5: 8 horas e 36 minutos.

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2: Eu cumprimento os irmãos com a paz do Senhor Jesus. Meu nome é Deise, eu sou da cidade de Presidente Prudente. Quero contar uma bênção que o Senhor me concedeu através do culto da Fundação Reviver. Eu trabalhava por dia, não tinha registro na carteira. Tinha um desejo muito grande de estudar, mas tinha medo de não conseguir passar, pagar as parcelas, né, daquele curso. E um dia, chegando na casa da minha mãe me convidou para ir no culto, que era em prol da Fundação Reviver. E ali estava contando um testemunho, uma irmã contando um testemunho do que Deus tinha feito através da Fundação Reviver. E eu peguei e olhei para minha mãe e falei: ai, mãe, queria tanto poder estudar. Igual essa irmã contou, a minha mãe falou: faz um voto com Deus hoje, que você vai ver que Deus vai abrir as portas. Ali na hora que a irmã passou com o envelope da Fundação Reviver, eu pedi 5. A minha mãe olhou para mim e falou: eita, fé grande. Aí eu fiz no meu coração com Deus 5 votos. 4 de termos, e cada termo que eu terminasse, eu ia levar e agradecer a Deus. E o último era de agradecimento a Deus. E quando eu cheguei no quarto voto, eu fui no culto levar o voto e eu comecei a chorar, porque eu estava próximo da minha formatura e Deus nunca, nunca deixou faltar um dia de serviço. Com aqueles votos que eu tinha feito com Deus, eu não sei contar como, mas Deus multiplicou o meu serviço. Para quem fazia uma faxina por dia e tinha dias que nem tinha faxina para fazer, o Senhor me preparou 2 faxinas em apartamentos de estudantes para mim fazer. O voto que eu fiz com Deus para não deixar faltar a faxina para mim, Deus multiplicou os dias de serviço para mim. Tinha sábado que eu trabalhava em dois, tinha domingo que eu tinha que ir em um para dar conta de tanta faxina que apareceu. E nesse meio tempo eu comecei a olhar para mim e falar: será que eu sou merecedora disso, Senhor? Irmãos, para honra e glória do Senhor, eu me formei. E não só eu cumpri com os meus votos. Quando eu terminei o meu curso de enfermagem, eu falava para o Senhor assim: eu só quero trabalhar se for na UTI ou na psiquiatria para me falar do Senhor. Porque eu vi que era um lugar mais difícil que tinha dentro de hospital. Irmãos, quando eu terminei o meu curso, Deus usou uma irmã que também estava pregando no culto da Fundação Reviver para falar que o Senhor ia abrir a porta aonde o meu coração desejava. E hoje, pela honra e glória do Senhor, eu estou trabalhando na UTI do Hospital em Presidente Prudente. Por isso eu falo para todos vocês: essa obra é de Deus. E eu agradeço a oportunidade em nome de Jesus.
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5: Quanto sofrimento, desilusão, tristeza e angústia na sua vida, caro amigo ouvinte. 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Você está enganado. Deus te ama. 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Deus quer abençoar a sua vida. Você está pensando em tirar a sua própria vida? Você pensa em fugir de tudo e de todos? Esconder-se e dizer: ninguém gosta de mim? Você está debaixo de uma depressão? Preste muita atenção. Deus te ama, porque de tal maneira Ele enviou seu único Filho para que todo aquele que nele crê não pereça, mas tenha vida eterna. 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Morreu pelos teus pecados em uma cruz de dor, sofrimento e angústia, para te dar a paz e a tranquilidade. 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
7: 8 horas com 47 minutos na capital carioca. É o programa Voz da Libertação, na sua edição ao vivo nesta manhã de sábado, dia 1º de agosto do ano de 2026. Estamos alegres, felizes, porque o Senhor nos fez esse dia tão maravilhoso para glorificarmos o seu santo nome. Você que está nos ouvindo, você está ligado no programa Voz da Libertação. Quem vos fala é seu irmão em Cristo, pastor Jonatas Viana, atual responsável pela Igreja Deus e Amor, sede setorial de Vilar dos Teles. Deus abençoe sua vida, Deus abençoe sua família, Deus abençoe você que está nos ouvindo nesse momento. Aumente o volume do seu rádio, é o programa Voz da Libertação. O programa Voz da Libertação é o órgão oficial da Igreja Deus e Amor. Nossa igreja é aqui localizada na Rua Senador Pompeu, número 27, no centro do Rio de Janeiro. É a nossa sede estadual do Rio de Janeiro, como também nossa sede mãe, localizada na Avenida do Estado, 4568, na Baixada do Glicério, capital paulista. É a nossa Igreja Deus e Amor anunciando o Evangelho, ganhando almas para o reino e o Senhor confirmando cada dia esta grande obra. E comigo está na mesa de som o pastor Fábio. Deus abençoe, pastor Fábio. Bom dia. Deus continue derramando vitórias sobre a sua vida. E comigo está, como todos os sábados, estamos aqui. Estamos juntos, num só propósito, o pastor Paulo Vidal, ele que é atual responsável pela Igreja Deus e Amor, sede setorial de Pia Betá. Saudações, pastor Paulo Vidal.
8: Saudações, pastor Jonatas. Saudações, amados ouvintes. Aqui quem vos saúda é o sermão em Cristo, pastor Paulo Vidal, pastor responsável da sede setorial de Piabetá. Aumente o volume do seu rádio, porque estamos ao vivo nessa programação da Voz da Libertação e vamos estar compartilhando os cultos e os eventos, campanhas, a qual estão acontecendo na Igreja Pentecostal Deus e Amor, pastor Jonatas.
7: Sim, pastor Paulo Vidal e ouvinte, compartilharemos com você, você que está nos ouvindo nesse momento, tudo que acontece em nossa Igreja Deus e Amor. Então aumente o volume do seu rádio, fique por dentro de tudo que tem acontecido em nosso ministério e você terá a oportunidade de viver milagres, de alcançar vitórias, de alcançar bênção da parte do Senhor.

0: É, e nesse momento, ouvinte, nós vamos falar com Deus. Você que está nos ouvindo nesse momento, se volte ao Senhor. Oremos ao Senhor. Falemos com Deus e Ele nos responderá.
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0: Soberano Deus e eterno Pai, no nome do Senhor Jesus, nesse momento, nos colocamos, Senhor, na Tua presença. Ó Deus, neste momento de oração, queremos, ó Pai, Te agradecer, Te louvar, meu Senhor, por tudo quanto o Senhor tem feito sobre a nossa vida, sobre a nossa família, como também pedir, ó Pai, que a Tua misericórdia seja derramada, Senhor, aos corações que agora se voltam a Ti. No nome do Senhor Jesus, meu Pai, nós Te pedimos a bênção, Senhor, a cada irmão ouvinte, Senhor.
2: Sim, Deus, em concordância com Teu servo, eu apresento os mantenedores da Sua obra em Tuas mãos. Apresento nessa manhã, Senhor, a vida do nosso irmão Adilson Nogueira. Dá saúde para o Teu servo, Espírito Santo. Envia um anjo também no neto do Teu servo, o pequeno Murilo, que está internado. Tira o Murilo, Pai, desse hospital. Tira o pequeno Murilo, Pai, desse lugar. Dá saúde para a nossa irmã, professora Marli. Dá saúde para o presbítero Antônio Ribeiro. Senhor, eu como pastor aqui na rádio, oramos e pedimos a saúde. Saúde, meu Pai, porque sabemos que Pedro disse para Enéas, Jesus Cristo te dá saúde. E nós te pedimos saúde, Senhor, saúde nesse ouvinte, saúde nesse homem, nessa mulher. Dá saúde para nossa irmã Pilar, do bairro de Praia de Mauá. Dá saúde para a nossa irmã Cristina e o seu esposo Ronaldo, a nossa irmã Zélia. Dá saúde, Espírito Santo, restaura, restitui a vida do nosso irmão Adilson e dá livramento, proteção divina, guardando e livrando de todo mal. Em nome do Pai, em nome do Filho, em nome do Espírito Santo de Deus.
3: Maravilhoso é seu nome,
0: louvado. É ouvinte, você que acabou de orar com fé, tome posse da sua vitória. O Senhor já está tocando na sua vida, o Senhor já está tocando na sua família. E com certeza hoje, esse dia de sábado, é dia de milagre.
3: É maravilhoso.
0: Ouvinte, pastor Paulo Vidal, nós estamos na expectativa porque chegamos nesse final de semana. Final de semana é dia de tomar posse da vitória, tomar posse do grande milagre, porque chegamos aquele dia especial, já se aproxima, melhor dizendo, aquele dia especial, o Domingo dos Vencedores, pastor Paulo Vidal.
2: Exatamente, exatamente, pastor Jonatas, é o Domingo dos Vencedores, aqui na rua Senador Pompeu, número 27, no centro da capital carioca. E sabemos que em Cristo Jesus, nós somos mais que vencedores, pastor Jonatas.
0: Sim, pastor Paulo Vidal e ouvinte, é a palavra de Deus que diz, Romanos capítulo de número 8, versículo de número 37, diz que nós somos mais do que vencedores por aquele que nos amou. Então você que está nos ouvindo agora, você que é da região metropolitana, você que é da região central aqui do nosso estado do Rio de Janeiro, você que é da Zona Norte, Zona Oeste, vem estar conosco amanhã, às 7, às 9 e também às 11 horas da manhã. É, pastor Antônio dos Santos, no altar do Senhor, ministrando a poderosa palavra de Deus e também orando aquela oração de explosão de milagre, aquela oração da tomada de posse da vitória, pastor Paulo Vidal.
2: Aleluia, positivo, pastor Jonatas, é amanhã, 7 da manhã, como também 9 da manhã, é o Domingo dos Vencedores, aqui na rua Senador Pompeu, número 27. Vai ser bênção, ouvintes. Corre pra cá, você que me ouve do bairro de Ipanema, você que nos ouve nesse momento do bairro de São Conrado, do Morro do Vigigal, você que nos ouve também do Rio Comprido, Catumbi, você que nos ouve nesse momento do bairro de Jardim Botânico, Horto, Copacabana, Leme. Vem pra cá, é amanhã, hein? É amanhã, 7 da manhã, 9 da manhã, como também 11 da manhã. É o Domingo dos Vencedores, Pastor Jonatas.
0: Sim, é aquele momento especial onde damos o brado da vitória. É, o inimigo batalha, o inimigo luta. Em qual área da sua vida você precisa receber a vitória? Você precisa alcançar um milagre, você precisa alcançar a bênção. Vem estar conosco, porque Deus colocará na sua mão a bandeira da vitória. Não é isso, Pastor Paulo Vidal?
2: Exatamente, Deus vai colocar em suas mãos a bandeira da vitória. Você vai assinar a sua vitória com caneta de ouro. Quem quer te ver chorando vai te ver sorrindo. E o tempo da dupla honra de Deus chegou na sua vida. Então corre pra cá, corre pra cá, corre pra cá. Rua Senador Pompeu, número 27, no centro da capital carioca, Pastor Jonatas. Sabemos que a Igreja Deus Amor é conhecida como Hospital de Jeová. E aqui as enfermidades desaparecem. O nosso pastor Antônio dos Santos estará pregando a palavra de Deus. Deus vai usar o nosso pastor com poder e autoridade através da palavra e através dos dons do Espírito Santo de Deus. Igreja Pentecostal Deus Amor acredita na manifestação do Espírito Santo com evidência. Aonde tem um povo reunido em uma só fé, o Espírito Santo se manifesta, tem cura divina, tem libertação, tem transformação, tem metanoia, tem profecia, tem doutrina, tem cânticos, tem poder de Deus, Pastor Jonatas, aqui na rua Senador Pompeu, número 27.
0: Sim, Pastor Paulo Vidal e ouvinte, é na rua Senador Pompeu, número 27, o endereço onde você vai alcançar a vitória, vai alcançar a bênção, vai alcançar o milagre da parte do Senhor. Domingo dos Vencedores, jejum dos vencedores aqui em nossa igreja Deus e Amor, na sede estadual do Rio de Janeiro, onde o servo de Deus, Pastor Antônio dos Santos, às 7, às 9 e também às 11 horas da manhã, especialmente vai estar ministrando a poderosa palavra do Senhor e também orando para que Jesus venha confirmar a vitória, o milagre sobre a sua vida.

0: É, ouvinte, tudo é possível se você acreditar, se você colocar sua fé em ação. Tudo é possível aquele que crer, como disse o Senhor Jesus Cristo, e com certeza você alcançará sua vitória, o milagre da parte do Senhor, porque inclusive em nossas igrejas também teremos o jejum dos vencedores, não é isso, pastor Paulo Vidal?
1: Exatamente, exatamente, pastor Jonatas, em nossas igrejas também prossegue a consagração, o jejum dos vencedores, e é uma bênção, ouvinte, não deixa de participar, porque sabemos que o inimigo da nossa alma, ele luta constantemente contra a nossa família, contra a nossa vida. O inimigo, ele veio para poder matar, mas Jesus veio para poder dar a vida. O inimigo veio para poder roubar, mas Jesus veio para poder restaurar. O inimigo da nossa alma, Satanás, veio para poder destruir, mas Jesus veio para poder restituir tudo que você perdeu, ouvintes. Então vem para cá, vem para cá, vem para cá. O tempo da sua vitória chegou. E isso você vai andar por cima do mar, vai andar por cima das águas, olhando para Jesus, e Deus vai repreender esse vento, vai repreender essa tempestade a qual você está passando na sua casa, no seu lar, na sua vida, na sua família. E em Cristo Jesus, você e nós somos mais que vencedores. Então vem para cá, corre para cá, corre para cá, ouvintes, corre para cá. É aqui, hein, na rua Senador Pompeu, número 27. Amanhã, 7 da manhã, 9 da manhã, isso, como também 11 da manhã, né? Consagração, jejum dos vencedores.
0: Já são 9 horas em ponto na capital carioca. Nós vamos às identificações das emissoras, mas já retornamos com todos vocês. É o próximo bloco, é o programa Voz da Libertação. É, e você ficará por dentro de tudo que acontece em nossa igreja Deus e Amor. Então permaneça ligado, porque Deus tem bênção para você e também para sua família.
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6: 9:02.
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7: Obrigada pela sua audiência. A gente vai para mais informações aqui. Por que lembramos mais das ofensas do que dos elogios? Vamos entender o motivo? Por que uma crítica permanece por mais tempo na memória, enquanto um elogio desaparece em pouco tempo? A resposta está na forma como nosso cérebro processa informações, algo que envolve fatores biológicos, sociais e evolutivos. Segundo especialistas, essa diferença tem explicação científica e pode ajudar a compreender melhor as reações emocionais do dia a dia. Os estudos recentes apontam que elogios tendem a permanecer ativos na memória por até um mês. Já uma ofensa pode nos acompanhar por anos. Isso não é só psicologia, não. É biológico, antropológico e até social. O nome disso é viés da negatividade. Os especialistas ressaltam que as reações emocionais a críticas ou ofensas, elas são mais intensas justamente porque imagens negativas ativam regiões cerebrais mais profundas e intensas do que imagens positivas. Uma crítica gera mais impacto emocional do que um elogio, mesmo que ambos venham da mesma pessoa. Na psicologia, esse fenômeno é conhecido como viés da negatividade. Aponta que eventos negativos têm um peso emocional maior do que os positivos. Um único comentário cruel pode causar mais impacto do que 10 elogios sinceros, afirmam terapeutas. Entender o funcionamento do cérebro é o primeiro passo para evitar que ofensas dominem os seus pensamentos e as suas emoções. Como a memória funciona e que fatores podem afetá-la? A memória é a capacidade do cérebro de aprender, armazenar e evocar informações quando necessário. Trata-se de um processo complexo que necessita de atenção e que pode ser afetado de maneira positiva ou negativa por uma série de fatores. E segundo neurocirurgiões, as memórias se formam no cérebro principalmente através de um processo chamado consolidação, que envolve a transformação de experiências e informações em memórias duráveis. E esse processo, ele pode ser dividido em 3 fases: codificação, armazenamento e recuperação. As memórias podem estar associadas a sentimentos e estímulos, por exemplo, quando uma pessoa sente um cheiro de bolo e automaticamente ela associa, né, com o bolo que a avó fazia. Ou seja, a sensação do olfato trouxe à tona uma memória afetiva. Aliás, as memórias podem ser classificadas em 2 grandes grupos: a memória de curto prazo e a memória de longo prazo. Existem aí diversos fatores que podem interferir na memória, como estresse, privação de sono, alimentação inadequada, sedentarismo e alguns tipos de medicamentos. Evitar esses fatores é essencial para manter uma boa memória.
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8: 9:06.
9: 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Passando aqui para convidar a todos vocês para participar.

0: distribuição que vai acontecer amanhã. Amanhã, neste domingo, às 7, 9 e 11 da manhã, nós estaremos com vocês nesta campanha muito abençoada, uma campanha que Deus levantou para restituir a vida do povo. Então amanhã, não marque outro compromisso, esteja aí com seu coração aquecido, ardendo de fervor para estar conosco aqui, recebendo as bênçãos de Deus. Eu estarei com vocês pregando a palavra do nosso Deus.
1: Quando lemos Mateus 23, no versículo 34, Jesus estava pendurado na cruz. Aleluia! Ele olha para os seus inimigos. Ele olha para aqueles que o crucificaram e fala assim: Pai, perdoa-lhes, porque eles não sabem o que fazem. Sabe o que é isso?

0: destruída pelo Senhor, haverá restituição. Levante a mão glorificando, levante a mão exaltando. Quando há perdão, há restituição. Quando há perdão, há restauração. Levante a mão e adora. É manhã de restituição. É manhã de restauração de Deus. Quando você ora por alguém que te feriu, você está dizendo: Deus, cuida disso para mim, porque eu quero seguir livre. É nesse instante que o céu se move a seu favor. Entenda que o mesmo Deus que tirou José do poço, o mesmo Deus que tirou Jó da situação tão caótica, é o Deus que vai te tirar desta situação que você se encontra hoje. Levante a mão e vai adorando o nome dele com alegria. A chave da restituição está nas mãos daquele que perdoa. Vira esta chave hoje. Vira esta chave hoje e seja restaurado por Deus.
1: Deus fala comigo, sua presença.
2: O seu coração será impactado pela palavra de Deus neste domingo. Olha, ouvintes, a cada domingo Deus fala conosco de uma maneira especial, e amanhã não será diferente. A glória de Deus tem estado conosco no decorrer desta campanha a cada domingo. Nós vamos acompanhar agora, para você entender, as pessoas testemunhando o poder de Deus, pessoas que estão sendo abençoadas a cada domingo no decorrer desta campanha. Vamos lá, aumente o volume do seu rádio e vamos acompanhar testemunhos que irão acrescentar a sua fé.
3: Pastor Antônio dos Santos, irmãos presentes, ouvinte de casa, aqui está um senhor que chegou aqui sem enxergar há 6 meses num processo difícil com a sua visão, mas após a oração de explosão de milagres, está curado e enxergando perfeitamente para a glória de Deus.
2: Irmão, qual é o seu nome?
4: Meu nome é Carlos Alberto.
2: Irmão Carlos, conta para nós o que aconteceu.
4: Já há 6 meses eu tô com problema de vista. Agora, dia 4 de dezembro, tem que operar a catarata. Mas quando eu cheguei aqui, começamos a orar. Minha vista está limpinha, está clarinha para a glória de Deus.
2: 6 meses com problema nas vistas.
4: Nas vistas já estava toda embaçada com problema de catarata. Inclusive, minha operação está para dia 4 de dezembro. Mas eu chegando aqui, depois das orações, minha vista está clarinha para a glória de Deus.
2: Está enxergando.
4: Estou enxergando muito bem para a glória
2: tá
4: de Deus.
2: Está curado.
4: Amém.
2: Curado, não para vai precisar operar.
4: Para a glória de Deus.
2: Dai glória a Deus com ele. Está enxergando. É, eu sei que você não vai ficar de fora. Você não vai perder as bênçãos de Deus. Você será a próxima pessoa a testemunhar o poder de Deus nesta campanha de domingo. Amanhã, no horário das 7, 9 e 11 da manhã,

0: ouvintes, aceite a paz de nosso Senhor e Salvador Jesus Cristo. Quem tem o imenso prazer de falar com vocês é o seu irmão em Cristo, o pastor Antônio dos Santos. Acabamos de acompanhar esta linda canção musical. Cantor Ivan Luiz é dizimista fiel. E eu quero neste momento falar com você que é um contribuinte, você que é um dizimista fiel da casa de Deus, você já entendeu o privilégio que é de ser um dizimista da casa de Deus, de poder contribuir no crescimento do reino de Deus aqui na terra. Olha, ouvintes, o dízimo ele é desde a antiga aliança, é uma prática que começou lá no início, quando o povo de Deus, eles tinham ali uma ordem de trazer a décima parte de suas colheitas, dos seus rebanhos para o Senhor. E nós vemos isso ao longo dos anos, ao longo dos tempos também. Nós vemos, meus irmãos, a prática do dízimo na nova aliança também, e eu tenho certeza que você já realmente entendeu isso, que não é uma obrigação, mas é uma alegria em poder contribuir na obra do nosso Deus. Deus havia falado lá atrás com Abraão, né? Bendito seja o Deus Altíssimo que entregou os seus inimigos em suas mãos, e então Abraão lhe deu o dízimo de tudo. Olha, ouvintes, são promessas de Deus para a vida do povo, daqueles que são fiéis ao Senhor. Eu quero orar por você, eu quero pedir a Deus para continuar te abençoando, porque a Bíblia fala, ouvintes, cada um vai contribuir com aquilo que Deus propôs no teu coração, sobre também aquelas ofertas alçadas, aquela contribuição de todo o seu coração. Aqueles que abrem as mãos, o seu coração e contribui no reino de Deus, você pode ter certeza que as mãos de Deus vão permanecer também estendidas para abençoar a sua vida. Você que é dizimista fiel, tem contribuído aí com alegria, tem se sentido privilegiado, ora comigo agora. Eu quero pedir a Deus para continuar abençoando a sua vida.
1: O Senhor Jesus nos promete em sua palavra no livro de João, capítulo 14, versículos 13 e 14.
2: E eu farei o que vocês pedirem em meu nome, para que o Pai seja glorificado no Filho. O que vocês pedirem em meu nome, eu farei.
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Oremos ao Senhor. Senhor nosso Deus e nosso Pai, no nome de Jesus Cristo, estamos aqui diante da Tua presença, meu Deus, clamando ao Senhor em favor de cada contribuinte desta obra. Ó Deus, visita neste momento este dizimista, este contribuinte, que, ó Deus, tem abrido o seu coração, tem estendido as mãos e ajudado nas manutenções da Tua obra. Ó Deus, desde este trabalhador comum, esta pessoa que, quem sabe, com todo esforço, tem ganhado tão pouco, mas tem contribuído, tem permanecido fiel ao Senhor com a décima parte de tudo quanto o Senhor tem dado a elas. Abençoe também, ó Deus, os empresários, os lojistas. Meu Deus, abençoe todos aqueles que têm, ó Deus, contribuído, têm ido até a livraria. Outras pessoas têm contribuído de forma digital, fazendo o seu Pix, a transferência bancária, mas têm mantido a fidelidade com o Senhor. Meu Deus, repreenda os espíritos devoradores, a miséria, as obras da inveja, protegendo, meu Deus, os bens, protegendo o patrimônio que esta pessoa tem. Ó Deus, nós sabemos que uma pessoa que não é fiel, não é dizimista, o seu patrimônio fica desprotegido. Mas todas essas pessoas, Senhor, que são dizimistas, entenderam, ó Deus, é a respeito do Teu reino, contribuído, essas pessoas estão vivendo debaixo da promessa. E a promessa que o Senhor fez foi repreender o devorador, meu Deus, e proteger 100% o patrimônio desta pessoa. Meu Deus e meu Pai, consagra mesmo cada dízimo, cada contribuição que tem chegado na livraria, nas contas bancárias da Tua casa, Senhor, e abençoando a cada dia esses contribuintes. É o que eu Te peço, ó Deus, e também Te agradeço, no nome de Jesus.

0: É, ouvintes, você pode ter certeza, você que tem contribuído na obra de Deus, não é por acaso. É um privilégio contribuir e também um privilégio de ser um portador das bênçãos de Deus na sua vida. Cada dizimista fiel tem vivido a sua experiência com Deus. E nós vamos acompanhar isso agora. Pessoas que são dizimistas testemunhando milagres, testemunhando vitórias de Deus em suas vidas.
1: Meu nome é Dória Helena de Moraes Coutinho. Eu não era crente, a minha filha tinha um carro Fusca bem conservado. Ela fez faculdade, só que ela não conseguia emprego e ela não conseguia nem trocar as rodas do carro. Então, eu passei a ser crente, Deus começou a abençoar. E eu não entendi assim muito do dízimo. Então, quando eu passei a entender do dízimo, eu comecei a dar o dízimo na casa do Senhor. Então, a minha filha, logo ela se casou, ela comprou apartamento, ela comprou uma casa. Então, eu comecei a dar 30% do meu dízimo, fielmente. O primeiro é do Senhor. Com amor, com alegria, sem murmurar. Aí ela conseguiu um emprego na Paulista e para ganhar quase 10 mil reais, a firma deu um carro zero para ela, não dado, deu para ela trabalhar e ela chegou a ter 3 carros zero. Ela teve que vender um porque o apartamento que ela mora tem só 2 vagas, né? Então ela chegou até a vender um carro porque ela ficou com 3 carros zero. Eu não consegui a minha aposentadoria, porque sou dependente do meu marido e o NPS não dá, né? O INSS não dá. Mas eu sou aposentada, Deus me deu essa benção. Eu estou recebendo aposentadoria também. E já fiz muitos check-ups, não tenho enfermidade nenhuma, graças a Deus. Como de tudo, como do bom, do melhor. Tenho meu dinheiro para comprar tudo que eu gosto, né? E também ajudar, né? Eu moro na rua Taquaraçu, 267, Parque Vila Jabaquara.
0: Vocês acompanharam este testemunho tão maravilhoso. Olha, ouvintes, e você também pode, a partir deste momento, começar a viver essas experiências com Deus, alcançando o milagre, alcançando as bênçãos, a prosperidade, através da sua fidelidade com Deus, de ser um dizimista fiel. Você que tem contribuído na livraria da nossa igreja Deus e Amor, talvez você olhe e fale: pastor, eu moro tão distante, eu estou tão longe e eu não tenho condição de estar aí. Você também pode contribuir de forma digital. O seu dízimo já vai direto para a conta bancária da Igreja Deus e Amor. Eu quero falar para você aqui agora o CNPJ da nossa igreja. O seu dízimo já vai direto, vai estar seguro e nós vamos contabilizar também o seu dízimo aqui no livro do dizimista fiel da Igreja Deus e Amor. Anote aí, esse é o CNPJ, que é o PIX da Igreja Pentecostal Deus e Amor, 43-208-040-1000-36. Esse é o PIX da Igreja Deus e Amor. Você pode fazer o PIX agora, você pode contribuir de forma segura e enviar para nós o seu comprovante. O seu nome vai estar no livro do dízimo e também vai estar conosco aqui. Nós estaremos orando por você todos os dias. Anote o telefone que você vai enviar o seu comprovante para ser contabilizado aqui no livro do dízimo da Igreja Deus e Amor. O DDD é 21 9 6662 0222. Eu vou repetir. O DDD é 21 9 6662 0222. Este número é apenas para você enviar. o seu comprovante do dízimo para que seja contabilizado. E nós estaremos orando constantemente a seu favor. Seja um dizimista fiel e você vai começar a viver o sobrenatural de Deus na área financeira da sua vida.
2: Por que sou dizimista? Sou dizimista porque o dízimo é santo. Sou dizimista porque quero ser participante das bênçãos de Deus na minha vida. Sou dizimista porque amo a obra de Deus na face da terra. Sou dizimista porque não quero ser amaldiçoado. Sou dizimista porque Deus é dono de tudo. Sou dizimista porque eu mesmo vou gozá-lo na casa do meu Deus. Sou dizimista porque mais é bem-aventurado dar do que receber. Sou dizimista porque tudo vem das mãos do meu Deus. Sou dizimista porque não quero ser avarento. Sou dizimista porque quero ser abençoado pelo meu Deus. Sou dizimista porque a minha descendência nunca vai mendigar o pão. Sou dizimista porque não quero receber o meu salário em um saco furado. Sou dizimista porque quero ter a consciência tranquila. Sou dizimista porque tudo que o homem planta, isso ele vai colher. Sou dizimista porque Deus sempre vai suprir todas as minhas necessidades. Trazei todos os dízimos à casa do tesouro, para que haja mantimento na minha casa. E depois fazei prova de mim, assim diz o Senhor dos Exércitos. Malaquias, capítulo 3, versículo 10.
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4: Nove horas e 28 minutos.
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1: 9:30 na capital carioca. Voltamos, é o programa Voz da Libertação, na sua edição ao vivo nesta manhã de sábado, dia 1º de agosto do ano de 2026. Quem vos fala é seu irmão em Cristo, pastor Jonatas Viana. Eu que sou atual responsável pela Igreja Deus e Amor, sede setorial de Vilar dos Teles. Inclusive, nossa igreja ela fica localizada na Avenida Comendador Teles, no centro de Vilar dos Teles, número 2814. Bem localizada, está localizada a nossa igreja. E é ali o local onde Deus tem se manifestado, Deus tem operado, Deus tem falado, Deus tem salvado almas, naquela região de São João de Miriti. E você que é da região de São João de Miriti, você que é da região de Vilar dos Teles, está nos acompanhando agora, é os nossos irmãos que estão nos acompanhando nesse momento, vocês são os nossos convidados. Especial, porque todos os dias temos culto em nossa igreja, inclusive hoje, logo mais, às 19h, temos culto. É aquela grande campanha, a providência de Deus sobre a causa, com a presença do nosso querido irmão, pastor José Ferreira, ministrando a palavra de Deus, orando através dos dons do Espírito Santo e Deus confirmando a grande vitória. Então aumente o volume do seu rádio e aumente o volume do seu smartphone, aonde o aparelho, aonde você está nos ouvindo nesse momento. Aumente, porque aqui dentro deste programa você fica por dentro de tudo que acontece na Igreja Deus e Amor. Ouvintes, nós estamos aqui no centro do Rio de Janeiro, estúdio da Rádio Deus e Amor, localizado na Rua Senador Pompeu, número 27, no centro da capital carioca, como também aqui fica localizado a nossa igreja, a sede estadual do Rio de Janeiro, nossa igreja no estado do Rio de Janeiro, sob a liderança do nosso querido pastor Antônio dos Santos, sua família, tem feito a obra do Senhor com excelência e Deus tem confirmado as bênçãos, vitórias sobre a vida de cada um que tem comparecido aqui em nossa igreja, Rua Senador Pompeu, número 27. Atualmente o volume do seu rádio, inclusive já, nós já estamos com nossos corações ardendo em fé, porque chegamos final de semana, o primeiro domingo do mês, nós temos aquele momento especial que é o Dia dos Vencedores. Inclusive em nossa igreja sede setorial de Vilar dos Teles, nós teremos aquele grande culto especial, que é o culto O Jejum dos Vencedores. Então você que está nos ouvindo nesse momento, você é o nosso convidado especial para estar conosco amanhã, dia 2 de agosto, a partir das 10 horas da manhã, esse momento especial onde daremos o nosso brado da vitória, onde alcançaremos da parte do Senhor a vitória, onde alcançaremos da parte do Senhor o milagre. Então você que está nos ouvindo, você que é da região de São João de Miriti, você que é das regiões, dos bairros adjacentes, vem estar conosco amanhã, a partir das 10 horas da manhã, o grande dia dos vencedores. Eu mesmo, pastor Jonatas Viana, estarei ministrando a poderosa palavra do Senhor, como também orando aquela oração de explosão de milagre, e Deus confirmará a grande vitória, a grande bênção sobre a sua vida e também sobre a sua família. Então anote o endereço, Avenida Comendador Teles, número 2814, no centro de Vilar dos Teles, está localizada a nossa igreja Deus e Amor, sede setorial de Vilar dos Teles. Como também em nossa igreja, nossa igreja em Piabetá. Nós teremos aquele dia, o Dia dos Vencedores, Avenida Mauá, número 22, no centro de Piabetá. Teremos aquele momento especial, o Jejum dos Vencedores. Está aqui comigo também, pastor Paulo Vidal, ele que é atual responsável da igreja em Piabetá. Não é isso, pastor Paulo Vidal? Saudações.
2: Saudações, pastor Jonatas, saudações, amados ouvintes. Aqui quem vos saúda é o pastor Paulo Vidal. Voltamos novamente. É isso aí, pastor Jonatas, e prossegue também a consagração Jejum dos Vencedores na sede setorial de Piabetá. Isso, Avenida Mauá, número 22, no centro de Piabetá, próximo à rodoviária. É a Igreja Pentecostal Deus Amor, a sede Igreja Deus Amor de Piabetá. Então amanhã, às 9 da manhã, você está convidado. O nosso irmão Manailson é o pregador dessa consagração. Ele vai estar pregando a palavra de Deus amanhã, às 9 da manhã, na Igreja Deus Amor de Piabetá. E você é o nosso convidado especial. Você que me ouve do bairro do Mauro e Márcia, você que me ouve também do bairro de Capela, você que me ouve nesse momento do bairro de Santo Aleixo, do bairro do Rio do Ouro, você que me ouve também do bairro de Suruí, Parada Angélica, Jardim Nazareno, é amanhã, hein? Corre pra lá. Amanhã, 9 da manhã, consagração, Jejum dos Vencedores, Avenida Mauá, é o endereço, número 22, no centro de Piabetá, Igreja Pentecostal Deus Amor, e você é o nosso convidado especial. E também prossegue também, pastor Jonatas, hoje acontecerá também uma festividade na Igreja Deus e Amor de Parada Angélica. Isso, sede regional de Parada Angélica, é hoje, hein? Logo mais é a festividade, o aniversário da sede regional, 40 anos de conquistas, 40 anos de bênção na Igreja Deus e Amor de Parada Angélica. O endereço é na Avenida, a estrada, isso, lote 2, quadra 25, Parada Angélica. O endereço é na Avenida das Estradas, lote 2, quadra 25, em Parada Angélica, sede regional de Parada Angélica. O pastor responsável, o pastor Dionísio, juntamente com a sua esposa Valdirene. Então é hoje, hein? Logo mais, às 18 horas, eu mesmo, pastor Paulo Vidal, pregando a palavra de Deus nessa festividade abençoada. 40 anos, 40 anos de conquistas, 40 anos de vitória da sede regional de Parada Angélica. Logo mais, ouvintes, você que me ouve do bairro de Imbarié, você que me ouve também do bairro de Parque Estrela, você que me ouve também do bairro de Parada Morabi, Piabetá, você que me ouve também do bairro de Parque Paranhos, você que me ouve nesse momento do bairro do Fragoso, do bairro de Raiz da Serra, corre pra lá, hein? É logo mais, às 18 horas, aniversário da sede regional de Parada Angélica, e eu mesmo, presbítero, pastor Paulo Vidal, vou estar pregando a palavra de Deus e orando pelos excelentes dons do Espírito Santo. Corre pra lá, e logo mais, hein? Logo mais, às 18 horas, aniversário da sede regional de Parada Angélica, e você é o nosso convidado especial. Repito o endereço: Avenida das Estradas, lote 2, quadra 25, Parada Angélica.

0: É ouvinte, final de semana, é a oportunidade de estar na presença de Deus, de alcançar o milagre da parte do Senhor, alcançar a vitória para você e também para toda a sua família. E domingo à noite nós temos aquele momento especial, um momento de comunhão, aquele culto de adoração, celebração a Cristo, culto da família, não é isso, pastor Paulo Vidal?
1: Exatamente, pastor Jonatas, nesse domingo à noite, a partir das 19 horas, é o culto Expansão no propósito de famílias edificadas. Aonde isso? Na Igreja Deus Amor de Piabetá. Prossegue também aí esse culto maravilhoso, é o culto Expansão, que é um departamento jovem da Igreja Deus e Amor, e também os grupos de louvores vão estar louvando a Deus amanhã às 19 horas na Igreja Deus e Amor de Piabetá. E você é o nosso convidado especial. Isso, venha participar conosco, venha receber a unção de Deus, traga sua família, traga seus filhos, convide os seus vizinhos, e isso vai ser bênção pura. Os nossos jovens vão estar louvando a Deus, as nossas crianças também vão estar cantando e louvando a Deus juntamente com os grupos de louvores, e você é o nosso convidado especial. Culto Expansão com o tema Famílias, edificada na Igreja Deus Amor de Piabetá, pastor Jonatas.
0: Coisa tremenda, pastor Paulo Vidal, Deus vai operar, Deus manifestará do seu poder. Então você que está nos ouvindo, venha, traga a sua família, traga os seus amigos, Avenida Mauá, número 22, no centro de Piabetá, é o culto da família com o tema Famílias Edificadas, como também nossa igreja, sede setorial de Vilar dos Teles, Avenida Comendador Teles, número 2814, está localizada a nossa igreja. Teremos aquele culto também especial com toda a juventude, mulheres de fé, pequeno Galileu, homens de fé, a igreja reunida num momento especial, onde teremos momento da palavra, adoração, oração em favor da família. Então vem estar conosco amanhã, a partir das 19 horas, em nossa Igreja Deus e Amor.

0: É, ouvintes, a semana que se aproxima é aquela semana da conquista, semana da tomada de posse da vitória, é aquela semana onde o Senhor vai abençoar poderosamente. E quarta-feira, nossos corações anseia, nossos corações ardem em fé, porque quarta-feira é aquele momento especial, momento de estarmos na presença de Deus, para sermos edificados, para crescermos, para recebermos a vitória pelo poder da palavra do Senhor. Não é isso, pastor Paulo Vidal?
1: Exatamente, exatamente, pastor Jonatas. É quarta-feira da palavra, quarta-feira das portas abertas na sede setorial de Piabetá. E a nossa irmã Jorgete pregando a palavra de Deus e orando pelos excelentes dons do Espírito Santo. Quarta-feira é a quarta-feira da palavra, quarta-feira das portas abertas, e você é o nosso convidado especial. Você que me ouve de Magé, você que me ouve também do bairro de Nova Marília, você que me ouve também do bairro de Suruí, bairro de Santa Dalila, o bairro também de Fragoso, você que me ouve nesse momento do bairro de Guarani, Rio do Ouro, Capela, Andorinhas, corre pra lá, hein? É quarta-feira forte, 9 da manhã, a nossa irmã Jorgete pregando a palavra de Deus, e o endereço Avenida Mauá, número 22, no centro de Piabetá. A nossa irmã Jorgete prega muito, hein? Uma mulher de Deus, cheia do Espírito Santo de Deus, e vai estar pregando a palavra do Senhor e orando também pelos dons do Espírito Santo. E também prossegue também a campanha, isso, a campanha na sede setorial de Vila dos Teles com o nosso pastor Jonatas.
0: Sim, pastor Paulo Vidal e ouvinte, prosseguimento da poderosa campanha O Poder da Palavra, onde Deus tem manifestado do seu poder, Deus tem manifestado da sua graça, Deus tem manifestado da sua glória, e vidas têm sido edificadas, pessoas têm alcançado a vitória. E com certeza nessa próxima quarta-feira, às 9 e também às 19 horas, o Senhor manifestará do seu poder, o seu nome será glorificado. Aonde? Avenida Comendador Teles, número 2814, no centro de Vilar dos Teles, São João de Meriti. Você é o nosso convidado especial, é Igreja, Deus e Amor.
1: É a quarta-feira das portas abertas na sede setorial de Piabetá, e a nossa irmã Jorgete pregando a palavra de Deus. Tem flash de mensagem? Tem. Vamos ouvir um pedacinho, isso, da mensagem da nossa irmã Jorgete, que estará pregando a palavra de Deus nessa quarta-feira das portas abertas em Piabetá.
2: Mãos na tua fraqueza. Quando você está cavando a cova, papai está indo, olha, eu estou na frente, estou guerreando com ele, estou guerreando com a Anabassúria, eu estou guerreando com ela, está fraca, mas ela está lutando, ele está fraco, mas ele, ai, de que decomanaraxé, ele está fraco, mas ele está lutando no deserto, irmão, entende você isso? A Bíblia diz, irmão, que quando eles estão ali no deserto, eles vão clamar, porque eles não têm condição nenhuma, aleluia, de procurar água no deserto. Se Deus não entrar, aleluia, na causa, não tem como. E a Bíblia diz que Josafá fala, por enquanto tem algum profeta que pode conversar com Deus para dizer o que faremos, porque Jorão, ele já está vendo a morte. Ó, Deus permitiu 3 reis vir para o deserto e para morrer. Jorão estava vendo a morte, mas Josafá está tendo, aleluia, uma visão lá na frente, porque quando tem profeta, Deus, ele começa a organizar a sua vitória. Vai dando glória. Eita, Jesus!
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1: Muito forte, os ouvintes. A nossa irmã Jorgete pregando a palavra de Deus nessa próxima quarta-feira. Isso, quarta-feira das portas abertas, 9 da manhã. A nossa irmã Jorgete vai pregar a palavra do Senhor e vai também orar pelos dons do Espírito Santo. Acabamos de ouvir um pedacinho, né, da mensagem da nossa irmã Jorgete. Corre pra lá, ouvintes, corre pra lá. Avenida Mauá, número 22, no centro de Piabetá, próximo à rodoviária, é a Igreja Pentecostal Deus e Amor, e você é o nosso convidado especial. Quarta-feira, das portas abertas, Deus vai abrir porta onde não há porta, Deus vai destravar tudo que está travado, Deus ele vai te honrar, Deus ele vai abrir caminho para você passar, para você poder entrar. Então corre para lá, porque é quarta-feira, nessa próxima quarta-feira, campanha das portas abertas com a nossa irmã Georgette, e você é o nosso convidado especial.

É ouvinte, é a quarta-feira das portas abertas, é a quarta-feira do milagre, é a quarta-feira onde o Senhor tem manifestado do seu poder e você é o nosso convidado especial para estar conosco. Então anote o endereço, Avenida Mauá, número 22, no centro de Piabetá, duas grandes concentrações, às 9 da manhã e também às 19 horas, como também nossa igreja sede setorial de Vilar dos Teles, às 9 da manhã e também às 19 horas, eu mesmo, pastor Jonatas Viana, ministrando a poderosa palavra de Deus e fazendo aquela oração, é a oração do fortalecimento, é a oração da tomada de posse da vitória e o Senhor confirmará a bênção sobre a sua vida e sobre a sua família.

0: 9 horas e 50 minutos, ouvintes. É isso aí. E nessa próxima quarta-feira, é a quarta-feira das portas abertas. Vamos de testemunho? Tem testemunho. Tem testemunho na Igreja Pentecostal. Deus amou de Piabetá. Deus está operando. Deus está curando as enfermidades. Deus está sarando. Deus está libertando. Deus está abrindo porta onde não há porta. Deus está, isso, está honrando a fé de pessoas na sede setorial de Piabetá. Quarta-feira das portas abertas. Você que se encontra desempregada, você que se encontra também com causa na justiça, você que tem o seu comércio e o comércio está travado, ei, Deus vai destravar, Deus vai te abençoar, Deus vai abrir porta para você. Aonde não há porta, Deus vai te honrar. Olha aí, Deus vai te abençoar, hein? Aonde está a sua bênção? Igreja Deus Amor de Piabetá, Avenida Mauá, número 22. Vamos de testemunho? Vamos? Tem testemunho de milagre, tem testemunho de bênção, a qual Deus está fazendo na Igreja Deus Amor de Piabetá.
1: Deus faz. A Igreja Pentecostal Deus e Amor mostra.
0: Conta a benção, irmã Adelildes, que você recebeu aqui na Igreja Deus e Amor de Piabetá.
2: A paz do Senhor para a igreja. Eu quero falar, testemunhar, que eu vim da Ilha do Governador, sou da Assembleia de Deus lá do Pastor Eliseu, e chegando aqui em Piabetá, Deus me tocou para entrar nesta igreja aqui, Deus e Amor. E eu senti o desejo de fazer, levantar uma campanha pelo meu neto, porque ele tem 2 anos e 6 meses, não estava falando. E agora, para a honra e glória do Senhor, eu estou na terceira semana da campanha e eu quero glorificar o nome do Senhor neste lugar que meu neto já está falando. Eu quero só agradecer assim a Deus e também a recepção desta igreja, o pastor e as obreiras que estão orando por mim e pela minha família, em nome de Jesus.
0: Ele não falava, e através da campanha que a irmã continua aqui em Piabetá, ele foi curado e já está falando em nome de Jesus.
2: Sim, ele já começou a falar as palavrinhas, porque ele não falava palavra nenhuma. E eu já venho há algum tempo buscando, orando, e chegando aqui em Piabetá, o Espírito Santo de Deus me tocou para entrar aqui. E eu estou assim só agradecendo a Deus, porque meu neto já está falando.
0: Amém, irmã Adenildes. Deus abençoe. Vem para cá, ouvintes. Vem para cá. Quarta-feira, das portas abertas, aqui em Piabetá. Deus abençoe.

Muito forte, ouvintes, muito forte, a nossa irmã Adenildes testemunhando a cura do seu neto, a qual não falava e já está falando. Oh, glória! Deus, ele faz o surdo ouvir, o mudo falar. Deus, ele tem esse poder de fazer o paralítico andar, e Deus está operando milagre e prodígios na Igreja Deus Amor de Piabetá. Corre pra lá, corre pra lá, corre pra lá. Talvez você está me ouvindo, você tem um neto ou um filhinho que não está falando, leva ele lá que ele vai falar lá em nome de Jesus. Ele vai dar glória a Deus, vai chamar você de vovó, vovô, e você vai chorar de alegria. A nossa irmã Adenildes testemunhou a cura, o milagre a qual ela recebeu na Igreja Deus Amor de Piabetá. Corre pra lá, corre pra lá, ouvintes. Avenida Mauá, número 22, no centro de Piabetá, Igreja Pentecostal Deus Amor. E nessa próxima quarta-feira, a nossa irmã Georgette pregando a palavra de Deus, realizando as orações de cura e de milagre, e entregando as revelações do Espírito Santo. Corre pra lá, Igreja Deus e Amor de Piabetá. E você é o nosso convidado especial.

0: E também prossegue, ouvintes, a sexta-feira de libertação total. Nenhuma praga chegará em sua tenda. Na sede setorial de Piabetá, Avenida Mauá, número 22, a unção de Deus está lá, hein? A unção de Deus também está aqui na Senador Pompeu, está em Vila dos Teles, aonde tem Igreja Deus Amor, a unção de Deus está presente. Então corre pra lá, corre pra lá, corre pra lá. Isso, Avenida Mauá, número 22, Igreja Pentecostal Deus Amor, e eu mesmo pregando a palavra de Deus e orando pelos excelentes dons do Espírito Santo. Corre pra lá, estamos na campanha forte aí, campanha forte. Nenhuma praga vai chegar na sua tenda, ouvintes, nenhum feitiço, nenhuma bruxaria não chegará em sua tenda, porque Deus já enviou um anjo em seu favor e ao seu respeito. Corre pra lá, casa cheia, hein? Porque onde está a presença de Deus, atrai pessoas. Então tem que chegar cedo, 9 da manhã, como também às 19 horas, campanha de libertação total em Piabetá. E também prossegue a campanha de libertação total da sede setorial de Vilar dos Teles.
1: Sim, pastor Paulo Vidal e ouvinte, prosseguimento da poderosa campanha da libertação total às 9 da manhã e também às 19 horas em nossa igreja, a sede setorial de Vilar dos Teles. É, pela manhã está conosco pastor Davi Bonelis, ministrando a palavra do Senhor e também orando pelos dons do Espírito Santo. E à noite, eu mesmo, junto presbítero Fernando, fazendo a obra de Deus e o nome do Senhor sendo glorificado. Então vem estar conosco, Avenida Comendador Teles, número 2814, no centro de Vilar dos Teles, está localizado a nossa igreja Deus e Amor.

0: É, ouvintes, você que está nos ouvindo, você é o nosso convidado especial para estar conosco. Nossas igrejas temos culto todos os dias, pela manhã e também à tarde e também à noite. Então vem estar conosco, porque Deus tem bênção para você e também para a sua família. São 9:56, pastor Paulo Vidal, ouvinte, nesse momento nós vamos fazer aquela oração, a oração em favor de todos os mantenedores da obra do Senhor. Então você que está nos ouvindo nesse momento, falemos com o nosso Deus. Deus confirmará o grande milagre sobre a sua vida e sobre a sua família.
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0: Soberano Deus e eterno Pai, no nome do Senhor Jesus, nesse momento, ó Deus, nos colocamos na tua presença, Senhor, em oração. Ó Deus, colocando, Senhor, em tuas mãos, meu Pai, cada irmão mantenedor da tua obra. Ó Deus, nessa oração, colocamos nas tuas mãos, Senhor, a tua filha, a nossa irmã Catarina, a nossa irmã Marilene, o nosso irmão Antônio, o nosso irmão José. Ó, meu Deus, cada vida, Senhor, que está nos acompanhando nesse momento, toma nas tuas mãos, meu Pai, os abençoa. Toma, Senhor, cada irmão mantenedor da tua obra. Aquele, Senhor, que tem, ó Deus, de alguma forma, mantido a tua obra, Senhor. Senhor, estenda as tuas mãos, Pai, para dar livramento, para guardar, para os abençoar, Senhor, de maneira poderosa.
2: Sim, Deus, em concordância com teu servo, eu apresento os mantenedores da sua obra em tuas mãos. Apresento, Senhor, mais uma vez a vida da nossa irmã professora Marli. Dá saúde para Marli, Senhor. Dá saúde para nossa irmã Edmária, a nossa irmã Wanda. Visite, Senhor Jesus, o presbítero Antônio Ribeiro, a sua filha, a irmã Tânia. Visita, meu Senhor, a nossa irmã Severina Pilar, o nosso irmão Ronaldo, a nossa irmã Cristina. Meu Deus, vai de encontro também a nossa irmã Adriana, juntamente com o seu esposo Roberto. Dá saúde para o Roberto, Senhor. Dá saúde para a minha avó Taninha, a vovó Sebastiana, que está me ouvindo do Morro da Mineira. Dá saúde para a vovó, Senhor, Sebastiana, o meu pai, Roberto Eliseu. Senhor, entra com a providência, entra com o teu agir. Envia o anjo e liberta o nosso irmão De Leon, que pede a libertação, que pede a bênção e a vitória. Senhor, eu como pastor, eu oro por esse povo e peço a restauração, a providência dos altos céus, a saúde restaurada em nome de Jesus.
0: É você que orou, você que clamou, pode ter certeza que Deus já te abençoou, o Senhor já operou, o Senhor já confirmou a vitória sobre a sua vida. Já são 9:59, estamos prosseguindo para o final desta programação. Pastor Paulo Vidal, Deus tem feito grandes coisas através do programa Voz da Libertação e com certeza continuará fazendo, não é isso, pastor Paulo?
2: Exatamente, pastor Jonathan, Deus vai continuar fazendo. Deus abençoe, ouvinte, receba essa unção, receba a cura, receba a saúde, receba a restauração, receba a proteção de Deus, receba a nuvem de glória de dia e a coluna de fogo de noite, proteção de dia, proteção de noite, pode receber, receba em nome de Jesus.
0: 10:00, chegamos ao final dessa programação, ouvinte, muito obrigado pela sua atenção, você que reservou esse momento nesta manhã de sábado para nos acompanhar. Deus continue derramando bênçãos sobre a sua vida. Deus abençoe pastor Fábio, que esteve na coordenação desse programa. Deus abençoe pastor Paulo Vidal e um forte abraço a todos vocês que estão nos acompanhando nesse momento e permitindo o Senhor, próximo sábado estaremos junto com todos vocês. Vamos à identificação das emissoras e até o próximo sábado. Em nome do Senhor Jesus.

0: 10:01.
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2: Aquele que supre a semente ao que semeia e o pão ao que come, também lhe suprirá e aumentará a semente e fará crescer os frutos da sua justiça. 2 Coríntios 9:10.
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0: 10 da manhã e 2 minutos na capital paulista. Estamos de volta com todos vocês. Aceite a gloriosa paz de nosso Senhor e Salvador Jesus Cristo, do seu irmão e amigo, presbítero Rafael Gonçalves. Hoje é sábado, 1º de agosto de 2026. Estamos ao vivo para todo o Brasil a partir deste momento. Mais de 400 emissoras ouvindo o programa Voz da Libertação, e desde já agradeço aos nossos pastores, operadores, todos ligados e transmitindo o programa Voz da Libertação desde a Central de Produção Internacional. Vamos juntos ouvindo louvores, depoimentos, ouvindo tudo o que acontece e o que vai acontecer neste fim de semana em todas as nossas igrejas, Deus e Amor. Hora certa, 10:03, vamos ao bloco informativo, saiba seus direitos.
1: Seja sempre bem-vindo à Rádio Deus e Amor. A gente vai para mais informações aqui. Auxílio-doença acidentário. Autônomos têm direito ao benefício do INSS? O auxílio-doença acidentário é o benefício por incapacidade devido ao segurado do INSS que fica incapacitado temporariamente para o trabalho ou para sua atividade por decorrência de acidente do trabalho. Acidente do trabalho é o que acontece pelo exercício do trabalho ou a serviço do empregador ou pelo exercício do trabalho, provocando lesão corporal ou perturbação funcional que cause a morte ou a perda ou até a redução permanente ou temporária da capacidade para o trabalho. O empregado sem carteira assinada também pode receber o auxílio-doença acidentário. Porém, vai precisar comprovar o seu vínculo empregatício através de uma reclamação trabalhista de outros documentos que comprovem a relação de emprego. Vale ressaltar que, durante o período de afastamento por auxílio-doença comum, o empregador não é obrigado a recolher o FGTS. Aposentadoria por insalubridade. Saiba com quantos anos o profissional pode se aposentar. Aqueles contribuintes que trabalham ou já trabalharam expostos a condições insalubres podem ter direito a uma aposentadoria com regras mais vantajosas. A insalubridade é um conceito utilizado no direito trabalhista e no direito previdenciário para definir condições de trabalho que podem comprometer a saúde do trabalhador devido à exposição a agentes nocivos. No campo trabalhista, a legislação prevê o pagamento de um adicional de insalubridade para compensar o risco enfrentado pelos trabalhadores expostos a essas condições adversas. A aposentadoria especial é um benefício previdenciário concedido pelo INSS aos trabalhadores que atuaram em condições prejudiciais à saúde ou à integridade física por um período de tempo. Esse período ele varia conforme

0: Estado e 20 anos para atividades de risco moderado e até 25 anos para atividades de risco leve.
1: Dez e seis, bom dia.
2: 10:06.
3: Paz de Cristo, família. Eu sou Elias Santos e essa canção que você vai ouvir agora é a canção Som da Adoração. Que você possa abrir o seu coração e adorar o Senhor juntamente comigo. Que Deus abençoe a sua vida.

0: Teresina, Piauí. Um ótimo dia para você. Você que nos ouve de Natal, Rio Grande do Norte, que este sábado seja um sábado muito abençoado para você e para sua família. Você que nos ouve em Goiânia, Goiás, que seja uma manhã de muitas vitórias para você. Um forte abraço para os ouvintes de Campo Grande, Mato Grosso, Brasília, Distrito Federal, Belo Horizonte, Minas Gerais, Vitória, Espírito Santo, Rio de Janeiro. É o Manhã com Deus, em cadeia nacional e internacional até às 11 da manhã, transmitindo o amor de Deus para o seu lar e para a sua família. Vamos aumentar a sua fé? Vamos ouvir o que Deus faz através da atitude de muitas pessoas, tomando a decisão de estar conosco, participando das grandes concentrações que são realizadas em nossas igrejas, Deus e Amor.
1: Paz do Senhor, me chamo Carolina, eu venho testificar uma bênção que o Senhor me concedeu. Irmãos, desde dezembro de 2020, eu estava com sangramento que não parava. Fui ao médico decorrer desses meses, fui fazer um monte de exame de imagem, exame de sangue, para ver se podia achar a possível causa, né, daquele sangramento que eu tava. Irmãos, e fiz o exame, deu adenomiose, passou remédio para mim tomar, o médico não cortava aquele sangramento. Voltei ao médico, fiz outro ultrassom, foi para endometriose.

10:11, que Deus abençoe a sua vida, você que nos ouve do norte ao sul do Brasil, muito obrigado pela sua audiência. Você que nos escuta lá em Teresina,

0: que já durava 6 meses. Nada cortava esse sangramento. Voltei ao médico, fiz outro ultrassom e fui diagnosticada com um cisto de 6 centímetros no ovário esquerdo. E aí, irmão, de lá pra cá, indo em médico, fazendo consulta, acompanhamento, tomando remédio, nada. Daquele cisto, sumi. Aí, quando foi agora, mês passado, eu tava assistindo um culto online em casa, né? O pastor daqui de Goiânia tava na sede mundial, ministrando a palavra. E eu senti que aquela palavra era comigo. E eles começaram a orar. Aí eu comecei a colocar a mão na minha barriga, repreender: Senhor, me cura. Senhor, eu não aceito isso na minha vida. Eu não aceito essa dor. Porque doía demais, irmãos, esse cisto. E de lá pra cá, aquele culto vem orando. E eu senti a minha barriga queimar. Queimava. E na hora eu falei: Deus me curou, tenho certeza. Aí, irmãos, quando foi sexta-feira agora, fui no médico, fui fazer um ultrassom, pela misericórdia de Deus. Eu não tenho mais adenomiose, eu não tenho mais endometriose, eu não tenho mais nada no meu ventre, nada no meu ovário. Deus me curou. E eu fui fazer aquele exame de ultrassom só para confirmar a bênção que o Senhor me deu, através da fé, através do clamor. Deus me curou. Eu sou Carolina, moro aqui em Goiânia. Pela misericórdia de Deus, Deus me curou.
1: Na paz do Senhor Jesus, quem vos saúda é o irmão Blay, da cidade de Timóteo, Minas Gerais. Queria contar uma pequena parte do que Deus fez na minha vida, né, para aumentar a fé dos irmãos ouvintes. É um fato que aconteceu comigo no início de outubro do ano passado. Estava no mundo do crime, no mundo do tráfico de drogas. Eu caí ali numa emboscada armada por alguns falsos amigos do mundo ali e fui atingido por 11 disparos de pistola calibre 9mm, sendo encaminhado para o hospital em estado gravíssimo. Fui dado como morto diversas vezes. A própria família chegou a chorar do luto e quando eu vi que não tinha mais jeito, não tinha mais solução, creio eu ali que no meu último minuto de vida, minhas vistas já estavam já escurecendo, já não tinha mais o fôlego de vida, já estava respirando com muita dificuldade. Eu lembrei do Deus da minha mãe, o Deus que minha mãe continuamente orava a Ele em meu favor. E fiz ali uma breve oração, pedi a Deus misericórdia dEle, prometi mudar de vida. E Deus teve misericórdia, ouviu a minha oração, ouviu as orações da minha mãe e me deu novamente o fôlego de vida. Fui atingido por 11 disparos em regiões letais, mas Deus teve de misericórdia, recuperei, não ficou nenhuma sequela, e pela misericórdia de Deus, eu fui liberto do mundo do crime, do mundo das drogas, para a honra e glória de Deus. E você que tem um irmão, um primo, um parente, um filho, nas drogas, muitas vezes alguns estão na penitenciária, estão jurados de morte, não deixe de orar, não, em favor de um filho seu, de um parente seu, porque Deus a todo momento, a todo instante, Ele ouça as nossas orações e Ele está cuidando. Amém?
2: 10:17, Deus abençoe o irmão Brian pelo seu maravilhoso testemunho de fé relatado aqui no programa A Voz da Libertação. Afastado de Deus, vivendo nas drogas, na criminalidade, é alvejado com 11 tiros. Ele entende que quem o livrou foi Jesus, mas passou por uma situação complicada. Foi levado ao hospital e no seu leito de morte pediu a Deus misericórdia. Ele voltou a crer, a acreditar no Deus de sua mãe, que em casa e no hospital também estava orando por ele. Ele entende que se não fosse a misericórdia do Senhor, ele não estaria vivo. Passou por todo esse processo, mas entendeu que Deus o queria para si, mas como um pregador do Evangelho. Então ele volta para Jesus. Após sair do hospital, totalmente recuperado e com vida, busca em Deus a libertação das drogas. Passa a frequentar a igreja. E hoje um pregador da palavra fala do amor de Deus e através do seu testemunho, ele tem ganhado muitas almas para a glória de Deus. Deus abençoe, irmão Brian, pelo seu testemunho de fé. Aumentou a minha fé e a fé dos ouvintes que estão em casa. Quantas pessoas que estão no mundo das drogas, do tráfico e da violência, que ainda não tomaram a decisão de entregarem as suas vidas a Jesus. O nosso irmão Brian passou por esse processo. Ele tinha que passar para reconhecer que se não fosse Deus, ele não estaria vivo. Honramos a Deus pela vida do nosso irmão Brian. Glorificamos a Deus pelo livramento que ele recebeu, livramento de morte. Ouvimos também o testemunho da nossa irmã Carolina, desde dezembro de 2020, com sangramento que não parava, fez exames e foi diagnosticada com uma enfermidade seríssima. Causando anemia, outras enfermidades, ela tomou a decisão: eu vou para o culto, eu vou para a sede mundial das igrejas Deus e Amor. E nesse dia, orando, buscando em Deus um milagre das mãos do Senhor, ao voltar do culto, ela vai ao médico durante a semana e através de exames foi constatado a cura de todas as suas enfermidades. Inclusive, o cisto que ela tinha desapareceu. Ouvintes, é isso que Deus está fazendo todos os dias na vida de milhares de pessoas que têm comparecido à igreja Deus e Amor. Alguém orando por você. Aqui na sede mundial, alguém orando pelo filho, alguém orando pelo marido, alguém orando pela esposa. A sede mundial, o templo da glória de Deus, é um lugar de oração, reverência, um lugar de jejum, consagração, um lugar de restauração, um lugar de salvação. Se você está passando por uma situação parecida como passou a mãe do nosso irmão Brian, não deixe de buscar a presença de Deus e buscar pela vida, pela salvação do seu filho ou da sua filha. O nosso irmão Brian passou por uma situação bem complicada, alvejado com 11 tiros, não era para estar vivo, mas uma mãe que ora, jejua, busca, tem a plena certeza que a sua esperança não está plenamente na medicina ou naquilo que os médicos dizem, a sua esperança está em Deus. A fé em Cristo fez com que o nosso irmão Brian fosse salvo. No leito de morte, fez com que ele se lembrasse do Deus da sua mãe, de um Deus que restaura, cura, liberta. A nossa irmã Carolina, mesmo em uma situação em que o médico a desenganou, ela veio à igreja como a mulher do fluxo de sangue. Segundo o texto sagrado, sofrendo e padecendo nas mãos dos médicos, esgotando todos os seus recursos, ela tomou a decisão: eu vou até Jesus. E se a minha enfermidade não permite falar com ele, vou tocar em suas vestes. Ela tocou e do Senhor Jesus saiu virtude e ela foi curada. A história da nossa irmã Carolina nos faz refletir sobre o amor, a bondade de Deus e a recompensa do Senhor para a vida daqueles que perseveram e tomam uma atitude, dizendo em seus corações: eu vou para a igreja, eu vou buscar a presença de Deus. E foi aqui na sede mundial, em um culto, orando, buscando a Deus, ela foi curada. Ouvintes, chegou um fim de semana abençoado aqui em nossa sede mundial. Chegou um fim de semana para você estar conosco e participar das grandes concentrações que aqui estão sendo realizadas. Daqui a pouco, às 15h, teremos o culto de ensinamento com o pastor Jorge Tenório. Às 19h, culto Regenere no Auditório Renascense com o presbítero Davi Miranda Neto e toda a equipe Regenere. Um sábado abençoado e propício para que você esteja na casa de Deus cultuando ao Senhor. Você que é mãe e pai, venha buscar pelos filhos. Filhos, venham buscar pelos pais. Está doente? Venha buscar saúde não só para você e para a sua família. Se você não pode estar conosco hoje sábado, amanhã domingo, já teremos o primeiro culto às 9 da manhã, Famílias em Busca do Espírito Santo, e na sequência, 3 da tarde, o culto principal de amanhã, aonde estará o presbítero Wilson Siqueira pregando a palavra e orando por todos nós em um culto especial de agradecimento pela vida do grupo, pela banda Enelete de Moçambique, Vozes da África, onde o mesmo estará orando pelos dons do Espírito Santo para que milagres como estes que a nossa irmã Carolina recebeu, você possa também receber.
3: Ei, Jesus tem horário marcado aqui no Poço de Jacó hoje, e Ele vai libertar você do teu passado. Ele vai te tirar, Ele vai mudar a tua história, Ele vai mudar o teu trajeto.

0: à beira do poço de Jacó, e ele te pede água hoje aqui. Ele te pede água. Jesus está aqui neste lugar.
1: Qual que é o nome do Senhor?
2: Luiz Carlos.
1: O que que acontecia aí?
2: Eu fui desenganado com uma lesão nos ossos na cadeira.
1: Sim.
2: O câncer na cadeira e no pulmão.
1: O senhor tinha me contado isso?
2: Não.
1: O senhor está te tocando hoje aqui.
2: Glória a Deus.
1: O senhor está te curando. Estava com dores quando chegou aqui?
2: Cheguei com dor aqui nas pernas.
1: E agora? Procura. Está aliviando.
2: Tá.
1: O senhor está curando o senhor aqui.
2: Glória
1: agora.
2: Glória a Deus. Eu creio.
1: Pode fazer os movimentos que o senhor não fazia em nome de Jesus. Vai pela minha fé. Jesus está te curando aqui agora.
3: 10:25, não se esqueça, amanhã domingo, o presbítero Wilson Siqueira, em santo jejum a Deus, pregando a palavra e orando pelos dons do Espírito Santo. Banda Inhelete, do país de Moçambique, continente africano, com a presença da nossa irmã Débora Miranda, toda a diretoria e banda J. Rafá. Esses milagres, esses testemunhos, são de pessoas que vieram à igreja e foram tocadas e libertas por Jesus. Nós vamos agradecer a Deus amanhã por tudo que o Senhor fez no último domingo, por tudo que o Senhor tem feito na obra missionária por meio da Igreja Pentecostal Deus e Amor. E eu tenho o costume de dizer que quando nós agradecemos, recebemos mais do que quando pedimos. Venha agradecer por tudo que o Senhor fez por você. Venha receber as orações do presbítero Wilson, presbíteros, pastores e diáconos que aqui estarão presentes em nossa sede mundial. Rua Prefeito Passos, número 10. Esperamos que esses testemunhos tenham aumentado a sua fé e você tenha tomado a decisão de estar conosco amanhã.
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3: 10:26, vamos falar agora de Bíblia. Gabriel Miranda chega com o quadro Bíblia em Foco, trazendo um tema maravilhoso: multiplicação dos pães e peixes. Vamos ouvir e vamos ser edificados por Deus.
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7: Olá, eu sou o Gabriel Miranda. E o episódio de hoje é a primeira multiplicação dos pães e dos peixes. E vamos abrir nossas Bíblias em Mateus capítulo 14. E vamos iniciar no verso 15. Ao cair da tarde, os discípulos aproximaram-se dele e disseram: "Este é um lugar deserto e já está ficando tarde. Manda embora a multidão para que possa ir aos povoados comprar comida." Respondeu Jesus: "Eles não precisam ir. Dê-lhes vocês algo para comer." Eles lhe disseram: "Tudo que temos aqui são 5 pães e 2 peixes. Traga-nos aqui para mim", disse ele. Aqui Jesus, ele faz um convite aos discípulos. Ele faz um convite para participar do milagre. Jesus, ele podia realizar tudo sozinho. Ele não precisava chamar os discípulos para pegar os pães ou os peixes. Mas, mesmo assim, Jesus insistiu: "Me tragam os pães e os peixes." E Jesus faz esse convite para que os discípulos participassem junto do milagre. E Jesus faz assim conosco também. Ele nos convida a viver um milagre. Ele nos convida a viver tudo que Ele tem para nós. Vamos continuar no verso 19. E ordenou que a multidão se assentasse na grama. Tomando 5 pães e 2 peixes e olhando para o céu, deu graças e partiu os pães. Em seguida, deu-os aos discípulos e estes à multidão. todos comeram e ficaram satisfeitos. E os discípulos recolheram 12 cestos cheios de pedaços que sobraram. Os que comeram foram cerca de 5.000 homens, sem contar mulheres e crianças. Às vezes, você pode olhar que 5 pães e 2 peixes é pouco, mas na mão do Senhor é suficiente. Às vezes você pode achar que você não tem valor ou você não é capaz de alguma coisa, mas saiba que o Senhor que define quem você é. E mesmo você achando que você é pequeno, mesmo que você achando que você é falho, eu mesmo achava que eu não era capaz mesmo de pregar a palavra de Deus por conta das minhas limitações. Só que eu sei que o Senhor, Ele está comigo. Então, às vezes você acha que é pouco, mas saiba que o Senhor está contigo também. E o Senhor está te pedindo hoje para você entregar o que você tem. Não importa se você tem pouco, mas saiba que é suficiente para Deus. Muito obrigado por ter acompanhado esse episódio. Que Deus te abençoe e até a próxima.

0: que você faria se tivesse mais uma oportunidade?
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6: Em Porto Alegre, Rio Grande do Sul, o sol se esconde sobre as nuvens e por lá chove muito. A máxima 31 graus, mínima 16 graus. A probabilidade de chuva é 80%. Florianópolis, Santa Catarina, o sol também se esconde sobre as nuvens, a máxima por lá 21 graus, a mínima 14 graus e a probabilidade de chuva 0%. Curitiba, Paraná, a máxima 24 graus, a mínima 9 graus. O sol está escaldante em Curitiba. Sol em Curitiba, pastor? Sim. E a probabilidade de chuva, 0%. Informação, climatempo.com.br.
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0: Tina Santana, Tua Vida Me Ensina, linda canção do álbum Dia de Festa. Você pode adquirir em uma de nossas livrarias, em nossas igrejas, Deus e Amor. 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A cada dia vem crescendo, a cada dia uma novidade, a cada dia um novo cantor, uma nova cantora, pessoas cheias de Deus, que adoram ao Senhor em espírito e em verdade. Hoje é sábado, 1º de agosto, e nós estamos no mês dos pais. Você, papai, que Deus abençoe grandemente a sua vida. É claro, nós queremos deixar um versículo bíblico para você. Ouça o que diz em Provérbios, capítulo 14, versículo 26. Quem teme ao Senhor tem uma fortaleza segura, e isso é refúgio para os seus filhos. Querido papai, o maior papel, o seu maior papel é mostrar o caminho de Cristo pela fé e pelo amor diário na rotina do lar. Quando o pai busca a Deus, ele ganha paz, sabedoria para cuidar da família com muita paciência. Nós orientamos você à luz da palavra que converse com seus filhos, não só hoje, mas sempre. Abençoe a vida deles e ouça o que eles têm a dizer. Nesse mês, recomendamos que faça a seguinte oração: Senhor, ajuda-me a ser um pai temente a Ti. Dai-me sabedoria para guiar meus filhos no Teu caminho e ser um porto seguro em nossa casa. Então, papai, foque no temor ao Senhor, no exemplo de amor e na missão para guiar os filhos no caminho de Cristo, no caminho que leva à salvação. Feliz mês dos pais, que Deus abençoe papai, que Deus continue dando força, graça, saúde, que o Senhor continue livrando não só você, mas toda a sua casa, em nome de Jesus.
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0: 10h42, você já nos enviou a sua mensagem? DDD 11 982923392. Daqui a pouquinho, às 11h10 da manhã, teremos um clamor a favor de todos que têm enviado as suas mensagens. Inclusive, ao meio-dia, através do Facebook, YouTube, Instagram e pela rádio, teremos também mais um clamor por toda a amada audiência. Faça como a nossa irmã Cida Matos, que nos enviou seu pedido de oração, Natália Moraes, Leandro Pereira, Marlene, José Carlos, Cid Oliveira, Dario, Adria Martins, Maria Azevedo, Miriam, Marcelo Barreira, Silva Nascimento e William. Muito obrigado pelo carinho da audiência. Daqui a pouquinho nós vamos clamar, vamos orar pela sua vida e, é claro, onde quer que você esteja, você será abençoado por Deus, o nosso Pai. Mas antes, muita atenção para os eventos que serão realizados nesse mês aí na Igreja Deus e Amor da sua cidade. Nesse mês de agosto, a Fundação Reviver comemora o seu 32º aniversário. E aqui em nossa sede mundial, no dia 22, nós teremos às 14h o culto especial com o tema O Dia de Semear. Pastor Jerry Bochar estará pregando a palavra de Deus e orando pelos dons do Espírito Santo. E já iniciamos a arrecadação de alimentos aí na igreja, bem próxima à sua casa. Você pode procurar o pastor ou a pessoa responsável pelas instituições Reviver nesta igreja e fazer as suas doações. Você pode doar 1 quilo de alimento não perecível, pois nós vamos e continuaremos a ajudar o pobre e o necessitado. Quando Deus revelou esta obra missionária para nossa irmã Ereni Miranda, Deus revelou com o intuito de ajudar as pessoas que estejam em necessidades. Então, nesse mês de agosto, teremos o 32º aniversário da Fundação Reviver, com a arrecadação de alimentos em todas as igrejas do Brasil. Aqui no dia 22, teremos esse culto memorável com caravanas de todo o Brasil. Participações da nossa irmã Irene Miranda, Débora Miranda, Eliana Miranda, Evangelista Internacional Maria Lorena, toda a diretoria da IPDA e Fundação Reviver, cantores da gravadora MC Music, grupos de louvores e muito mais. O Agosto Verde é o mês da beneficência cristã. É o mês que estaremos ajudando, mais uma vez, o pobre e o necessitado. Mês de agosto é o mês de estendermos as mãos para quem precisa. Muita atenção, pastores, dirigentes, obreiros, cooperadores, diáconos, você que tem esta missão em levar o Evangelho no dia 30 de agosto, domingo, das 9 às 11 da manhã, reunião ministerial com a diretoria. Transmissão online em todas as sedes estaduais e setoriais do Brasil e centrais, acima de 100 quilômetros de distância. Em parte, a diretoria estará presidindo esta reunião e também você, pastor estadual, setorial e central. Já convoque os pastores, obreiros do seu campo, da sua região, para esta importante reunião no domingo, dia 30 de agosto. 10h46. É um pouco da nossa agenda do mês de agosto para que você e a sua família não se esqueça. Você tem um compromisso na casa de Deus. Vamos aumentar a nossa fé? Vamos meditar na palavra de Deus agora? Presbítero Davi Miranda Neto traz o quadro Está Escrito, com o seguinte tema, Os Dois Lobos. Vamos ouvir e vamos ser edificados por Deus, o nosso Pai.
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3: Uma certa feita, um avô está conversando com seu neto. Quando eu li isso, não foi falado isso, isso já é uma imaginação minha. Queria que você imaginasse esse avô assentado ao lado de uma fogueira com seu neto, explicando ele, dando lições de vida e falando sobre uma parte mais filosófica. E nessa conversa entre esse avô e o seu neto, o avô chega para o neto e fala, meu amigo, dentro de nós existem dois lobos. Um desses lobos, ele representa o quê? Ele representa tudo que há de ruim nessa vida. Ele representa inveja, ódio, ganância, arrogância, ressentimento, tudo aquilo que nós naturalmente enxergamos como algo negativo, como algo ruim e algo que nós não desejamos para nós. Mas, em contraparte, temos também um outro lobo. Esse lobo, ele representa amor, bondade, humildade, generosidade, paz, honra e tudo aquilo que nós almejamos ver nas nossas próprias vidas. Essa conversa filosófica, ela é uma fábula, mas ela tem profundas verdades que nós podemos ver também naquilo que está escrito nas Sagradas Escrituras. Eu queria que você fosse comigo para Gálatas 5, versículos 16 e 17. Gálatas 5 é uma das passagens mais emblemáticas do Novo Testamento, porque ela representa a totalidade da vida cristã que eu e você podemos viver no século 21 mediante o Espírito Santo. Digo, porém, andai em espírito, e não cumprireis a concupiscência da carne, porque a carne cobiça contra o espírito, e o espírito contra a carne. E estes opõem-se um ao outro, para que não façais o que quereis. Assim como representado na fábula, nós vemos em Gálatas 5 que o cristão genuíno, todos aqueles que receberam o próprio Espírito Santo do Senhor, o Espírito que ressuscitou Jesus dos mortos, que habita dentro de todo aquele que teve fé genuína em Jesus Cristo, ele vive uma guerra interna. E qual é essa guerra? são entre duas naturezas. A natureza da nossa carne é a natureza do Espírito Santo de Deus, que é o maior presente que podemos receber aqui nessa vida terrena. E essa guerra, ela é contínua. Do momento que nós acordamos de manhã até o momento que vamos dormir à noite, nós estamos nessa constante guerra entre carne e espírito. E aí vale uma reflexão, uma pergunta que o neto fez ao seu avô naquela fábula em que eu contei a vocês. Quem vence essa guerra? Quem está disposto a vencer essa guerra entre carne e espírito, espírito contra carne? A resposta é a mesma. Vence a guerra aquele que está melhor alimentado. Nessa guerra que vivemos continuamente, nós estamos continuamente alimentando, seja a carne, nossas refeições. Tenho certeza que a maioria de vocês, se não tomou, vai tomar o seu café da manhã nesse exato momento, ou você vai ter seu almoço, vai ter seu café da tarde. Você alimenta a sua carne porque é uma necessidade fisiológica. Nós precisamos sobreviver. Mas o quanto que nós temos alimentado o nosso espírito com o Espírito Santo de Deus? E mediante essa alimentação, aquele que nós vamos fortalecendo é aquele que tem a vitória nessa guerra interna que habita dentro de todo cristão genuíno. Em Gálatas 5, 19 a 21, essa passagem continua falando sobre essa guerra e ela diz o seguinte: as obras da carne são manifestas, as quais são adultério, fornicação, impureza, lascívia, idolatria, feitiçaria, inimizades, contendas, ciúmes, iras, pelejas, dissensões, heresias, invejas, homicídios, bebedices, glutonarias e coisas semelhantes a estas, acerca das quais vos declaro, como já antes vos disse, que os que cometem tais coisas não herdarão o reino de Deus. Essas são as obras da carne, aquilo que é explicitamente pecado, conforme a palavra de Deus, aquilo que está escrito, que condena a alma de todo ser humano que vive conforme as obras da carne. O que que isso é representado naquela fábula que eu falei? Isso obviamente é o lobo mau, é o lobo ruim, perverso, corrupto, que habita dentro de nós. E a própria palavra de Deus nos diz que todos pecaram, estão destituídos da glória de Deus. O salmista, ele tem uma passagem que ele escreve algo que é muito poderoso para mim e fala muito comigo. O salmista, ele escreve: do pecado eu fui gerado, no ventre da minha mãe eu estava sendo gerado no pecado. Isso é a nossa natureza corrompida, isso é o lobo mau que habita dentro de nós, a nossa carnalidade e as nossas obras maldosas que estão naturalmente sendo alimentadas no nosso dia a dia à medida que vamos vivendo aqui nessa terra. Mas, em Gálatas 5, 22 a 23, esse relato de Paulo à igreja da Galácia, ele continua falando sobre o lobo bom, sobre a parte que compete a nós vivermos segundo o Espírito Santo que nos é depositado em nossas vidas. Mas o fruto do Espírito é amor, gozo, paz, longanimidade, benignidade, bondade, fé, mansidão, temperança. Contra estas coisas não há lei. Isso é a natureza do próprio Espírito Santo de Deus. Conforme já vimos anteriormente, um dos principais atributos, o caráter de Deus, ele é santo. E quando nós recebemos esse Espírito Santo de Deus em nossas vidas, essa natureza divina, ela sobrepõe as obras da nossa carne. Mas é aí que eu vejo que nós vivemos nessa guerra interna. Diariamente, tendo a cautela em quem nós estamos alimentando nessa guerra. Qual é o lobo que nós temos alimentado em nossas vidas? Assim como nós nos alimentamos de comida física para manter e sobreviver na nossa carne, que é necessário, quanto que nós temos alimentado o nosso espírito? O quanto que nós temos lido da palavra de Deus? O quanto que nós temos tido comunhão com o Espírito Santo? E quanto que nós temos vivido na presença do próprio Deus? Aliás, o que é o jejum, se não uma prática da fé, onde nós estamos literalmente mortificando a nossa carne, nos abstendo da energia e da comida que mantém a nossa carne viva? Lá para o fim dessa passagem em Gálatas, no versículo 24 e 25, está escrito o seguinte: e os que são de Cristo crucificaram a carne com as suas paixões e concupiscências. Se vivemos no Espírito, andemos também no Espírito. É nesse sentido que a Bíblia reforça que nós fomos salvos uma vez que o Espírito Santo é depositado na nossa vida. E hoje, pós-conversão, pós-salvação, com os nossos nomes já escritos no livro da vida, nós somos chamados a viver em Espírito. Muitas vezes me perguntam, o que é pecado e o que é viver em santidade? De uma forma bem resumida, em cima daquilo que está escrito, por exemplo, em Gálatas 5, que nós usamos aqui como a nossa base bíblica ao longo desse devocional como um todo. Viver em santidade é viver pelo Espírito Santo de Deus. Como alimentamos então o lobo bom na nossa vida? Como alimentamos o Espírito Santo de Deus em nós para que ele vença essa batalha? Em primeiro lugar, oração e comunhão com Deus. Deus é a fonte de toda a santidade e ele vai nos santificando o quanto mais próximo estivermos dele. Leitura e meditação na palavra de Deus. A própria Bíblia nos diz que santificai-vos na verdade, a tua palavra é a verdade. Fugindo das tentações, relacionamentos saudáveis, nos sujeitando e obedecendo à palavra de Deus. Dessa forma, estaremos revestidos e fortalecidos pelo Espírito Santo para que a gente vença o lobo mau em nossas vidas. Romanos 8, versículo 13, a palavra diz o seguinte: porque se viverdes segundo a carne, morrereis, mas se pelo Espírito mortificardes as obras da carne, vivereis. A palavra de Deus está nos falando simplesmente o seguinte: essa guerra interna, esse lobo bom, esse lobo mau que habita dentro de nós, ela determina como nós vamos viver aqui na terra e se nós viveremos ou morreremos. Isso está falando sobre salvação. Se nós alimentarmos o lobo bom, se nós estivermos constantemente na presença de Deus, nos alimentando da sua palavra, nos alimentando o seu espírito, estarmos fortalecidos e vencermos o lobo mau, certamente viveremos, porque estaremos vivendo segundo a plenitude do Espírito Santo. Mas, se nós estivermos perdendo essa guerra, e o lobo mau, a nossa carnalidade, a nossa natureza corrompida estiver vencendo essa guerra, o nosso caminho é para a morte. É nesse sentido que a própria palavra de Deus nos direciona, nos orienta e nos alerta. Entre essa fábula que traz verdades profundas para nós, nessa guerra interna que nós vivemos, entre carne e espírito contra carne, entre o lobo bom e o lobo mau, eu quero deixar uma reflexão para que você escolha alimentar o Espírito Santo de Deus que habita em nossas vidas. E isso é o único caminho para a salvação, para a vida eterna e por uma vida em plenitude com o nosso Deus.
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0: 10h59, eu sou o presbítero Rafael Gonçalves e somos da Igreja Deus e Amor. Muito obrigado pela sua companhia. Estivemos juntos para todo o Brasil, mas nesse momento vamos encerrar a rede. Você fica com a sua programação local e logo mais ao meio-dia estaremos em um clamor para todo o Brasil, de volta da Central de Produção Internacional para todo o Brasil. Fique na paz do Senhor Jesus. Vamos ao prefixo, a identificação das emissoras.
1: Onze horas e 2 minutos.
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4: 11 horas e 4 minutos.
5: Lembrando a todos que será nesta segunda-feira o nosso culto doutrinário, o nosso culto de ensino da Palavra de Deus, e eu quero neste momento reforçar este convite a toda a membresia da nossa Igreja Deus e Amor, aqui da nossa sede estadual da Senador Pompeu, e você também que está aí no bairro, você que está longe, mas você gosta da Palavra e queira participar. Eu quero informar que nesta segunda-feira, no horário das 19 horas, eu estarei aqui com todos vocês, com muita alegria no meu coração, para transmitir uma palavra vinda diretamente do coração de Deus para o vosso coração. Olha, ouvintes, uma igreja que senta para ouvir a palavra é uma igreja que não é enganada, é uma igreja que prossegue caminhando rumo à Nova Jerusalém. Uma igreja forte, uma igreja que resiste o mundo, o diabo, o pecado. É esta igreja que senta para ouvir, para receber a palavra de Deus. E nesta segunda-feira eu estarei aqui com vocês pregando a palavra do nosso Deus.
6: Quando nós olhamos em Marcos 6, a partir do versículo 17, nós vemos Herodias e Herodes. Meu Deus, o que é que aconteceu? Cortaram a cabeça de João Batista. Um casamento adulterino que levou ao assassinato de João Batista. Sabe por quê? Eles pregavam uma coisa, mas João estava firme naquilo que está na palavra. Irmãos, não tenha medo, pastor, mas se me matar, fique tranquilo, se você morrer com Cristo, com Ele você vai ressuscitar também. O que você não pode é deixar esses valores serem invertidos. O que você não pode é trilhar por outro caminho, ceder por outro caminho. Você precisa permanecer firme. Se o mundo tem zombado da sua pureza, saiba que o céu tem aplaudido a sua fidelidade. Não importa o que o mundo fala, o importante é o que o céu já falou, é o que o céu já determinou.
5: Deus, Ele tem uma palavra para o seu coração. Eu tenho certeza, ouvinte, você vai sair daqui fortalecido na presença de Deus. A palavra de Deus nos alimenta, nos instrui, nos fortalece, guia os nossos passos. O salmista chega a afirmar: lâmpada para os meus pés é a tua palavra e luz para o meu caminho. Uma pessoa que anda iluminada pela palavra de Deus, essa pessoa tem o rumo, tem a direção certa para onde ela vai. Olha, ouvintes, e todas as segundas-feiras, após a pregação da palavra, eu tenho feito com a igreja aquele momento de Pentecoste.

0: batizado pessoas todas as segundas-feiras.
1: Receba poder! Receba poder! O diabo não vai te parar. Os ataques do inimigo não vão te atingir. Aleluia! Aleluia! Glória! Batiza Jesus. Distribui dons para esta igreja. Capacita esta igreja. O Senhor é poderoso para distribuir os dons espirituais. O dom de profecia. O dom da revelação. O dom de curas. Oh Deus, o dom de maravilhas. Senhor da glória, o dom da interpretação das línguas. Manifesta, Senhor, manifesta no nosso meio. Vai distribuindo. O Senhor é poderoso para dotar esta igreja dos dons espirituais. Levanta homens valorosos. Levanta mulheres valorosas. Levanta uma juventude valente. Levanta, Deus, levanta. Aleluia!
0: Você não pode ficar de fora. Ficar em casa é perder tudo isso. O Espírito de Deus tem renovado, tem batizado, tem derramado porção dobrada. As pessoas têm sido capacitadas pelo Senhor a cada segunda-feira. E também, ouvintes, é o prosseguimento da campanha Jesus Salva o Meu Lar. Olha bem, é o culto de ensino, culto doutrinário, culto de avivamento e o culto voltado à salvação da família. Todas as segundas-feiras eu tenho feito com a igreja essa oração. A oração para Jesus entrar no nosso lar e alcançar toda a nossa família.
1: Que haja libertações, que haja milagres. Recebe o nosso propósito, Senhor, livrando a família do mal, protegendo a família do mal.
0: Não fique em casa, venham participar conosco, venham ouvir a palavra, receber o poder, o avivamento do Espírito Santo. E também clamar a Deus pela salvação da sua família. Nesta segunda-feira, no horário das 19 horas, Rua Senador Pompeu, no número 27, aqui no centro do Rio de Janeiro.
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3: 11 horas e 11 minutos.
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0: Deus abençoe, ouvintes. Deus abençoe o seu lar, toda a sua querida e amada família. Neste momento eu quero relembrar a todos vocês que é nesta quarta-feira. É o prosseguimento da campanha da prosperidade, portas abertas, e também a quarta-feira da consagração dos trabalhadores. Toda a primeira quarta-feira de cada mês, nós estamos aí na consagração dos trabalhadores. E eu quero neste momento focar em você, que é um trabalhador, você tem lutado aí para o sustento da sua família, para o crescimento da sua vida financeira. Olha, ouvinte, quem não quer ser abençoado? Quem não quer ser próspero? Quem não quer crescer na vida? Então vamos lá. Nós queremos, nesta quarta-feira, fazer a consagração de todos os trabalhadores. Clamar a Deus, pedir a Deus para continuar abençoando todo o trabalho das suas mãos, abençoar os seus projetos de vida. É você que tem um sonho de crescer, vem participar conosco nesta quarta-feira. Eu estarei aqui com vocês, pregando a palavra do nosso Deus.
4: Entenda uma coisa,
0: Quando

medo tentar te dominar nos teus próximos passos. O que fazer? Imagina Jairo no caminho ouvindo uma notícia trágica. A primeira resposta de Jesus foi direta: não temas. Hoje você pode ter medo do diagnóstico. Hoje você pode ter medo da falência. Você pode ter medo de não conseguir sustentar a família. Pode ter medo de várias coisas, de se expor e falhar de novo. Porque o medo paralisa, meus irmãos. O medo paralisa. E eu repito, a fé nos coloca em movimento. Irmãos, uma pessoa que tem fé, o diabo fica desesperado. Porque quando as coisas desabam, o diabo se opõe, bate de frente. Quem tem fé se movimenta porque crê que Deus fará o impossível se tornar possível. Aleluia! Levante a mão e vai glorificando. A fé te movimenta. A fé faz você reagir. A fé faz você tomar posse. Lembra de Lázaro? João 11, 43. 4 dias morto. Jesus chegou dizendo: Lázaro, vem para fora. O mundo pode falar: acabou, aceite a derrota, já está fracassado. O seu coração pode estar desfalecido, também falando para você desistir. A lógica pode estar preparando aí, quem sabe, um cenário dizendo: acabou, meu filho, não tem jeito mais, não tem o que fazer. Mas Jesus está dizendo: eu vou entrar para fazer, eu vou entrar para ressuscitar, eu vou entrar para curar, eu vou entrar para transformar este cenário. Quem crê na voz do Senhor, levante a sua mão e aplaude a Ele com alegria. O que você precisa ouvir hoje é a voz

0: Tenho uma palavra para o seu coração amanhã, nesta quarta-feira. Não fique de fora, ouvinte. Eu tenho certeza, Deus falará com você. Nós vamos, neste momento, acompanhar aquilo que tem marcado esta campanha. Deus tem marcado esta campanha de quarta-feira com milagres. As pessoas têm testemunhado o poder de Deus no decorrer desta campanha. Vamos acompanhar o que Deus vem realizando.
1: Pastor Antônio, Deus faz coisas extraordinárias. Aqui, pastor, 9 anos desempregado. E Deus abriu a porta agora, pastor. Agora, nesse exato momento.
0: Irmã, qual é o seu nome?
2: É Vilma.
0: Irmã, conta o que aconteceu.
2: É, quarta-feira eu estive aqui, né? Aí eu tô ali sentada agora. Eu não gosto de olhar o telefone dentro da igreja, não, né? Aí eu fui olhar. Aí tava uma mensagem do departamento lá, que eu fui selecionada para o processo seletivo.
0: Espera aí.
2: Para segunda-feira comparecer.
0: Calma aí. Quanto tempo desempregada?
2: 9 anos.
0: 9 anos. Veio aqui quarta-feira.
2: Quarta-feira.
0: Fez o propósito com Deus.
2: Fiz o propósito.
0: A mensagem chegou agora.
2: Agora.
0: Dentro da igreja.
2: Dentro da igreja. Até mostrei para ele agora.
0: Porta aberta.
2: Porta aberta.
0: Cadê o glória para Jesus? Cadê o glória?
3: Deus está, o milagre
0: é verdade. Onde Deus está, os milagres acontecem. E Deus, todas as quartas-feiras, tem estendido as mãos e abençoado o povo. É por isso que eu estou te convidando. Você não pode ficar de fora das bênçãos de Deus. Você precisa receber as bênçãos de Deus. Rompe agora as dificuldades, os obstáculos, as barreiras, tudo aquilo que está impedindo a sua chegada aqui na Igreja Deus e Amor. Você vai romper aí essas barreiras e vai estar conosco. Não fique de fora. Nesta quarta-feira, aqui mesmo neste endereço, Rua Senador Pompeu, número 27, aqui no centro do Rio de Janeiro.

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0: 11:23.
1: Ouvintes, aceite a paz de nosso Senhor e Salvador Jesus Cristo. Neste momento, eu já quero orar por todos vocês, os mantenedores do programa A Voz da Libertação. Este programa é uma bênção e temos que louvar muito a Deus pela vida de cada um de vocês que tem contribuído, quem sabe todas as semanas, alguns contribuem uma vez por mês. Mas olha, o programa está no ar, porque você está contribuindo, você está colaborando para que o reino de Deus a cada dia vem crescendo na face da terra. Este programa alcança pessoas perto, mas também alcança pessoas longe, onde os nossos pés, ouvintes, muitas das vezes não vai. A nossa voz chega através do programa Voz da Libertação. E você faz parte disso, você tem contribuído para que almas possam estar sendo alcançadas através da palavra de Deus. E eu quero agora pedir a Deus para abençoar a sua vida. Eu quero orar por vocês. Eu vou citar alguns nomes aqui e na sequência eu estarei orando por vocês.
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1: Eu quero pedir a Deus para abençoar a vida do nosso irmão Arrisson Vieira, Felipe, Cristian, Aline, Amanda Souza. Quero orar pela nossa irmã Celina Costa, Wagner Alípio, Carlos Augusto, o nosso irmão Paulo, Cristiane, Regina de Araújo, Renato José, Robson, Ronaldo Rufino, Rosilana, Rui dos Santos, Samuel, Sara e Dilma, Sebastiana, Sidney, Tainara, Tarcísio Pena, Valdelita Santos, Vilma Marques, Wallace César, Wellington Vieira, Zélia Gomes e Daniela Rangel. Nós estaremos neste momento orando por essas pessoas.
3: O Senhor Jesus nos promete em sua palavra no livro de João, capítulo 14, versículos 13 e 14.
4: E eu farei o que vocês pedirem em meu nome, para que o Pai seja glorificado no Filho. O que vocês pedirem em meu nome, eu farei.
3: 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Momento de oração.

Senhor meu Deus e meu Pai, neste momento mais uma vez eu te dou graças, meu Deus, pelo que o Senhor é, porque o Senhor é Deus poderoso, soberano, o Senhor é Deus tremendo. Eu quero aproveitar que estou diante da tua presença e apresentar neste momento, ó Deus, cada pessoa que o seu nome foi lido aqui agora dentro desta programação. São pessoas, meu Deus, que têm contribuído, quem sabe uma vez por semana, uma vez por mês, pessoas que têm abrido seus corações e estendido as mãos, ajudando a manter o programa A Voz da Libertação no ar. São pessoas, meu Deus, que já entenderam, ó Deus, a responsabilidade com o reino do Senhor. São pessoas, meu Deus, que amam almas. São pessoas que têm prazer, meu Pai, de ver as almas se rendendo aos seus pés. Porque este programa alcança pessoas perto,

mas alcança também pessoas longe. Pessoas aqui, ó Deus, na área central do Rio de Janeiro, nos bairros, nas comunidades, no interior deste estado, em outros estados do Brasil e também em outros países, através do aplicativo, Senhor. Pessoas estão agora acompanhando esta programação e também recebendo esta oração. Eu quero pedir ao Senhor, meu Deus, onde esteja agora uma pessoa que tem contribuído, Senhor, para manter este programa no ar, que a bênção do Senhor possa alcançar esta pessoa. Ó Deus querido, Deus poderoso, eu já quero, ó Deus, até te pedir que continue abençoando esta pessoa de uma maneira especial, porque são pessoas, meu Deus, que têm corações abertos, são pessoas que têm estendido as mãos com prazer, porque amam ouvir esta programação. E eu sei, meu Deus, que quanto mais o Senhor dá para esta pessoa, mais ela vai contribuir. Toca no salário, Senhor, que haja bonança, que haja multiplicação. Abençoe, meu Deus, todos os âmbitos da vida desta pessoa. Eu tenho certeza, meu Deus, que essas pessoas, que os seus nomes foram lidos nesta programação, são pessoas que acompanham agora esta programação. São pessoas que estão com seus rádios ligados. Ó Deus, orando comigo agora. Eu sei que tem algumas, meu Deus, que nem sabem orar, mas aproximaram do rádio agora e estão recebendo esta oração. Leva a bênção para esta pessoa, dando saúde, meu Deus, abençoando o seu lar, abençoando a sua família, abençoando o trabalho das suas mãos, protegendo, Deus, de toda a ação do inimigo. Meu Deus, é o que eu te peço, Senhor. Quanto mais essas pessoas têm abrido as mãos e ajudado, que as mãos do Senhor também possam permanecer estendidas, abençoando essas pessoas. É o que eu te peço e também te agradeço no nome de Jesus. Tenha certeza, ouvintes, que Deus já alcançou a sua vida, alcançou o seu lar e toda a sua querida e amada família. Eu estou aqui comprometido em orar por você, pela sua família, todos os dias. Então vamos lá, vamos avante, continuar contribuindo para que este programa possa permanecer no ar, falando de Jesus e alcançando vidas perto e também longe. Deus abençoe, que a bênção de Deus permaneça sobre a sua casa todos os dias da sua vida.

0: 11:32.
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4: 11 horas e 34 minutos.
5: Ouvintes, aceite a paz de nosso Senhor e Salvador Jesus Cristo. É com muita alegria no meu coração, estou passando aqui para informar a todos que amanhã, neste domingo, o prosseguimento da campanha da restituição e também o Domingo dos Vencedores. Todo primeiro domingo de cada mês, nós estamos aqui no Domingo dos Vencedores. E eu tenho certeza que você, em Cristo Jesus, é uma pessoa mais do que vencedora. E você não pode ficar de fora. Eu sei que você tem um propósito com Deus a cada domingo desta campanha. Mas o primeiro domingo é um domingo especial, onde nós estamos aqui em clamor, em oração, com um propósito específico. Por quê? Porque nós queremos continuar sendo vencedores na presença de Deus. Esta campanha prossegue nos três horários: 7 da manhã, no horário das 9 e também às 11 da manhã. E amanhã, neste Domingo dos Vencedores, eu estarei com vocês pregando a palavra do nosso Deus.
6: Colossenses 2, versículo

Levante a mão e vai adorando, vai adorando, vai adorando. Glorifique a Deus por isso. A sentença de morte caiu por terra. O decreto da condenação caiu por terra. Agora é vida. Agora é vida. Agora é vida. Ariei-me, nehalamai, astei-me, queimalamai. Adore a Ele, é vida. E eminei, amai, astei, queimalamai. Caiu.

0: Cedro representa força, queridos. A acácia era usada no tabernáculo e representa santidade. A murta é símbolo de restauração. A oliveira é símbolo de unção e de prosperidade. Deus está dizendo: no deserto eu vou dar vocês força. No deserto vocês viverão em santidade. No deserto eu vou restaurar vocês. Mesmo no deserto, a minha unção vai prevalecer sobre a vossa vida. E haverá bonança, haverá prosperidade mesmo no deserto. Levante a mão e vai adorando a Deus, vai recebendo as bênçãos de Deus. Você que está no deserto não vai morrer no deserto. No deserto Deus vai continuar te fortalecendo. No deserto você vai permanecer santo na presença de Deus. Mesmo no deserto haverá restauração. No deserto haverá unção. No deserto haverá bonança.
1: Aproveitem esta oportunidade. Venham ouvir a palavra de Deus. Eu tenho certeza, ouvinte, a cada domingo Deus tem falado conosco de uma maneira especial e amanhã não será diferente. Eu estarei também orando através dos excelentes dons do Espírito Santo, juntamente com o Esquadrão da Fé, realizando aquela oração para Deus operar maravilhas, para Deus libertar. E tenho certeza, ouvintes, a glória de Deus estará presente conosco e vidas serão libertas e abençoadas amanhã, neste domingo.
0: O Espírito de Deus falou comigo aqui: tem uma pessoa entre nós, meu Deus do céu, essa pessoa vive mais doente do que sadia. Preste atenção. Médico constantemente, remédio constantemente, o diabo quer matar esta pessoa. Não é enfermidade física, não, é uma enfermidade de origem maligna. Cuidado aí, hein? Cuidado. É o espírito da morte. Toda semana leva esta pessoa para o hospital. Feche os olhos aí, por favor, que ele vai gritar. Ele vai gritar porque onde Jesus está, ele não pode permanecer. Onde Jesus está, o diabo não pode permanecer. Esquadrão da Fé já começa a entrar em ação. Sai daí, Satanás. Demônio assassino, demônio da morte. Sai no nome do Senhor Jesus Cristo. Sai daí, Satanás. Vão expulsando, irmãos, vão expulsando. Vão expulsando, pede para Jesus queimar. Já caiu por terra. Já caiu por terra. Vão expulsando. Sai daí, Satanás, sai do caminho dessas pessoas. Sai da vida deste homem, sai da vida desta mulher. Vai pedindo para Jesus queimar ele. Sai, obra maligna. Sai daí, opressão maligna. Sai do caminho dessas pessoas, Satanás. Vai pedindo para Jesus queimar, meus irmãos. O diabo já entrou em desespero. Sai daí, opressão maligna. Sai. Sai em nome de Jesus. Grita para Jesus queimar ele. Sai daí, Satanás. Sai da cabeça. Sai doença. Sai dos ossos. Sai do sangue. Sai do pulmão. Sai dos rins. Sai daí, opressão maligna. Você que atormenta esta pessoa durante a noite, Satanás. Sai em nome de Jesus Cristo. Sai em nome de Jesus Cristo. Vai queimando, Jesus, vai queimando. Repreende este demônio que leva esta pessoa para o hospital toda semana. Sai daí, Satanás, vai embora. Vai expulsando. vida dela, Satanás. Expulsa o diabo. Vão pedindo para Jesus queimar. Sai, opressão maligna, sai. Sai no nome do Senhor Jesus. Você que está amarrando a vida dessas pessoas, Satanás, eu te repreendo. Eu te repreendo em nome de Jesus. Eu te repreendo em nome de Jesus. Sai daí, opressão maligna. Sai desta vida, Satanás. Sai da casa desta pessoa, sai. Vão expulsando, vão expulsando. Queima ele, Jesus. Sai, demônio assassino. Sai, demônio da morte. Vai embora, Satanás. Você que colocou doença no corpo desta pessoa. Você que foi pago para matar esta pessoa. Eu te repreendo em nome de Jesus. Eu te repreendo em nome de Jesus. Sai da vida. Vai embora. Expulsando, pede para Jesus queimar. Sai doença, sai. Sai caroço, sai hérnia, sai paralisia, sai cegueira, sai surdez, sai. Sai inflamação, sai daí. Sai infecção, sai tumor, sai no nome de Jesus. Sai câncer, sai tuberculose, sai. Sai daí no nome de Jesus. Vão expulsando, vão expulsando, vão expulsando. Expulsa toda obra maligna.
2: Que coisa terrível. Que coisa terrível, meu Deus.
0: Quem é você que está aí, hein?
2: É o Lúcifer.
0: Grita para Jesus queimar ele.
2: Você vai sair da vida dela para nunca mais voltar. O que é que você ganhou para entrar na vida dela, hein? Você vai sair da mente dela hoje. Você vai sair do coração dela hoje para nunca mais.
3: Não vai pegar, não vai.
2: Vai.
3: Não vai pegar, não vai, não vai. Não vou deixar, não vai pegar, não vai pegar, não vai pegar.
2: Grita para Jesus queimar.
0: Fica quieto.
2: Pode soltar ela, fica quietinho, quietinho, em nome de Jesus. Irmã, solta, solta ela, pode soltar, solta, solta, pode soltar, em nome de Jesus. Fica quieto aí, em nome de Jesus. Irmãs, eu pedi para soltar, fica quieto. Aqui quem manda é Jesus, meus irmãos. Vamos expulsar a capetada, vamos, em nome de Jesus, vai embora, sai.
1: É isso que Deus vem fazendo no decorrer de cada domingo. Cada domingo a glória de Deus tem se manifestado no nosso meio. Pessoas têm sido libertas, pessoas têm sido abençoadas pelo nosso Deus. E nós vamos acompanhar para você entender o que Deus vem realizando na vida do povo, ouvinte, a cada domingo nesta campanha. Agora, aumente o volume do seu rádio e ouça os testemunhos de fé.
4: Mais um milagre, pastor Antônio. A sua irmã acaba de relatar que desde os 14 anos utilizava a medicação chamada clonazepam por causa da coordenação motora. E nessa campanha ela foi curada para a glória de Deus e deixou o remédio em nome de Jesus, pastor Antônio.
2: Irmã, qual é o seu nome?
5: É Andréia.
2: Como é o nome do remédio?
5: Clonazepam.
2: Quanto tempo a senhora tomava este remédio?
5: Desde os 14 anos.
2: Desde os 14. Quantos anos a irmã tem hoje?
5: Eu estou com 63 anos.
2: Meu Deus. Tinha que tomar constantemente.
5: Constantemente, mas me fazia mal. E eu falo, meu Deus, me tira esse remédio, eu não preciso desse remédio. Aí o dia que eu tomei atitude, joguei tudo no vaso de descarga, nunca mais.
2: E a irmã falou, participando da campanha.
5: Participando da campanha, sim.
2: Não precisa mais tomar remédio.
5: Não, não. Deus, chegou um momento que ele me libertou disso, graças a Deus.
2: Está liberta desses medicamentos.
5: E olha, nada.
2: Está curada por Jesus.
5: Não precisa de remédio, o remédio é Jesus.
2: Jesus é
5: Jesus que é o remédio
2: que
5: da minha vida.
2: Cadê o glória para ele? É para todos enxergar o poder de Deus.
6: Já tem milagre aqui, pastor Antônio. Essa irmã acabou de me dizer agora que ela estava sofrendo com dores terríveis nos rins. Mas agora, na hora da revelação do Espírito Santo, a dor foi embora e ela está completamente curada. Para a glória de Deus, pastor Antônio.
5: Deus.
2: Irmã, qual é o seu nome?
7: Heloísa.
2: Irmã, conta pra nós como a senhora chegou aqui hoje.
7: Ah, eu já tenho quase uma semana com muitas dores nas costas, na coluna, nos rins. Não conseguia dormir. Nem podia me virar na cama, que já dava aquela dor terrível. E quando foi hoje, eu falei assim, não, isso não pode continuar. Eu vou receber o meu milagre lá na casa do Senhor. Me arrumei cedo, vim, quando eu pisei o pé ali na igreja, eu estava cumprindo meus votos ali na livraria, já senti um alívio, já senti um conforto.
2: Uma semana
7: grande,
2: sentindo dores.
7: Terrível, na coluna, nos rins, eu não podia me mexer.
2: Coluna, nos rins, e agora sumiu.
7: Sumiu tudo.
2: Está curada.
7: Curada, em nome de Jesus.
2: Está curada por Jesus. Cadê o glória? Você acompanhou neste momento, são testemunhos tremendos. Olha, ouvinte, não dá para ficar em casa acompanhando esses testemunhos. É verídico, é real o que Deus está realizando nesta campanha aos domingos. E você que está precisando de uma restituição, você que está precisando de um milagre, vai ficar em casa? Eu sei que não, ouvinte. Deus vai te ajudar a estar conosco aqui amanhã, sendo abençoado também, recebendo a bênção de Deus. Vamos lá acompanhar mais um testemunho? Aumente o volume do seu rádio. Cadê o glória? Cadê o glória?
6: Já tem milagre aqui, pastor Antônio. Essa senhora acabou de me procurar que ela estava no CTI, no hospital. Mas através das orações da igreja, Deus e amor, ela está aqui hoje curada para a glória de Deus, pastor Antônio.
2: Senhora, qual é o seu nome?
7: Irmã Enilda.
2: Irmã, quanto tempo a senhora ficou hospitalizada?
7: Pastor, eu fui para o hospital consultar lá no Rio. Tinha marcado uma consulta com o médico. O médico, quando olhou meu exame, falou assim, eu estava assim, um desconforto no peito, no tórax, né? Ela falou assim, eu estou te internando agora, você não vai voltar para cá. Eu falei, doutora, eu não vim para ser internada, eu vim para ser consultar e ir embora. Não, eu vou te internar daqui, você não sai. Quando me chegaram, me internaram até uma hora da madrugada naquele hospital, e eu fiquei lá, cheio de aparelho, fazendo exame de hora em hora. Foi toda furada e depois de uma hora da madrugada veio uma ambulância e me transferiu para o Hospital do Coração. O médico falou assim, eu estou te transferindo para te operar, para operar teu coração. Eu falei, não, mas eu não quero operar. Eu tenho um Deus Todo-Poderoso que vai me operar. Eu falei, não, melhor você operar. Aproveita quando você está aqui, quando está dando tempo. Porque pode ser que você volta para casa e não dê mais tempo. Aí eu orei a Deus, Senhor, Tu és o meu médico dos médicos. Eu sou lavada e remida pelo Teu sangue. Tu derramou Teu sangue por mim. Senhor, Tu não vai deixar o diabo me tocar. Se tiver do homem me operar, Tu vai tomar a frente. E eu fui transferida. Quando deu meio-dia, do outro dia seguinte, no CTI, o anestesista também me buscou e falou assim, você vai para o centro cirúrgico agora. Eu sou anestesista. Quando eu cheguei no centro cirúrgico, tinha uma equipe de médico, um enfermeiro, aí um médico chegou para me atender. falou assim: eu sou um cirurgião que vou te operar. Eu falei: doutor, o senhor é um médico, é um cirurgião, mas pode saber uma coisa, a última palavra quem dá é o Senhor, porque Deus está na minha vida, eu não estou sozinha aqui neste lugar, eu vou passar por esse procedimento, mas Deus vai passar comigo. Ele falou assim: vai correr tudo bem. Ele disse que era 20 minutos, de meio-dia até 1h10 da tarde, foi a cirurgia. Quando eu saí dali, me colocaram no corredor do centro cirúrgico e me jogaram de novo pro CTI. E ali eu fiquei 5 dias. Eu cheguei para o doutor, falei: doutora, pode me dar alta. Eu não tenho nada, estou bem, para a honra e glória do Senhor, porque Deus me deu o livramento da morte, que o diabo armou um laço para me matar naquele dia. Por isso que é importante nós estarmos na presença do Pai, do Filho e do Santo Espírito de Deus todo dia na presença do Senhor, porque é Ele que corta laço, é Ele que dá o livramento, é Ele que dá vida. Eu estou aqui para dizer para todos que Deus é fiel em nossas vidas.
2: Ele é Deus poderoso. É tremendo. Deus deu livramento. Deus deu saúde.
7: Deus deu vida. Deus saúde.
2: Cadê o glória para Jesus?
8: O Emmanuel, o Todo-Poderoso,
1: comigo. Deus está te convocando para estar conosco amanhã. E eu tenho certeza disso. Não é por acaso, ouvinte, que Deus está permitindo você ouvir essas pessoas testemunhando milagres. Olha, Deus quer que você também seja uma prova viva do seu poder. Você vai se tornar também um testemunho do poder de Deus. Venham participar conosco amanhã. Eu quero acompanhar mais, porque esses testemunhos, eles acrescentam a nossa fé. Esses testemunhos chamam a nossa atenção. Vamos lá para mais um testemunho de fé.
2: O Espírito de Deus falou comigo aqui que tem 3 mulheres entre nós com infecção urinária. Meu Deus, Jesus quer curar essas 3 mulheres nesta manhã. Vem à frente. Se for possível você tocar aí, onde doía, toca. Jesus está curando vocês agora. Levante a mão e grita glória a Deus.
4: Mais um milagre aqui, pastor Antônio dos Santos. Essa senhora acaba de relatar que há muitos anos vinha carregando uma infecção urinária no corpo. Estava até urinando com sangue. Ela chegou aqui sentindo dores, mas agora ela relata que as dores desapareceu e que foi curada para a glória de Deus, pastor Antônio.
2: Irmã, qual é o seu nome?
9: Meu nome é Luísa.
2: Irmã Luísa, quanto tempo a senhora estava com esta infecção?
9: Tem muitos anos que eu cuido dela.
2: Muitos anos fazendo tratamento.
9: Mais de 10 anos.
2: E chegou aqui hoje com dores.
9: É dor. Sempre sinto dor, ardência, essas coisas. Estava urinando sangue.
2: E agora a senhora fez o teste, passou a mão, sumiu as dores.
9: Sumiu, a dor sumiu.
2: Jesus revelou que estava curando e a senhora é uma das mulheres curada.
9: Amém. Glória a Deus. Está
2: curada por Jesus. Tem glória para Ele? Tem.
1: Eu sei que o que Deus já falou com você neste momento já foi o suficiente para mexer com a sua fé, para mover a sua fé. E você não vai ficar em casa amanhã neste domingo. Olha, ouvintes, você vai testemunhar o poder de Deus. Amanhã, no horário das 7, 9 e 11 da manhã, nós estaremos no prosseguimento desta campanha. E eu já quero pedir a Deus para te ajudar a estar aqui conosco. Eu quero pedir a Deus para trazer toda a sua família para participar conosco desta campanha.
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1: Senhor meu Deus e meu Pai, é no nome do Senhor Jesus Cristo eu quero te louvar neste momento, por tudo que o Senhor vem realizando no decorrer desta campanha de domingo. Senhor, a sua glória tem sido manifesta, pessoas têm sido curadas, libertas, pessoas têm recebido a restituição do Senhor, e nós te louvamos, meu Deus, porque a presença do Senhor tem sido real conosco a cada domingo. E quero aproveitar este momento e pedir ao Senhor, esteja presente conosco amanhã, meu Deus, nos três horários, no horário da sete,

0: 7, das 9 e também das 11 da manhã. Eu sei que a cada pessoa que chegar até aqui, em cada horário, essas pessoas não retornarão para os seus lares de mãos vazias. Ó Deus querido, Deus poderoso, o Senhor tem falado conosco, meu Deus, através da palavra, da manifestação da sua presença, e amanhã não será diferente. Meu Deus e meu Pai, abençoe agora cada família que está acompanhando esta programação. São famílias que o Senhor já está convocando, Senhor, para estar conosco aqui amanhã. E essas pessoas já disponibilizaram em estar conosco nesta campanha. Meu Deus e meu Pai, que a bênção do Senhor, meu Deus, possa alcançar agora cada vida. Alcançar, meu Deus, cada lar, alcançar cada família. E que haja restituição do Senhor. É o que eu te peço, meu Deus, e também te agradeço no nome de Jesus. Amanhã nós estaremos aqui aguardando por você, aguardando por toda a sua família. Rua Senador Pompeu, número 27, aqui no centro do Rio de Janeiro.
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2: Meio-dia.
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2: Por isso não desanimamos. Embora exteriormente estejamos a desgastar-nos, interiormente estamos sendo renovados dia após dia. 2 Coríntios 4:16.
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4: 12 horas.

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1: Que Deus abençoe grandemente a sua vida, aceite a gloriosa paz de nosso Senhor e Salvador Jesus Cristo, do seu irmão e amigo, presbítero Rafael Gonçalves. Muito obrigado pela sua audiência, você que está nas redes sociais, nos nossos canais oficiais, na rádio Deus e Amor, muito obrigado pela sua audiência. Chegou aquele momento.

tão aguardado, tão desejado, o momento da oração do meio-dia. Antes que possamos falar com Deus, gostaria de convidá-los à leitura do texto sagrado no livro de Salmos 91. Aquele que habita no esconderijo do Altíssimo, à sombra do Onipotente, descansará. Direi do Senhor, Ele é o meu Deus, o meu refúgio, a minha fortaleza, e nele confiarei. Porque Ele te livrará do laço do passarinheiro e da peste perniciosa. Ele te cobrirá com as suas penas, e debaixo das tuas asas estará seguro. A sua verdade é escudo e broquel. Não temerás espanto noturno, nem seta que voe de dia, nem peste que ande na escuridão, nem mortandade que assole ao meio-dia. 1.000 cairão ao teu lado, 10.000 à tua direita, mas tu não serás atingido. Somente com os teus olhos olharás e verás a recompensa dos ímpios. Porque tu, ó Senhor, és o meu refúgio, o Altíssimo é a tua habitação. Nenhum mal te sucederá, nem praga alguma chegará à tua tenda, porque aos teus anjos dará ordem ao teu respeito para te guardarem em todos os teus caminhos. Eles te sustentarão nas mãos para que não tropeces com teu pé em pedra. Pisarás o leão e a áspide, calcarás aos pés o filho do leão e a serpente, pois que tão encarecidamente me amou, também o livrarei, pô-lo-ei no alto retiro, porque conheceu o meu nome. Ele me invocará, e eu lhe responderei, estarei com ele na angústia, livrá-lo-ei e o glorificarei, dar-lhe-ei abundância de dias, e lhe mostrarei a minha salvação. Ouvintes do programa Voz da Libertação, você que está nos assistindo através desta live, se possível, curve a sua cabeça, caso contrário, continue em espírito de oração, vamos falar com Deus. Maravilhosíssimo Deus e eterno Pai, aqui estamos mais uma vez em Tua santa e maravilhosíssima presença. Viemos lhe pedir perdão pelos nossos pecados, pelas nossas falhas, pelas nossas transgressões. Perdoe-nos, ó Deus, e permita-nos nesta tarde falar com o Senhor em oração. Queremos agradecê-lo por tudo que tens feito por nós. Obrigado pela vida, obrigado pela família, obrigado pelo ar que respiramos, obrigado pelo nosso ministério, obrigado pelas oportunidades que o Senhor tem nos dado. Não temos palavras para agradecer por tudo que o Senhor faz e continua fazendo. O Senhor é soberano, o Senhor é o único Deus. Um Deus que antes do princípio já existia, que criou os céus, criou a terra, nos criou a sua imagem e semelhança. Te glorificamos, te enaltecemos nesta tarde, ó Rei dos Reis e Senhor dos Senhores. Eu oro, meu Deus, pela vida de cada um dos ouvintes do programa Voz da Libertação e de todos aqueles que nos assistem através desta live. Quantas pessoas, ó Deus, que desde as primeiras horas do dia estão entrando em contato conosco. Pessoas aflitas, pessoas desesperadas, pessoas desempregadas, pessoas que precisam e muito da Tua ajuda, ó Deus. Eu intercedo por essas pessoas agora, principalmente por estas que já estão escrevendo seus pedidos na live, onde quer que estejam neste momento, no trânsito, em casa, no trabalho, eu peço que o Senhor as visite agora. Quantas pessoas em seu veículo, eu apresento este motorista de aplicativo, este motorista de ônibus, este motociclista, este ciclista, este pedestre, esta pessoa que está saindo do trabalho para o seu merecido descanso em casa, e muitas outras que estão saindo de casa para mais uma jornada de trabalho.
Eu peço ao Senhor que dê o grande livramento a estas pessoas. Livra, meu Deus, dos acidentes. Livre, meu Deus, dos assaltos. Livre-nos, ó Pai, de todo o planejamento do inimigo contra nós no dia de hoje. Guarda esta vida. Eu apresento também aqueles que estão em pleno sábado em um leito de hospital. Pessoas que sentiram dores, não se sentiram bem e tiveram que ser internadas. Meu Deus,

visite e toque nestas vidas agora, em nome de Jesus, com o toque da cura. Visite as UTIs, as CTIs, as unidades básicas de atendimento. Visite esta pessoa que talvez está em uma cama, em uma maca, ou assentado, esperando o atendimento. Meu Deus, não permita que esta enfermidade tire a vida desta pessoa, mas dê a esta pessoa saúde, livramento, vitória. Não permita que esta enfermidade tire desta pessoa a saúde, impossibilitando de trabalhar, impossibilitando, meu Deus, de cuidar da família, da sua própria vida. Tenha misericórdia, dê a todos, ó Deus, o grande livramento. Eu oro por esta pessoa que recebeu no dia de hoje um diagnóstico desfavorável, dizendo que tem apenas poucos anos, meses, semanas ou dias de vida. Quantas pessoas desesperadas, pessoas que querem viver, pessoas que nos pediram oração porque querem e querem muito viver, pessoas que reconhecem a soberania do Senhor, pessoas que já bateram em tantas portas procurando a cura, a solução para os seus problemas, mas agora reconhecem que só o Senhor pode ajudá-las. O Senhor é um Deus de misericórdia. O Senhor é a fonte inesgotável da misericórdia. O Senhor é um Deus que não vira as costas para ninguém. Os teus ouvidos estão sempre prontos para ouvir a oração daquele que te clama. Os teus braços, as tuas mãos estão sempre estendidas a favor daqueles que se apresentam diante do Senhor, com o coração quebrantado, com o coração contrito. Tenha misericórdia destas vidas agora. Toque nelas, ó Pai, e repreenda este câncer, este tumor, esta cegueira, esta mudez, esta surdez, esta enfermidade no estômago, nos ouvidos, no pâncreas, no coração. Esta pessoa que não anda, está paralítica. Esta pessoa que sofreu um gravíssimo acidente e agora está, meu Deus, em um leito de morte. Senhor, alcance esta vida agora para que se recupere. Glorifique o teu nome, fazendo um grande milagre neste leito, nesta vida. Alguém que está orando, alguém que está intercedendo por alguém que está doente. São pais que oram pelos filhos. São filhos que oram pelos pais, pessoas que estão com fone de ouvido conectado ao celular ou nos assistindo através desta live, clamando por misericórdia, clamando pela vida desta pessoa que se encontra desenganada, hospitalizada. Meu Deus, o médico disse, é impossível, mas diz a tua palavra que todas as coisas para o Senhor são possíveis. E eu sou prova disso. O Senhor tem feito o impossível se tornar possível na minha vida. E eu creio que o Senhor pode fazer o mesmo a favor desta pessoa que está clamando neste momento. Esta pessoa que está prestes a fazer uma cirurgia de risco. Se o Senhor permitiu assim, ó Pai, que abaixo, que acima dos médicos, esteja as mãos poderosas do Senhor, operando nesta vida que precisa em muito passar por esse processo. Eu oro, meu Deus, também por esta pessoa que está esperando um tratamento, está esperando uma cirurgia, até o momento não saiu, e a enfermidade continua a se agravar, tomando conta do seu corpo, fragilizando ainda mais a sua saúde. Meu Deus, toque agora com o toque da cura. Nós cremos que tudo pode acontecer segundo a tua boa e agradável vontade. Eu apresento este bebê, esta criança recém-nascida, que foi diagnosticada com alguma enfermidade. Eu apresento, meu Deus, esta criança, este adolescente, este jovem, que infelizmente está no mundo das drogas, no mundo do alcoolismo, da criminalidade. Quantos pais, ó Pai,

quantos avós, tios que estão clamando pelos jovens, crianças e adolescentes da família, que estão presos a um laço, presos à escravidão do vício. Senhor, visite estas pessoas agora e as liberte. Há poder no teu nome, Jesus, para libertar estas vidas do vício. Há poder no teu nome, Jesus, para libertar estas vidas das prisões, das amarras malignas. Que em nome do teu Filho amado, Jesus Cristo, ó Deus, estas pessoas sejam visitadas. Quantas vidas que saíram à madrugada e até o momento seus familiares não receberam notícia alguma. Meu Deus, quantas desesperadas. Não é apenas hoje que isso tem acontecido. Isso tem ocorrido por diversas vezes. E esta pessoa em casa que aguarda esta pessoa da família voltar fica desesperada. Visite agora, meu Deus, esta pessoa e liberte. Liberte desta vida noturna, desta vida regrada de drogas, pecado. Liberte esta vida dessa situação promíscua e pecaminosa. Meu Deus, faça uma obra de transformação. Eu creio na libertação. Eu creio nesse plano de salvação, na cruz do Calvário a favor destas almas. Alcance essas vidas, ó Deus, e não permita que o inimigo possa levar estas almas para o abismo. Há poder no teu nome, há poder no teu sangue para libertá-los agora. Liberta esta vida da jogatina. Quantas pessoas, ó Pai, que têm gastado com aquilo que não é pão. Quantas pessoas, ó Deus, viciados ou viciadas, deixando a família passar por necessidades, privando crianças dos nutrientes necessários para o seu bom crescimento, privando a esposa, a família, do alimento necessário para sua subsistência. Tenha misericórdia, Senhor. Liberte estas vidas. Quantos pais de família presos ao vício? Quantos pais de família que não estão cuidando da sua própria casa e gastando o pouco que tem naquilo que não é pão? Senhor meu Deus, liberte estas vidas agora. Entre nesta casa, entre neste lar e restaure. Restaure também este casamento que vem sendo destruído pelo adversário. Senhor meu Deus, quantos lares vivendo em guerra. Repreenda a ação do adversário que vem colocando a esposa contra o marido, o marido contra a esposa, os filhos contra os pais contra os filhos. Meu Deus, quantas famílias brigando, quantas famílias em desavença, quantas famílias na miséria, o marido ou a esposa, ambos desempregados. Meu Deus, abre esta porta de emprego, para que esta família possa ter novamente uma fonte de renda, para que esta pessoa, este cidadão de bem, venha voltar a honrar os seus compromissos. Quantas pessoas desesperadas, ó Pai, estão com seus aluguéis vencidos, o credor, o locador, o agiota bate a porta, o telefone não para de tocar, mensagens não param de chegar, cobrando esta pessoa que não tem sequer o pão para colocar à mesa. Meu Deus, não deixe que o inimigo venha se aproveitar dessa situação para introduzir pensamentos de suicídio, pensamentos de morte, introduzindo, meu Deus, nesta pessoa o desejo de matar, o desejo de roubar, subtrair aquilo que não lhe pertence para sustentar a família. Quantas pessoas, ó Pai, nessa situação, movidas pelo desespero, e hoje, meu Pai, estão encarceradas, estão presos, outras perderam a vida. Meu Deus, não deixe que isso aconteça com esta pessoa, deu grande livramento. Abra esta porta de emprego, tenha misericórdia. Eu apresento, meu Deus, os jovens desta geração que estão tendo dificuldades para entrar no mercado de trabalho. Quantos, ó Deus, que investiram muito em uma excelente faculdade
em diversos cursos, mas estão tendo dificuldades para ingressar no seu primeiro emprego. Derruba, meu Deus, os impedimentos, as muralhas, os gigantes, tudo que se opõe a esta porta que esta pessoa tem batido. Meu Deus, abre esta porta. A porta que o Senhor abre, ninguém pode fechar. O inimigo pode tentar prevalecer, apenas tentar para fechar a porta, mas como é o Senhor que abre esta porta, a porta vai continuar aberta, o inimigo é derrotado. Abre esta porta de emprego para este jovem, este pequeno aprendiz. Abre esta porta, meu Deus, para este homem, esta mulher, pai, mãe de família, que precisa urgentemente de uma fonte de renda. Abre esta porta de emprego para esse adolescente, para complementar a renda da família. Jogue por terra, meu Deus, o adversário que tem trabalhado para trancar as portas, para ver as pessoas na miséria, padecendo. Senhor Jesus, age a favor destas vidas agora. Eu oro a favor dos dizimistas, oro a favor dos ofertantes desta obra. Senhor, meu Deus, acrescente na vida dos dizimistas e ofertantes aquilo que estejam necessitando ou precisando. Glorifique o Teu nome, meu Pai, na vida de todos que com a Sua primícia têm honrado o Senhor, permitindo que esta igreja, esta obra, possa levar por meio do ID o Evangelho a todas as nações. Obrigado, meu Deus, pelo programa de rádio, o programa Voz da Libertação. Obrigado, meu Deus, pelos canais oficiais da igreja, nas redes sociais, no YouTube, que todos os dias tem transmitido a Tua palavra, todos os dias tem transmitido orações, e vidas vêm sendo tocadas e impactadas. Obrigado, meu Deus, porque nós estamos usando todos os meios de comunicações que temos para que vidas venham conhecer aquilo que o Senhor fez por elas, entregando o Seu único Filho, Jesus Cristo, para que morresse na cruz do Calvário para a salvação da humanidade. Continue, meu Deus, abençoando a Sua obra e nos dando a oportunidade de crescer a cada dia com todos os tipos de mídias para que vidas continuem conhecendo o Teu amor. Eu apresento, meu Deus, a vida do pastor Jorge Tenório, que na tarde de hoje estará pregando a Sua palavra e orando pelos dons do Teu Espírito Santo. Continue usando o Teu servo no ensinamento bíblico. Use, meu Deus, a vida do presbítero Davi Miranda Neto, a sua esposa Karina Mendes, e todo o Regenere na noite de hoje no Auditório Renascense. Meu Deus, que o auditório esteja tomado pela Tua presença e pelo Teu poder. Use, meu Deus, o pastor Wilson Siqueira, que na tarde deste domingo, às 3 horas, estará ministrando a Sua palavra. Continue usando o Teu servo com poder e autoridade, na pregação, na oração. Use, meu Deus, o Teu filho poderosamente, nesse culto de agradecimento. Use e continue usando o grupo Inhelete, Vozes da África, que veio do país de Moçambique, continente africano, para estar louvando ao Senhor. Obrigado, meu Deus, pelas missões. Obrigado pelas almas que o Senhor colocou em nossas mãos no continente africano. Eu apresento, meu Deus, outros países que não são bem perceptíveis ao Teu Evangelho. Pessoas que nesses países não são perceptíveis a Tua palavra. Visita, meu Deus, o continente africano, visita aqueles países que não aderiram ao Teu Evangelho, não aceitam o Teu Evangelho. Eu apresento os cristãos nestes países, eu apresento as autoridades destes países. Meu Deus, permita-nos levar o Evangelho até aquelas províncias, nos ajude em meio às guerras. Nos ajude, meu Deus, em meio aos conflitos, levarmos o Teu ID a todos os países da África, mas já Te agradecemos pelo país do Moçambique, a este país que tem abraçado o Teu Evangelho.
Obrigado, meu Deus, porque neste domingo vamos continuar a arrecadar Bíblias em português, em francês, em inglês, para que o Evangelho seja levado a todas as nações, através de muitas línguas. Obrigado, Jesus. Podemos levar a Tua Palavra através de outros idiomas, mas a mensagem continua a mesma. Obrigado, Jesus, pela missão dada pelo Senhor a esta igreja, Igreja Pentecostal Deus e Amor, levar o ide de Jesus a todas as nações. Eu apresento a obra missionária aqui no Mercosul, na América Central, na América do Norte. Apresento a obra missionária, volto a repetir, no continente africano, no continente asiático, por toda a Europa. Eu apresento, meu Deus, toda a obra missionária em todos os continentes do mundo. Meu Deus, continue abençoando a sua obra para que possamos chegar a muitos outros países da Ásia e do continente europeu. Eu oro, Senhor, para que as tuas mãos venham sempre estar estendidas, usando os nossos pastores e missionários. Não é fácil levarmos a tua obra, não é fácil levarmos a tua palavra, melhor dizendo, mas enquanto o teu Espírito estiver conosco, faremos isso com ousadia, faremos isso, meu Deus, com total dedicação, porque o Senhor é conosco, o Senhor é com aquele que prega a tua palavra. Por isso eu lhe peço, Senhor, use o pastor Wilson, use os pastores e obreiros que vão estar aqui amanhã domingo às 15h. Traga uma multidão para ouvir a sua palavra, traga uma multidão para que se alegrem no Senhor, com uma adoração linda e perfeita através do grupo Inelete. Obrigado, Senhor Jesus, porque o Senhor levou este grupo até o Rio de Janeiro, até Belo Horizonte. O Senhor os levou e os trouxe em paz para a capital paulista, e amanhã estaremos agradecendo. Glória ao Pai, glória ao Filho, glória ao Espírito Santo de Deus, por tudo que o Senhor tem feito por nós, por tudo que o Senhor ainda irá fazer. Eu oro também, meu Deus, pelas pessoas que estão oprimidas, depressivas. Meu Deus, repreenda esta opressão do mal, repreenda esta obra maligna que tem escravizado esta vida. Alcance agora estas pessoas que não dormem durante a noite. Alcance agora, meu Deus, estas pessoas que sofrem com insônia, vidas que ouvem vozes, veem vultos e querem muito a libertação, e agora clamam pelo nome e pelo sangue de Jesus para que sejam livres. Meu Deus, repreenda esta obra maligna que tem sido feita nos cemitérios, nas encruzilhadas, nas matas virgens. Repreenda esta obra maligna que vem sendo renovada contra esta família. Repreenda este mal que se opõe à felicidade deste casamento, desta vida. Que em nome de Jesus, este mal seja desfeito e esta pessoa seja livre. Meu Deus, repreenda esse espírito do suicídio, esse espírito do homicídio, repreenda esses pensamentos que vêm sendo introduzidos na mente desta pessoa, pensamentos alheios à sua vontade. Tenha misericórdia, meu Pai, que esta pessoa esteja bem psicologicamente, que esta pessoa esteja bem mentalmente, que esta pessoa volte a se alimentar bem, que seu estado emocional volte a estar equilibrado. Toque nessas vidas agora. Em nome de Jesus eu te peço que o nosso fim de semana venha ser um fim de semana abençoado. Em nome de Jesus. Amém e amém. Muito obrigado e graças a Deus. Amigo ouvinte do programa Voz da Libertação, caro internauta, você que orou conosco, tenha plena certeza que você foi visitado por Deus. Eu sou o presbítero Rafael Gonçalves e somos da Igreja Pentecostal Deus e Amor. Gostaria de convidá-los agora a entregar a vida para Jesus. Onde quer que você esteja, estenda tuas mãos. Se você não pode fazer isso, você vai fechar os olhos, mas se você não puder fechar os olhos, está no trabalho, está no trânsito, liga o pensamento ao Senhor e repita comigo estas palavras.
Senhor Jesus, eu orei e senti no meu coração o desejo de aceitá-lo como único e suficiente Salvador da minha alma. Escreva agora o meu nome lá no céu, no livro da vida, e cele com teu sangue para o grande dia, o dia do arrebatamento da igreja. Amém. Você que entregou a vida para Jesus, procure ainda hoje uma igreja Deus e Amor mais próxima da sua casa. Um pastor vai atender você. Você será direcionado ao culto de ensinamento para o batismo. Em setembro você será batizado em nome do Pai, do Filho e do Espírito Santo, se cumprindo na sua vida por imersão à justiça divina. Você também pode nos escrever. Nós temos um e-mail: queroaceitarjesus@ipda.com.br. Repito, queroaceitarjesus@ipda.com.br. Você também pode nos enviar a sua mensagem de texto pelo WhatsApp, DDD 11 95094-4645. DDD 11 95094-4645. Tanto por e-mail como WhatsApp, nos envie o seu nome, é claro, o seu endereço. Um pastor vai entrar em contato com você. Se você precisar, vamos lhe fazer uma visita e nós vamos passar também o endereço da igreja mais próxima da sua casa. Seja muito bem-vindo à vida, seja muito bem-vindo à Igreja Deus e Amor. Muito obrigado pela sua audiência, você que esteve conosco no rádio até esse prezado momento, muito obrigado. Fique na paz do Senhor Jesus, termina aqui a oração do meio-dia, uma ótima tarde, um excelente sábado, um excelente fim de semana na presença do Senhor. Eu sou o presbítero Rafael Gonçalves, foi um prazer estar com você no dia de hoje.

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4: 12 horas e 32 minutos.
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1: Chegando no recesso da sua casa ou do seu carro, onde quer que você esteja, o programa Mensagens Cantadas. Eu sou o pastor Lourival de Almeida. Teremos aqui 90 minutos e muitas coisas boas para todos vocês. Reflexões, meditações, hinos, curiosidades, dicas de saúde. Hoje temos ensinamento bíblico, momento da família. É muita coisa boa para você aqui na nossa programação. E já conosco aqui também hoje, no horário certinho, é claro, nós já estamos sem salário. Não dá nem para comer uma comidinha mais carinha, porque ela perdeu o salário. Eu perco também. Né, meu amor?
2: É verdade, querido. Tudo bem?
1: Tudo bem.
2: E espero que também esteja tudo bem com os nossos irmãos, a nossa saudação na paz de Cristo. E é tudo isso que você falou e muito mais, né? Esse programa que visa trazer conhecimento, ensinamento, edificação, alegria, muito louvor e muita adoração ao Senhor para a sua casa, para a sua vida. Nós vamos abrindo o nosso programa com o hino Tu És Precioso e também, ao mesmo tempo, já aquele medley com o hino Entronizamos. Débora e Leia ao vivo, volume 2.
3: Dizendo, Tu és precioso, Senhor. Eu te amo de todo o meu coração. Ele está vendo onde você está. Aonde você está nos assistindo agora, Deus está com você. Declare a Ele o seu amor.

0: A nossa reflexão do dia: em meio à tribulação invoquei o Senhor e o Senhor me ouviu. Salmo 118, versículo 5, conhecido. O livro de Salmos é um daqueles livros que nós sentimos parte dele quando lemos. Existem livros que nos distanciam de nós mesmos. Outros livros nos conduzem a pensar na vida e na vida também dos personagens embutidos, e alguns são extremamente cansativos. Então, livros, não livros da Bíblia, né? Livros podem nos fazer, sem nós sairmos da nossa casa, visitar locais que nós nunca fomos, né? Eu me lembro que, quando criança, até comentava com os meus amigos, quando criança, meu Deus, quantas vezes eu li livros, por exemplo, A Ilha Perdida. Eu me via lá na ilha. Mas várias vezes eu li esse livro, Os Segredos de Taquaraporca. Eu me senti nas terras do Rei Café. Mas muitas vezes eu li. Então é assim, os livros nos fazem viajar sem sair de casa. Ou nos fazem rir ou chorar, como se um processo de emoções escondidas de repente fosse de súbito revelado. Quem é que não chorou lendo a Cabana do Pai Tomás, por exemplo, né? De chorar. O livro de Salmos é diferente. Afinal, como palavra inspirada de Deus para a nossa vida, esse livro nos inspira. A palavra inspirar é muito importante, afinal de contas tem como objetivo nos encher de ar, fazer circular o sangue, trazer vida. Não são poucos os problemas desse salmista. Ele disse que passou por momentos de tribulação. E ele fala que a tribulação não lhe passou ao largo, né? Ou seja, não lhe passou longe. Mas engoliu. E ele se viu em meio à tribulação. O versículo 6 diz que o homem trouxe inquietações e ameaças, um problema com uma pessoa. Quantas vezes já enfrentamos problemas em nossa vida que uma pessoa sozinha conseguiu causar na nossa vida um verdadeiro terremoto? Com o salmista não foi diferente, não. O versículo 7, ele diz que o problema também aconteceu no seu relacionamento com várias pessoas. Essas pessoas o odiavam e desejavam o seu mal, imagine. Como se não bastasse ter uma pessoa trazendo problemas para a sua vida, agora ele nos fala também que várias outras pessoas odiavam a sua presença. Mas parece que é aquela velha história, né? Miséria pouca é besteira, né? Eu sempre falo isso sobre Jó. Parece que sempre um problema chama outro. E nessa luta com uma pessoa e depois com várias outras pessoas, encontramos o salmista dizendo no versículo 10... Eu tô rindo, porque é engraçado. Ele começa falando, uma pessoa tá me fustigando. Várias pessoas. Depois no versículo 10 ele fala, todas as nações me cercaram. É uma perseguição progressiva, né? É uma coisa que vai crescendo a cada momento. E luta é assim mesmo. Parece que você pega uma lutinha, a luta vai crescendo. De repente você acha que o mundo inteiro está contra você.
1: É. Que acho que quando a gente está passando luta, uma aprovação assim, parece que a gente fica meio cegado, né?
0: Parece que tudo está conspirando contra a gente, né?
1: Exatamente. Não há esperança ali naquele momento, né?
0: Pois é. Alguns comentaristas bíblicos atribuem esse salmo a Moisés, porque acham que a linguagem, a semelhança histórica com os fatos vividos por Moisés são muito grandes. Olha, o que na verdade interessa para nós é que os problemas aqui descritos são muito parecidos com as avalanches que caem sobre nós na nossa vida cotidiana. A gente tem um probleminha aqui, parece que aquele problema vai se alastrando, né? E vai sugerindo um maior. E por fim, quando a gente percebe, nós, não sei se existe aí, sei lá, algum exagero da nossa parte, mas o exagero faz parte da vida, a gente exagera mesmo, né? Lembra dos espiões que foram espiar a terra de Canaã? Para eles todo mundo era gigante, para eles tudo, então existe um certo exagero. Mas a gente vai, faz parte, sei lá, é um psicológico que a gente tem aberto a essa situação. De repente a gente percebe uma quantidade de situações adversas nos levando para uma tribulação que pode ser percebida por todos os lados. E quando tudo parece perdido, de repente o salmista escreve, e o Senhor me ouviu e me deu folga. Se o Senhor ouviu foi porque ele falou. Esse testemunho de livramento do salmista é um testemunho de resposta à oração, que deve inundar nossa alma de gratidão. Deus não mudou. Deus continua respondendo nossas orações. Deus continua nos fazendo experimentar e viver a sua graça. Deus continua nos trazendo livramento e nos conduzindo em amor. Que Deus seja louvado. Eu digo isso, ouvintes amados, porque não são poucos os nossos problemas também. Nós enfrentamos problemas, enfrentamos dificuldades, mas Deus é maior e nos dá a vitória em nome de Jesus Cristo sobre todos os nossos problemas, para a glória do nome dEle. Tribulação pode vir, você pode entender, não, a coisa está ficando cada vez pior. Pode levantar a sua voz e glorificar. Pode levantar a sua voz e falar, porque o Senhor vai te ouvir e vai te dar folga. Vai te abençoar e você vai glorificar. E Deus também vai ser glorificado na sua vida. E a nossa meditação, Débora, qual é o próximo hino?
1: Convite já está ali na ponta da agulha. CD Novos Valores, volume 3.

0: Aí vocês acompanharam este no bonito convite que está no álbum Novos Valores, volume 3. Lorival, eu vou falar um pouquinho de curiosidade bíblica aqui, né?
1: Uhum.
0: Eu achei interessante que muitas vezes a gente lê alguns versículos e a gente não percebe o quanto a gente não fica focado e atento a certas palavras, né? A gente lê assim rápido e já toma a nossa interpretação e tal. Lucas 5:4 fala a respeito de depois de que Jesus tinha feito um sermão em cima de um barco que ele tinha emprestado de Pedro. Jesus ordenou a ele assim, ó, faze-te ao mar alto.
1: Uhum.
0: E ele disse assim, Jesus, olha, lançai as vossas redes para pescar. E eu, lendo esse versículo, percebi algo interessante. Pedro obedeceu este mandamento, mas apenas parcialmente. Por isso as redes começaram a se romper.
1: Explica.
0: Jesus falou com Pedro no singular, mas ele usou o plural em relação a quem deveria pescar e em relação às redes. Ele diz, lançai, quer dizer, segunda pessoa do plural, as vossas redes, plural. E Pedro respondeu, lançarei a rede. E Jesus disse, lançai as redes. Por causa dessa desobediência, a Bíblia diz, no capítulo 5, ainda no versículo 6, rompia-se-lhes a rede. Só então,
1: era para ter lançado mais redes.
0: É, só então eles chamaram Pedro, os companheiros.
1: Pedro, não
0: sempre Pedro,
1: Pedro,
0: né?
1: Sempre, vou excluir esse camarada.
0: Só então eles aí chamaram os companheiros e usaram provavelmente todas as redes que tinham. E ainda assim, ambos os barcos quase iam a pique de tão cheio de peixes.
1: Pedro, já estava cheio o barco, rapaz. Tu vai pôr peixe ainda com o barco quase tombando, meu filho.
0: Então, a gente lendo esse versículo, a gente vê que é muito importante saber exatamente o que Jesus quer de nós. Não sermos precipitados, exagerados, mas foi assim realmente que Jesus falou ou foi de outra maneira? Vamos ser atentos e focarmos exatamente naquilo que Jesus está pedindo da nossa parte.
1: Um mínimo detalhezinho pode fazer toda a diferença, né, Débora?
0: Exatamente.
1: Então é preciso ficar realmente muito atento. Tem muita gente que não presta atenção. A gente comentava sobre isso ainda recentemente. Eu acho que a gente comentava sobre isso. Quanta gente não presta atenção às coisas.
0: Uhum.
1: E eu sempre falo, olha, meus irmãos, pode não prestar atenção se vocês não quiserem, mas um dia faz falta. Então presta atenção nos mínimos detalhes, porque são os mínimos detalhes é que fazem a diferença mesmo.
0: Exatamente.
1: Na vida das pessoas. Mas, Vino,
0: nós vamos ouvir André Alexandre cantando Só Jesus, do CD Coração Adorador.

0: Aqui é teu irmão em Cristo, Júlio César, falando aqui na cidade de Pedro Leopoldo, em Minas Gerais. Estou aqui ligadinho todos os dias, onde tem aumentado a nossa fé, e eu estou muito feliz e agradecido a Deus por ter levantado vocês como esse canal de bênção que vocês é na nossa vida. Um abraço a todos vocês e que Deus os abençoe.
1: Meu nome é Maria de Fátima, moro aqui em Manhumirim, Minas Gerais, e eu amo o programa de vocês. O programa Mensagem Cantada tem sido um culto diário no meu lar, principalmente é o quadro Conhecendo Melhor a Sua Bíblia. E Deus abençoe vocês.
2: Amo o programa da Mensagem Cantada, Pastor Lorival, Irmã Débora. Que Deus venha abençoar cada dia ricamente vocês. Eu sou a sua Helenita daqui de Brasília.
3: Aqui quem vos fala é seu irmão em Cristo, o Alisson Ribeiro, de Fortaleza, Ceará. Acompanho sempre o programa Mensagens Cantadas, que tem sido uma bênção na minha vida e na vida da minha família. Que Deus possa estar abençoando cada um de vocês.
4: Eu sou Palmira, aqui do Jardim dos Reis. Gosto de todos, principalmente da mensagem. Fique na paz.
5: Fazer o bem é bom. Fazer o bom é bem. Um estudo que mostra que a simples decisão de fazer o bem muito antes de provocar qualquer sorriso alheio já envolve a ativação do sistema de recompensa do cérebro. Decidir fazer o bem dá prazer. E mais, o córtex subgenual, uma área envolvida na formação de laços afetivos, também participa das decisões altruístas, ou seja, decisão de ajudar outras pessoas a fazer o bem, e deve nos fazer criar vínculos com o objeto de nossas boas ações. O nosso cérebro certamente cria vínculos enormes quando nós estamos fazendo bem para algumas pessoas. E não tem, então, outra saída a não ser fazer o bem, já que fazer o bem é bom! Você fica irritado, tá nervosinho, você anda assim, Bitoca, irritado, nervosinho, tal, às vezes não, tranquilo, calmo, de vez em quando. Então, entenda o que o estresse faz no seu corpo. Uma coisa do século, de todos os séculos, né? Mas hoje nós entendemos como, assim, mais essa enfermidade, vou dizer assim, ou esse cansaço do corpo, ele domina o nosso corpo, né? E nos faz vivermos uma vida miserável. Mas o estresse, ele é necessário também, sabia? Olha, não consegue dormir irritado, bravinho, no seu limite? Respire fundo, pode ser estresse. Em tese, é o que eu estava dizendo a vocês, o estresse não é ruim. Porque é uma reação normal do organismo, ele prepara o corpo para encarar uma situação de perigo em que você precisa lutar ou fugir. Por exemplo, você está andando em qualquer lugar e você dá de cara com uma onça. Eu vi, mandaram para mim um vídeo, uma pessoa estava fazendo uma caminhada tranquila num parque americano e de repente a pessoa, meu Deus, meu Deus, meu Deus, o estresse, ou seja, o cortisol subiu lá em cima, eu acho, né? E deu de cara com uma onça. Já pensou se encontrar com um leão? Se encontra um pitbull, você já geme todo, não é? Treme todinho, quanto mais uma onça. Então, diante de um momento estressante, seu corpo produz hormônios que desencadeiam uma série de alterações. A pupila dilata, o coração acelera, a glicose, né, que é o combustível no sangue, aumenta e os músculos ficam prontos para agir. Isso é ótimo e garante sua sobrevivência, pois contribui para que não falte força e energia para você se livrar dessa onça, então fugir do perigo. O problema é quando o estresse se repete dia após dia. Viver em estado de alerta pode gerar dores musculares e de cabeça, problemas no coração e até perda da sua vida particular, entendeu? Pois é, não faz sentido você de repente estar aí, diria, na sua particularidade, pensando que não, tem que fugir da onça, não vai funcionar, não é verdade? O corpo não sabe diferenciar a atenção. Para ele, enfrentar o leão, enfrentar a onça ou o trânsito é a mesma coisa. Então, ouvinte amado, olha, tome cuidado com o estresse, né? Procure sempre uma vida mais calma, mais tranquila, mais sossegada. O estresse faz mal, o estresse mexe com o seu corpo, o estresse mexe com tudo. Então, olha, calma, vai dar tudo certo, vai ficar tudo tranquilo, tá bom? Tranquilinho, confia, tenha esperança, vamos viver cada dia, não vamos ficar vivendo hoje pensando já na amanhã, porque senão a gente vai também, não vai dar certo, né?
6: Sala do Trono é o nome do CD. O hino, No Céu é o Meu Lugar, cantando Daniela Parabéns.

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0: meio-dia e 30, horário de Brasília. 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
1: Creio em Ti. Débora Miranda canta do CD É Assim Que Adoro, lançamento MC Music.

0: que se a pessoa não tiver nenhuma sensibilidade ao leite ou alergia, essa prática, além de ser nociva à saúde, pelas carências nutricionais que pode provocar, é ineficaz em longo prazo, já que isso pode gerar compulsão alimentar e mais ganho de peso. Então, em outras palavras, nós podemos ver que o leite é importante na nossa alimentação. Ele é aliado do peso. Todos os tipos de leite são ricos em proteínas, cálcios. O que difere é o teor de gordura. Você que quer perder peso, ou você que quer manter, tome o semi-desnatado ou desnatado. Porque, olha, realmente um copo de leite integral tem 200 mililitros, né? Um copo de 200 mililitros tem 6 gramas de gordura. E é gordura animal e não é bom. Mas retirar do cardápio não é a questão. Nenhum alimento é herói, nenhum alimento é vilão. O que engorda é o desequilíbrio, é o desbalanceamento. Ou seja, ingerir mais calorias do que se gasta. Então, veja que é importante nós termos o leite aí no consumo, no dia a dia. E muitas pessoas até passaram a substituir o leite por certos produtos, outros laticínios, né? Também é válido, né? Por exemplo, se você comer ali um macarrão integral com mussarela de búfala ou mussarela normal, vai realmente substituir o leite. Se você não gosta de leite, então procure tomar iogurte, coisas que são derivados do leite, porque
1: então
0: é importante.
1: Então vou ter que comprar os iogurtes, que eu não tomo leite, não gosto de leite.
0: Eu vejo que você não gosta de leite, mas gosta de um queijo, né?
1: Um queijinho,
0: então,
1: sim, né?
0: O queijo é derivado do leite, também está aí.
1: Como é que é? Filho de mineiro gosta de queijo.
0: Não, mas um queijo é muito bom, né? Quem não gosta de queijo, né? Então é importante que o corpo tenha esse nutriente, tenha essa proteína, que realmente vai nos ajudar e no equilíbrio nutricional. E o leite também ameniza a fome, aumentando o tempo entre a última refeição e o próximo ronco do estômago, podemos dizer assim. Pesquisas comprovam que pessoas que seguem uma dieta rica em proteínas consomem menos caloria do que aquelas que têm uma alimentação composta por mais carboidratos. A explicação para a redução na ingestão, ela está ligada àquela sensação de saciedade, o que também freia a nossa compulsão alimentar. E a proteína do leite ajuda o corpo na liberação de hormônios responsáveis pela diminuição do apetite. Por exemplo, no nosso intestino, quando nós temos a proteína ingerida, é liberada o hormônio GLP-1, que ajuda na saciedade. Então, não retire o leite totalmente. Se você não gosta do leite, então vá para os derivados, o queijo, ou então o iogurte, coisas assim, para que você não fique desbalanceado e ajude na sua compulsão alimentar, diminuindo o seu apetite. Falamos de saúde, falamos de leite, que é um aliado da sua boa forma.
1: É o nosso programa Mensagens Cantadas de Cada Dia. Chegue a tia, Léa vai cantar do CD Bálsamo. Vamos ouvir.

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1: O leite entrou na lista dos inimigos da dieta.
2: Não diga.
1: Geralmente acontece, né? Ai, não tome isso porque engorda, não toma aquilo porque faz isso e aquilo. Especialmente o integral. Não tomem leite devido ao teor de gordura, é muito gordo. E a questão, toma ou não toma leite, né? Tomamos ou não? E olha, na tentativa de manter o peso ou até emagrecer, muita gente retira alguns alimentos do cardápio, que é o caso do leite. Mas já está comprovado

0: tá falando é Joelma, eu moro em Terra Preta, trabalho aqui no Alpes da Cantareira e gosto muito de ouvir o programa de vocês, adoro o MC, gosto muito do estudo bíblico na segunda-feira e continua, né, nessa peleja, nessa batalha aí, porque Deus é com vocês.
1: Eu estou aqui pintando algumas coisas aqui em minha oficina de pintura em casa e estou ouvindo o programa. Deus que abençoe vocês. A programação está muito boa. Eu sou Edson, de Várzea Paulista, congrego na Assembleia de Deus. Deus que abençoe vocês, meus irmãos.
2: Graças a Deus, esse programa para mim é uma bênção no meu lar. Desde...
0: tá falando é Joelma, eu moro em Terra Preta, trabalho aqui no Alpes da Cantareira e gosto muito de ouvir o programa de vocês, adoro o MC, gosto muito do estudo bíblico na segunda-feira e continua, né, nessa peleja, nessa batalha aí, porque Deus é com vocês.
1: Eu estou aqui pintando algumas coisas aqui em minha oficina de pintura em casa e estou ouvindo o programa. Deus que abençoe vocês, a programação está muito boa. Eu sou Edson, de Várzea Paulista, congrego na Assembleia de Deus. Deus que abençoe vocês, meus irmãos.
2: Graças a Deus, esse programa para mim é uma bênção no meu lar, desde nos usando vocês para a glória de Deus. Vocês para mim são especiais. É uma bênção no meu lar, desde que começou esse programa, que eu escuto esse programa. Para mim é maravilhoso, graças a Deus, é gratificante ouvir esse programa. Gosto de todos, principalmente quando fala sobre a palavra de Deus. É muito lindo, é os testemunhos, as crianças, a historinha, é muito lindo, é maravilhoso. Eu amo quando vocês brincam, quando a Débora dá risada, eu dou risada junto, é muito gostoso. Muito lindo, viu, irmã? Esse programa para mim é maravilhoso. Que Deus abençoe, que continue usando vocês para a glória de Deus. Vocês para mim são os testemunhos, as crianças, a historinha, é muito lindo, é maravilhoso. Eu amo quando vocês brincam, quando a Débora dá risada, eu dou risada junto, é muito gostoso. Muito lindo, viu, irmã? Esse programa para mim é maravilhoso. Que Deus abençoe, que continue usando vocês para a glória de Deus. Vocês para mim são especial, principalmente para Jesus.
3: Meu nome é Fátima, estou falando aqui da cidade de Morungaba. Sou ouvinte assíduo do programa de vocês. Não sou do Ministério Deus e Amor, mas me sinto muito bem ouvindo as programações. Sinto a presença de Deus, do Espírito Santo na minha casa.
4: Muito obrigada a todos vocês que estão mandando o seu recadinho, a sua mensagem de voz aqui para o nosso WhatsApp. Mande a sua mensagem também para 98292-3392. DDD 11 98292-3392 e desde já o nosso agradecimento.
5: Todos os dias nós oferecemos aos nossos queridos ouvintes também o momento da família. Não é só ouvir, é também praticar aquilo que você está ouvindo, porque com toda certeza, se nós praticarmos coisas que são boas para nós, para nossa família, né, cônjuge, filhos, a família de uma forma geral, nós vamos viver muito melhor, a vida vai se transformar em uma vida muito mais interessante. Débora, contigo agora é o momento da família.
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4: Momento da família no ar. Tempos atrás, a revista americana Red Book publicou uma pesquisa, fazendo essa pesquisa entre milhares e milhares de casais que tiveram uma separação. E o editor da revista queria saber o porquê, o que levou esses casais a se separarem. E essa pesquisa mostrou os seguintes resultados. Sobre os principais problemas que levaram esses casais à separação, e com o auxílio de 730 conselheiros em assuntos conjugais, foram então destacados os 10 principais motivos. Houve outros motivos, mas realmente esses foram os principais. Primeiro, quebra de comunicação. Não se conversavam mais assuntos importantes, conversavam somente o trivial. Bom dia, boa tarde, tudo bem? Tudo bem? Ah, sim, tudo bem. Dormiu bem? Dormiu bem. Está em casa? Não, não estou em casa. Esses assuntos bastante comuns, mas nada mais aprofundado do que isso. Então, em primeiro lugar, que levou esses casais à separação, quebra de comunicação. 2. Perda de interesse e alvos entre o casal. O que um gostava, o outro não gostava e foram assim se distanciando. 3º lugar, incompatibilidade sexual. 4º lugar, infidelidade. Agora preste atenção nesse 5º motivo que eles alegaram a separação deles. Desaparecimento do companheirismo, da alegria, da cumplicidade e encantamento de viverem juntos. 6º ponto, motivo de separação, dinheiro. 7º, discordâncias na educação dos filhos. 8º motivo, uso de álcool e ou drogas. 9º, igualdade e direitos da mulher. 10º motivo, parentes interferindo na relação, principalmente o sogro e a sogra. Agora, quando eu li isso, eu achei muito interessante que ressaltado em 5º lugar está o problema do relacionamento ter se tornado sem graça. Eu li para vocês e repito, o 5º motivo foi desaparecimento do companheirismo, da alegria de viverem juntos, da cumplicidade. Agora, será que há possibilidade de mudar um casamento frio? Descongelar uma relação congelada? Será que realmente há possibilidade disso? De mudar essa situação? Eu tenho boas notícias. Eu creio que é plenamente possível. E para provar isso, eu recorro ao que eu considero essencial para reativar uma relação. O amor fileo. E esse tipo de amor fileo se encontra na amizade. É um amor emocional que implica em duas pessoas dividirem em clima de sincera camaradagem, alegrias, tristezas, sonhos, alvos, decepções, julgamentos e aí vai. Agora eu posso dizer, sem medo de errar, que em grande parte dos casamentos atuais, esta é a forma mais defasada de demonstrar amor. Agora, se fosse mais considerado pelos casais, certamente os divórcios decresceriam acentuadamente. Sem esse aspecto do amor. E esse tipo de amor fileo se encontra na amizade. É um amor emocional que implica em duas pessoas dividirem em clima de sincera camaradagem, alegrias, tristezas, sonhos, alvos, decepções. Vou deixar para vocês 1 Coríntios 13, 13. Assim permanecem agora estes 3, a fé, a esperança e o amor. O maior deles, porém, é o amor. Que Deus abençoe.

A satisfação é imensa em poder participar desse abençoado programa e compartilhar com os ouvintes a minha história de vida no quadro Minha Vida no Passado. Chamo-me Daniel da Silva e resido na Vila Jardim Pompeia, aqui na cidade de Goiânia, no estado de Goiás. Nasci em um lar cristão. Meus pais eram servos de Deus e membros da Igreja Pentecostal Deus e Amor. E eu, como toda criança, acompanhava os meus pais na igreja. Todos os dias, aliás, quase todos os dias, ali estava eu juntamente com outras crianças, ouvindo Deus falar, cantando e sendo muito felizes. Mas quando completei 17 anos, comecei a perder a vontade de estar na igreja. As coisas do mundo me atraíam muito mais. E é claro que eu não desejava nada que se relacionasse à igreja, a coisas do Senhor. Na verdade, eu estava bem que fascinado por tudo que o mundo tinha para me oferecer. Afinal de contas, por nascer num lar e num berço evangélico, as coisas do mundo eram desconhecidas até então. E como jovem, eu desejava total liberdade. Assim eu poderia curtir a minha vida e dar vazão aos meus intentos pessoais e também carnais. Mas eu conhecia a passagem bíblica que diz em São Mateus 7,13: entrai pela porta estreita, porque larga é a porta, e espaçoso o caminho que conduz à perdição, e muitos são os que entram por ela. Mas eu considerava que eu tinha de aproveitar os prazeres do mundo com intensidade e liberdade enquanto eu pudesse, como a maioria dos jovens da minha idade fazia. Logo comecei a conhecer pessoas diferentes, a fazer amizades com elas e me envolver com pessoas de má índole. Eu digo com pessoas erradas, que me levaram para o caminho da perdição. E o primeiro caminho horrível que eu comecei a trilhar, logo que eu abandonei a Deus, foi o vício. O vício das drogas. Não vigiei. E o diabo, meu adversário, nosso adversário, andando em derredor, bramando como leão, e me buscou e me tragou. E o tempo ia passando e tudo aquilo me fascinava, me atraía. Agora eu me tornava um viciado, não somente em drogas, mas também na bebida alcoólica. Ouvintes, como era gostoso participar daquelas festas. Enquanto a música rolava, a droga também ia de mão em mão. Tudo era maravilhoso. Parece que eu vivia um sonho. Um sonho, mas uma realidade. Quando eu chegava em casa, eu me caía em mim mesmo. Eu via que tudo aquilo era uma falsa alegria, uma falsa felicidade. E como consequência dos vícios, eu comecei a ter dificuldades para conciliar o meu sono. Eu via que o sono não vinha, e parecia que a minha adrenalina estava batendo aqui na minha cabeça. E eu dizia para mim mesmo: e agora, como vou dormir? Eu estou muito ainda agitado. A minha mente está, vamos dizer assim, a mil. E eu não consigo dormir. Imediatamente pensei numa solução. E a solução naquele exato momento era me drogar um pouquinho mais, para que pelo menos eu pudesse descansar um pouco. Bem que a Bíblia diz que Satanás não vem senão a roubar os nossos sonhos, matar a nossa vida mesmo e a nossa vida espiritual, a destruir as coisas que a gente conquistou. Mas também a Bíblia diz, no mesmo versículo e capítulo de São João 10:10, Jesus dizendo: eu vim para que tenham vida, mas não a vida comum, mas a tenham com abundância.
como eu me esqueci rápido dos versículos que memorizei, não é que eu me esqueci, ouvintes, eu estava realmente tentando tapar o sol com a peneira. E assim, irmã Débora, comecei a trilhar a passos largos para a destruição da minha vida, dos meus estudos, do meu futuro, da minha vida física, minha vida financeira, enfim, tudo agora estava comprometido. Depois de algum tempo, eu não conseguindo mais ter a vida escolar juntamente com as drogas, eu acabei abandonando os estudos. Perdi completamente o interesse por tudo que antes era considerado importante para o meu futuro. Eu era tão jovem, tinha tantos sonhos. Logo que eu saí da igreja, abandonei Jesus, eu tinha tantos sonhos ainda, mas quando entrei no mundo das drogas, foi tudo como se esmagado com a minha própria mão. Tudo aquilo que eu tinha de vontades, de ter uma carreira, um futuro, um lar, havia desaparecido. E na realidade eu estava totalmente perdido, dominado pelos vícios. Já não podia viver sem tóxicos e cada vez mais me aprofundava na concupiscência do mundo. Eu não resisti ao diabo e ele não pôde fugir de mim. Ah, quantas vezes eu acordava pela manhã, os meus amigos já estavam me esperando na porta da minha casa para consumirmos drogas. Realmente eu já estava sem forças. Eu não tinha forças para vencer os vícios. E eu posso dizer, irmã Débora e ouvintes, que a Bíblia diz em Isaías 57:20, e isso é verdade, que diz assim: os ímpios são como o mar bravo, porque não se pode aquietar, e as suas águas lançam de si lama e lodo. Era exatamente esta a minha situação. As más conversações corromperam os bons costumes que aprendi na casa de Deus e com a minha família cristã. Ai, quando eu me lembrava de meus pais, servo de Deus, e eu levando uma vida promíscua, não condizente com o que eu aprendi, com os ensinamentos que mamãe e papai haviam me dado durante toda a minha infância. Ah, sabe, sobrevinha um peso na minha consciência. Não, eu não posso ficar pensando nisso. Vamos esquecer isso, vamos esquecer isso. Quando eu começava a me lembrar de tudo isso, a minha mente se tornava um campo de batalha. Porque eu tinha consciência de que vivia no engano do pecado, trilhando o caminho das trevas. E se eu morresse naquela situação, não havia esperança de salvação para mim, mas sim a condenação no inferno. E quantas vezes eu parei para pensar em minha vida e tive até vontade de voltar para Deus. Mas as forças, onde estavam elas? Eu não tinha nenhuma mínima força de pelo menos pegar uma Bíblia sagrada, ou então orar aonde eu estava no meu quarto e pedir a misericórdia do Senhor, porque eu me sentia um imundo, um pecador, um lixo diante da pureza, da magnitude, da grandeza do nosso Deus. Certo dia, em virtude do excesso de consumo de drogas, eu fiquei alucinado. Eu fiquei num estado de que era morrer ou morrer. Eu estava pronto para tudo. Até matar eu poderia matar, porque eu estava muito doidão. E nesse dia eu pretendia ceifar não a vida de uma pessoa, mas a minha própria. Sim, a minha própria. Satanás estava aproveitando a ocasião, a brecha que eu havia dado. Muita droga na minha cabeça me fazia meio que eu estivesse levitando ou meio que sonhando, e tudo era muito bonito. Mas ao mesmo tempo eu já estava consciente de que se eu ceifasse a minha vida, que eu tirasse a minha própria vida, tudo estaria muito bem. Entretanto, Satanás me armava laços, e ele estava com a intenção de não de apenas me fazer um escravo, mas uma vítima de suas mãos, tirando a minha própria vida em um determinado momento em que eu estava muito drogado. Ah, ouvintes amados, neste mesmo dia,
que eu saí para as ruas muito doido, cheio de droga na cabeça. Eu fui atacado por um indivíduo. E ele, também vendo a minha situação, a minha coragem, entre aspas, devido à minha droga, a minha braveza, entre aspas, acabamos brigando. E ele me golpeou com 13 facadas. Fui imediatamente levado ao hospital e ali conseguiram cessar a hemorragia. Graças a Deus que, pela misericórdia do Senhor, eu não morri. Deus não tinha prazer na minha morte, porque a própria Bíblia diz que Deus não tem prazer na morte do ímpio, mas a do salvo. Porque o salvo estará indo para os braços de Deus e o ímpio para o inferno. Ah, Senhor, eu te agradeço através dessa carta por ter me dado mais uma chance de não morrer na condenação de Satanás. No entanto, a partir daquele dia, eu comecei a ter mais cuidado, porque passei a temer pela minha própria vida. Eu já tinha escapado da morte duas vezes. E sabem, ouvintes, ter um grande temor, um medo, porque sabia que era necessário sair da situação em que eu vivia. Eu estava enfiado com meu pé no fundo do poço, até o pescoço de lama. E naquela situação eu jamais poderia alcançar a minha salvação. Mas eu não tinha forças. Forças me faltavam porque eu não tinha o Espírito Santo. Pois é Ele quem nos guia. É o Espírito Santo quem nos ensina. É o Espírito Santo quem nos dá força de obedecermos a Deus. E eu queria tomar uma decisão, mas que definitiva para a minha vida. E como dependente químico, eu já estava afundado nas drogas, cada dia mais pesadas, como a cocaína. Eu não enxergava um futuro promissor, mas somente catastrófico. Eu poderia ser morto a qualquer momento. E eu ficava lutando dia e noite contra isso. Eu preciso voltar para Deus. Eu preciso arrumar a minha vida. Eu preciso tomar uma decisão. Eu tenho que me afastar desses amigos e largar esse estilo de vida promíscuo. Ah, mas as orações de meus pais continuavam subindo ao trono de Deus. Eles viviam em constante oração em meu favor. E eles criam que Deus iria mudar a minha história. Que Deus iria me resgatar do pecado, da escravidão, das drogas. Bendito o homem que confia no Senhor e cuja confiança é o Senhor. Este era o lema de meus pais. Irmã Débora, agora eu chegava na idade de 20 anos. E minha mãe decide mudar de cidade. Saímos de Goiânia e fomos para uma cidade do estado do Mato Grosso. No princípio foi difícil aquela mudança. Eu não conseguia ficar longe da minha mãe e resolvi acompanhá-la. E ao chegarmos na nova cidade, eu tinha que achar onde estava a boca de drogas naquela cidade. E eu não conseguia encontrar, eu tinha medo ou vergonha de perguntar para alguém aonde havia um traficante para que eu pudesse comprar as drogas para meu uso. Mas eu também tinha medo de ficar em abstinência. Eu tinha levado uma reserva de drogas para alguns dias, mas ela já estava se acabando. Eu precisava tê-la para os outros dias. E por coincidência, hoje eu vejo que foi por plano de Deus. Esta nova residência onde fomos morar estava exatamente ao lado de uma igreja. E logo que chegamos, olhamos a placa e minha mãe disse: glórias a Deus, é a minha igreja, Igreja Pentecostal, Deus é Amor. E assim nos estabelecemos naquela casinha. Embora não frequentasse a igreja vinha até mim. Em virtude da proximidade do espaço físico, eu acabava ouvindo a palavra de Deus o dia inteiro.
Tinha cultos todos os dias ali. E a palavra de Deus penetrava em meu coração. Passavam-se 2 meses. E eu, um dia, pensando e olhando aquela igrejinha, as pessoas tão felizes, comecei a pensar na minha própria felicidade. E assim pensei: puxa vida, aquelas pessoas não se drogam, não precisam de tóxicos, não precisam sair da realidade para serem felizes, porque tem Deus. E eu preciso de drogas para estar dormindo, para estar acordado, para ter felicidade, para ter um pouquinho de alívio. E por que que eu não me decido de sair desta vida? Sabe de uma coisa? Eu vou até a igreja. Não preciso pegar ônibus, é apenas sair da porta da minha casa e entrar na porta desta igreja. E assim entrei naquele salão, e para minha surpresa, um local gostoso, um ambiente de irmandade, de alegria. Fiquei maravilhado com a manifestação do poder de Deus que estava presente naquele culto. Ah, naquele momento em que estava sentado naquele banco, me lembrei como se fosse um filme passando diante dos meus olhos. A minha infância, eu cantando na igreja, acompanhando meus pais, e a felicidade tão grande que invadia o meu coração. Eu era pequeno, mas eu tinha paz e tranquilidade. Acabou o culto, fui para minha casa. No dia seguinte, estava novamente na igreja. Comecei a me sentir bem naquele lugar. As pessoas que ali se encontravam pareciam verdadeiramente amigas. Direcionava-me e me aconselhava para o bem. Deus começou a enviar pessoas para me ajudar em oração, para serem minhas amigas, meus amigos. E realmente Deus começou a trabalhar, respondendo às orações de fé, às orações com fé de meus pais. E a partir daquele dia, comecei a deixar a vergonha de Deus. Comecei apenas a ver e olhar a misericórdia dele para comigo. E comecei a ter coragem de balbuciar apenas algumas palavras para Deus. E o que eu falei foram estas palavras: Senhor, aqui estou. Mude a minha vida. Reescreva a minha história. Porque eu ainda sou muito jovem para morrer. Morrer da maneira em que estou vivendo, vou morrer e ir para o inferno. E eu sei, meu Deus, que como a nossa vida é o resultado de nossas escolhas, eu quero escolher o bom, o melhor, escolher a Ti, porque até o presente momento eu tenho colhido o que semeei. Mas, Senhor, eu desejo mudar o curso da minha vida. Chegava um domingo, me lembro que era dia 5 de dezembro de 2004. Liguei o rádio e ali me deparei com a transmissão do programa Voz da Libertação, quando o saudoso missionário Davi Miranda estava realizando a oração de Pentecostes. E naquele momento eu orei juntamente com o servo de Deus. E quando eu estava ajoelhado diante do rádio, naquele momento eu senti algo tão maravilhoso, que eu nunca havia sentido em minha vida. Comecei a confessar os meus pecados a Deus. Comecei a reconhecer a minha miséria. E naquele momento pedi perdão de meus pecados. E falei que o Senhor me mudasse. Irmãos e ouvintes, naquele momento eu fui batizado com o Espírito Santo e com fogo e comecei a falar línguas estranhas. Levantei daquele lugar totalmente transformado pelo poder de Deus, porque eu reconheci os meus pecados, eu confessei-os a Deus e Ele se achegou até mim. Naquele mesmo ano, eu desci as águas batismais, completamente liberto das drogas,
para a honra e glória do nome do nosso Senhor Jesus. Ah, Senhor, Tu és maravilhoso. Realmente, Jesus é a luz do mundo, para que todo aquele que nele crê não permaneça nas trevas. E como dependente químico, eu agora podia dizer, não preciso mais, não quero mais, porque estou liberto. Hoje sirvo a Deus com alegria nesta igreja tão abençoada, Igreja Deus e Amor. O caminho de Deus é perfeito, ouvintes. A palavra do Senhor é provada, é um escudo para nós que confiamos nela. Sou grata a Deus que não desistiu de mim. Pelo contrário, me resgatou das trevas. Fui alcançado pela maravilhosa graça de Jesus. Que Deus continue abençoando este programa e também o programa Voz da Libertação, que tem sido um canal de bênçãos pelo Espírito Santo para tocar os corações e resgatar as almas perdidas. Agradeço a irmã Débora, ao pastor Lorival, pela oportunidade de lerem a minha carta para o quadro Minha Vida no Passado. Me despeço com a paz do Senhor Jesus, seu ouvinte, irmão Daniel da Silva, Vila Jardim Pompeia, Goiânia.

0: Graças te damos, Senhor, por este programa. Graças te damos pela Tua Palavra, pelo Teu Evangelho transformador de vidas. Ó Pai, neste momento muitas pessoas acompanharam esse testemunho e se sentiram tocadas pelo Teu poder. E vendo a necessidade de mudança de vida, também agora se ajoelham e pedem perdão de seus pecados. Confessam seus pecados e pedem também, Senhor, a Sua misericórdia, para que possa escrever novamente os seus nomes no livro da vida. Aqueles que estavam desviados, distantes, estão agora voltando também, Senhor. Ó Pai, com certeza o Senhor não os lançará fora. Alcance também os presidiários, aqueles que estão hospitalizados, os problemáticos, aqueles que estão enfermos, ó Pai, aqueles que estão fracos na fé. Fortaleça-os, meu Pai, pois o cair é do homem e o levantar é de Deus. Senhor, ó Pai, nós também queremos orar agora pela salvação dos países onde é proibida a pregação da Tua Palavra. Senhor, quantos países estão caminhando a passos largos para a condenação? Como ouvirão, Senhor, a Tua Palavra se não há quem pregue, que possa entrar nesses países e falar deste Evangelho maravilhoso, de transformação, de poder? Levantai agora, Senhor, missionários corajosos, valentes, destemidos para levar a Tua Palavra. Senhor, meu Deus, aqui estamos com a nossa vida à disposição da Sua obra. Aqui estou eu, Senhor, com as minhas mãos levantadas também, me dispondo a fazer a Sua obra. Estou aqui a Teu serviço. Senhor, nos usai a cada dia, não porque merecemos, mas é a Tua graça alcançando as vidas perdidas, as almas perdidas. Obrigada, Senhor, por mais um programa, por nos usar como um canal de bênçãos nesta casa de salvação e libertação. Em nome de Jesus oramos e Te agradecemos no nome de Jesus. Amém, Senhor. Você também gostaria de mandar a sua carta, a sua história de vida? Conte-nos como foi a sua conversão. Mande-nos agora para programa mc@ipda.com.br. Ou então, se você achar melhor, pela caixa postal 204 São Paulo, capital, programa Mensagens Cantadas. Se despede agora sua irmã em Cristo, Débora Miranda, e também pastor Lorival de Almeida, prometendo voltar amanhã às 12h30 nesta mesma emissora, ou então pelo aplicativo Rádio Deus e Amor, ou então pelo site ipda.com.br. Fiquem todos na paz do Senhor. Até amanhã, se Deus quiser.
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1: A paz do Senhor, meu nome é Evelyn, eu sou da cidade de Ferraz de Vasconcelos. Quero deixar um testemunho aqui para edificar os irmãos. Eu fui curada da asma, para a glória do Senhor. Deus, ele falou que essa doença não era para morte, mas que era para vida. Eu era uma pessoa que não dormia à noite, né? Tinha vezes que eu dormia sentada, de tanta falta de ar que eu sentia. Tinha vezes que eu achava que ia morrer, de tanta falta de ar. Não conseguia fazer também muitas coisas, andar rápido, algumas coisas domésticas em casa que eu sentia falta de ar. Não conseguia louvar o Senhor também, não conseguia louvar a Deus. E Deus, ele me curou, né? No tempo certo dele, ele me curou. E hoje eu sou aquela pessoa que posso dormir tranquila, nunca mais senti falta de ar. E eu sou muito grata ao Senhor por isso, por ter me curado da asma. Meu nome é Evelyn, eu sou da cidade de Ferraz de Vasconcelos.
2: O que Jesus fez na vida dessa pessoa, ele pode também fazer na sua. 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
5: Programa Espaço Eu e Mais Um chegando no seu rádio. Nós estamos aqui com muita satisfação. Eu me sinto tão útil no serviço a Deus para o crescimento do seu reino ao fazer esta programação. Eu gosto muito desse trabalho de compartilhar com os novos convertidos os ensinamentos da palavra de Deus. Nós falamos nas programações anteriores dos elementos para o crescimento do novo convertido. Você aceitou Jesus, você talvez tenha até se batizado, então você precisa agora crescer conhecendo a Deus, crescer no conhecimento da palavra de Deus. E nós falamos dos elementos para que haja crescimento, que é oração, que é a palavra, que é também adoração, enfim, outros elementos que eu também citei. Também começamos a falar o que é adoração, que também é um dos elementos para o crescimento espiritual. Aí eu disse que a gente pode adorar o Senhor através dos cânticos, não é? Através dos hinos. Depois podemos adorar ao Senhor lendo a sua própria palavra. E também adoramos quando nós falamos com Deus em oração. Você pode adorar ao Senhor por meio da oração humilde e simples que exalta e glorifica o nome do Senhor. Está em 2 Crônicas 7, 3. Podemos adorar a Deus quando damos a Ele o que é nosso. Você pode adorar a Deus com seus dízimos, com as suas ofertas. É uma maneira de demonstrar o seu amor por Deus. E o que damos na igreja deve ser usado para proclamar o Evangelho e ajudar os necessitados. Assim como você foi alcançado por Deus através de uma oferta, de um dízimo que alguém deu à igreja, esta oferta, esse dízimo, foram usados para levarmos o Evangelho às pessoas e você ouviu do Evangelho e aceitou Jesus. Muitas outras pessoas ainda precisarão ouvir deste Evangelho e nós temos que adorar a Deus, dando também as nossas ofertas e os nossos dízimos. Para que você cresça espiritualmente, é preciso você dar lugar ao Espírito Santo de Deus em sua vida. E o Espírito Santo é como o nosso advogado. A Bíblia diz que quando Jesus estava a ponto de subir ao céu e se separar corporalmente dos seus discípulos, ele disse que enviaria um outro Consolador, ou seja, o Espírito Santo, para que nos acompanhasse sempre. E a palavra Consolador vem do termo grego paracleto, ou seja, significa o qual se designa a um advogado, um conselheiro, um maestro ou qualquer que esteja cuidando e ajudando alguém. O Espírito Santo não é somente nosso advogado, mas também é o nosso ajudador. Em tudo nessa vida, para todas as áreas, nós precisamos do Espírito Santo. E ele foi dado aos crentes como um ajudador constante, para todos os dias, para todas as horas. Tudo que você precisa, nas suas dificuldades, podemos dizer nas provas da vida, é orar ao Senhor, para que ele te encha e que dê e que te guie com seu Santo Espírito. Mas lembre-se que para que isso aconteça, você tem que ser sensível e obediente e dar lugar para que o Espírito Santo venha agir e lhe ajudar, inclusive na adoração. Está escrito em Gálatas, capítulo 4, versículo 6. Vai anotando aí os versículos para depois você ler. Qual é a obra do Espírito Santo em você? O que ele faz? Você recebeu o Espírito Santo, quando você aceitou Jesus, ele veio morar dentro de você. Mas o Espírito Santo é o selo também, dizendo para você que você é uma propriedade de Jesus. No momento em que você levantou sua mão e aceitou Jesus, você tem um selo como dizendo você é propriedade de Cristo. Este é o selo original dizendo que você verdadeiramente é filho de Deus. Não somente o Espírito Santo, ele nos sela, mas também nos ajuda a orar, porque a gente não sabe como pedir. Mas o Espírito Santo, ele intercede diante de Deus, sabe como? Gemendo por nós. A Bíblia diz com gemidos inexprimíveis, ou seja, que não se dá para expressar-se com palavras. Então, quando você não tem palavras do Espírito Santo, vai diante de Deus. Então é preciso você dizer, Senhor, envia teu Espírito Santo para gemer por mim diante do Senhor. E ele faz isso. E também o Espírito Santo é o guia que nos leva à verdade. A palavra de Deus, ela é profunda e ela somente pode ser interpretada através do Espírito Santo que mora dentro de nós. A Bíblia diz que o Espírito Santo nos ensinará todas as coisas e fará a gente recordar tudo que o Senhor tem nos ensinado. E é o Espírito Santo que nos guiará a toda a verdade. E foi ele quem inspirou a todos os escritores da Bíblia. E também ilumina e guia nós, crentes, para que nós a estudemos, a entendamos e a pratiquemos. Na próxima aula nós vamos continuar falando sobre o Espírito Santo, o crescimento espiritual. Não percam a próxima edição. Se despede Débora Miranda, deixando aqui o WhatsApp 11 982 92 3392. Um forte abraço e até a próxima programação.
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1: Por uma tarde abençoada. Boa tarde.
2: Olha, ouvintes, que a graça, a paz e o amor de Deus continue reinando em vossos corações. Quem tem o imenso prazer de falar com vocês é o seu irmão em Cristo, Pastor Antônio dos Santos. Este programa, ele tem como órgão oficial da Igreja Pentecostal Deus e Amor, que tem o seu fundador, o nosso saudoso missionário Davi Miranda. Na presidência, na direção geral, está a cargo da serva de Deus, a nossa irmã Erini Miranda. O Templo da Glória de Deus está localizado na Avenida do Estado, 4568, Liberdade, São Paulo, capital. E a nossa sede estadual aqui do Rio de Janeiro está localizada na Rua Senador Pompeu, no número 27, bem aqui no centro do Rio de Janeiro. Lembrando a todos, nós temos cultos aí em 6 horários, 7 da manhã, 9, 11, às 13, 15 e também no horário das 19 horas. Quero desejar a todos uma excelente tarde, muito abençoada, na presença do nosso Deus.

0: Ouvintes, aceite a paz de nosso Senhor e Salvador Jesus Cristo. É com muita alegria no meu coração, estou passando aqui para informar a todos que amanhã, neste domingo, o prosseguimento da campanha da restituição e também o Domingo dos Vencedores. Todo primeiro domingo de cada mês, nós estamos aqui no Domingo dos Vencedores. E eu tenho certeza que você, em Cristo Jesus, é uma pessoa mais do que vencedora. E você não pode ficar de fora. Eu sei que você tem um propósito com Deus a cada domingo desta campanha. Mas o primeiro domingo é um domingo especial, onde nós estamos aqui em clamor, em oração, com um propósito específico. Por quê? Porque nós queremos continuar sendo vencedores na presença de Deus. Esta campanha prossegue nos três horários: 7 da manhã, no horário das 9 e também às 11 da manhã. E amanhã, neste Domingo dos Vencedores, eu estarei com vocês pregando a palavra do nosso Deus.
1: Eu sei que muitas pessoas estão vivendo presas no passado. Você olha e fala: antes eu era feliz e agora parece que tudo acabou. Igrejas que só falam dos tempos passados, tempos bons, e esquecem que Deus ainda é o mesmo. Pessoas que se acham que já não terão mais chance porque cometeram tantos erros no passado. Mas o Senhor está dizendo: o melhor ainda está por vir. Em Cristo Jesus, a última etapa é sempre mais gloriosa. É por isso que Paulo falou: se alguém está em Cristo Jesus, nova criatura é. As coisas velhas se passaram, eis que tudo se fez novo. Então entenda que a glória da última casa será maior do que a primeira. Levante a mão e vai adorando, levante a mão e vai glorificando. Oh glória, você vai viver ainda o melhor de Deus, vai!
2: A presença de Deus faz o inferno.
0: Que tremendo! Eu tenho certeza que Deus vai falar com cada um de vocês. Você não vai sair da sua casa amanhã em vão. Eu sei que tem pessoas que moram perto, outras moram longe, mas olha, ouvinte, vai valer a

0: pena você estar conosco aqui amanhã, participando desta campanha. Deus vai falar com você. E você sabe que todos os domingos eu faço aquela oração pedindo a Deus para abençoar a sua vida, o seu lar, sua família. Eu estarei orando através das revelações do Espírito Santo e tenho certeza, libertações, milagres estarão acontecendo na manhã deste domingo.
1: Sai daí, Satanás, sai do caminho dessas pessoas, demônio. Vai expulsando, meus irmãos, vão expulsando. Expulsa toda obra maligna, vai embora, Satanás. Sai da vida desta mulher, demônio. Sai da vida deste homem, Satanás. Vai expulsando, grita para Jesus queimar. Grita para Jesus queimar ele. Vai embora, Satanás, sai daí, em nome de Jesus. Vai expulsando, vai expulsando, vai expulsando. Se vocês pedir para queimar, Jesus queima. Sai da casa dessas pessoas, Satanás. Sai, demônio assassino. Sai, demônio da morte. Você não vai matar essas pessoas, não, Satanás. Sai da vida desta mulher, vai embora. Sai daí, enfermidade, sai. Sai no nome de Jesus. Sai caroço, sai hérnia, sai paralisia, sai inflamação, sai infecção, sai. Sai do corpo desse homem, sai do corpo desta mulher, sai daí. Queima, Jesus, vai queimando. Sai cegueira, sai surdez, sai inflamação, sai infecção. No nome de Jesus, no nome de Jesus, sai daí, tumor.
0: Que tremendo é o que Deus vem realizando no decorrer de cada domingo. E amanhã, ouvinte, não será diferente. O mesmo Deus que vem operando a cada domingo, ele vai estar presente conosco amanhã nos três horários. E para você entender, nós vamos acompanhar agora pessoas que vêm testemunhando milagres, que vem testemunhando o poder de Deus no prosseguimento desta campanha e no domingo dos vencedores.
1: Vocês podem glorificar a Deus com ela?
2: Já tem milagre, pastor Antônio. Essa irmã acabou de me dizer que ela estava com crise de labirintite, sentindo fortes dores no seu corpo e com a audição baixa. Mas agora, na hora da revelação, todos esses sintomas saíram e ela está completamente curada. Para a glória de Deus, pastor Antônio.
1: Senhora, qual é o seu nome?
3: Elza.
1: Irmã, quer dizer que a senhora estava sentindo mal-estar? Conta para nós.
3: Estava sentindo mal-estar já tem uns 2 meses e eu só tomando remédio, tipo, os médicos passavam remédio e nada passava. E hoje eu estava sentindo mal-estar de manhã e eu falei para o meu marido, vamos lá no Deus de Amor, lá embaixo. Aí ele falou, então vamos. Aí saímos de lá. Pegamos o ônibus 9 horas, falou assim, não vai dar tempo. Ele falou assim, a gente vai ter que voltar para casa. Eu falei assim, não, a gente vai lá, nem que seja até na tarde, mas nós vamos assistir a reunião. E nós viemos, e hoje eu estou levando minha bênção para casa.
1: Espera aí. A senhora já tinha procurado o médico.
3: Não.
1: Já tinha tomado remédios, fazendo tratamento. Mas agora sentiu muito, um milagre.
3: Tanto de tomar remédio me deu uma reação.
1: Tomando remédios. Mas agora, após a oração, os sintomas sumiram.
3: Sumiu, em nome de Jesus.
1: Está curada.
3: Em nome de Jesus.
1: Cadê o glória para Jesus? Está curada. Glorifique a Deus com ela.
0: Você não pode perder, você não pode ficar de fora desta campanha. Aproveite, eu sei que durante a semana, o seu cotidiano, quem sabe, é muito corrido, mas amanhã você e a sua família vão estar conosco participando desta campanha. E você vai sair daqui com seu coração alegre. Você vai sair daqui dizendo: eu sou mais do que vencedor em Cristo Jesus. Venham participar conosco. Rua Senador Pompeu, número 27, aqui no centro do Rio de Janeiro.
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5: 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Eu nasci pra no céu morar. Lá não vou mais.
0: Lembrando a todos que será nesta segunda-feira o nosso culto doutrinário, o nosso culto de ensino da palavra de Deus. E eu quero neste momento reforçar este convite a toda a membresia da nossa Igreja Deus e Amor, aqui da nossa sede estadual da Senador Pompeu. E você também, que está aí no bairro, você que está longe, mas você gosta da palavra e queira participar. Eu quero informar que nesta segunda-feira, no horário das 19 horas, eu estarei aqui com todos vocês, com muita alegria no meu coração, para transmitir uma palavra vinda diretamente do coração de Deus para o vosso coração. Olha, ouvintes, uma igreja que senta para ouvir a palavra é uma igreja que não é enganada, é uma igreja que ela prossegue caminhando rumo à Nova Jerusalém. Uma igreja forte, uma igreja que resiste o mundo, o diabo, o pecado. É esta igreja que senta para ouvir, para receber a palavra de Deus. E nesta segunda-feira, eu estarei aqui com vocês, pregando a palavra do nosso Deus.
6: Tiago capítulo 3, versículo 5, nos salvou pela lavagem da regeneração e da renovação do Espírito Santo. João capítulo 1, versículo de número 13, os quais não nasceram do sangue, nem da vontade da carne, nem da vontade do homem, mas de Deus. No capítulo 36 do livro de Ezequiel, no versículo 26, Deus olha para a nação e Deus fala assim: eu vou dar para vocês um coração novo e vou colocar dentro de vocês espírito novo e vivereis. Irmãos, eu posso pegar um exemplo bíblico, pegar aqui Saulo de Tarso, o religioso que foi transformado, fariseu, zeloso, conhecedor da lei, seguidor de tradições, perseguindo crentes, e ele acreditava que estava o quê? Servindo a Deus enquanto perseguia a igreja. No caminho de Damasco, Jesus jogou ele por terra. Jesus jogou ele no chão e perguntou: Saulo, Saulo, por que me persegues? Foi nesse instante o perseguidor morreu e o pregador nasceu. O homem da carne foi confrontado pelo Espírito. Deus aqui não consertou Saulo, Deus o recriou. Quando ele se levanta, meus queridos irmãos, já não é mais o mesmo. Aquele que odiava Jesus, agora o ama. Aquele que perseguia a igreja, agora a serve. O que vivia a lei, agora vive pela graça. Ele agora nasceu do Espírito. Ele foi agora transformado pela presença de Deus.
7: A graça de Jesus me ajuda a lutar.
0: Deus, ele tem uma palavra para o seu coração. Eu tenho certeza, ouvinte, você vai sair daqui fortalecido na presença de Deus. A palavra de Deus nos alimenta, nos instrui, nos fortalece, guia os nossos passos. O salmista chega a afirmar: lâmpada para os meus pés é a tua palavra e luz para o meu caminho. Uma pessoa que anda iluminada pela palavra de Deus, essa pessoa tem o rumo, tem a direção certa para onde ela vai. Olha, ouvintes, e todas as segundas-feiras, após a pregação da palavra, eu tenho feito com a igreja aquele momento de Pentecoste, aquela oração pedindo a Deus para renovar a igreja. O Espírito Santo tem derramado porção dobrada e também tem batizado pessoas todas as segundas-feiras.
1: Aleluia, glória! Renova, Jesus. Faz novo, Deus. Faz novo, faz novo. Oh, aleluia! Aleluia! Aleluia! Transforma, Senhor, transforma. Regenera. Bendito é o nome do Senhor. Bendito é o nome do Senhor. Deixa o Senhor transformar sua vida. Deixa o Senhor transformar a sua vida. O Espírito Santo quer soprar para transformar. Fazer de você um crente novo. Um crente renovado. Um crente transformado. Só Ele transforma. Novo nascimento vem de cima. Novo nascimento vem de Deus.

0: Você não pode ficar de fora. Ficar em casa é perder tudo isso. O Espírito de Deus tem renovado, tem batizado, tem derramado porção dobrada. As pessoas têm sido capacitadas pelo Senhor a cada segunda-feira. E também, ouvintes, é o prosseguimento da campanha Jesus Salva o Meu Lar. Olha bem, é o culto de ensino, culto doutrinário, culto de avivamento e o culto voltado à salvação da família. Todas as segundas-feiras eu tenho feito com a igreja essa oração. A oração para Jesus entrar no nosso lar e alcançar toda a nossa família.
1: Oh meu Deus, salva nossa família, Senhor. Que haja curas, que haja libertações, que haja milagres. Recebe o nosso propósito, Senhor, livrando a família do mal, protegendo a família do mal.
0: Não fique em casa, venham participar conosco, venham ouvir a palavra, receber o poder, o avivamento do Espírito Santo e também clamar a Deus pela salvação da sua família. Nesta segunda-feira, no horário das 19 horas, Rua Senador Pompeu, no número 27, aqui no centro do Rio de Janeiro.

0: paz do Senhor Jesus, crianças. Estamos iniciando mais um programa, O Pequeno Galileu.
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0: Estamos muito felizes com cada um que está nos ouvindo nessa tarde de hoje. E nós já queremos agradecer pela oportunidade de estarmos aqui. Queremos agradecer ao nosso pastor Antônio Santos e a nossa irmã Sueli Santos.
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0: Bom, crianças, estamos iniciando mais uma programação nessa tarde de hoje. E o nosso tema de hoje é um tema muito especial. E o tema diz, ouçam a voz dos seus avós. Então hoje, né, teremos muita palavra de Deus, louvor, adoração, historinha. Então já quero convidar a você que está nos ouvindo nessa tarde a convidar aí o seu amiguinho, o seu priminho, a sua mãe, seu papai, porque hoje o Senhor tem grandes coisas para falar ao seu coração.
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0: E para iniciar essa programação de hoje, eu quero convidar a você para estarmos fazendo uma linda oração.
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2: Falar com Deus é tão bom, né?
3: Sim, é verdade.
2: Então vamos orar. Vamos falar com Deus.
0: Senhor, meu Deus, nesta tarde que nos encontramos mais uma vez, ó Pai, na Tua presença, é para Te agradecer, ó Deus, por mais uma oportunidade a qual o Senhor nos concede de estar entrando nesse lar, Pai, através dessa programação, para falar do Teu amor, para falar, ó Pai, da Tua bondade, para falar, ó Pai, que o Senhor é grande, que o Senhor é fiel, que o Senhor cura, que o Senhor liberta, que o Senhor é um Deus bondoso, ó Pai. Jesus, eu entrego em Tuas mãos a cada lar, ó Pai, que sintonizou essa programação nessa tarde de hoje. Creio que o Senhor irá fazer mais uma vez milagres, maravilhas através dessa programação, ó Pai. Senhor, eu entrego em Tuas mãos que o Senhor venha visitar a cada lar, que o Senhor venha visitar a cada família, Deus, que o Senhor venha fazer a Tua obra em cada coração, meu Deus. Toma esse pai, essa mãe, essa avó, esse tio, essa tia que está nos ouvindo, ó Deus, nessa tarde de hoje, essa pessoa, Pai, que por algum motivo sintonizou essa programação nessa tarde de hoje, ó Pai, que o Senhor também irá falar o coração dessas pessoas, meu Deus. Te agradecemos, ó Pai, por mais um dia estar aqui para fazer a Tua obra, a Tua vontade, para falar do Teu amor, ó Pai, no coração dessas crianças, e que o Senhor nos use como instrumento, ó Pai, porque nós estamos aqui, mas a obra é Tua, ó Pai. Muito obrigada por tudo. Fica em nosso meio, meu Pai, garante a bênção e a vitória, em nome do Senhor Jesus. Amém. Bom, crianças, como nós já falamos, né? O nosso tema de hoje é ouçam os seus avós. Bom, quem aí tem avó? Avô. E nós sabemos que o avô e a avó têm um papel muito importante na nossa vida também. Não só o nosso papai, não só a nossa mamãe, mas também nossos avós, eles são inspirados por Deus para nos ensinar, para falar para cada um de nós as experiências que eles tiveram com Deus, como foi a caminhada deles. Eles também nos ensinam a ter fé, nos ensinam a estar diante do Senhor a cada dia com carinho e atenção. Então, hoje, a nossa programação vai falar um pouco sobre os avós, a importância que eles têm em nossas vidas e como nós, como netos, podemos honrar a Deus através dos nossos avós. Então, para nós iniciarmos essa programação, vamos com um lindo louvor.

paz do Senhor Jesus, mais uma vez, crianças. Aqui quem fala é a tia Isabel. E eu queria, né, aproveitar essa oportunidade, já que nós vamos falar sobre os avós, vamos falar da importância que os avós têm na vida das nossas crianças. Já quero aqui parabenizar todos os avós, você que é avó, você que entende, né, a importância de estar criando seus netos também na presença do Senhor, falando sobre o amor de Deus para os seus netinhos, sabendo que o Senhor Jesus, ele te deu essa oportunidade de ser avó. E a avó, né, é como se fosse uma segunda mãe. Então eu quero, a partir dessa palavra, eu quero aqui parabenizar todos os avós, a vovó, os avós também, que o Senhor Jesus abençoe a todos vocês que entendem o valor que é levar a criança aos pés do Senhor Jesus e falar do amor de Deus para o seu netinho, a sua netinha, e que o Senhor Jesus dele continue te dando força e graça para que você continue falando do amor de Jesus para os seus netinhos. E agora, eu gostaria de deixar aqui a palavra aos pais. E a palavra aos pais de hoje não seria diferente, já que a nossa homenagem de hoje, né, é para os avós. Então eu quero deixar aqui uma palavra de Deus para os avós. Você que é vovô, você que é vovó, vamos ouvir agora a palavra do Senhor que vai ser direcionada a vocês. Então, vocês também têm uma grande importância na vida das crianças, no ensinamento da palavra do Senhor, nós vamos ver como é importante quando um avô, uma avó, ela se posiciona na presença do Senhor. Então, eu quero deixar aqui a palavra que se encontra em Gênesis. Gênesis, capítulo 48, versículo 8 e 9. Capítulo 48, versículo 8 e 9. Que diz assim: Israel viu os filhos de José e disse: quem são estes? E José disse a seu pai: eles são meus filhos, que Deus me tem dado aqui. E ele disse: peço-te, traze-mos aqui para que os abençoe. Aqui a Bíblia vem falando sobre Jacó, né? Que depois teve seu nome mudado para Israel, que ele era o pai de José. José, que ele foi vendido pelos seus irmãos para o Egito. E por muito tempo, Jacó, né, Israel, achou que seu filho estava morto. Então, ele não tinha esperança de ver José novamente. Mas Deus, pela sua infinita bondade, havia conservado a vida de José. E o Senhor também tinha dado a José filhos. E Israel, ele teve a oportunidade de ver novamente não só José em vida, mas também os seus netos. E aqui nós vemos a importância de um avô, de uma avó, que está na presença do Senhor, e ela entende a importância de abençoar, a importância de colocar os seus netos na presença do Senhor também. Porque aqui José, ele temia o Senhor. Ele estava lá no Egito, estava fora da sua casa, mas ele tinha no seu coração o ensinamento que ele tinha recebido de seu pai José, de seu pai Jacó. E ele tinha colocado isso no seu coração, de que ele iria honrar ao Senhor. Mas quando Israel, ele vê José e encontra José e vê que José tinha gerado filhos ali, ele também decide abençoar os seus netos, decide abençoar aquele que era a semente do seu filho. E ali, né, a vida dos filhos de José foram mudados através daquela bênção que eles receberam do seu avô. Então aqui nós entendemos a importância de nós colocarmos a nossos netos também na presença do Senhor. Não somente se importar com a criação dos filhos, mas também dos netos. Entendemos a importância que os avós têm na vida das crianças, o quanto eles também são espelhos para as crianças. Então, as crianças, elas não somente observam como ela é tratada pelos pais, não somente observa o comportamento dos pais, mas também dos avós. E aqui nós vemos como foi importante José estar ali, ter um pai, né, e ter Jacó ali, ser temente ao Senhor. Porque da mesma forma que ele abençoou os filhos de José, estando na presença do Senhor, ele poderia ter amaldiçoado, se ele tivesse seguindo outros caminhos.
Então é importante, quando nós vemos a importância de ter a criança ali no caminho do Senhor, e nós também usarmos da nossa boca para abençoar as crianças, usarmos da nossa boca o nosso testemunho para trazer as crianças no caminho do Senhor. Então eu quero dizer para você que é avô, para você que é avó, que Deus ele também tem um chamado na sua vida de educar, de trazer os seus netos também para a presença do Senhor. E se você já tem feito isso, que Deus continue te abençoando, que Deus continue te dando força, que Deus continue te dando graça, para que o Senhor, ele sempre venha ser glorificado na sua vida e na vida de todos os seus netos. Deus abençoe.

0: crianças, eu quero passar aqui um anúncio para cada um de vocês que está nos ouvindo. Aqueles que sintonizaram a programação nesse momento, talvez seja a primeira vez que você está ouvindo, nós somos a Igreja Pentecostal Deus e Amor, e agora nós estamos no momento Kids, e da nossa igreja nós temos a igreja, a escolinha, o Pequeno Galileu, e agora nós estamos sintonizados nesse programa, né, o Pequeno Galileu. Então eu quero passar aqui já os anúncios da nossa escolinha. Nós temos a escolinha aqui segunda, quarta, sexta e domingo. Mas eu quero passar aqui o horário para você que está nos ouvindo pela primeira vez. E para você que também já é o nosso ouvinte, mas que ainda não trouxe seu filho, a sua filha aqui na nossa igreja Pentecostal Deus e Amor, e a sua filha, o seu filho ainda não conhece a nossa escolinha aqui, o Pequeno Galileu. Ouve as historinhas, ouve os louvores, conhece as tias pelo nome, mas que ainda não vieram aqui na nossa escolinha, o Pequeno Galileu, para estar nos conhecendo pessoalmente e estar também participando da escolinha. Então, já quero passar aqui todos os dias, os horários, e já dizer que seu filho, a sua filha, ela é muito bem-vinda na nossa escolinha, o Pequeno Galileu, independente da sua religião. Se você é católico, se você é espírita, e você está ouvindo a nossa programação, quero dizer que você e os seus filhos são muito bem-vindos aqui na nossa escolinha, o Pequeno Galileu. Então, já quero deixar aqui os dias e horários da nossa escolinha. Bom, a segunda-feira, nós temos a escolinha aqui a partir das 20 horas. Está aqui eu, a tia Isabel, e também a tia Estedão, que estamos aqui toda segunda-feira a partir das 20 horas da noite. Então você venha, traga o seu filho, traga o seu neto, traga o seu sobrinho. Quarta-feira também nós temos escolinha aqui com a tia Antônia e a tia Esté também, que está aqui quarta-feira, o mesmo horário. A partir das 20 horas, a nossa escolinha já está aberta. Sexta-feira nós também temos escolinha, estará aqui a tia Esté, a tia Beatriz, a tia Mira também. Está aqui às sexta-feira à noite, a partir das 20 horas também. E se por algum acaso você não pode estar aqui à noite, nós temos escolinha aos domingos pela manhã. Então, a partir das 10 da manhã, está aqui todas essas a tia Mira, a tia Beatriz, eu, a tia Isabel, a tia Esté. Está aqui toda a equipe aos domingos pela manhã. Então, você que não pode estar aqui vindo à noite, você pode vir aos domingos a partir das 10 da manhã. Todos os domingos nós estamos, a escolinha aqui está funcionando, então a partir das 10 da manhã. E você que tem um filho adolescente também, traga, porque nós temos a nossa escolinha aqui, ela tem a salinha dos pequenininhos, né, das crianças menores, a educação infantil, do Ministério Infantil, e também temos a salinha dos adolescentes. Então é separado, você que tem filho adolescente, que talvez, né, não queira vir porque acha que a escolinha é só para os pequenininhos, não. Nós temos aqui duas salas, né, separadas. Então, nós temos a sala dos adolescentes e a sala das crianças menores. Então, você que tem um adolescente, traga o seu filho. Aos domingos pela manhã, a avó Esté, a tia Cristiane está aqui para receber os adolescentes. Então, esses são os dias de culto, né, na nossa escolinha, e vocês estão convidados. Bom, crianças, agora que vocês já sabem quais são os dias da nossa escolinha aqui, Pequeno Galileu, todos vocês estão convidados. Então, já quero pedir para que você, quando vier aqui na nossa escolinha, traga um amiguinho, um priminho, traga alguém juntamente com você. Você também que é mãe, que é avó, que vai trazer o seu filho, traga também um amiguinho do seu filho. Todos serão muito bem-vindos e muito bem recebidos, tá? Então, agora nós vamos fazer o versículo de memorização. E para dar início ao versículo de memorização, eu gostaria de perguntar a você, criança, o que é a Bíblia? Você sabe o que é a Bíblia? A Bíblia, crianças, ela é a palavra de Deus. Isso aí, a Bíblia, ela é a palavra de Deus. Tia Isabel, mas a Bíblia, ela foi escrita por homens. Como ela pode ser a palavra de Deus? Bom, a Bíblia, sim, ela foi escrita por homens, porém, ela foi inspirada pelo Espírito Santo. Então, quando nós lemos a Bíblia, nós vemos ali no Velho Testamento, no Antigo Testamento, nós vemos milagres que aconteceram, nós vemos as guerras que se passaram, Deus ajudando o seu povo a vencer guerras, Deus ajudando o seu povo a vencer nações, Deus revelando o seu poder para o seu povo através das libertações que ele fazia, né? Que o povo estava cativo e Deus foi lá e libertou o povo. E no Novo Testamento, nós também ouvimos as histórias de Jesus, a qual Jesus operava milagres, paralítico andava, cego era curado, né? Via. E também nós temos também a morte e a ressurreição de Jesus. Então, ela foi escrita por homens, mas inspirada pelo próprio Deus. E o nosso versículo de memorização hoje, crianças, está em Provérbios. Vamos lá? Vamos repetir. Provérbios, capítulo 17, versículo 6. Novamente, Provérbios, capítulo 17, versículo 6. Mais uma vez. Provérbios, capítulo 17, versículo 6. Bom, agora que vocês já memorizaram o capítulo e o versículo e o livro, agora nós vamos ver o que, que está escrito lá em Provérbios, capítulo 17, versículo 6. Está escrito assim, ó: os filhos dos filhos são uma coroa para os idosos, e os pais são o orgulho de seus filhos. Vamos lá, repetindo? Os filhos dos filhos são uma coroa para os idosos, e os pais são o orgulho dos seus filhos. Isso aí. E sabe o que esse versículo ele quer dizer? Esse versículo nos ensina que os avós ficam muito felizes e sentem-se honrados por terem netos. Assim como uma coroa representa a alegria, honra e algo muito precioso. Os netos são um grande presente de Deus para a vida dos avós. Então você que é um netinho, agradeça a Deus pela vida dos seus avós, porque eles se sentem muito honrados por ter você como neto, tá bom? Que Deus abençoe a cada um de vocês, que vocês continuem sendo netos obedientes, que vocês continuem honrando os seus avós e que você continue ouvindo e obedecendo os ensinamentos que Deus usa os seus avós para passar para cada um de vocês, amém? Fica com essa palavra. Bom, crianças, agora que nós já ouvimos o louvor, a palavra aos pais e avós, o versículo de memorização, chegou a hora, muito importante. Então eu quero já que você convide aí seu amiguinho, chame seu papai, sua mamãe, seus avós também, que estão aí junto com você, para que a gente venha ouvir a historinha, porque a historinha de hoje está muito especial e é para todos os avós. Então convido vocês a ouvir agora a historinha do dia de hoje.
1: Ei, tá na hora da historinha. Vamos ficar bem quietinhos pra ouvir, tá?
2: Ah, paz do Senhor Jesus, crianças! Aqui quem fala é a tia Esther Adão. Que dia maravilhoso o Senhor preparou para nós, não é mesmo, crianças? Ah, quero contar para vocês que o nosso ensino está muito lindo. Está mais do que especial. Sabe por quê? Iremos falar sobre os nossos avós. Sim, e o nosso ensino de hoje é: ouça a voz dos seus avós. Crianças, eu acredito que vocês estão aí ansiosos para aprender mais com Jesus através dessa história, não é mesmo? Vamos ouvir? Quem aqui já ouviu uma história da Bíblia contada pelos avós? Hoje vamos conhecer um menino chamado Timóteo. Ele tinha uma mamãe chamada Eunice e uma vovó muito especial chamada Lloyd. Lloyd amava Deus de todo o seu coração. Ela ensinava a palavra de Deus ao seu neto com muito carinho. Eunice também ensinava Timóteo a amar e a obedecer ao Senhor. Crianças, elas faziam isso porque conhecia o grande amor de Deus. E sabe, a Bíblia diz que Deus, Ele é amor e que Ele ama a todas as pessoas. E isso está escrito lá em João 3,16. Crianças, desde pequeno, Timóteo ouvia as histórias da Bíblia. Aprendia a orar e a confiar em Deus. Ele cresceu amando a Jesus e decidiu servi-lo por toda a sua vida. Quando Timóteo tornou-se jovem, o apóstolo Paulo percebeu que ele era um jovem diferente e fiel. E o convidou para anunciar o Evangelho de Deus. Jesus, o único Filho perfeito de Deus, também nos deixou um exemplo de buscar ao Pai. Enquanto ele esteve aqui na terra, ele dedicava o seu tempo para orar e fazer sempre a vontade de Deus. Timóteo tornou-se um grande servo de Deus. E tudo começou porque a sua mamãe e a sua vovó lhe ensinaram a amar a Deus desde a infância. Deus usa os avós para ensinar coisas muito importantes. Eles compartilham suas experiências, dão bons conselhos e, principalmente, podem nos ensinar a palavra de Deus. Sabe, crianças, quando deixamos de ouvir os bons conselhos daqueles que nos amam e nos ensinam o caminho de Deus, podemos fazer escolhas erradas e pecar contra o Senhor. Sabia que o pecado, ele nos deixa separados de Deus? Sim, a Bíblia diz que todos pecaram. Pecamos quando desobedecemos, quando desrespeitamos os mais velhos ou deixamos de ser grato por tudo o que fazem por nós. E isso está escrito lá em Romanos 3,23. Foi assim com Timóteo. Sua avó Lloyd ensinou a amar e a confiar em Deus. Timóteo ouviu esses ensinamentos e guardou tudo em seu coração. Cresceu servindo ao Senhor. Deus quer que você ouça os ensinamentos dos seus avós. Eles têm experiência de vida e nos ensina a palavra de Deus. Podemos ouvi-los quando compartilham seus conselhos, quando contam suas experiências e nos corrigem com amor. Aprendemos com essa história que devemos ouvir não apenas os nossos avós, mas também todos os adultos que nos orienta de acordo com a palavra de Deus. Acima de tudo, devemos ouvir a voz de Deus, pois somente Ele sabe o que é melhor para nós. Mas existe um problema. Todos nós somos pecadores e precisamos de um Salvador. Por isso, Deus enviou Jesus. Ele morreu na cruz pelos nossos pecados e no terceiro dia Ele ressuscitou. Sim, e venceu a morte. É o que diz em 1 Coríntios 15, 3 e 4. Agora, Deus oferece a você o maior presente de todos, a salvação. Se você crê em Jesus e o recebe como Salvador, você se torna Filho de Deus. A Bíblia que diz isso, lá em João 1,12. E você? Deseja receber esse presente de Deus e fazer parte da família de Cristo? Então, pode orar comigo assim. Jesus, eu te aceito como Salvador. Perdoa meus pecados e escreve o meu nome no livro da vida. Em nome de Jesus, amém. Deus, Ele se alegra quando honramos os nossos avós e valorizamos aquilo que eles nos ensinam. Tenho um desafio para vocês. Converse com seus avós. Pergunte a eles o que mais eles aprenderam sobre Deus durante a sua vida. E ouça com atenção. Depois, agradeça a eles por esse momento de ensinamento. Combinado? Agora, vamos ouvir um lindo louvor.
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crianças, que história linda, não é mesmo? Que a partir de hoje você, que por algum motivo não ouvia a voz da sua vovó, não obedecia, que a partir de hoje você, através dessa história, que você possa passar a obedecer os seus avós também, porque eles também foram instituídos por Deus para que você seja uma criança obediente também. Então já quero agradecer, né, a cada um que está até aqui nos ouvindo. E agora a nossa programação está chegando ao final. Mas não fique triste, crianças, porque no próximo sábado nós estaremos aqui novamente, terá aqui uma tia também falando do amor de Deus para cada um de vocês. Então nós já vamos encaminhando para o final para fazer a oração. Mas antes de fazer a oração, eu já queria agradecer aqui em nome de toda a equipe Pequeno Galileu a todos aqueles que contribuíram para a nossa EBF. Nossa EBF foi no domingo passado. Nós só temos que agradecer a Deus por cada um que contribuiu. Graças a Deus foi uma festa muito linda, né, para nossas crianças. Teve ali crianças que reconheceram Jesus como Salvador, tivemos ali salvação de almas, que isso é o mais importante, e as nossas crianças saíram dali muito felizes. Então eu quero agradecer a cada um que contribuiu para a nossa EBF, você que ajudou com algum doce, você que ajudou também com orações. Nós recebemos também muitas orações, sabemos que tem muitas pessoas que estão juntamente conosco, né, orando pelo Ministério Infantil Pequeno Galileu. Então que Deus abençoe a cada um que contribui para a nossa EBF, cada pai, cada mãe, cada avô também, e cada membro aqui também da nossa igreja, os irmãos que têm orado por esse, pelo Ministério Infantil. Que Deus abençoe a cada um de vocês. Vamos orar para estar despedindo vocês. Está terminando a nossa programação. Então convido você, você que pode, né, ajoelhar aí, ajoelhe, vamos orar, pedir para que o Senhor ele venha continuar nos guardando e agradecer a Ele por essa programação. Senhor meu Deus, te agradeço, ó Pai, pela oportunidade mais uma vez de estar aqui falando do Teu amor para cada criança, cada jovem, cada adolescente. Senhor, entrega os Teus cuidados, ó Pai, cada avó que tem colocado, meu Deus, os Seus netos na Sua presença. Que o Senhor venha dar vigor, que o Senhor venha dar força, que o Senhor venha dar saúde para cada avó, Pai, que está nos ouvindo nesse dia de hoje. Senhor, se há alguém que está enfermo, que o Senhor vá de encontro pelo poder que há na Tua palavra. Deus, eu entrego cada vida, Pai, que esteve nos ouvindo até aqui, que o Senhor venha transformar esse coração, transformar essa mente, que o Senhor venha entrar com a Tua providência, ó Pai, neste lar. Deus, te agradecemos, ó Deus, por mais uma oportunidade, ó Pai. Eu entrego em Tuas mãos as nossas crianças, Deus, que o Senhor venha livrar, que o Senhor venha guardar de todo mal, ó Pai. Cobre as nossas crianças com o Teu sangue, meu Deus, livra do homem mal, do homem sanguinário, do homem perverso. Deus, que o Senhor venha dar sabedoria para nossas crianças, venha dar saúde, venha, meu Pai, livrá-las a cada dia, ó Deus. Muito obrigada pela oportunidade de estar aqui falando do Teu amor para essas crianças, ó Deus. Abençoe cada lar. Te agradecemos, meu Pai, nesse momento de oração. Em nome do Senhor Jesus. Amém.

Bom, crianças, eu já quero despedir de cada um de vocês até sábado que vem. Aqui quem fala é tia Isabel Adão. Fiquem todos na paz do Senhor Jesus.

0: sessão da criança.
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1: Paz do Senhor, irmãos, voltei uma bênção para contar, né? Minha filha se formou na área de biomedicina e assim que ela se formou, não conseguia um emprego. Aí eu fui fazer um voto, eu falei para ela, vamos fazer um voto da Fundação Reviver, Camila, para que Deus abra essas portas para você. Aí, irmãos, fiz um voto com a Fundação Reviver, né? Peguei voto num culto, fiz um voto de três dias de campanha e a minha filha mandando os currículos em Mauá, Ribeirão Pires, Santo André, em todos os lugares, e nenhum laboratório chamava ela para fazer teste, para trabalhar, né? Aí ela desistiu de mandar currículos. No terceiro dia, quando nós fizemos aquele último dia de campanha, Deus abriu as portas para ela num laboratório muito bom em São Paulo, laboratório no Brooklyn, né? E ela está lá até hoje, graças a Deus. Está viajando para o Chile, né? Deus deu essa vitória, está viajando para o Chile. Deus deu o carro dela também, Deus deu grandes livramentos. Eu estou aqui contando as bênçãos para a glória de Deus.
2: 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Apareceu uma enfermidade no intestino e eu fiquei muito preocupado. 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E para a honra e glória do Senhor Jesus, eu fiquei curado.
3: Meu nome é Jane Aparecida Jesus, eu tinha uma causa na justiça que tem anos, tinha mais de 20 anos praticamente, essa causa na justiça. 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Não demorou, acho que 3 anos, eu recebi essa causa na justiça, reformei a casa todinha, construí mais no quintal ainda, eu tô terminando a minha obra. 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
2: Oh glória, oh glória, oh glória, oh glória, oh glória a Deus, aleluia. Mostra, Senhor, mostra para o teu servo e para a tua serva. Derrama mesmo, Senhor, derrama, Senhor. E ninguém lá canta, Senhor Jesus, oh glória, batiza, batiza, batiza, batiza, batiza, batiza, Senhor. Batiza, meu Deus, aleluia. Cetro, meu Pai, o cetro da impiedade não prevalecerá, Senhor. Oh glória a Deus, na congregação dos justos, aleluia. Levanta as tuas mãos, Senhor Jesus, e peleja, peleja por essa vida, peleja por essa igreja, meu Pai, aleluia. Senhor Jesus, manda fogo mesmo do céu, manda fogo do céu. Senhor Jesus, levanta, Pai, levanta, Senhor Jesus, homens fiéis, Senhor Jesus, voltados a Ti, Senhor. Oh glória a Deus, aleluia, levanta, Senhor, oh glória a Deus, aleluia, os fiéis dessa terra, meu Pai, a Pai, para pelejar pela Tua igreja, pelo Teu evangelho. Oh glória, oh glória, oh glória, oh glória, oh glória, oh glória. Oh glória, Pai, ó Senhor Jesus, Deus vivo, batiza, vai batizando, meu Pai, derrama o dom da cura, derrama, meu Pai, Senhor Jesus, vai derramando, vai derramando, vai derramando, vai derramando, vai derramando, derrama, Senhor Jesus, a porção dobrada, meu Pai, a porção dobrada opera, meu Pai, maravilha, Senhor, opera, maravilha, Senhor, opera mesmo, Senhor Jesus, derrama, Senhor Jesus, o dom da profecia, oh glória a Deus, mostra, meu Pai, mostra, Senhor Jesus, o teu poder, mostra o teu poder, o teu poder, o teu poder, e canta lá, oh glória, oh Pai, vai tocando, meu Pai, toca, Senhor Jesus, com línguas repartidas do fogo.
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Olha, ouvintes, que a graça, a paz e o amor de Deus continue reinando em vossos corações. Quem tem o imenso prazer de falar com vocês é o seu irmão em Cristo, Pastor Antônio dos Santos. Este programa, ele tem como órgão oficial da Igreja Pentecostal Deus e Amor, que tem o seu fundador, o nosso saudoso missionário Davi Miranda. Na presidência, na direção geral, está a cargo da serva de Deus, a nossa irmã Ereni Miranda. O Templo da Glória de Deus está localizado na Avenida do Estado, 4568, Liberdade, São Paulo, capital. E a nossa sede estadual aqui do Rio de Janeiro está localizada na Rua Senador Pompeu, no número 27, bem aqui no centro do Rio de Janeiro. Lembrando a todos, nós temos cultos aí em 6 horários, 7 da manhã, 9, 11, às 13, 15 e também no horário das 19 horas. Quero desejar a todos uma excelente tarde, muito abençoada, na presença do nosso Deus.

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0: Ouvintes, aceite a paz de nosso Senhor e Salvador Jesus Cristo. É com muita alegria no meu coração, estou passando aqui para informar a todos que amanhã, neste domingo, o prosseguimento da campanha da restituição e também o Domingo dos Vencedores. Todo primeiro domingo de cada mês, nós estamos aqui no Domingo dos Vencedores. E eu tenho certeza que você, em Cristo Jesus, é uma pessoa mais do que vencedora. E você não pode ficar de fora. Eu sei que você tem um propósito com Deus a cada domingo desta campanha. Mas o primeiro domingo é um domingo especial, onde nós estamos aqui em clamor, em oração, com um propósito específico. Por quê? Porque nós queremos continuar sendo vencedores na presença de Deus. Esta campanha prossegue nos três horários: 7 da manhã, no horário das 9 e também às 11 da manhã. E amanhã, neste Domingo dos Vencedores, eu estarei com vocês pregando a palavra do nosso Deus.
1: Eu quero te informar que Deus não ignora o laudo nem o histórico, mas Ele não se limita por eles. O Deus que eu estou pregando para você nesta manhã, Ele pode revogar uma história marcada por violência e transformá-la em história de restauração. Ele pode transformar uma vida que viveu no vício e libertar para testemunhar o seu nome, para testemunhar o seu poder. Levante a mão e adora o nome deste Deus, o Deus que transforma, o Deus que revoga, o Deus que faz.
0: E tremendo, eu tenho certeza que Deus vai falar com cada um de vocês. Você não vai sair da sua casa amanhã em vão. Eu sei que tem pessoas que moram perto, outras moram longe, mas olha, ouvinte, vai valer a pena você estar conosco aqui amanhã, participando desta campanha. Deus vai falar com você. E você sabe que todos os domingos eu faço aquela oração pedindo a Deus para abençoar a sua vida, o seu lar, sua família. Eu estarei orando através das revelações do Espírito Santo e tenho certeza, libertações, milagres estarão acontecendo na manhã deste domingo.
1: Sai da vida dessas pessoas, Satanás. Sai de dentro desta casa, sai desta família. Vão expulsando, meus irmãos. Vão expulsando, vão expulsando. Sai daí, obra maligna, vai embora, Satanás. Sai da vida dessas pessoas. Vai tocando, Jesus, vai tocando. Vai repreendendo essas opressões malignas. Vai repreendendo essas opressões malignas. Sai daí, Satanás, sai da vida dessas pessoas. Vão expulsando, pede para Jesus queimar.
0: E tremendo, que tremendo é o que Deus vem realizando no decorrer de cada domingo. E amanhã, ouvinte, não será diferente. O mesmo Deus que vem operando a cada domingo, Ele vai estar presente conosco amanhã nos três horários. E para você entender, nós vamos acompanhar agora pessoas que vêm testemunhando milagres, que vem testemunhando o poder de Deus no prosseguimento desta campanha e no Domingo dos Vencedores.
2: Pastor Antônio Santos, irmãos presentes, ouvintes de Gaza, um milagre do tamanho de uma ressurreição acabou de acontecer aqui agora. Essa mulher estava desenganada pela medicina, com uma enfermidade terrível. Ela acabou de vomitar aqui as obras da bruxaria. Um pacto de sangue com o Satanás foi quebrado. Ela vomitou toda a enfermidade e as dores desapareceram para a glória de Deus.
0: Irmã, qual é o seu nome?
3: Genilda.
0: Irmã, conta para nós o que aconteceu.
3: Então, isso tem vindo acontecendo há uns 3 anos. Dores e mais dores, dores na perna. Aí eu fui no médico, ele falou, uma médica falou que se eu operasse, eu morreria na sala de cirurgia. Então era para me conviver com a dor o resto da vida. É uma hérnia incisional e problema sério na coluna. Aí demais vem aparecendo outros problemas, outro problema, hipertensão, ansiedade, depressão, eu queria o suicídio, eu queria me matar, perdi o meu apartamento, perdi minhas casas, perdi tudo.
0: Olha
3: tudo.
0: Só, e a senhora chegou aqui hoje mal, sentindo dores.
3: Muitas,
0: mas agora dores. Após a oração, a senhora foi liberta e foi curada.
3: Em nome do Senhor Jesus Cristo.
0: E pode ter certeza que aquilo que o diabo tomou, Deus vai devolver para a senhora. Vai devolver casa, vai devolver apartamento. É a campanha da restituição de Deus. A senhora está liberta, curada e abençoada por Jesus.
3: Amém, Senhor Jesus.
0: Cadê o glória para Jesus? Adore a Deus com ela. Você não pode perder, você não pode ficar de fora desta campanha. Aproveite, eu sei que durante a semana, o seu cotidiano, quem sabe, é muito corrido, mas amanhã você e a sua família vão estar conosco participando desta campanha. E você vai sair daqui com seu coração alegre, você vai sair daqui dizendo: eu sou mais do que vencedor em Cristo Jesus. Venham participar conosco. Rua Senador Pompeu, número 27, aqui no centro do Rio de Janeiro.
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0: Lembrando a todos que será nesta segunda-feira o nosso culto doutrinário, o nosso culto de ensino da Palavra de Deus. E eu quero, neste momento, reforçar este convite a toda a membresia da nossa Igreja Deus e Amor, aqui da nossa sede estadual da Senador Pompeu. E você também, que está aí no bairro, você que está longe, mas você gosta da Palavra e queira participar. Eu quero informar que nesta segunda-feira, no horário das 19 horas, eu estarei aqui com todos vocês, com muita alegria no meu coração, para transmitir uma palavra vinda diretamente do coração de Deus para o vosso coração. Olha, ouvintes, uma igreja que senta para ouvir a palavra é uma igreja que não é enganada, é uma igreja que ela prossegue caminhando rumo à Nova Jerusalém. Uma igreja forte, uma igreja que resiste o mundo, o diabo, o pecado. É esta igreja que senta para ouvir, para receber a palavra de Deus. E nesta segunda-feira eu estarei aqui com vocês, pregando a palavra do nosso Deus. Tiago capítulo 3, versículo 5, nos salvou pela lavagem da regeneração e da renovação do Espírito Santo. João capítulo 1, versículo de número 13, os quais não nasceram do sangue, nem da vontade da carne, nem da vontade do homem, mas
5: de Deus.
1: No capítulo 36 do livro de Ezequiel, no versículo 26, Deus olha para a nação e Deus fala assim: eu vou dar para vocês um coração novo e vou colocar dentro de vocês espírito novo e vivereis. Irmãos, eu posso pegar um exemplo bíblico, pegar aqui Saulo de Tarso, o religioso que foi transformado, fariseu, zeloso, conhecedor da lei, seguidor de tradições, perseguindo crentes, e ele acreditava que estava o quê? Servindo a Deus enquanto perseguia a igreja. No caminho de Damasco, Jesus jogou ele por terra. Jesus jogou ele no chão e perguntou: Saulo, Saulo, por que me persegues? Foi nesse instante o perseguidor morreu e o pregador nasceu. O homem da carne foi confrontado pelo Espírito. Deus aqui não consertou Saulo, Deus o recriou. Quando ele se levanta, meus queridos irmãos, já não é mais o mesmo. Aquele que odiava Jesus, agora o ama. Aquele que perseguia a igreja, agora a serve. O que vivia a lei, agora vive pela graça. Ele agora nasceu do Espírito. Ele foi agora transformado pela presença de Deus.
6: A graça de Jesus me ajuda a lutar.
0: Deus, ele tem uma palavra para o seu coração. Eu tenho certeza, ouvinte, você vai sair daqui fortalecido na presença de Deus. A palavra de Deus nos alimenta, nos instrui, nos fortalece, guia os nossos passos. O salmista chega a afirmar: lâmpada para os meus pés é a tua palavra e luz para o meu caminho. Uma pessoa que anda iluminada pela palavra de Deus, essa pessoa tem o rumo, tem a direção certa para onde ela vai. Olha, ouvintes, e todas as segundas-feiras, após a pregação da palavra, eu tenho feito com a igreja aquele momento de Pentecoste, aquela oração pedindo a Deus para renovar a igreja. O Espírito Santo tem derramado porção dobrada e também tem batizado pessoas todas as segundas-feiras.
1: Aleluia, glória! Renova Jesus, faz novo Deus, faz novo, oh aleluia, aleluia, aleluia! Transforma, Senhor, transforma, regenera, bendito é o nome do Senhor. Bendito é o nome do Senhor. Deixa o Senhor transformar sua vida. Deixa o Senhor transformar a sua vida. O Espírito Santo quer soprar para transformar. Fazer de você um crente novo. Um crente renovado. Um crente transformado. Só Ele transforma. Novo nascimento vem de cima. Novo nascimento

0: Você não pode ficar de fora. Ficar em casa é perder tudo isso. O Espírito de Deus tem renovado, tem batizado, tem derramado porção dobrada. As pessoas têm sido capacitadas pelo Senhor a cada segunda-feira. E também, ouvintes, é o prosseguimento da campanha Jesus Salva o Meu Lar. Olha bem, é o culto de ensino, culto doutrinário, culto de avivamento e o culto voltado à salvação da família. Todas as segundas-feiras eu tenho feito com a igreja essa oração. A oração para Jesus entrar no nosso lar e alcançar toda a nossa família.
1: Oh meu Deus, salva nossa família, Senhor, que haja curas, que haja libertações, que haja milagres. Recebe o nosso propósito, Senhor, livrando a família do mal, protegendo a família do mal.
0: Não fique em casa, venham participar conosco, venham ouvir a palavra, receber o poder, o avivamento do Espírito Santo e também clamar a Deus pela salvação da sua família. Nesta segunda-feira, no horário das 19 horas, Rua Senador Pompeu, no número 27, aqui no centro do Rio de Janeiro.
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0: Eu quero lembrar a todos que é nesta quarta-feira o prosseguimento da campanha da prosperidade, portas abertas, e a primeira quarta-feira do mês, a quarta-feira da consagração dos trabalhadores. Olha, ouvintes, você não pode perder, você não pode ficar de fora desta campanha. Nós estaremos aqui em 6 horários, uma campanha que Deus levantou para mudar a sua história, para mudar a história da sua casa, a história da sua família. Quando você olha para a sua vida hoje, claro, você espera uma mudança, você espera uma transformação, você quer melhorar, mas você precisa dar um passo. Deus levantou essa campanha para mudar a história da sua vida. Nós estaremos aqui na consagração dos trabalhadores e eu quero orar por você. Você que é um trabalhador, Deus quer abençoar todo o trabalho das suas mãos, desde aquele trabalhador comum até aquele grande empresário. Deus quer continuar te abençoando. Deus quer continuar prosperando o seu caminho. Deus quer colocar a bênção sobre você, porque onde você colocar a planta dos seus pés e colocar as suas mãos, as coisas vão dar certo, as coisas vão prosperar. Nesta quarta-feira, eu estarei aqui com vocês, pregando a palavra do nosso Deus.

entanto, algo extraordinário aconteceu. Ela foi levada para a casa de Obed-Edom e apenas 3 meses ali, a presença de Deus encheu esta casa de bênçãos. Sabe o que isso mostra para nós? Que a presença de Deus, ela não é neutra. Ela gera mudança, ela gera vida, ela gera bonança, ela gera

0: adorando esta presença. A presença de Deus entrou nesta casa transformando. A presença de Deus entrou nesta casa causando mudança. Obed-Edom não recebeu a arca com medo. Ele poderia ter pensado, mas a arca matou Uzá. É perigoso ter esta arca na minha casa. Mas ele recebeu a arca com reverência. Oh, aleluia! E a sua casa foi transformada. A casa dele foi transformada. A sua também pode ser transformada. Se você acolher aqui hoje a presença de Deus, queridos irmãos, eu tenho certeza que algo de extraordinário vai acontecer na sua vida. Hoje nós não temos aqui a arca da aliança, mas temos Cristo em nós, a esperança da glória. Levante a mão, porque a presença de Cristo transforma. A presença de Cristo muda o ambiente. A presença de Cristo traz salvação.
1: Eu tenho certeza, ouvintes, que a palavra de Deus vai sair de encontro com o seu coração e vai mudar a história da sua vida. Nesta campanha eu estarei aqui com vocês, orando através das revelações do Espírito Santo. E na sequência, fazendo aquela oração contra o devorador, a miséria, contra as enfermidades, contra as obras da inveja, porque são demônios que têm lutado contra a sua prosperidade, são demônios que querem te levar à falência, quer colocar você em desespero. Mas na hora desta oração, a mão de Deus tem se movido e jogado esses demônios por terra.
0: Sai, opressão do mal, vai embora, Satanás. Eu sei que é você que está amarrando a vida dessas pessoas. Eu sei que é você que está levando essas vidas ao fracasso. Sai da vida dessas pessoas, sai, sai. Vai queimando, Jesus, vai queimando. Sai daí, Satanás. Você que está trancando tudo na vida dessas pessoas. Você que está amarrando a vida financeira, a vida sentimental, a vida profissional. Sai no nome do Senhor Jesus. Vai expulsando, vai expulsando. Vai expulsando, grita para Jesus queimar. Sai da vida dela, Satanás. Vai gritando, grita para Jesus queimar. Segura porque é bravo, grita, queima ele, Jesus.
2: Me solta!
0: Você vai sair da vida dela, viu? Vai expulsando, irmãos, vai expulsando. Se vocês pedirem, Jesus queima. Sai da vida deste homem também, Satanás. Expulsa, meus irmãos, vai expulsando. Vai expulsando, vai expulsando. Sai da vida dele, Satanás. Vai gritando para Jesus queimar, meus irmãos. Sai, devorador, vai embora, Satanás. Você que está tirando a paz dessas pessoas. Você que está tirando a alegria. Você que está roubando a prosperidade. Vai embora. Vai expulsando, vai expulsando. Grita para Jesus queimar ele.
1: Deus é poderoso. Deus é tremendo. E a presença dele estará conosco nesta quarta-feira. O mal não poderá resistir. Tudo aquilo que está lutando para te levar ao fracasso, para fechar as portas, para destruir a sua empresa, Jesus vai jogar por terra. Olha, ouvintes, as pessoas que estão participando conosco estão felizes. São pessoas que têm sido abençoadas pelo nosso Deus. É por isso que Deus está te convidando a estar conosco nesta quarta-feira, porque Ele quer abençoar a sua vida também. Nós vamos acompanhar agora pessoas que estão participando conosco e têm recebido as bênçãos de Deus no decorrer desta campanha.
0: Irmão, qual é o seu nome?
3: Carlos Ferreira.
0: Irmão Carlos, conta o que aconteceu.
3: Eu estive aqui na semana retrasada e estava lutando pela uma bênção. E quando cheguei, o pastor profetizou a bênção na nossa vida, dizendo que no período de 10 dias nós iríamos receber uma bênção de Deus. Uma delas era a aposentadoria. E eu vinha meses tentando conquistar isso e para mim parecia impossível. Ele deu o período. Ontem completou os 10 dias e eu recebi a minha aposentadoria. Está aqui, ó.
0: Que coisa tremenda, hein?
3: Para a honra e glória de Deus.
0: Participando da campanha.
3: É o poder de Deus nessa igreja. O senhor e o pastor Apolo e toda pastoral da igreja são um homem consagrado por Deus.
0: Está aposentado.
3: Aposentado.
0: Isso, levanta mesmo aí, aposentados para a glória de Deus.
1: E você não vai ficar apenas ouvindo esses testemunhos. Você vai ser a próxima pessoa a testemunhar. Venham participar conosco. Quarta-feira, 7 da manhã, 9, 11, às 13, às 15 e também no horário das 19 horas. Deus preparou 6 horários para abençoar a sua vida. Nesta quarta-feira, aqui mesmo, na Rua Senador Pompeu, no número 27, aqui no centro do Rio de Janeiro.
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1: Olha, ouvintes, Deus abençoe a vida de vocês que ficaram conosco até neste momento, acompanhando esta programação. Deus abençoe ricamente a sua vida e não se esqueça de divulgar esta programação aí para a sua família, para o seu amigo, para o seu vizinho, porque este programa tem sido uma bênção de Deus dentro da nossa casa. Deus abençoe vocês. Nós vamos agora aos prefixos desta emissora, retornando o som para o Estúdio C em São Paulo.

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4: De Deus, de presença de Deus. Presença. Presença. Sabe quando você vai num caminho e está difícil e você precisa de uma pessoa para falar, você precisa da presença daquela pessoa? Isso eu não posso te dar, eu não posso estar com você 24 horas, ninguém pode, seu marido, sua esposa, seus filhos não podem te dar essa presença. Mas Jesus pode. Jesus dá essa presença na sua vida. Ainda que eu andasse pelo vale da sombra da morte, o vale da sombra da morte representa, meus irmãos, aquele lugar que você está sozinho, que não tem ninguém, que ninguém te entende, que não tem ninguém para você dar uma palavra, você fala, e às vezes as pessoas não te entendem, você está vendo que a pessoa fala até para você, Jesus vai te dar solução, fica calmo, mas a pessoa não está te entendendo. Mas tem um que te entende. Ainda que eu andasse pelo vale da sombra da morte. Por quê? Porque a presença de Deus está comigo, a presença de Deus está com você. Anda na presença de Deus. Aleluia, busca a presença de Deus, aleluia. A presença de Deus, ela vai com aquele que é servo de Deus. Então a palavra que nós lemos, aleluia, aqui em Tito diz que nós estamos na graça. E a graça nos faz rejeitar tudo que não presta. Porque nós temos que andar na luz, quem é filho da luz anda na luz, quem é filho das trevas anda nas trevas. Aleluia, é dessa maneira minha irmã. É dessa maneira, meu irmão, que você tem que andar. Você anda na luz, você não anda no segredo. Aleluia, você anda na verdade. A gente não anda na mentira, não, não. Nós andamos é na verdade. É nessa verdade que nós andamos. Aleluia, por quê? Porque nós confiamos no poder de Jesus. Eu não tenho por que mentir, eu não tenho por que esconder. Eu confio em Jesus e Jesus vai me dar a bênção. Aleluia, eu prefiro carregar a cruz de Cristo, aleluia, do que andar na bênção do mundo. A bênção do mundo não serve para mim. A bênção do mundo ela acaba, ela é de mentira, ela leva para perdição. A bênção de Deus é que leva para salvação. Andar nos caminhos de Deus é que leva para a salvação. Andar nos caminhos da verdade é que leva para Jesus. Ô glória, pode bater as palmas, pode bater as palmas, como não dá lugar ao Espírito. Dá lugar ao Espírito Santo, ô glória, ô glória, a graça de Deus se manifestou, a graça de Deus é Jesus, se manifestou, aleluia, para nos trazer esperança, para nos trazer vida, aleluia. Mas ele diz bem claramente no versículo 12, rejeitemos, rejeitemos, rejeitemos, ou seja, tira fora, tira fora. Toda imundícia, aleluia, tudo que não presta, toda impiedade, toda vaidade, aleluia, tira da sua vida. Tira a graça de Deus, então ela nos faz rejeitar. Jesus nos faz rejeitar tudo isso. Por quê? Porque nós preferimos ficar com Jesus. Eu prefiro ficar com Jesus. E é essa que é a pergunta, com quem que você quer ficar? Você quer ficar na esperança? Na esperança, a bem-aventurança da esperança que fala no versículo 13? Que quer ficar nessa alegria da esperança? Ou você quer ficar na coisa passageira do mundo? Aleluia, porque vai acabar, o mundo vai acabar, a gente passa. É mais um pouquinho e o que há de vir não tardará. O que há de vir não tardará. Mas logo, logo nós estaremos na glória com Jesus. Nós estaremos na glória com Jesus, porque Deus não mente. Porque pode bater as palmas mais uma vez para Jesus, pode dar lugar ao Espírito. Oh glória a Deus, aleluia. Deus não mente, Deus não mente, Deus não mente. Oh glória. O Senhor, o grande Deus e Senhor. Está escrito no versículo 13. O grande Deus e Senhor. E nosso Senhor. E nosso Senhor. Quem é que tem o Senhor? O grande Deus e Senhor. Quem que é o grande Deus e Senhor? Jesus Cristo. Está bem claro logo depois. Então ele diz que Jesus, ele é o grande Deus. E também diz, aleluia, que ele é o Senhor. É isso. A palavra de Deus que nós lemos, que está falando da graça, fala para fugir, sair fora da imundícia, do pecado, da coisa do mundo. Ela fala completa no capítulo, no versículo 13, dizendo que o Senhor Jesus, ele é o grande Deus da nossa vida. Ele é o grande Deus da nossa vida, aleluia. Então coloca Jesus acima de tudo. E coloca Jesus como Senhor. Coloca Jesus como Senhor. Eu sei que Paulo, ele estava a caminho de Damasco, porque ele não acreditava em Jesus, porque ele não queria saber de Jesus. E no caminho de Damasco, onde ele ia prender todos os crentes que ele encontrasse pela frente, aleluia, uma luz brilhou na vida dele. Uma grande luz brilhou na vida dele. E Jesus falou para ele, Paulo, Paulo, por que me persegues? Paulo, Paulo, por que me persegues? E Paulo, caído, olhou e não via nada, só via aquela luz. Só via aquela luz. Aleluia, essa luz é Jesus, meus irmãos. Ali estava a luz que ilumina todo homem. Aleluia, estava no mundo. Está no mundo, aleluia. Veio para os seus. Aleluia, quem é de Deus bate palma para Jesus, porque Jesus veio para os seus. Aleluia. E como Paulo, que andava na ignorância, mas ele amava Deus, ele amava o grande Deus, mas não sabia que o grande Deus era o Senhor Jesus. Aleluia. Então Paulo fala, quem és tu? Senhor. Quem és tu? Senhor. Veja como mudou. Veja como Paulo já se coloca na posição, já entende com quem que ele está falando. Veja como ele tem o discernimento claro na hora do que aconteceu. Ele não achou que fosse uma tempestade, não achou que fosse um vento, não achou que fosse um sol forte, não achou nada. Ele já entendeu a voz de Deus, ninguém ouviu a voz de Deus, só Paulo. Aleluia. Paulo viu aquela luz. Quem és tu? Senhor. Quem é o Senhor da sua vida? É a vaidade, a concupiscência? Porque no versículo 12 nós falamos que a gente rejeita a

Testado, e por causa da graça a gente rejeita, por causa do amor de Deus que está na nossa vida, por causa do perdão que nós recebemos, por causa da esperança da salvação, a gente rejeita, a gente põe para fora toda a concupiscência, toda impiedade, toda aquela maldade que tinha no coração, a gente tira fora. Porque a gente vive uma nova dimensão, porque a gente encontrou Jesus, assim como Paulo, que falou: quem és tu, Senhor? Eu sou Jesus, a quem tu persegues. Dura coisa é para ti recalcitrar contra os aguilhões, lutar contra Deus, lutar contra os aguilhões, lutar contra o vaso de Deus. Era uma dura coisa para Paulo. Então Paulo compreendeu imediatamente qual que era o mistério, qual que era o segredo. Ele percebeu que ele estava errado. E todos nós temos esse momento na nossa vida que a gente percebe que a gente tem que mudar a nossa vida, que a gente tem que mudar nosso jeito, que a gente tem que seguir a palavra do Senhor acima de tudo, porque o Senhor, Ele é o Senhor, Ele é que governa, aleluia, Ele que dita, aleluia, Ele que manda, Ele que sabe, Ele que sabe. O que eu sei? Nada. Nada. Pergunta para mim se eu sei se vai chover daqui a pouco. Sei não. Sei não. Entendeu? Ontem como é que era? Ontem eu saí, eu tinha uma formatura, tinha um trabalho da fundação, ia até tarde. Aí eu ouvi a previsão do tempo. Eu perguntei: qual vai ser a temperatura às 20 horas? Às 20 horas vai ser 17 graus. Eu falei: vai estar frio. Peguei uma blusinha e levei na sacola. Fiquei com a sacola na mão o dia inteiro. Cheguei em casa com a sacola na mão. É assim, porque o que a gente sabe? Nada. Hoje nós temos ciência, satélite, não sei o que, rodando o céu. E mesmo assim, o que nós sabemos? Nada. Nada. Quem é que sabe tudo? É Jesus. Jesus sabe tudo. Jesus é que sabe tudo. Aleluia. Eu sou pobre. Eu sou pobre e necessitado. É, não adianta você olhar para sua conta, pegar o celular, abrir no aplicativo do banco e ver lá o seu investimento. Nós somos pobres e necessitados. E é isso que muita gente não entende. Muita gente anda na vaidade, meus irmãos, achando que é grande coisa. Aleluia. Aquele que se acha que é o que não é. Como é que é o trem? Aquele que acha que é o que não é. Aquele que acha que é, mas ele não é. Ele é vaidoso. Não é vaidade? Vaidade aqui, ó. Vaidade aqui. Aleluia. Qual é a pior vaidade? A vaidade da mente. Essa é a pior vaidade, é você se achar superior. Aleluia, porque tem a vaidade que a gente põe no corpo, sei lá. Não é? Tem maquiagem, brinco, essas coisas, que é tudo vaidade. Mas tem outra vaidade que é mais cruel ainda. Que é a vaidade do homem achar que ele é o que ele não é. Da mulher achar o que é o que não é. A jovem achar o que não é o que não é. Essa é a vaidade do diabo. Essa é uma vaidade maligna. Aleluia. Porque é exatamente ao contrário. Jesus manda a gente se esvaziar. Jesus manda a gente negar a si mesmo. E o diabo quer que você seja o que você não é. Quer que você acredite na mentira, na vaidade do coração, da mente. Aleluia. Querendo se apoderar de uma coisa que não é sua. E tem gente que vive nisso e acredita nisso, que é o que ele é. Que ele é inteligente, que ele é o sábio, que ele é o profeta, que ele é o ungido, que ela é ungida. Aleluia. Que ele é que sabe. Oh, glória. Essa é a vaidade, meus irmãos, perigosa. É aquela vaidade que o camarada junta 10 mil reais, em vez de comprar uma casa, ele compra um carrão.
Oh, Jesus.

Tá cheio. Tá cheio. Em vez de comprar um celular bom, ele compra o mais caro. Faz 350 prestações. Misericórdia. É para se mostrar. Ó, aqui, ó, eu tenho aqui, ó. É assim, não é desse jeito? É desse jeito. Essa é a vaidade, meus irmãos. Essa é uma das coisas que mais derruba a crente, que mais derruba as pessoas do mundo. É querer ser o que não é. É ficar dando ouvido ao diabo. Aleluia. É não aceitar que quem é soberano, que quem está acima, que quem governa, que quem dirige é Deus. Você, eu não dirijo nada, quem dirige é Deus. É Deus, aleluia. É não reconhecer que tudo que nós temos na vida foi dado por Deus. Aleluia, é isso que exatamente que o diabo quer. Aleluia, é isso que o mundo quer, é isso que a sua carne, a sua vaidade, o seu desejo, a sua concupiscência quer. É se afastar de Deus e viver dentro de você. Aleluia. É se achar que você faz, você sabe. Como diz o mineiro, sabe não, bobo. Sabe não. Seja besta não, senhor. Aleluia. Confie em Deus. Aí é que está a sabedoria do homem. Aleluia. O temor do Senhor é o princípio. Onde é que começa a sabedoria? No temor do Senhor. Você começa a ser sábio quando você reconhece que Deus é o Senhor. Como Paulo, que estava naquela condição de estar cego, de não estar vendo nada, só ver uma luz, que teve que ser conduzido na mão, mas percebeu que aquele que estava diante dele era o Senhor. É o Senhor. Nós temos que ter essa sensibilidade de saber quem que é Deus na nossa vida. E que a gente não faz nada, não adianta fazer tratamento, não adianta fazer isso, não adianta fazer aquilo, não adianta fazer poupança, se você não faz com Deus junto. Não adianta planejar, não adianta correr, não adianta voltar, não adianta ir, se você não faz com Deus junto. Não adianta fazer nada se você não apresenta para Deus primeiro. Aleluia, se você não anda com Jesus, aleluia, se a presença de Deus não está na sua vida, aleluia, se a presença de Deus está na sua vida, você fala com Deus. Se você não fala com Deus, é porque Deus não está com você. Aleluia, porque quem está com Deus, fala com Ele. Aleluia, primeira coisa que você chega na sua casa, se não é a primeira, uma das primeiras é falar com a sua esposa, falar com seus filhos. Aleluia. Mas antes você não podia falar com eles porque você não estava lá. Mas você está com Deus toda hora. Você está na presença de Deus toda hora. Aleluia. E essa é a força que vence o mundo. Qual é a força que vence o mundo? É a nossa fé. Porque falar com Deus é fé. Confiar em Deus é fé. Andar com Deus é fé. Renunciar à vaidade, renunciar à impiedade é pela fé. Pela fé, na esperança viva. Viva, que nós somos bem-aventurados, porque nós esperamos pela vinda do Senhor. Do grande Deus e Senhor que vai se manifestar trazendo salvação. Aleluia. Nós vivemos nesse sentido. Nós vivemos nessa vida. Nós vivemos nessa direção. Nós vivemos nessa esperança. Nós vivemos nesse caminho. Nós vivemos nessa certeza. Porque é a fé que me dá certeza, a fé que me faz ser otimista, a fé que me faz sobreandar sobre as águas, a fé que me faz esperar no Senhor. Oh glória, pode bater palma para Jesus. Pode bater palma para Jesus, oh glória. Oh glória a Deus, aleluia. Renunciando tudo. Renunciando tudo. Toda maldade, toda impiedade, todo mal. Isso não existe. Isso não existe na vida de quem anda com Jesus.
quem anda na presença de Deus. O Senhor diz assim: sede santos, porque eu sou santo. Deus nos restaurou, Deus nos regenerou, Deus, aleluia, nos trouxe para uma nova vida. Uma nova vida. Quem quer uma vida nova não pode viver uma vida antiga. Quem quer uma coisa nova não pode viver o passado. Quem quer, aleluia, que as coisas mudem, tem que viver a mudança. Aleluia. Quem acredita que é transformado tem que estar transformado. Aleluia, tem que estar transformado, tem que ser uma nova criatura. Quem é carne, quem é nascido da carne, é nascido da carne. Mas quem é nascido do Espírito, vive pelo Espírito. Aleluia. Assim, meus irmãos, a gente tem que renunciar à carne e viver no Espírito. Aleluia, mas a carne é fraca, mas o Senhor morreu por mim. A minha carne é fraca. Eu não sou o super-homem. Mas o Senhor me dá força. Digo fraco, eu sou forte. Digo fraco, eu sou forte. Aleluia. É assim. Nós somos fortes porque nós podemos todas as coisas naquele que nos fortalece. Nós podemos todas as coisas naquele que nos fortalece. Pode dar palma para Jesus. Pode bater as palmas para Jesus, aleluia. Encontre essa força no Senhor. Renove a sua força no Senhor, oh glória. Porque aqueles que confiam no Senhor, eles serão como as águias. Eles renovarão suas forças e subirão como as águias. Nós vamos subir e encontrar Jesus no céu. Aleluia. Oh glória. Eu não quero ter um voo de galinha. Galinha voou e cai, cabum. Tem muito crente que é voo de galinha. Começa na fé pura. É. Mas quando vem os caprichos do mundo, a coisa difícil, aperta ele e pula fora. É que nem pipoca. Fica pulando fora da panela. Quando esquenta, pula fora. Aleluia. Mas, aleluia, aqueles que são de Deus, eles são provados no fogo. Eles são provados no fogo. Porque o ouro, meus irmãos, o ouro, ele é provado no fogo. Aleluia. É nessa hora que nós vemos quem é de Deus e quem não é de Deus. Quando a vida aperta. Aleluia. E a vida aperta mesmo. O mundo nos aperta mesmo e Deus permite. Deus permite que a gente, aleluia, mostre o nosso valor. Como é que é? Deus permite que nós mostremos o nosso valor. Como é que eu posso mostrar meu valor quando está fácil? Quando está fácil, qualquer um faz. Que valor que é esse? É quando está difícil mesmo. É no momento da peleja, é no momento da tentação, aleluia. Aí que Deus permite você enfiar na cara do diabo. Tá vendo Jó? Tá vendo meu servo Jó? É, não tem ninguém que nem ele não. É isso, Deus quer enfiar na cara do derrotado. Aleluia. Então Deus permite que a gente mostre o nosso valor. Aleluia, que a gente aprenda com as coisas do mundo. Aleluia. É preciso aprender, meus irmãos, é preciso crescer, é preciso avançar. Não pode ficar parado, nós temos que avançar. Aleluia, como as águas do rio. Oh glória, nós andamos para frente. Nós andamos com Jesus, aleluia. Oh glória. Rejeitando toda a impiedade. E toda a concupiscência. Concupiscência é desejo. Todo desejo, toda vaidade, todas essas coisas. Aleluia, isso não pertence mais para a cada um de nós. Porque a nossa mira não está no conforto desse mundo. Nossa mira está em estar com Jesus e receber nosso galardão. Essa é a nossa mira, esse é o nosso mindset, como se diz. É assim que nós estamos nos preparando. Prepara-te, ó Israel, para ter o encontro com o teu Deus. O Senhor está voltando, igreja. Prepara-te. Muda a sua mente, muda o seu, aleluia,
a sua vontade, o seu desejo. Aleluia, o nosso desejo é estar com Cristo, o nosso desejo é estar na glória, aleluia, nessa glória que fala no versículo 13, aleluia, na glória do reino de Deus, aleluia, na presença do Senhor para sempre. Vencendo o mal, vencendo a doença, vencendo o pecado, aleluia, morreu, aleluia, nós vivemos nessa esperança, nós caminhamos nessa certeza. Bate, pode bater as palmas mais fortes para Jesus, pode bater mais forte as palmas para Jesus. É nessa esperança, é nessa certeza, é nessa convicção, aleluia, que nós marchamos, aleluia. E a palavra de Deus diz: na bem-aventurada esperança. Na bem-aventurada esperança, na esperança feliz, na esperança vitoriosa, na esperança alegre, na esperança viva da vinda do Senhor. Aleluia, Jesus está vindo. Bate palma para Jesus. Bate palma para Jesus. Bate palma para Jesus. Oh glória. Oh glória a Deus, aleluia. É assim que a gente vai. Maravilha, Jesus. Maravilha, vamos louvar a Deus. Maluana, irmã Sandra, vão louvar a Deus. Aleluia. E as palmas louvam a Jesus. E as palmas louvam a Jesus, oh glória. Oh glória, oh glória, oh glória. Oh glória, pode bater mais forte as palmas para Jesus, mais forte, oh glória a Deus.

0: a Jesus. Maravilha. O bom da vida, o bom da vida é Jesus. Aleluia. É bom acordar feliz, alegre, assim, espreguiçar, sair contente. É. É uma benção. Tem gente que já acorda de mau humor, né? Aleluia, só Jesus. Mas é bom acordar, sair de bom humor, tomar seu café, dar um beijo na esposa, sair pra rua. É uma benção, não é uma benção? Mas o bom da vida, o que que é o bom da vida? O bom da vida é Jesus. O bom da vida é Jesus, fala bem forte, Jesus. Só de você falar isso já saiu da sua vida, aleluia, que estava te atrapalhando. O bom da vida é Jesus. Ô glória, esse é que é o bom da vida. O resto é o resto. O resto é Jesus que dá. Aleluia, é Jesus que dá. Ô glória. Quem quer andar com Jesus? Quem ainda não entregou sua vida para Jesus, quem ainda não entregou sua vida para Jesus e quer andar com Jesus, vem para os caminhos do Senhor, vem para os caminhos da vida, da vitória, da graça. Aleluia, entrega seus caminhos ao Senhor, confia nele e ele tudo fará. Aleluia, o Senhor Jesus, ele disse para os discípulos dele: ide antes as ovelhas perdidas da casa de Israel. Quem está afastado dos caminhos do Senhor, afastada, jovem, você está afastada do caminho do Senhor, volta para Jesus. Irmão, você está afastado dos caminhos do Senhor, volta para Jesus, volta agora. Volta agora, você tem que andar por cima das águas. Você tem que vencer esse demônio. Você tem que vencer esse gigante que está na sua frente. Você tem que superar esse gigante que está te impedindo de vir para Jesus. Venha para Jesus. Volta para Jesus, quem está afastado, afastada dos caminhos do Senhor, levanta sua mão e vem aqui na frente que nós vamos orar. Nós vamos orar para você e você vai ser mais que vencedor. Aleluia, nossos irmãos que estão acompanhando essa transmissão, volta para Jesus agora. Entrega seus caminhos ao Senhor, confia nele e ele tudo fará. Volta para Jesus, você que está nos ouvindo, volta para Jesus agora, põe seu nome no chat. Aleluia, estou voltando para Jesus, volta para Jesus agora. Aleluia, Jesus está batendo, eis que estou na porta e bato. Eis que estou à porta e bato. Jesus está batendo no seu coração. Vem para Jesus, volta para Jesus, irmã, você não pode ficar afastada. Varão de Deus, você não pode, jovem, você não pode ficar afastado de Jesus. Vem para Jesus, o bom da vida é Jesus. Eu me lembro no dia que eu levantei minha mão para Jesus, uma quarta-feira à noite, aqui na sede mundial, no salão 2, ali, era lá embaixo, era uma linguiça que ia lá da rua lá, que esqueci o nome, até a Rua da Piedade, era assim, com a lateral para Prefeito Passo. Aquela lateral para Prefeito Passo não tinha entrada, a entrada era por lá, pelo Antônio de Sá. A gente entrava por lá e vinha, era comprido o salão. Foi ali que eu aceitei Jesus, desde o dia que eu levantei minha mão para Jesus. Jesus segurou na minha mão e nunca mais me deixou. Aceita Jesus como seu Salvador. Aceita Jesus, entrega seus caminhos ao Senhor. Confia nele e tudo fará. Você quer andar nos caminhos do Senhor? Vem para Jesus. Porque aqueles que me confessarem perante os homens, eu confessarei perante o meu Pai. Então levanta sua mão e vem aqui na frente, que nós vamos orar por você, e tudo o que ligares na terra será ligado no céu. E foi assim comigo. Eu levantei minha mão, eu era do mundo, eu não queria saber de Cristo, eu não queria saber de nada com Jesus. Eu vinha na igreja para falar mal da igreja, para tirar minha esposa da igreja. Foi para isso que eu vim para a igreja, porque minha esposa, irmã Rosa, entrou na igreja e eu queria que ela saísse. Então eu vinha na igreja só para ficar reclamando. Que demônio, hein? Era assim, mas um dia eu levantei minha mão para Jesus, e desde esse dia Deus mudou minha vida. Vem para Jesus, Jesus quer mudar a sua vida, Jesus quer mudar o seu destino, Jesus quer mudar a sua história. Você está cansado dessa vida? Você está cansado? Aleluia, Vem para Jesus, dá o primeiro passo. Chegai-vos a Deus e Ele chegará a vós. Toda mudança, meus irmãos, tem o primeiro passo. Jesus está do seu lado, Ele quer que você dê o seu primeiro passo, que daí Ele vai andar com você. Vem andar com Jesus. Vem andar nos caminhos do Senhor. Quem está afastado, quem está afastada, volta para Jesus agora. Quem ainda não entregou sua vida para Jesus, entrega seus caminhos ao Senhor, que Deus muda a sua vida. Ô glória, vem para Jesus. Ô glória a Deus, Jesus está te chamando. Eis que estou à porta. Eis que estou à porta e bato. Eis que estou à porta e bato. Você, meu irmão, que já aceitou Jesus, que está aí nos acompanhando nessa transmissão, escreve no chat: eu aceitei Jesus, eu aceito Jesus como meu Salvador. Aleluia. Vem para Jesus. Vem para os caminhos do Senhor. Oh, glória a Deus. Aleluia. Graças a Deus. Pode bater as palmas para Jesus, igreja.
1: Maria José.
0: Irmã Maria.
1: Uma pedra dormente. Já, do tempo missionário.
2: Do tempo missionário, está voltando para Jesus?
1: É, eu volto.
0: Vamos orar para a irmã Maria José. Senhor Jesus, meu Deus e meu Pai, abençoa essa vida, Pai. Senhor Jesus, confirma teu poder, confirma a tua graça, a tua misericórdia, Senhor. Dá vitória para essa vida, em nome de Jesus Cristo, Senhor. Queima todo o mal, todo o poder maligno, todo o poder das trevas. Senhor Jesus, repreende toda a obra do inferno, todo o poder satânico. Sai da vida dela em nome de Jesus Cristo. Há poder no sangue da cruz. Queima todo o mal, todo o príncipe dos demônios. Sai da vida da minha irmã. Sai. Sai dessa vida em nome de Jesus Cristo. Queima, Senhor Jesus, queima todo o mal. Queima todo o príncipe dos demônios. Queima, Senhor Jesus, toda a obra do inferno. Sai da vida dela, sai das pernas dela. Sai. Em nome de Jesus Cristo. A senhora já quer voltar para Jesus?
1: Já voltei.
0: Já voltou? Aleluia, sua perna, como é que está? E como é que está a sua perna?
1: Não, isso aqui é um negócio do meu pé, né? Hã? E desmanchou, não, mas vai desmanchar. O senhor
0: ah, é?
1: Vai.
0: Vai?
1: Vai curar.
0: Vai curar? Senhor, abençoa essa vida. Jesus Cristo. Bate palma para Jesus, igreja. Bate palma para Jesus. Ô, glória a Deus, aleluia. Maravilha, Jesus. Levanta o seu voto, levanta para Jesus. Levanta o seu voto do último dia da campanha. Oh, glória a Deus, aleluia. Levanta para Jesus. Glória a Deus, aleluia. Santo é o nome do Senhor. Levanta a sua oferta, levanta o seu voto, faz seu pix. Faz o seu pix, faz o seu pix. Ah, irmão, eu não ando mais com dinheiro. Tem problema não, faz o pix. Você já está o pix salvo aí. Seu pix já está salvo no seu aplicativo do banco. Abre o aplicativo do banco. Aleluia, faz o seu pix, aponta ali para o QR Code, você que está em casa, aleluia, e tem a comodidade de ter mais uma tela, aponta para o pix, se você está no celular, anota aí o número, anota o número, aleluia, 43-208-040-0001-36, 43-208-040-0001-36, já anotou, vou falar mais uma vez. Anota aí, 43-208-040-0001-36. Pode fazer seu pix, faz seu pix. Aleluia, você tem essa comunidade agora. Aleluia, de fazer o pix direto para a conta da igreja. Tem que estar escrito Igreja, Deus e Amor. Se não tiver escrito Igreja Pentecostal, Deus e Amor, ou Igreja, Deus e Amor, não é, tá errado. Volta e faz de novo. Se não tiver escrito Igreja, Deus e Amor, não é da igreja, tá bom? Não completa a operação. Faz de novo, volta a transmissão aí no seu celular, no seu vídeo, e vê de novo. Os irmãos que estão aqui, é só apontar para o QR Code, levantar seu voto, pega aí seu voto. Meu voto está aqui, último dia da campanha, último dia da campanha, ô glória, Cristo é a esperança, ô glória, a próxima campanha, aleluia, Jesus, Jesus vai revelar. Levanta para Jesus. Levanta para Jesus. Cristo é a esperança. Aleluia. Deus vai me dar a vitória. Tenho certeza. Senhor meu Deus e meu Pai. Pai de poder, Deus de misericórdia. Igreja, Deus e amor, não é da igreja. Tá bom? Não completa a operação. Faz de novo, volta a transmissão aí no seu celular, no seu vídeo e vê de novo. Os irmãos que estão aqui, é só apontar para o QR Code, levantar seu voto, pega aí seu voto. Meu voto está aqui, último dia da campanha, último dia da campanha, ô glória, Cristo é a esperança, ô glória, a próxima campanha, aleluia, Jesus. Jesus vai revelar, levanta para Jesus, levanta para Jesus, Cristo é a esperança, aleluia, Deus vai me dar a vitória, tenho certeza, Senhor meu Deus e meu Pai, Pai de poder, Deus de misericórdia, campanha, ô glória, Cristo é a esperança, ô glória, a próxima campanha, aleluia, Jesus. Jesus vai revelar, levanta para Jesus, levanta para Jesus, Cristo é a esperança, aleluia, Deus vai me dar a vitória, tenho certeza,

Oh, glória! Vamos fazer o voto, vamos fazer o voto. Aleluia para a campanha Queda das Muralhas. Tá bom assim? Queda das Muralhas. Próxima campanha, Queda das Muralhas. Jesus vai derrubar essa barreira. Jesus abre esse mar. Jesus derruba essas muralhas. Pega o voto, pega o voto. Pega o voto, queda das muralhas. Vai cair, vai cair. Aleluia, esse muro que está na sua frente vai cair, vai sair em nome de Jesus Cristo. Em nome de Jesus Cristo. Aleluia, nós vamos dar volta nessa muralha e ela vai cair. Ela vai cair em nome de Jesus Cristo. Esse mar que está na sua frente vai abrir na sua frente em nome de Jesus Cristo. Pega o voto. Quem já pegou o voto? Quem já pegou o voto? Eu estou aqui com o meu voto nas mãos. Aleluia. Pega o seu voto. Pega o seu voto. Fica de pé. Fica de pé com o seu voto. Oh glória. Oh glória. Pega o voto. Não deixa de fazer o voto. Aleluia. Você precisa que Deus derrube uma muralha, uma barreira, um problema que está na sua frente. Não sai. Não sai. Você chega ali e não sai da sua frente. Vai sair hoje, vai sair nessa campanha, vai sair em nome de Jesus Cristo. Oh glória a Deus, aleluia, vai sair. Deus vai derrubar essa barreira, Deus vai derrubar esse problema na sua família, Deus vai derrubar essa questão na sua vida, vai sair da sua frente em nome de Jesus Cristo. Em nome de Jesus Cristo, pega o seu voto, pega o seu voto, pega o seu voto, aleluia, creia na vitória, creia na bênção. Já passaram os votos? Senhor meu Deus e meu Pai, Pai de poder, Deus de misericórdia, quebra essa muralha, Senhor. Faz cair essa muralha, faz cair essa muralha, faz cair essa barreira, Senhor Jesus. Faz, Senhor, faz o milagre. Opera, Senhor Jesus, opera, Senhor Jesus. Tira essa barreira da minha vida, tira essa barreira do meu caminho, tira do caminho da minha irmã, tira da minha irmã, Senhor Jesus, tira do caminho desse varão, Senhor. Dá vitória em nome de Jesus Cristo. Oh glória a Deus, aleluia, maravilha, Jesus. Guarda seu voto, guarda seu voto. Oh glória, aleluia, Jesus. Põe a mão na cabeça, põe a mão na cabeça, põe a mão na cabeça. Põe a mão na cabeça, nós estamos dentro do horário, em nome de Jesus Cristo. Quem veio buscar o milagre? Quem veio buscar o milagre? Oh glória! Oh glória a Deus, aleluia! Quem veio buscar o milagre, quem veio buscar a sua bênção. Quem crê na revelação, põe a mão na cabeça. Põe a mão na cabeça, oh glória, põe a mão na cabeça, oh glória a Deus, pode pôr a mão na cabeça, pode crer, creia, creia, creia, creia, Senhor Jesus, meu Deus e meu Pai. Pai de poder, cura essa vida, tira essa dor nas costas, tira essa enfermidade nas pernas, Senhor, tira esse problema nos dedos, Senhor Jesus, cura mesmo, Senhor, cura de todo problema, meu Pai, cura dessa dor, tira essa enfermidade no coração, queima, Senhor Jesus, essa barreira, tira, Senhor, tira toda a dor, toda a fraqueza, toda a tontura, meu Pai, opera o milagre na vida do meu irmão, da minha irmã, opera, Senhor Jesus, opera agora, opera no teu poder, Senhor Jesus, na tua graça. Ah, Senhor Jesus, quebra, Senhor Jesus, essas barreiras, dá vitória, meu Pai, dá vitória, cura, Senhor Jesus, desse problema no pescoço, Senhor, cura mesmo, Senhor Jesus, tira esse caroço, meu Pai, tira esse caroço, tira esse edema, tira, Senhor Jesus, oh glória, tira esse inchaço, Senhor, tira em nome de Jesus Cristo, meu Deus e meu Pai, queima esse câncer, queima esse caroço, meu Pai, queima mesmo, tira, Senhor, tira da vida da minha irmã, tira da vida do meu irmão, Senhor Jesus, dá vitória, em nome de Jesus Cristo, Rei dos Reis, Senhor dos Senhores, dá vitória para essa vida, peleja, meu Pai, peleja, Senhor, peleja, Senhor, peleja por essa vida, opera, meu Pai, opera, meu Deus, opera o milagre. Nós cremos no Senhor, na força do teu poder, manifesta, Senhor, manifesta o milagre, Senhor Jesus, oh glória, tremendo aqui, Senhor, manifesta, Senhor Jesus, oh glória, o teu poder, manifesta o teu poder, oh glória a Deus, manifesta o teu poder, a tua misericórdia, a tua graça, a tua presença, manifesta mesmo, Senhor, manifesta, meu Deus, dá vitória, em nome de Jesus Cristo, Senhor Jesus, Deus vivo, Deus vivo, Deus vivo, Senhor, oh Pai, Senhor Jesus, cura dessa dor, tira esse problema no coração, meu Pai, tira, tira essa enfermidade no coração, meu Deus, oh glória a Deus, oh glória a Deus, oh glória a Deus, abre todas as portas que estão fechadas, meu Deus, dá vitória, meu Pai, dá vitória, Senhor, dá vitória, meu Deus, Deus vivo, Deus vivo, Deus vivo, Deus santo, abre, Senhor Jesus, as portas, em nome de Jesus Cristo, meu Deus, abre, Senhor Jesus, as portas, Senhor, em nome de Jesus Cristo, meu Deus, aleluia, oh Pai, faz cair
cair essas muralhas, Senhor, dá vitória para essa vida, oh glória, oh glória, oh glória, oh glória, oh glória, meu Deus e meu Pai, revela, Senhor, Espírito Santo, revela, revela a vitória, mostra, Senhor, pela palavra da ciência, a vitória nessa vida, oh glória a Deus, aleluia, mostra, Senhor, oh glória, amém, Jesus, graças a Deus. Pode sentar, bater bem forte as palmas para Jesus, pode bater bem forte as palmas para Jesus, oh glória, oh glória, oh glória, oh glória, oh glória, oh glória, oh glória, oh glória, oh glória. Maravilha, Jesus, maravilha, oh glória a Deus. Pode bater mais forte, mais um pouco, mais uma rajada de palma para Jesus. Agora sim tá bom. Agora sim tá bom, oh glória. O Senhor me revela aqui 49 pessoas. 49 pessoas que eu vejo Deus te usando, minha irmã. Deus te usando, minha irmã. Meu irmão, aleluia. Deus te usando essa eu vejo você falando de Jesus para uma pessoa que você nem conhece. Nem conhece, nunca viu. Mas aquela pessoa vai vir na sua direção. Não é você que vai na direção dela, é ela que vai vir. E Deus vai te dar uma autoridade que você vai começar a falar de Jesus. Você vai pôr a mão na cabeça dela, você vai orar e a pessoa vai ficar boa. Aleluia, cadê essas 49 pessoas? Receba a sua vitória, receba, levanta a mão, receba, receba, receba, lá no fundo recebe, pode, receba, receba em nome de Jesus Cristo, aqui do lado dos obreiros, receba, aleluia, lá no fundo, receba em nome de Jesus, pode ajoelhar e falar assim, obrigado, obrigado Senhor Jesus, e bate palma para Jesus, bate palma para Jesus, bate palma para Jesus, ô glória. Eu estou vendo aqui 150 pessoas, 150 pessoas, sabe o crachazinho pendurado aqui assim? Crachá pendurado é vitória, quem sabia? Crachá pendurado aqui, o crachá pendurado, crachazinho pendurado, o que, que é isso? É porta aberta. É porta aberta, você vai ver essa, você vai ver esse crachá pendurado. Você vai ver esse crachá pendurado em nome de Jesus Cristo. Aleluia, são 150 pessoas. O diabo vai ficar maluco agora. Vai ficar maluco, são 150 pessoas. Aleluia, você vai usar esse crachá, você vai ver esse crachá. Se não tiver em você, está na sua família. Você vai ver essa porta aberta, 150 pessoas. Aleluia, cadê, cadê, cadê? Levanta as mãos para Jesus. Receba a vitória, pode ajoelhar, pode ajoelhar. Pode ajoelhar em nome de Jesus Cristo. Receba o milagre na sua vida. Aleluia. Fala assim, obrigado Senhor Jesus. Obrigado Senhor Jesus. Aleluia. Pode levantar e bater palma para Jesus. Pode levantar e bater palma para Jesus. Ô glória. Oh, aleluia, já podemos ir embora. Só essa revelação, eu já fiquei feliz. Eu já fiquei feliz com essa revelação. Sabe por que que eu fiquei feliz? Porque eu creio. Eu creio, porque eu creio. Não é porque eu falei de mim, não. Eu já fiquei feliz só com essa revelação. Oh, glória. O Espírito Santo de Deus, que não se engana, ele me revela que 14 pessoas, que você tem um trem no joelho, que seu joelho não vai, seu joelho está fraco. Os dois joelhos estão fracos, fraquinhos, é no joelho, é aqui. Não é na perna, não é nem para cima, nem para baixo, é no joelho. E isso atrapalha o seu caminhar, isso atrapalha para você subir escada. Se você tem que subir um degrau mais alto, dói. É difícil, lateja de madrugada, lateja de madrugada. Fica latejando. É desse jeito? É desse jeito? Desse jeito que eu falei, não pode ter todo mundo, né? Cadê? Cadê? Levanta para Jesus, receba. Receba, receba, receba. Pode ajoelhar e falar assim, obrigado. Obrigado, Jesus. Obrigado, obrigado, Jesus. Bate palma para Jesus, igreja. Bate palma para Jesus. Ô glória, ô glória, ô glória. Aleluia. Eu fiz a primeira oração, nós fizemos a primeira oração em nome de Jesus Cristo.
junto com esses papéis aqui, e nós fizemos outra oração agora. E eu esqueci de perguntar, eu esqueci, mas Deus não esquece. Aleluia. Quem está curado? Quem está curado? Nós oramos duas vezes aqui. Aleluia. Para Deus curar. Eu quero que você procure aí. Está acabando o culto, eu quero que você procure aí, que você tenha certeza que Jesus te abençoou. Eu quero que você tenha certeza que Jesus te abençoou. Aleluia, procura a sua dor, procura aquela dor no pescoço, procura aquele negócio que você estava sentindo aqui perto do coração, pode procurar aquela dor nas costas que você estava tendo, pode procurar aquela inflamação que você tinha na perna, pode procurar em nome de Jesus Cristo, procura aí, eu estou falando, já estou passando para você a bênção que você recebeu. Aleluia, pode procurar, pode esticar seu joelho, pode virar seu braço, pode esticar o braço em nome de Jesus Cristo. Aleluia, pode apertar onde estava doendo, aperta sem dó, porque parou de doer. Aperta em nome de Jesus Cristo, que já parou de doer. Jesus já tirou essa enfermidade. Pode procurar esse caroço, pode procurar em nome de Jesus Cristo nos seus dedos. Aleluia, pode mover os dedos. Aleluia, glória. Quem está curado? Agora sim, só quem fez prova com Deus, procurou e não achou, tem certeza que está curado, não é pela fé, está curado, porque chegou aqui com dor, chegou passando mal, chegou com o coração batendo forte, não está mais, aleluia, chegou com problema na coluna, não está mais, chegou com problema na perna, não está mais, chegou com o problema no pescoço, não está mais, aleluia. Só quem está curado, segura a mão levantada, faz assim. Oh glória a Deus, oh glória a Deus, é bom demais, Senhor. Aleluia, isso aqui é Deus, aleluia. Levanta as mãos, procura aí, pode procurar, jovem. Pode procurar a sua dor, sua enfermidade. Aleluia, segura a mão levantada para você sair lá no Instagram de Jesus. Só quem está curado, aleluia. Oh glória, quem está vendo as mãos levantadas, bate palma para Jesus. Bate palma para Jesus. Jesus está chamando.

0: Ô, Glória! Vamos terminar. Mas tem 44 pessoas. 44. Eu falei, vamos terminar. Você pensou, eu quero ser revelado, Jesus. Eu quero, não pode terminar sem eu ser revelado. Cadê? Foi desse jeitinho mesmo. Foi 44. Até fiz prova aqui. Foi 44. Foram 44. Cadê você? Já tá, recebe a sua vitória. Você não vai embora sem receber sua bênção. Você não precisa ficar triste, não. Jesus está te abençoando. Ajoelha onde você está e fala, obrigado, obrigado, obrigado, Senhor Jesus. E bate palma para Jesus. Ô, glória. Maravilha, Jesus. Eu queria chamar os presbíteros, os pastores da igreja, sobe aqui no altar, traz o azeite, vamos entregar a nossa campanha, vem todo mundo aqui na frente, vamos entregar a nossa campanha, a nossa próxima campanha, queda das muralhas, as portas vão se abrir, queda das muralhas ou portas abertas? Porta aberta ou queda das muralhas? É, Jesus, queda das muralhas, tem gente que prefere porta aberta. Então é queda das muralhas, mas as portas vão se abrir. Porque se a muralha cai, não tem mais porta. Não é isso? Ô, glória, vamos receber a unção, vamos entregar a nossa campanha. Vem todo mundo aqui para frente entregar a sua campanha. Vem entregar a sua campanha para Jesus. Essa campanha teve luta. Teve luta ou não teve? Teve, fiquei sem voz. O pastor teve que fazer para mim, o Rivair teve que fazer um dia. Hoje estou sem voz de novo, mas hoje está dando em nome de Jesus Cristo. Tem que dar. Aleluia. 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
1: Olha, ouvintes, que a graça, a paz e o amor de Deus continue reinando em vossos corações. Quem tem o imenso prazer de falar com vocês é o seu irmão em Cristo, Pastor Antônio dos Santos. Este programa, ele tem como órgão oficial da Igreja Pentecostal Deus e Amor, que tem o seu fundador, o nosso saudoso missionário Davi Miranda. Na presidência, na direção geral, está a cargo da serva de Deus, a nossa irmã Erini Miranda. O Templo da Glória de Deus está localizado na Avenida do Estado, 4568, Liberdade, São Paulo, capital. E a nossa sede estadual aqui do Rio de Janeiro está localizada na Rua Senador Pompeu, no número 27, bem aqui no centro do Rio de Janeiro. Lembrando a todos, nós temos cultos aí em 6 horários, 7 da manhã, 9, 11, às 13, 15 e também no horário das 19 horas. Quero desejar a todos uma excelente tarde, muito abençoada, na presença do nosso Deus.

0: Ouvintes, aceite a paz de nosso Senhor e Salvador Jesus Cristo. É com muita alegria no meu coração, estou passando aqui para informar a todos que amanhã, neste domingo, o prosseguimento da campanha da restituição e também o Domingo dos Vencedores. Todo primeiro domingo de cada mês, nós estamos aqui no Domingo dos Vencedores. E eu tenho certeza que você, em Cristo Jesus, é uma pessoa mais do que vencedora. E você não pode ficar de fora. Eu sei que você tem um propósito com Deus a cada domingo desta campanha. Mas o primeiro domingo é um domingo especial, onde nós estamos aqui em clamor, em oração, com um propósito específico. Por quê? Porque nós queremos continuar sendo vencedores na presença de Deus. Esta campanha prossegue nos três horários: 7 da manhã, no horário das 9 e também às 11 da manhã. E amanhã, neste Domingo dos Vencedores, eu estarei com vocês pregando a palavra do nosso Deus.
1: Colossenses 2, versículo 14, havendo riscado

0: através do sangue de Cristo na cruz do Calvário. Levante a sua mão e vai adorando. Decreto revogado. Ou a humanidade já estava decretada, morte eterna. Jesus vai lá na cruz, derrama o seu sangue, este decreto cai por terra e agora temos vida eterna. Levante a mão e vai adorando, vai adorando, vai adorando. Glorifique a Deus por isso. A sentença de morte caiu por terra. O decreto da condenação caiu por terra. Agora é vida. Agora é vida. Agora é vida. Ariei-me, nehalamai, astei-me, queimalamai. Adore a Ele, é vida. Iemnei, amai, astei, camalamai. Caiu por terra a sentença de morte.
1: E tremendo, eu tenho certeza que Deus vai falar com cada um de vocês. Você não vai sair da sua casa amanhã em vão. Eu sei que tem pessoas que moram perto, outras moram longe, mas olha, ouvinte, vai valer a pena você estar conosco aqui amanhã participando desta campanha. Deus vai falar com você. E você sabe que todos os domingos eu faço aquela oração pedindo a Deus para abençoar a sua vida, o seu lar, sua família. Eu estarei orando através das revelações do Espírito Santo e tenho certeza, libertações, milagres estarão acontecendo na manhã deste domingo.
0: Vai queimando, Jesus, vai repreendendo, vai repreendendo. Vai tocando na vida dessas pessoas. Este demônio que está colocando enfermidade no corpo desta pessoa, sai daí, Satanás. Você que colocou o caroço, você que colocou a hérnia, você que está colocando doença no corpo desta pessoa, sai. Sai em nome de Jesus. Sai em nome de Jesus. Vai embora, Satanás. Vão expulsando, vão pedindo para Jesus queimar. Grita para Jesus queimar ele.
2: Eu não vou parar.
0: Sai daí, obra maligna. Sai, Satanás, sai.
1: Que tremendo é o que Deus vem realizando no decorrer de cada domingo. E amanhã, ouvinte, não será diferente. O mesmo Deus que vem operando a cada domingo, Ele vai estar presente conosco amanhã nos três horários. E para você entender, nós vamos acompanhar agora pessoas que vêm testemunhando milagres, que vêm testemunhando o poder de Deus no prosseguimento desta campanha e no domingo dos vencedores.
3: Explosão de milagres, pastor Antônio dos Santos, irmãos presentes, ouvinte de casa, aqui está uma senhora que há 20 anos, há mais de 20 anos, numa situação difícil, ela dependia dessa muleta para poder caminhar e após a oração de explosão de milagres, está completamente curada para a glória de Deus.
0: Senhora, qual é o seu nome?
4: Vani, estou muitos anos com esse problema nas pernas.
0: Espera aí, tem quanto tempo?
4: Mais de 20 anos.
0: Mais de 20 anos. Dependia da muleta para caminhar. 20 anos.
4: Mais de 20 anos.
0: E agora a senhora anda sem a muleta?
4: Estou andando sem ela agora.
0: Vem aqui na frente, por favor. Vem aqui, caminha então sem a muleta.

0: glorificar a Deus. Espera aí 20 anos. Me dá essa muleta aqui, pastor. Isso. Chega para cá, senhora. Chega para cá. 20 anos a senhora dependia dessa muleta. Mas eu estou vendo a senhora andando normal agora. Após a oração, foi curada.
1: Eu falei com Deus que eu não queria sair do mesmo jeito. Com essa bengala na mão, eu vou levar ela. O dia que ela me trouxe, eu vou levar ela agora.
0: Anda, anda agora para o povo ver, por favor. Isso, isso. Anda, a mulher que dependeu da muleta tantos anos, está andando sem a muleta para a glória de Deus. Vocês podem glorificar a Deus com ela, vocês podem glorificar. 20 anos, a mulher está curada por Jesus. Podem aplaudir a Deus, pode glorificar. Agora a senhora vai levar ela para casa nas costas. Cadê o glória para Jesus?
2: Você não pode perder. Você não pode ficar de fora desta campanha. Aproveite. Eu sei que durante a semana, o seu cotidiano, quem sabe, é muito corrido. Mas amanhã, você e a sua família vão estar conosco participando desta campanha. E você vai sair daqui com seu coração alegre. Você vai sair daqui dizendo: eu sou mais do que vencedor em Cristo Jesus. Venham participar conosco. Rua Senador Pompeu, número 27, aqui no centro do Rio de Janeiro.
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0: Neste momento eu quero fazer um convite a todos vocês para estarem conosco nesta segunda-feira, isto mesmo, no horário das 19 horas. É o prosseguimento do nosso culto doutrinário, o nosso culto de ensino. Olha, meus irmãos, uma igreja, quando valoriza a palavra de Deus, é uma igreja que tem total dependência de Deus. E uma igreja que depende de Deus é aquela igreja que as portas do inferno não prevalecerão contra ela. Eu quero convocar toda a membresia aqui da nossa sede estadual. Quero convocar você que congrega em outras denominações evangélicas, famílias católicas também, livres pensadores. Eu estou te convidando para ouvir a palavra de Deus. É esta palavra que te transforma, que te fortalece, que direciona a sua trajetória. Nesta segunda-feira, no horário das 19 horas, eu estarei aqui com vocês, pregando a palavra do nosso Deus.
1: Por isso Jesus está dizendo: eu estou à porta e bato, eu preciso entrar, eu quero entrar. Muitos permitem que Deus entre apenas na sala, aquilo que é visível, mas mantém trancadas as portas de lugares onde há feridas profundas, locais onde ninguém tem acesso. No entanto, Jesus não deseja apenas ser um visitante. Ele quer entrar, ele quer ser dono, ele quer morar. Porque quando ele entra em uma casa, ele não fica apenas na sala, ele entra em cada cômodo, curando aquilo que está doente. Ele não quer apenas visitar nesta noite, ele está batendo, ele quer entrar, ele quer habitar, porque ele entra.

0: entra com cura, ele entra fazendo transformação. Quem já abriu a porta para ele entrar, levante a mão e dê glória. Levante a mão e glorifica.
1: Deus fala comigo, sua presença sinto.
2: A palavra de Deus, ela vai sair de encontro ao seu coração. Eu tenho certeza, ouvintes, que você ouvindo esta palavra, os seus pensamentos serão mudados. Você terá uma nova direção, uma nova visão das coisas. Então, olha, venham nesta segunda-feira ouvir a palavra de Deus. Eu sempre faço nas segundas-feiras aquela oração também de Pentecoste, aproveitando o momento que a igreja está valorizando a palavra, o Espírito Santo trabalhando em corações. Nós nos reunimos para este momento de oração, a oração do Pentecoste, onde o Espírito Santo renova, batiza e transforma vidas no momento desta oração.
0: Já tem pessoas sentindo Deus.

0: Aleluia! Eu já quero falar com você que está aí desanimado, quem sabe desistindo da trajetória. Quem sabe, ouvinte, você está aí pensando, será que eu vou para a igreja? Eu vou continuar caminhando? Olha só, venham participar conosco. Você vai ouvir a palavra de Deus vai gerar fé no seu coração. O Espírito Santo vai te colocar de pé novamente. Então venham participar conosco. Traga também a sua família, porque neste culto doutrinário, nós estamos aí fazendo uma oração também específica em favor da família. Ou por que não dizer o prosseguimento da campanha Jesus Salva o Meu Lar. Eu estarei fazendo esta oração neste culto doutrinário, a oração específica pela família. Venham participar, eu quero orar pela sua família.
1: Eu quero agora também apresentar ao Senhor famílias que estão sendo atacadas pelos demônios, famílias que estão sendo atingidas por Satanás. Há demônios atuando nos ares, há demônios atuando em terra, há demônios atuando nas águas para destruição de famílias. Mas nós nesta noite, meu Deus, usamos a autoridade que o Senhor entregou nas nossas mãos para expulsarmos esses demônios, para expulsarmos estas legiões. Saia, Satanás, sai. Sai da família deste homem, sai da família desta mulher, sai de dentro desta casa.
0: Você não pode estar conosco nesta segunda-feira só. 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Todos irão ouvir a palavra de Deus, vão receber o renovo espiritual e olha, Jesus vai visitar a sua casa. 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

0: Aquele que supre a semente ao que semeia e o pão ao que come, também lhe suprirá e aumentará a semente e fará crescer os frutos da sua justiça. 2 Coríntios 9:10.
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5: O amor é paciente, o amor é bondoso, não inveja, não se vangloria, não se orgulha. 1 Coríntios 13:4.
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0: Neste momento eu quero falar com todos os dizimistas da Casa de Deus. Você que é membro, você que é um simpatizante. Eu sei que tem pessoas que não são nem membros da nossa igreja, mas são dizimistas fiéis. Vem até a livraria da nossa igreja, devolve o seu dízimo. Outras pessoas que faz aquela transferência bancária, faz um Pix, porque você entendeu o reino de Deus aqui na terra e você tem abrido o seu coração e estendido as mãos e ajudado. Deus te abençoe, meus irmãos. Estou aqui neste momento para levar uma palavra de gratidão até vocês. Que Deus continue abençoando muito, muito mesmo, a vida de vocês que tem realmente dizimado na casa do Senhor. Vocês sabem que isso para vocês é um privilégio poder contribuir, colaborar no crescimento do reino de Deus aqui na terra. E vocês fazendo isso, Deus garante sempre a proteção do vosso patrimônio. O devorador não vai devorar os seus bens, não vai tocar no seu dinheiro, não. Deus garante a segurança total de todos os seus bens. Muito obrigado, meus irmãos. Muito obrigado por estar contribuindo, estar ajudando sempre nas manutenções da casa de Deus. E eu quero aproveitar este momento e fazer uma pequena oração por vocês. Pedir a Deus para continuar multiplicando aí o seu salário, abençoando todo o trabalho das suas mãos.
1: O Senhor Jesus nos promete em sua palavra no livro de João, capítulo 14, versículos 13 e 14.
2: E eu farei o que vocês pedirem em meu nome, para que o Pai seja glorificado no Filho. O que vocês pedirem em meu nome, eu farei.
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0: Senhor meu Deus e meu Pai, é no nome do Senhor Jesus Cristo, mais uma vez, ó Deus, eu quero te louvar por tudo, Senhor. Quero te louvar pela vida de cada dizimista fiel da tua obra. Meu Deus, a vida de cada membro, de cada simpatizante, cada visitante, as pessoas, meu Deus, que já entenderam, ó Deus, o reino do Senhor aqui na terra. São pessoas, Senhor, que têm abrido seus corações e também estendido as mãos para ajudar a tua obra. Visita mesmo neste momento a vida de cada dizimista fiel. Aqueles, meu Deus, que quem sabe não tem nem condição de vir na igreja, porque estão longe, mas são pessoas que têm feito aquela transferência bancária, têm feito um Pix e contribuído, têm devolvido a décima parte de tudo quanto o Senhor tem dado a elas. Visita essas pessoas, meu Deus, abençoando o seu trabalho, abençoando o trabalho das suas mãos, multiplicando também, ó Deus, o seu ganho, multiplicando o seu salário e garantindo a proteção de todos os seus bens. Visita neste momento a membresia, Senhor. Ó Deus querido, todos aqueles que são fiéis ao Senhor, que têm devolvido também o seu dízimo na casa do Senhor para manutenção. É por isso, ó Deus, que o Senhor tem salvado almas através de cada contribuição. Missionários têm sido enviados, ó Deus, de leste a oeste, de norte a sul, ó Deus, dentro do nosso Brasil, ó Deus, no exterior, que tem levado a boa semente. E cada dizimista, meu Pai, faz parte desta grande obra, porque tem contribuído no teu reino, tem contribuído na salvação das almas. Senhor da glória, Repreende mesmo os espíritos devoradores, meu Pai, a miséria, as obras da inveja. Arranca de dentro desta casa as enfermidades, meu Deus, que tem consumido o físico desta pessoa. E tem também, ó Deus, tirado do salário para compra de remédios. Senhor da glória, que haja bonança, que haja prosperidade e a proteção na vida deste dizimista, Senhor. É o que eu te peço e também te agradeço no nome de Jesus. Deus continue te abençoando. Você que é um dizimista fiel, nós estaremos aqui orando constantemente por você, pela sua família, para que Deus possa continuar aí, multiplicando o seu salário e também protegendo o seu patrimônio. Deus abençoe, meus irmãos. Continue sendo fiel a Deus, que Deus vai continuar também sendo fiel com todos vocês.

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0: Já estamos de volta com mais adoração.
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2: Ouvintes, aceite a paz de nosso Senhor e Salvador Jesus Cristo. É com muita alegria no meu coração, estou passando aqui para informar a todos que amanhã, neste domingo, o prosseguimento da campanha da restituição e também o Domingo dos Vencedores. Todo primeiro domingo de cada mês, nós estamos aqui no Domingo dos Vencedores. E eu tenho certeza que você, em Cristo Jesus, é uma pessoa mais do que vencedora. E você não pode ficar de fora. Eu sei que você tem um propósito com Deus a cada domingo desta campanha. Mas o primeiro domingo é um domingo especial, onde nós estamos aqui em clamor, em oração, com um propósito específico. Por quê? Porque nós queremos continuar sendo vencedores na presença de Deus. Esta campanha prossegue nos três horários: 7 da manhã, no horário das 9 e também às 11 da manhã. E amanhã, neste Domingo dos Vencedores, eu estarei com vocês pregando a palavra do nosso Deus.
3: Colossenses 2,

Levante a mão e vai adorando, vai adorando, vai adorando. Glorifique a Deus por isso. A sentença de morte caiu por terra. O decreto da condenação caiu por terra. Agora é vida. Agora é vida. Agora é vida. Ariei-me, nehalamai, astei-me, queimalamai. Adore a Ele, é vida. E eminei, amai, astei, queimalamai.

Cedro representa força, queridos. A acácia era usada no tabernáculo e representa santidade. A murta é símbolo de restauração. A oliveira é símbolo de unção e de prosperidade. Deus está dizendo: no deserto eu vou dar vocês força. No deserto vocês viverão em santidade. No deserto eu vou restaurar vocês. Mesmo no deserto, a minha unção vai prevalecer sobre a vossa vida. E haverá bonança, haverá prosperidade mesmo no deserto. Levante a mão e vai adorando a Deus, vai recebendo as bênçãos de Deus. Você que está no deserto não vai morrer no deserto. No deserto Deus vai continuar te fortalecendo. No deserto você vai permanecer santo na presença de Deus. Mesmo no deserto haverá restauração. No deserto haverá unção.

0: Aproveitem esta oportunidade, venham ouvir a palavra de Deus. Eu tenho certeza, ouvinte, a cada domingo Deus tem falado conosco de uma maneira especial e amanhã não será diferente. Eu estarei também orando através dos excelentes dons do Espírito Santo, juntamente com o Esquadrão da Fé, realizando aquela oração para Deus operar maravilhas, para Deus libertar. E tenho certeza, ouvintes, a glória de Deus estará presente conosco e vidas serão libertas e abençoadas amanhã, neste domingo.
1: O Espírito de Deus falou comigo aqui, tem uma pessoa entre nós, meu Deus do céu. Essa pessoa vive mais doente do que sadia. Preste atenção, médico constantemente, remédio constantemente, o diabo quer matar esta pessoa. Não é enfermidade física não, é uma enfermidade de origem maligna. Cuidado aí, hein? Cuidado. É o espírito da morte. Toda semana leva esta pessoa para o hospital. Fecha os olhos aí, por favor, que ele vai gritar. Ele vai gritar porque onde Jesus está, ele não pode permanecer. Onde Jesus está, o diabo não pode permanecer. Esquadrão da Fé já começa a entrar em ação. Sai daí, Satanás. Demônio assassino, demônio da morte. Sai no nome do Senhor Jesus Cristo. Sai daí, Satanás. Vão expulsando, irmãos, vão expulsando. Vão expulsando. Pede para Jesus queimar. Já caiu por terra. Já caiu por terra. Vão expulsando, sai daí Satanás, sai do caminho dessas pessoas, sai da vida deste homem, sai da vida desta mulher. Vai pedindo para Jesus queimar ele, sai obra maligna, sai daí opressão maligna, sai do caminho dessas pessoas Satanás, vai pedindo para Jesus queimar meus irmãos. O diabo já entrou em desespero. Sai daí, opressão maligna. Sai. Sai em nome de Jesus. Grita para Jesus queimar ele. Sai daí, Satanás. Sai da cabeça. Sai doença. Sai dos ossos. Sai do sangue. Sai do pulmão. Sai dos rins. Sai daí, opressão maligna. Você que atormenta esta pessoa durante a noite, Satanás. Sai em nome de Jesus Cristo. Sai em nome de Jesus Cristo. Vai queimando, Jesus, vai queimando. Repreende este demônio que leva esta pessoa para o hospital toda semana. Sai daí, Satanás, vai embora. Vai expulsando. Sai da vida dela, Satanás. Expulsa o diabo. Vão pedindo para Jesus queimar. Sai, opressão maligna. Sai. Sai no nome do Senhor Jesus. Você que está amarrando a vida dessas pessoas, Satanás. Eu te repreendo. Eu te repreendo em nome de Jesus. Eu te repreendo em nome de Jesus. Sai daí, opressão maligna. Sai desta vida, Satanás. Sai da casa desta pessoa, sai. Vão expulsando. Queima ele, Jesus. Sai, demônio assassino. Sai, demônio da morte. Vai embora, Satanás. Você que colocou doença no corpo desta pessoa. Você que foi pago para matar esta pessoa. Eu te repreendo em nome de Jesus. Eu te repreendo em nome de Jesus. puxando. Pede para Jesus queimar. Sai doença, sai. Sai caroço. Sai hérnia. Sai paralisia. Sai cegueira. Sai surdez, sai. Sai inflamação, sai daí. Sai infecção. Sai tumor, sai no nome de Jesus. Sai câncer. Sai tuberculose, sai. Sai daí no nome de Jesus. Vão expulsando, vão expulsando, vão expulsando. Expulsa toda obra maligna.
2: Que coisa terrível. Que coisa terrível, meu Deus.
1: Quem é você que está aí, hein?
2: É o Lúcifer.
1: Grita para Jesus queimar ele.
2: Você vai sair da vida dela para nunca mais voltar. O que é que você ganhou para entrar na vida dela, hein?
3: Muito!
2: Você vai sair da mente dela hoje. Você vai sair do coração dela hoje para nunca mais.
3: Não vai!
2: Vai!
1: Grita para Jesus queimar. Fica quieto.
2: Pode soltar ela, solta ela. Fica quietinho.
1: Quietinho, em nome de Jesus.
2: Irmã, solta, solta ela. Pode soltar, solta, solta. Pode soltar, pode soltar. Em nome de Jesus. Fica quieto aí, em nome de Jesus. Irmãs, eu pedi para soltar. Fica quieto. Aqui quem manda é Jesus, meus irmãos.
1: Vamos expulsar a capetada, vamos. Em nome de Jesus, vai embora. Sai.
0: É isso que Deus vem fazendo no decorrer de cada domingo. Cada domingo a glória de Deus tem se manifestado no nosso meio. Pessoas têm sido libertas, pessoas têm sido abençoadas pelo nosso Deus. E nós vamos acompanhar para você entender o que Deus vem realizando na vida do povo, ouvinte, a cada domingo nesta campanha. Agora, aumente o volume do seu rádio e ouça os testemunhos de fé.
4: Mais um milagre, pastor Antônio. Esta irmã acaba de relatar que desde os 14 anos utilizava a medicação chamada clonazepam por causa da coordenação motora. E nessa campanha ela foi curada para a glória de Deus e deixou o remédio em nome de Jesus, pastor Antônio.
2: Irmã, qual é o seu nome?
5: É Andréia.
2: Como é o nome do remédio?
5: Clonazepam.
2: Quanto tempo a senhora tomava este remédio?
5: Desde os 14 anos.
2: Desde os 14. Quantos anos a irmã tem hoje?
5: Eu estou com 63 anos.
2: Meu Deus. Tinha que tomar constantemente.
5: Constantemente, mas me fazia mal. E eu falo, meu Deus, me tira esse remédio, eu não preciso desse remédio. Aí o dia que eu tomei a atitude, joguei tudo no vaso de descarga, nunca mais.
2: E a irmã falou, participando da campanha.
5: Participando da campanha, sim.
2: Não precisa mais tomar remédio.
5: Não, não. Deus, chegou um momento que ele me libertou disso, graças a Deus.
2: Está liberta desses medicamentos.
5: E olha, nada.
2: Está curada por Jesus.
5: Não precisa de remédio. O remédio é Jesus.
2: Jesus é o remédio
5: que é o remédio da minha vida.
2: Cadê o glória para ele?
1: É para todos enxergar o poder de Deus.
6: Já tem milagre aqui, pastor Antônio. Essa irmã acabou de me dizer agora que ela estava sofrendo com dores terríveis nos rins. Mas agora, na hora da revelação do Espírito Santo, a dor foi embora e ela está completamente curada. Para a glória de Deus, pastor Antônio.
5: Deus.
1: Irmã, qual é o seu nome?
7: Heloísa.
1: Irmã, conta para nós como a senhora chegou aqui hoje.
7: Ah, eu já tenho quase uma semana com muitas dores nas costas, na coluna, nos rins. Não conseguia dormir. Nem podia me virar na cama, que já dava aquela dor terrível. E quando foi hoje, eu falei assim, não, isso não pode continuar. Eu vou receber o meu milagre lá na casa do Senhor. Me arrumei cedo, vim, quando eu pisei o pé ali na igreja, eu estava cumprindo meus votos ali na livraria. Já senti um alívio, já senti um conforto.
1: Uma semana grande, sentindo dores.
7: Terrível, na coluna, nos rins, eu não podia me mexer.
1: Coluna, nos rins, e agora sumiu.
7: Sumiu tudo.
1: Está curada.
7: Curada, em nome de Jesus.
1: Está curada por Jesus. Cadê o glória? Você acompanhou neste momento, são testemunhos tremendos. Olha, ouvinte, não dá para ficar em casa acompanhando esses testemunhos. É verídico, é real o que Deus está realizando nesta campanha aos domingos. E você que está precisando de uma restituição, você que está precisando de um milagre, vai ficar em casa? Eu sei que não, ouvinte. Deus vai te ajudar a estar conosco aqui amanhã, sendo abençoado também, recebendo a bênção de Deus. Vamos lá acompanhar mais um testemunho? Aumente o volume do seu rádio. Cadê o glória? Cadê o glória?
6: Já tem milagre aqui, pastor Antônio. Essa senhora acabou de me procurar que ela estava no CTI no hospital. Mas através das orações da igreja, Deus e amor, ela está aqui hoje curada para a glória de Deus, pastor Antônio.
1: Senhora, qual é o seu nome?
8: Irmã Inilda.
1: Irmã, quanto tempo a senhora ficou hospitalizada?
8: Pastor, eu fui para o hospital consultar lá no Rio. Tinha marcado uma consulta com o médico. O médico, quando olhou meu exame, falou assim... Eu tava, assim, um desconforto no peito, no tórax, né? E ela falou assim, eu tô te internando agora, você não vai voltar pra cá. Eu falei, doutora, eu não vim pra ser internada. Eu vim pra ser consultar e ir embora. Não, eu vou te internar daqui, você não sai. Quando me chegaram, me internaram até uma hora da madrugada naquele hospital. E eu fiquei lá, cheio de aparelho, fazendo exame de hora em hora... Foi toda furada e depois de uma hora da madrugada veio uma ambulância e me transferiu para o Hospital do Coração. O médico falou assim, eu estou te transferindo para te operar, para operar teu coração. Eu falei, não, mas eu não quero operar. Eu tenho um Deus Todo-Poderoso que vai me operar. Eu falei, não, melhor você operar. Aproveita quando você está aqui, quando está dando tempo. Porque pode ser que você volte para casa e não dê mais tempo. Aí eu orei a Deus, Senhor, Tu és o meu médico dos médicos. Eu sou lavada e remida pelo Teu sangue. Tu derramou Teu sangue por mim. Senhor, Tu não vai deixar o diabo me tocar. Se tiver do homem me operar, Tu vai tomar a frente. E eu fui transferida. Quando deu meio-dia, do outro dia seguinte, no CTI, o anestesista me buscou e falou assim, você vai para o centro cirúrgico agora. Eu sou anestesista. Quando eu cheguei no centro cirúrgico, tinha uma equipe de médico, um enfermeiro. Aí um médico chegou para me atender, falou assim, eu sou o cirurgião que vou te operar. Eu falei, doutor, o senhor é o médico, é o cirurgião, mas pode saber uma coisa, a última palavra quem dá é o Senhor, porque Deus está na minha vida, eu não estou sozinha aqui neste lugar, eu vou passar por esse procedimento, mas Deus vai passar comigo. Ele falou assim, vai correr tudo bem. Ele disse que era 20 minutos, de meio dia até 1h10 da tarde, foi a cirurgia. Quando eu saí dali, me colocaram no corredor do centro cirúrgico e me jogaram de novo pro CTI. E ali eu fiquei 5 dias. Eu cheguei para doutor, falei, doutora, pode me dar alta. Eu não tenho nada, estou bem, para a honra e glória do Senhor. Porque Deus me deu o livramento da morte, que o diabo armou um laço para me matar naquele dia. Por isso que é importante nós estarmos na presença do Pai, do Filho e do Santo Espírito de Deus todo dia na presença do Senhor. Porque é Ele que corta laço, e Ele que dá o livramento, é Ele que dá vida. Eu estou aqui para dizer para todos que Deus é fiel em nossas vidas.
1: É Deus poderoso. É tremendo. Deus glória deu livramento. Deus deu saúde.
7: Deus deu vida, deu saúde.
1: Cadê o glória para Jesus?
9: O Emmanuel, o Todo-Poderoso comigo.
1: Deus está te convocando para estar conosco amanhã. Eu tenho certeza disso. Não é por acaso, ouvinte, que Deus está permitindo você ouvir essas pessoas testemunhando milagres. Olha,
0: Deus quer que você também seja uma prova viva do seu poder. Você vai se tornar também um testemunho do poder de Deus. Venham participar conosco amanhã. Eu quero acompanhar mais, porque esses testemunhos, eles acrescentam a nossa fé. Esses testemunhos chamam a nossa atenção. Vamos lá para mais um testemunho de fé.
1: O Espírito de Deus falou comigo aqui que tem três mulheres entre nós com infecção urinária. Meu Deus, Jesus quer curar essas três mulheres nesta manhã. Vem à frente. Se for possível você tocar aí onde doía, toca. Jesus está curando vocês agora. Levante a mão e grita glória a Deus.
4: Mais um milagre aqui, pastor Antônio dos Santos. Essa senhora acaba de relatar que há muitos anos vinha carregando uma infecção urinária no corpo. Estava até urinando com sangue. Ela chegou aqui sentindo dores, mas agora ela relata que as dores desapareceu e que foi curada para a glória de Deus, pastor Antônio.
1: Irmã, qual é o seu nome?
10: Meu nome é Luísa.
1: Irmã Luísa, quanto tempo a senhora estava com esta infecção?
10: Tem muitos anos que eu cuido dela.
1: Muitos anos fazendo tratamento.
10: Mais de 10 anos.
1: E chegou aqui hoje com dores.
10: É dor. Sempre sinto dor, ardência, essas coisas. Estava urinando sangue.
1: E agora a senhora fez o teste, passou a mão, sumiu as dores.
10: Sumiu, a dor sumiu.
1: Jesus revelou que estava curando e a senhora é uma das mulheres curada.
10: Amém, glória a Deus.
1: Está curada por Jesus. Tem glória para Ele? Tem.
0: Eu sei que o que Deus já falou com você neste momento já foi o suficiente para mexer com a sua fé, para mover a sua fé. E você não vai ficar em casa amanhã neste domingo. Olha, ouvintes, você vai testemunhar o poder de Deus. Amanhã, no horário das 7, 9 e 11 da manhã, nós estaremos no prosseguimento desta campanha. E eu já quero pedir a Deus para te ajudar a estar aqui conosco. Eu quero pedir a Deus para trazer toda a sua família para participar conosco desta campanha.
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0: Senhor meu Deus e meu Pai, é no nome do Senhor Jesus Cristo eu quero te louvar neste momento, por tudo que o Senhor vem realizando no decorrer desta campanha de domingo. Senhor, a sua glória tem sido manifesta, pessoas têm sido curadas, libertas, pessoas têm recebido a restituição do Senhor, e nós te louvamos, meu Deus, porque a presença do Senhor tem sido real conosco a cada domingo. E quero aproveitar este momento e pedir ao Senhor, esteja presente conosco amanhã, meu Deus, nos três horários, no horário das 7, das 9 e também das 11 da manhã. Eu sei que a cada pessoa que chegar até aqui, em cada horário, essas pessoas não retornarão para os seus lares de mãos vazias. Ó Deus querido, Deus poderoso, o Senhor tem falado conosco, meu Deus, através da palavra, da manifestação da sua presença, e amanhã não será diferente. Meu Deus e meu Pai, abençoe agora cada família que está acompanhando esta programação. São famílias que o Senhor já está convocando, Senhor, para estar conosco aqui amanhã. E essas pessoas já disponibilizaram em estar conosco nesta campanha. Meu Deus e meu Pai, que a bênção do Senhor, meu Deus, possa alcançar agora cada vida. Alcançar, meu Deus, cada lar, alcançar cada família. E que haja restituição do Senhor. É o que eu te peço, meu Deus, e também te agradeço no nome de Jesus. Amanhã nós estaremos aqui aguardando por você, aguardando por toda a sua família. Rua Senador Pompeu, número 27, aqui no centro do Rio de Janeiro.
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0: Olha, ouvintes, Deus abençoe a vida de vocês que ficaram conosco até neste momento, acompanhando esta programação. Deus abençoe ricamente a sua vida e não se esqueça de divulgar esta programação aí para a sua família, para o seu amigo, para o seu vizinho, porque este programa tem sido uma bênção de Deus dentro da nossa casa. Deus abençoe vocês. Nós vamos agora aos prefixos desta emissora, retornando o som para o Estúdio C, em São Paulo. 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

Que a graça e a paz do nosso Senhor e Salvador Jesus Cristo transborde em seu coração. Você, querido internauta e ouvinte, que nos acompanha através dessa transmissão ao vivo, estamos diretamente nos estúdios aqui em nossa sede mundial para mais um momento de clamor, oração do entardecer, aquele momento de nós agradecermos ao Senhor, sim, porque até aqui Ele tem nos sustentado, até aqui o Senhor tem nos dado muitas bênçãos e também aos nossos familiares o Senhor tem realizado grandes obras. Nós somos gratos a Ele e num momento de oração como essa nós devemos externar com palavras, com lágrimas, da forma que nós pudermos fazer de maneira sincera para que o Senhor assim receba a nossa oração, o nosso clamor. E eu convido você que está nos acompanhando, se está pelas redes sociais, no Instagram, no Facebook, você pode compartilhar esta transmissão na sua própria rede social para que os seus amigos, seus conhecidos venham também ser alcançados pela oração da igreja. Se você está no canal oficial da igreja no YouTube, você pode compartilhar nos grupos do WhatsApp para o máximo possível de pessoas, o máximo de vezes que você conseguir. E assim também enviar para aquele seu familiar, aquele seu amigo, aquela pessoa que você conhece que precisa receber a oração, está passando por um momento difícil, precisa ser tocado e fortalecido na fé, e somente Deus pode fazer isso, e através da nossa oração nós temos a certeza, a fé que o Senhor irá alcançar. Independente da distância, independente de onde estiver, o Senhor fará maravilhas. Eu sou seu irmão em Cristo, Diácono Matheus Galvão, e tenho a honra de estar com todos vocês nesta maravilhosa oportunidade para clamarmos ao Senhor. Depois de, sim, final de semana, caso de uma vigília de sexta para sábado que foi extraordinária, Deus moveu, Deus operou, vigília com a participação da diretoria, pastor Milton Almeida pregando aquela palavra especial, fomos impactados, a glória do Senhor foi derramada, a igreja foi fortalecida pelo Senhor, pessoas foram restauradas nas forças, na fé, e é muito bom nós estarmos na presença de Deus, nós orarmos com o nosso coração, nós adorarmos a este Deus, e este momento é mais um desses que o Senhor nos concede, de unirmos a nossa fé. Sem fé é impossível agradar a Deus. Então, você que está nos acompanhando, não apenas assista, mas ore conosco. Se você está através da Rádio Deus e Amor, programa Vossa Libertação, você pode nos acompanhar em áudio e vídeo, seja no canal oficial da igreja ou nas redes sociais, ou se quiser permanecer através da rádio, você pode enviar o seu pedido de oração através do WhatsApp 11 98292 3392. Vamos clamar ao Senhor juntos? Vamos orar neste momento, apresentar a Deus a nossa vida, para que Ele manifeste da sua graça e do seu poder sobre nós. Se una a nós neste momento de oração e de clamor. Santíssimo Deus e eterno Pai, Deus de poder, graça e misericórdia, diante da Tua presença, Senhor, reunidos estamos neste momento de oração. Esta pessoa que nos acompanha, seja pela internet ou através das ondas sonoras da rádio, se une a nós agora, Pai, para clamar também ao Deus soberano e Criador, e no coração dela há o genuíno reconhecimento de que o Senhor não é qualquer um, mas o Senhor é o verdadeiro e único Deus, e que ela é totalmente dependente de Ti. No coração dela, Pai, a expressão que há é de gratidão ao Senhor. E agora ela dobra os joelhos, se conecta em espírito para orar conosco, para apresentar as causas, a vida, tudo aquilo que, Pai, ela está vivendo a Ti. Assim como neste momento, Pai, eu me coloco diante de Ti em reverência, em sinal de gratidão e total dependência. Porque nós reconhecemos, Senhor, que nada somos sem Ti. Ah, meu Deus, o nosso coração e a nossa alma reconhecem que nada podemos fazer se o Senhor não for o Deus que conduz a nossa vida. Nada temos a oferecer porque as nossas atitudes e ações são maus. Mas o Teu Espírito que opera em nós
nos leva a viver e a praticar a bondade. De nós mesmos, Senhor, nenhum merecimento há, porque somos, Pai, criaturas que se afastaram do Criador e, sendo dominadas pelo pecado, praticavam todo tipo de males. Alguns, Senhor, ainda praticam, porque ainda não foram alcançados pela graça que nos alcançou. Alguns, Senhor, ainda estão dominados e acorrentados pelo pecado, porque ainda sobre eles a luz, o sol da justiça, ainda não raiou. Eles ainda estão, Senhor, perdidos, porque não tomaram ação de clamar a Ti para serem encontrados. São como ovelhas perdidas sem pastor. Mas nós que fomos alcançados por esta graça e tivemos a nossa vida transformada por esta virtude que proveio do Senhor, nós, Pai, que fomos alcançados pela obra da cruz de Cristo, pelo sangue que purifica e traz a redenção, nós que fomos redimidos por este sacrifício perfeito, nós podemos reconhecer porque os nossos olhos foram abertos, porque a nossa mente foi, Senhor, Pai, pelo Teu Espírito Santo, iluminada, porque a verdade nos alcançou e dissipou todas as trevas e toda mentira que antes nos tornava, Pai, cativos e nos tornava pessoas que rejeitavam a Ti. Agora, Pai, podemos sim com confiança entrar em oração e clamor diante do Teu Espírito Santo, porque nós temos a certeza que é o Teu Espírito Santo quem conduz a nossa vida e nos leva a termos esta sensibilidade para clamarmos. É o Teu Espírito Santo que abre os nossos olhos para que a todo instante venhamos, Senhor, desejar estar diante de Ti. É o Teu Espírito Santo quem conduz os nossos caminhos e nos faz reconhecer que a nossa vida nada seria se o Senhor não estivesse conosco. Pai, neste momento de clamor e de oração, externamos a nossa gratidão a Ti, porque o Senhor nos alcançou e nos tem, Pai, sustentado em cada passo que damos. O Senhor tem nos sustentado diante das adversidades que enfrentamos, das lutas espirituais, dos pensamentos que permeiam a nossa mente, diante, Senhor, das afrontas malignas, dos gigantes que se levantam em nossa caminhada, das barreiras que são postas diante de nós, diante da guerra espiritual que enfrentamos. Só o Senhor em nossa vida que nos faz permanecer de pé. É o Senhor conosco, segurando as nossas mãos, que nos ajuda, Senhor, a permanecer firme, inabalável, porque Tu és, Senhor, a nossa fortaleza. Tu és, Senhor, aquele quem nos sustenta e nos traz, Pai, a firmeza de alguém que não está edificado sobre areia, mas como uma construção que precisa estar, meu Deus, estruturada para que não venha cair, ceder. O Senhor é quem nos firma os pés sobre a rocha. E quem tem, Pai, cuidado do nosso coração, para que ele não seja, Senhor, enganado pelas vaidades da vida, pelos desejos pecaminosos, pelas vontades contrárias, por aquilo que pode até mesmo, Senhor, a ótica humana, a vista do homem, parecer algo bom, mas que no teor e no contexto a qual leva o homem pelo caminho de incertezas e de mentiras disfarçadas de verdade, gera, Pai, como resultado a morte, o afastamento, a frieza, o distanciamento do Senhor, a rejeição à Sua vontade. Tudo isso, Senhor, é representado pelo desejo do mais profundo do ser humano. Aquele profundo desejo por viver experiências e, Pai, querer ter aquilo que não lhe agrada. São aqueles desejos, Pai, que motivados por vontades, Pai, que o homem tem sido dominado por elas, é que levam estas pessoas a rejeitarem a mais preciosa, a mais gratificante, a mais excelente dádiva
oferecida a esta criatura chamada ser humano, que é a dádiva de ser feito seu filho, que é a oportunidade e a benevolência concedida a nós de sermos, Pai, achados como servos e tendo a condição de estarmos diante de Ti. É a certeza e a promessa e o dom gratuito dado ao homem de ser feito, meu Deus, participante da promessa da salvação. Mas aqui, Pai, nesta condição de instrumentos, servos, filhos, criaturas, diante do Criador, diante do Deus verdadeiro e genuíno, diante do nosso Pai, aquele que nos conhece, sabe mais do que nós mesmos, o que precisamos e quais lutas enfrentamos, quais desejos lutamos contra. O Senhor é quem, Pai, sonda nossa mente, esquadrinha o nosso coração.

necessidade desta pessoa que clama e ora agora. O Senhor conhece a real necessidade da minha alma e sabe o que eu preciso. E aquilo que, Pai, verdadeiramente eu necessito fazer para que a minha vida esteja no centro da sua vontade. Pai, por muitas vezes, diante das tantas ofertas que estão diante de nós, diante de tantos pratos oferecidos, diante, Senhor, de tantas opções de caminhos a prosseguir, a mente humana, o nosso coração é confundido e nos achamos, Senhor, perdidos, sem saber para onde prosseguir. Porque deixamos de ouvir a sua voz. Porque as nossas ações e atitudes passam a ser motivadas e baseadas em achismos, em, Pai, desejos e vontades momentâneas e imediatistas. Não queremos, Senhor, ser guiados por aquilo que é passageiro, por aquilo que é para agora, mas que não se sustenta amanhã. Não queremos, Senhor, ser motivados e guiados por desejos e vontades que hoje valem, mas amanhã de nada servem. Não queremos, Senhor, ser conduzidos por aquilo que foi gerado em nosso coração e representa o orgulho, a soberba, a avareza, aquilo que representa a vaidade genuína, externada, Pai, em atos que trazem benefícios, que levam muito, Senhor, a cederem. Porque os aplausos, os elogios, as mãos que se estendem ao redor, fazem parecer que são coisas boas, são coisas agradáveis, são coisas que carregam algum valor. Mas na realidade, Pai, nada dessas coisas são valiosas. Nada dessas coisas, Pai, representam verdadeiramente ganho para nós. Nada dessas coisas, Pai, trazem a verdadeira satisfação em estar e viver no Senhor. Nada dessas coisas representam a verdadeira alegria de ter o Teu Espírito Santo em nossa vida e sermos capazes de viver uma intimidade e comunhão que não era alcançada, que não é comprada, que não é adquirida, que não é, Senhor, Pai, algo que se constrói da noite para o dia, mas é uma profunda entrega, é um genuíno desejo de uma alma sedenta, é uma busca constante, é uma entrega e uma renúncia que deve ser realizada dia após dia, ao acordar e abrir os olhos e enxergar que toda a criação é realizada e sustentada pelo Senhor. É ter, Pai, a ciência e o conhecimento, a verdade de que, ah, meu Deus, a vida do homem não é nada sem Ti. É entender que a intimidade não se constrói, Senhor, diante dos homens, mas é nos momentos em que sozinhos nos encontramos, é nos momentos em que, Pai, estamos dentro de um quarto, com as portas fechadas, é naqueles momentos em que não conseguimos falar, não conseguimos, Pai, pronunciar palavras, mas balbuciando, ah, meu Deus, com lágrimas nos olhos, nós confessamos o que verdadeiramente está em nossa alma, no mais profundo do nosso ser, aquilo que, Pai, está em nosso coração, os projetos e sonhos que nós, Senhor, projetamos, aquilo que, meu Deus, nós queremos viver, mas que não queremos viver de qualquer maneira, não queremos alcançar, Pai, de qualquer forma, queremos viver isso, ah, meu Deus, de maneira especial, de maneira sublime, de maneira perfeita, de maneira agradável ao Senhor, de maneira que, Pai, seja algo apresentado a Ti e que carregue a perfeição do Seu manifestar, que carregue, Senhor, o Teu operar e a Sua obra sendo, meu Deus, manifestada. Que carregue, Pai, a sua maravilhosa e grandiosa presença conduzindo os projetos e sonhos. É através de Ti, Senhor, que queremos viver tudo isso. É através da submissão da nossa vida ao Senhor.

0: que nós queremos, Pai, alcançar essas maravilhas. Queremos viver esses sonhos, mas antes deles se concretizarem em nossa vida, queremos que eles sejam, Pai, submetidos ao Senhor, que sejam gerados no seu coração, não da maneira que nós queremos. Porque, Pai, há caminhos que parecem para nós caminhos bons, há desejos e vontades e sonhos que, a nossa ótica, devem ser feitos e vividos de certa maneira, mas que, Pai, ao serem submetidos ao Senhor, nós viveremos coisas ainda mais excelentes, mais extraordinárias, além do que nós sonhamos, porque o Senhor não segue a linha, o pensamento do raciocínio humano. O Senhor não faz segundo a ótica e a vontade do homem, mas o Senhor faz coisas mais excelentes, além do que o homem imaginou, mas seguindo os teus caminhos, diante, Pai, do tempo, do propósito, daquilo que é necessário vivermos, o hoje. Vivermos, Pai, a sua vontade, e confiarmos que o Senhor, no tempo certo, no momento determinado, naquele tempo em que o Senhor assim, Pai, escolheu para nós vivermos aquilo que nós tanto desejávamos, assim nós alcançaremos se permanecermos fiéis ao Senhor. Assim nós, Pai, teremos estas promessas sendo realizadas e manifestadas em nossa vida se permanecermos firmes, crendo que o Senhor está na direção e no controle, e em uma embarcação em meio a um vasto mar. Se o Senhor não for aquele quem conduz, se o Senhor não for o capitão desta embarcação, se o Senhor não for aquele quem, Pai, toma, ah, meu Deus, a frente e o controle, certamente nós naufragaremos, certamente, Senhor, nos perderemos, pois nós não sabemos a qual e em que direção ir, mas o Senhor sabe. O Senhor pode nos direcionar, o Senhor pode nos fazer chegar a outra margem, o Senhor pode nos conduzir e, mediante as dificuldades, nos ajudar a vencer. O vento que sopra, as águas que se agitam, o Senhor, meu Deus, é poderoso para nos dar, meu Pai, esta vitória diante da dificuldade, diante da tribulação. Pai, a nossa oração é para que a nossa vida seja totalmente conduzida pelo Senhor. É para que os nossos sonhos e os nossos caminhos sejam direcionados pelo Teu Espírito. É para que a nossa mente não deseje, não, Pai, pense coisas que nos afastarão de Ti. A nossa oração é de gratidão porque o Teu Espírito Santo tem nos convencido todos os dias dos erros e falhas que cometemos. Somos gratos ao Senhor por esta obra que em nós está sendo manifesta, esta obra que está, Senhor, sendo realizada e que naquele grande dia se completará. Esta obra que em nossa vida está sendo, Pai, pelo Teu Espírito Santo realizada e que nos tem levado dia após dia a vivermos mais submissos, mais dependentes, mais sensíveis ao Seu manifestar, à voz do Senhor, mas atentos à Sua vontade, aquilo que a Tua Palavra nos ensina, aquilo que as Escrituras Sagradas nos relatam e nos mostram, Pai, de que maneira devemos agir e seguir. Somos gratos ao trabalhar do Seu Espírito Santo, que tem quebrantado o nosso coração e, mediante a Tua presença, tem nos feito, Senhor, nos humilharmos cada vez mais e mais e desejarmos, Senhor, viver não apenas na superfície, não apenas, Senhor, algo, Pai, passageiro, mas tem nos direcionado a nos aprofundarmos na comunhão. Teu Espírito Santo, que tem nos levado ao mais profundo da intimidade, para entendermos que a oração não é algo momentâneo e, Senhor, que deve ser praticada em tempos e momentos específicos, mas é uma vida inteira, desde o momento em que acordamos, o nosso respirar, o nosso contemplar, a nossa vida, o nosso viver deve ser, Pai, uma oração ao Senhor. Tudo quanto nós vivemos, todos os projetos, todas as atitudes, todas as decisões do nosso dia devem ser, Pai, motivadas através da oração. Devem ser através das respostas que recebemos do Senhor. Tudo deve ser submetido ao Senhor, pois a nossa vida é um altar erguido para adoração e para glorificação do Teu nome. E não queremos, Senhor, que neste altar sacrifícios que não sejam para o Senhor sejam apresentados. Não queremos, Senhor, que neste altar fogo estranho venha queimar. Não queremos, Senhor, que neste altar adoração, Pai, que não é genuína, seja, Pai, direcionada a Ti. Mas queremos submeter a mais perfeita, a mais sincera adoração, o sacrifício mais sublime que agrada ao Senhor, assim como foi o sacrifício de Abel. Do melhor que tinha, ofereceu ao Senhor, das primícias do que ele possuía. Com um coração grato, diante do altar, ele entregou ao Senhor o melhor, porque ele entendeu que o Senhor não precisa das migalhas da nossa vida, o Senhor não precisa das migalhas da nossa adoração, o Senhor não precisa, meu Deus, ser colocado em último lugar, em que primeiro seja feita a nossa vontade. Não, o Senhor não precisa receber da nossa parte o resto. Mas sendo Deus, sendo soberano e o único Senhor a quem merece ser adorado, o Senhor, Pai, deve ser colocado como prioridade. O Senhor deve ser colocado como aquele quem está, meu Deus, conduzindo e sendo o Senhor da nossa vida, o Senhor da nossa casa. Pai, eu oro por esta pessoa que entendeu isso, que orou comigo e orou com essas milhares de pessoas, reconhecendo quem são, reconhecendo do que precisam, verdadeiramente, em primeiro lugar, que é a Tua presença, que é viver no centro do Teu querer, que é estar diante de Ti, sinceramente servindo ao Senhor, não por aquilo que o Senhor pode dar, mas por aquilo que o Senhor já nos deu, pela obra que o Senhor já realizou por nós, pela salvação que já nos foi concedida, pela libertação que já alcançou a nossa vida, pela graça que sobre nós já foi derramada, pelo amor que se manifestou, o amor genuíno e perfeito que já nos alcançou e nos deu a oportunidade de sermos feitos Seus filhos. É por tudo isso que nós, Pai, oramos e pedimos, Senhor, que agora, como resultado desta intimidade, como resultado desta adoração, como resultado deste reconhecimento, o Senhor olhe para a nossa vida e nos ajude em nossas causas. Que o Senhor olhe para a vida desta pessoa e ajude o Teu filho, a Tua filha, a vencerem este mal, a vencerem esta tribulação, a vencerem esta dificuldade, a vencerem esta enfermidade, enfermidade maligna, Senhor, que está alojada no corpo, na mente, enfermidade, Senhor, que está trazendo tristeza, angústia, enfermidade dos ossos, enfermidade nos nervos, enfermidade no sangue, enfermidade, Senhor, que está levando esta pessoa ao desespero, à dor, Pai, constante, ao sofrimento. Meu Deus, ela já recorreu a tantos meios, ela já buscou em tantos lugares, ela já pediu ajuda a tantas pessoas, mas ninguém pôde a socorrer, ninguém pôde ajudar, ninguém a pôde, Senhor, livrar desta angústia terrível. Mas o Senhor pode ir ao encontro e alcançar esta vida. O Senhor pode ir ao encontro desta pessoa e sarar as feridas, Pai, que ela carrega na alma. O Senhor pode ir ao encontro desta pessoa e curar esta enfermidade que está assolando a vida dela, que está levando ela, Senhor, a esses tratamentos, meu Deus, que está levando ela a se submeter a esses medicamentos tão fortes que tiram dela a alegria de viver, a esses tratamentos que tiram dela a esperança do amanhã. Pai, este câncer terrível que está levando esta pessoa ao lugar de desespero e de incredulidade, que está minando as forças, a fé e roubando a esperança do coração dela, Senhor, esta pessoa que está vivendo em meio a esse turbilhão de pensamentos, diante dessa dificuldade, desse problema, desta causa, na justiça que está na mão do juiz e nada acontece, porque, meu Deus, está tudo travado. Diante, Senhor, deste problema no matrimônio que está levando este casamento à ruína. Pensamentos, Senhor, que não, meu Deus, são provenientes de Ti, mas são setas malignas que, lançadas contra a mente deste homem, estão fazendo ele duvidar do caráter da sua esposa. Estão fazendo ele duvidar, Pai, da honestidade daquela quem ele, diante do altar, declarou ao Senhor que cuidaria, que amaria e que estaria com ela até último suspiro de vida. Pai, a mente desta mulher que está sendo semeada pelo inimigo com dúvidas, com pensamentos contrários, pensamentos, Senhor, que levam ela a pensar em traição, que levam ela a pensar em divórcio, que a levam a pensar, Senhor, o mal contra o seu cônjuge. Pai, esses matrimônios que estão sendo bombardeados pelo inimigo, e não apenas nesta área, mas também, Senhor, na área das finanças, que, Senhor, tem sido um mal na vida de muitos, que levam este casamento, esses homens, Senhor, e mulheres, meu Deus, este casal, a pensar em se separar por causa das dificuldades financeiras, por causa das lutas, Senhor, porque não conseguem organizar a vida. Mas o Senhor pode ajudá-los agora. O Senhor pode alcançá-los. Espírito de Deus, essa pessoa que enfrenta este mal, esta opressão maligna, que precisa ser alcançada pelo Senhor. Vá ao encontro agora, Pai, deste jovem, desta moça, deste homem, desta mulher, que precisa agora, Pai, entregar o controle da vida ao Senhor. Confessar que Tu és o Salvador da vida dele. Entregar os seus caminhos, esta pessoa que precisa agora reconciliar. Pai, a nossa oração é para que o Seu mover, é para que a obra do Seu Espírito Santo aconteça, se manifeste, ocorra na vida de cada pessoa, e que eles entendam as prioridades e vivam para o Senhor e recebam o benefício da graça, e o resultado disso seja uma vida, Senhor, de oportunidades concedidas pelo Teu Espírito. Fica conosco nesta oração. Alcance esta pessoa agora e abençoe a cada um deles. Em nome de Jesus Cristo, essa é a nossa oração e o nosso clamor. Em nome de Jesus. Amém e amém. Que Deus abençoe. Você que tomou a decisão de aceitar a Cristo, você que tomou a decisão de se reconciliar, nossos contatos estão na tela. Você já entendeu que precisa de Cristo. Nos envie sua mensagem. Escreva para nós em nosso e-mail queroaceitarjesus@ipda.com.br ou em nosso número de WhatsApp, prefixo 11, número 9-5094-4645. Queremos te acompanhar, te orientar e te dar todo o suporte para que você continue caminhando conosco. Seja bem-vindo à Igreja de Cristo. Seja bem-vindo à Igreja Pentecostal. Deus é amor. Que Deus abençoe a todos que oraram conosco, através da internet, das redes sociais, do YouTube, ou através da rádio Deus e Amor. O convite está feito a todos para nos acompanhar, e daqui a pouco, às 19 horas, no culto com a juventude, culto Regenere, você é convidado a participar e ser abençoado por Deus. Que Deus abençoe a todos vocês, seu irmão em Cristo, Diácono Matheus Galvão, se despede de todos, e que em uma próxima oportunidade venhamos estar juntos novamente, orando e clamando ao nosso Deus. Fiquem todos na paz de Cristo Jesus, e até breve.
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2: bendito seja o teu nome glorioso. A tua grandeza está acima de toda expressão de louvor. Só tu és o Senhor. Fizeste os céus e os mais altos céus, e tudo o que neles há, a terra e tudo o que nela existe, os mares e tudo o que neles existe. Tu deste vida a todos os seres, e os exércitos dos céus te adoram com louvor e ações de graças, cantaram ao Senhor. Ele é bom, seu amor a Israel dura para sempre. E todo o povo louvou ao Senhor em alta voz. pois haviam sido lançados os alicerces do templo do Senhor. Esdras 3:11.
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3: 18 horas e 31 minutos.

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2: Aqui quem manda esse áudio é a irmã Venice. Sou da cidade de Figueirão, estado do Mato Grosso do Sul. Irmãos, eu precisava de uma casa, eu não tinha condições para comprar. Eu fiz um voto com o Senhor, se o Senhor me desse a minha casa própria, eu ia devolver o dízimo dos dízimos na casa do Senhor. E para honra e glória do nome do Senhor, o Senhor me deu minha casa, eu recebi a chave da minha casa, Deus me deu os móveis, Deus também me deu uma faculdade, sou formada, Deus me deu emprego. Antes eu era endividada, tinha um nome sujo. Mas o Senhor me libertou, o Senhor abriu as portas de um bom emprego, de um bom salário. O Senhor me ajudou a limpar meu nome, porque não sou endividada mais. Eu sou abençoada por Deus.
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3: Neste domingo, a partir das 14 horas, o culto de gratidão a Deus aqui na nossa sede mundial, com a presença confirmada da nossa banda, da banda vindo ali de Moçambique, o grupo Nielete, Vozes da África. 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
1: Ouvintes, aceite a paz de nosso Senhor e Salvador Jesus Cristo. É com muita alegria no meu coração, estou passando aqui para informar a todos que amanhã, neste domingo, o prosseguimento da campanha da restituição e também o Domingo dos Vencedores. Todo primeiro domingo de cada mês, nós estamos aqui no Domingo dos Vencedores. E eu tenho certeza que você, em Cristo Jesus, é uma pessoa mais do que vencedora. E você não pode ficar de fora. Eu sei que você tem um propósito com Deus a cada domingo desta campanha. Mas o primeiro domingo é um domingo especial, onde nós estamos aqui em clamor, em oração, com um propósito específico. Por quê? Porque nós queremos continuar sendo vencedores na presença de Deus. Esta campanha prossegue nos três horários: 7 da manhã, no horário das 9 e também às 11 da manhã. E amanhã, neste Domingo dos Vencedores, eu estarei com vocês pregando a palavra do nosso Deus.
2: Você pode achar, nasci assim, não tem mais jeito, eu já tentei tudo. Deus é especialista em transformar. A medicina diz crônico, Deus diz curado. A justiça diz perdeu, Deus diz restituído. Você crê no Deus que você serve e age em causas que aparentemente são irreversíveis? Levante a mão então e manda glória para Ele, porque Ele é digno. Manda glória para Ele. Aplaude a Ele. Exalta o nome dEle. Glorifica o nome deste Deus.
1: E tremendo, eu tenho certeza que Deus vai falar com cada um de vocês. Você não vai sair da sua casa amanhã em vão. Eu sei que tem pessoas que moram perto, outras moram longe, mas olha, ouvinte, vai valer a pena você estar conosco aqui amanhã, participando desta campanha. Deus vai falar com você. E você sabe que todos os domingos eu faço aquela oração pedindo a Deus para abençoar a sua vida, o seu lar, sua família. Eu estarei orando através das revelações do Espírito Santo e tenho certeza, libertações, milagres estarão acontecendo na manhã deste domingo.
2: Você que está colocando depressão, você que está colocando ansiedade, você que está colocando desejo de morte na mente desta pessoa, sai daí, demônio assassino, vai embora, Satanás, queima ele, Jesus, vai queimando, sai daí também, doença, vai embora, vão expulsando, vão pedindo para Jesus queimar. Que coisa terrível! Pede para Jesus queimar ele.
1: Que tremendo é o que Deus vem realizando no decorrer de cada domingo. E amanhã, ouvinte, não será diferente. O mesmo Deus que vem operando a cada domingo, Ele vai estar presente conosco amanhã nos três horários. E para você entender, nós vamos acompanhar agora pessoas que vêm testemunhando milagres, que vêm testemunhando o poder de Deus no prosseguimento desta campanha e no domingo dos vencedores.
2: Ô, glória a Deus!
3: Impressionante aqui, pastor Antônio. Esse senhor acaba de relatar que há mais ou menos 10 anos ele tinha um caroço, um nódulo na garganta. Ele fez essa campanha e o caroço simplesmente desapareceu, para a glória de Deus, pastor Antônio.
1: Irmão, qual é o seu nome?
4: Rogério.
1: Irmão, quanto tempo este caroço?
4: 10 anos.
1: 10 anos, um caroço na garganta.
4: Aqui do lado, aqui do pescoço.
1: Aí o senhor dava... tocava e sentia o caroço?
4: Sim, dava dor e falta de ar também.
1: E aí, participando da campanha aos domingos, sumiu o caroço?
4: Sumiu, não tem mais nada.
1: Tá curado?
4: Tô curado.
1: Tá curado, o caroço sumiu. Glorifica a Deus com ele! Você não pode perder, você não pode ficar de fora desta campanha. Aproveite, eu sei que durante a semana, o seu cotidiano, quem sabe, é muito corrido, mas amanhã você e a sua família vão estar conosco participando desta campanha. E você vai sair daqui com seu coração alegre, você vai sair daqui dizendo... Eu sou mais do que vencedor em Cristo Jesus. Venham participar conosco. Rua Senador Pompeu, número 27, aqui no centro do Rio de Janeiro.
5: Porque desde a antiguidade não se ouviu, nem com o ouvido se percebeu, nem com os olhos se viu um Deus além de ti, que trabalha para aquele que nele espera. Isaías 64:4.
6: Porque ali no céu só entra lavando, porque ali no céu não entra.
1: Lembrando a todos que será nesta segunda-feira o nosso culto doutrinário, o nosso culto de ensino da palavra de Deus, e eu quero neste momento reforçar este convite a toda a membresia da nossa Igreja Deus e Amor, aqui da nossa sede estadual da Senador Pompeu. E você também, que está aí no bairro, você que está longe, mas você gosta da palavra e queira participar. Eu quero informar que nesta segunda-feira, no horário das 19 horas, eu estarei aqui com todos vocês, com muita alegria no meu coração, para transmitir uma palavra vinda diretamente do coração de Deus para o vosso coração. Olha, ouvintes, uma igreja que senta para ouvir a palavra é uma igreja que não é enganada, é uma igreja que ela prossegue caminhando rumo à Nova Jerusalém. Uma igreja forte, uma igreja que resiste o mundo, o diabo, o pecado. É esta igreja que senta para ouvir, para receber a palavra de Deus. E nesta segunda-feira, eu estarei aqui com vocês, pregando a palavra do nosso Deus.
2: Hoje há muitos Nicodemos nas cadeiras da igreja, líderes, cantores, pregadores, sem o novo nascimento. Porque a religião tem aparência de vida, mas não gera vida. Podemos cantar, podemos pregar, podemos postar versículos, meus queridos irmãos, e até usar a linguagem de crente, mas se o Espírito Santo ainda não regenerou o coração, vamos continuar mortos espiritualmente. Vamos continuar sem vida. O novo nascimento não é colocar uma roupa nova no velho homem. É vestir o novo homem em Cristo Jesus. Em Efésios 4:24 fala.

0: em uma página evangélica, não é seguir a Cristo de verdade, não é decorar versículos da Bíblia, é viver a Bíblia, é viver a palavra. Num tempo de religiosidade digital, Jesus ainda fala: é necessário nascer de novo. Levante a sua mão e vai aplaudindo para ver Deus, para entrar no reino, necessário é nascer de novo. Tiago capítulo 3, versículo 5, nos salvou pela lavagem da regeneração e da renovação do Espírito Santo. João capítulo 1, versículo de número 13, os quais não nasceram do sangue, nem da vontade da carne, nem da vontade do homem, mas de Deus. No capítulo 36 do livro de Ezequiel, no versículo 26, Deus olha para a nação e Deus fala assim: eu vou dar para vocês um coração novo e vou colocar dentro de vocês espírito novo e vivereis.
1: Deus, ele tem uma palavra para o seu coração. Eu tenho certeza, ouvinte, você vai sair daqui fortalecido na presença de Deus. A palavra de Deus nos alimenta, nos instrui, nos fortalece, guia os nossos passos. O salmista chega a afirmar: lâmpada para os meus pés é a tua palavra e luz para o meu caminho. Uma pessoa que anda iluminada pela palavra de Deus, essa pessoa tem o rumo, tem a direção certa para onde ela vai. Olha, ouvintes, e todas as segundas-feiras, após a pregação da palavra, eu tenho feito com a igreja aquele momento de Pentecoste, aquela oração pedindo a Deus para renovar a igreja. O Espírito Santo tem derramado porção dobrada e também tem batizado pessoas todas as segundas-feiras.
0: Aleluia, glória! Renova, Jesus. Faz novo, Deus. Faz novo. Oh, aleluia! Aleluia! Aleluia! Transforma, Senhor, transforma. Regenera. Bendito é o nome do Senhor. Bendito é o nome do Senhor. Deixa o Senhor transformar sua vida. Deixa o Senhor transformar a sua vida. O Espírito Santo quer soprar para transformar. Fazer de você um crente novo. Um crente renovado. Um crente transformado. Só Ele transforma. Novo nascimento vem de cima. Novo nascimento vem de Deus.
2: O Espírito Santo de Deus.
1: Você não pode ficar de fora. Ficar em casa é perder tudo isso. O Espírito de Deus tem renovado, tem batizado, tem derramado porção dobrada. As pessoas têm sido capacitadas pelo Senhor a cada segunda-feira. E também, ouvintes, é o prosseguimento da campanha Jesus Salva o Meu Lar. Olha bem, é o culto de ensino, culto doutrinário, culto de avivamento e o culto voltado à salvação da família. Todas as segundas-feiras eu tenho feito com a igreja essa oração, a oração para Jesus entrar no nosso lar e alcançar toda a nossa família.
0: Oh, meu Deus, salva nossa família, Senhor. Que haja curas, que haja libertações, que haja milagres. Recebe o nosso propósito, Senhor, livrando a família do mal, protegendo a família do mal.
3: Espírito de Deus.
1: Não fiquem em casa, venham participar conosco. Venham ouvir a palavra, receber o poder, o avivamento do Espírito Santo e também clamar a Deus pela salvação da sua família. Nesta segunda-feira, no horário das 19 horas, Rua Senador Pompeu, no número 27, aqui no centro do Rio de Janeiro.
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1: Deus abençoe, ouvintes. Deus abençoe o seu lar, toda a sua querida e amada família. Neste momento eu quero relembrar a todos vocês que é nesta quarta-feira, é o prosseguimento da campanha da prosperidade, portas abertas, e também a quarta-feira da consagração dos trabalhadores. Toda a primeira quarta-feira de cada mês, nós estamos aí na consagração dos trabalhadores. E eu quero neste momento focar em você, que é um trabalhador, você tem lutado aí para o sustento da sua família, para o crescimento da sua vida financeira. Olha, ouvinte, quem não quer ser abençoado? Quem não quer ser próspero? Quem não quer crescer na vida? Então vamos lá. Nós queremos, nesta quarta-feira, fazer a consagração de todos os trabalhadores, clamar a Deus, pedir a Deus para continuar abençoando todo o trabalho das suas mãos, abençoar os seus projetos de vida. É você que tem um sonho de crescer, vem participar conosco nesta quarta-feira. Eu estarei aqui com vocês, pregando a palavra do nosso Deus.
0: Quem sabe esteja olhando para você e você consegue enxergar algo em sua vida que já morreu. A dor tem gritado mais alto que a esperança. A dor tem gritado mais alto que a esperança. Jesus está dizendo: não temas, crê somente. Quando a família parece perdida, pais que vivem o drama de Jairo, filhos presos às drogas, à depressão, violência, Jesus ainda disse: crê somente. Quando a situação parece morta, um casamento destruído, uma esperança apagada, uma porta fechada, Jesus continua falando: crê somente. Creia nele como Salvador, aquele que morreu por você. Creia nele como Senhor, aquele que reina sobre a vida e a morte. Creia nele como esperança, que mesmo diante da dor, ele traz propósito e traz paz para o seu coração. Levante a mão aplaudindo, dizendo: eu creio, Deus, eu creio. Se tu creres, verás a glória de Deus. Vai adorando, vai exaltando, vai exaltando.
1: Você não pode ficar de fora. Estaremos pregando a palavra de Deus e tenho certeza, Deus vai falar em seu coração. Olha, ouvintes, esta campanha, ela prossegue em 6 horários. No horário das 7, 9, 11, às 13, às 15 e também no horário das 19 horas. Deus preparou 6 horários. E nesses 6 horários, nós estaremos realizando a consagração dos trabalhadores. Você sabe que todas as quartas-feiras a palavra é pregada e nós fazemos também aquela oração de desafio contra o devorador, a miséria, a inveja, contra as enfermidades. Porque olha, ouvintes, são coisas que têm roubado a prosperidade. As pessoas têm lutado, olha, para prosperar, para progredir e de repente as pessoas acabam perdendo tudo. Mas olha, estarei orando através das revelações do Espírito Santo e fazendo esta oração de desafio contra esses males.
0: Vão expulsando, pede para Jesus queimar. Vai queimando, Jesus, vai repreendendo, vai desfazendo toda obra maligna. Vai repreendendo os demônios que têm levado essas pessoas ao fracasso. Esses demônios que têm levado esta pessoa à derrota, vai embora. Sai da casa desta pessoa, Satanás. Segura que é bravo, hein? Segura aí, irmãs obreiras, ajuda aí que é bravo. Grita para Jesus queimar ele. Sai, Satanás, sai da vida dessas pessoas. Vai pedindo para Jesus queimar, meus irmãos. Vão expulsando, irmãos. Sai dela, vai embora. Você vai sair da mente dela. Expulsa toda obra maligna.
1: A boa mão de Deus vai mover a seu favor. O mal não poderá resistir à presença de Deus nesta quarta-feira. Então não fique de fora, ouvintes. Convida o seu amigo, convida aí o seu patrão, o seu colega. Não venham só. Vem você, traz mais pessoas para serem abençoadas pelo nosso Deus. Eu quero que você acompanhe comigo agora as pessoas testemunhando, as pessoas contando de viva voz que elas têm sido agraciadas por Deus nesta campanha de quarta-feira.
4: Deus está prosperando nesta campanha, pastor Antônio dos Santos, irmãos presentes, ouvinte de casa, que está uma mãe muito feliz, porque Deus atendeu a sua oração e abençoou o seu filho.
1: Irmã, amém. Qual é o seu nome?
5: Meu nome é Lilian.
1: O que é que aconteceu, irmã?
5: Aconteceu que eu peguei o voto, né? É, 50 reais que eu fiz e botei ali, escrevi, porque o meu filho tinha uma moto, ele fazia entrega. E a moto estava amarrada, o banco, eu falava assim, eu não aceito isso. Aí o Senhor preparou o dinheiro e preparou um rapaz, que ele já tinha uma moto e estava vendendo a outra. E aí nós marcamos, né? Aí eu orei muito a Deus, né? Porque o Senhor sabe, né? Dos golpes. E o rapaz honesto mandou para ele a documentação para ver se não tinha roubo nem nada, tudo certinho.
1: Deus desenrolou o que estava enrolado. Abençoou sua casa.
5: Amém.
1: Cadê o glória para Jesus? Dai glória!
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1: É verdade. Onde Deus está, os milagres acontecem. E Deus, todas as quartas-feiras, tem estendido as mãos e abençoado o povo. É por isso que eu estou te convidando. Você não pode ficar de fora das bênçãos de Deus. Você precisa receber as bênçãos de Deus. Rompe agora as dificuldades, os obstáculos, as barreiras, tudo aquilo que está impedindo a sua chegada aqui na Igreja Deus e Amor. Você vai romper aí essas barreiras e vai estar conosco. Não fique de fora. Nesta quarta-feira, aqui mesmo neste endereço, Rua Senador Pompeu, número 27, aqui no centro do Rio de Janeiro.

libertação, mais uma vez, comunicação desse que vos fala, seu irmão em Cristo, Ayrton Fernandes. Nós iremos juntos até o horário das 23 horas, sempre levando o amor de Deus até o recesso do seu lar. Participação do homem de Deus, pastor Antônio dos Santos, comunicando a respeito das grandes concentrações que estão por acontecer neste final de semana e no início desta semana. Você sabe, a nossa sede mundial está localizada na Avenida do Estado, número 4568, na Baixada do Glicério, em São Paulo, capital do Templo da Glória de Deus, que está sob a responsabilidade da nossa irmã Eri.

0: de Janeiro, estamos sob a responsabilidade do homem de Deus, pastor Antônio dos Santos. E a nossa sede estadual, está localizada na rua Senador Pompeu, número 27, o lugar dos milagres de Deus, o lugar da vitória que Deus entrega, o lugar das conquistas que Deus realiza no coração e na vida do povo carioca. Vazia. Hoje, sábado, dia 1º de agosto, primeiro dia de agosto de 2026. Vamos, ouvinte, juntos com todos vocês no programa Voz da Libertação.
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0: E agora são 19 horas mais 6 minutos, 19 horas 6 minutos. Sou seu irmão em Cristo, Ayrton Fernandes. Boa noite, povo de Deus. Boa noite, povo carioca. Boa noite, membros da Igreja Pentecostal Deus Amor. Boa noite aos pastores ouvindo, ligadinhos no programa Voz da Libertação. Boa noite aos trabalhadores.

Fazeremos a identificação das emissoras e logo após a identificação dessas emissoras, nós ouviremos da sede mundial ao vivo e direto o culto do Projeto Regenere, que está acontecendo na Avenida do Estado, número 4568, na Baixada do Glicério, em São Paulo, capital. Logo após esta transmissão do Templo da Glória de Deus, nós retornaremos com todos vocês aqui mesmo, dos estúdios da Rádio Deus Amor do Rio de Janeiro, na comunicação desse mesmo que vos fala, e também do seu irmão em Cristo, Antônio Manuel, vindo de netamente de Niterói, para convidar o povo de Deus para este grande domingo, o Jejum dos Vencedores, que vai estar acontecendo no Templo da Glória de Deus, no Rio de Janeiro, ao lado do pastor Antônio dos Santos e também do presbítero Apolo Alexandre e os demais ministros que vão estar pregando a palavra neste grande domingo. Vamos, estúdios, a identificação das emissoras e logo após o culto Regenere com o nosso irmão pastor Davi Miranda.

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5: Precisa abrir sua Bíblia, eu leio para você. A palavra de Deus vai falar: com muito medo, ele disse, terrível é este lugar. Não é outro senão a casa de Deus. Esta é a porta dos céus. Pode se assentar um minuto. Essa é a porta dos céus. Jacó está fugindo de seu irmão. Jacó está em um momento onde ele está em muitas dificuldades e ele está fugindo de Esaú. Quando Jacó está fugindo de Esaú, ele procura um refúgio. Quando tudo parece que está dando errado em sua vida, ele está procurando um descanso. Nessa jornada, Jacó encontra um lugar em Betel para descansar. Ele encontra um lugar onde ele pode repousar a sua cabeça, onde ele pode descansar. E muitas vezes na nossa vida, nós estamos cansados. Olha mais uma vez para esse irmão e pergunta: você está cansado? Vocês estão pelo jeito, hein? Você está cansado? É, vocês estão, já percebi. Amém, irmão. Amém. Se você está cansado quando você trabalha, quando você estuda, quando você tem uma vida, quando você pega um ônibus lotado, um metrô lotado, você acaba ficando cansado. A rotina nos cansa. Mais do que a rotina, às vezes dificuldades financeiras, às vezes problemas com algumas pessoas, às vezes até dentro da própria igreja, nos cansamos. Nos cansamos de conflitos, nos cansamos de brigas, nos cansamos do dia a dia, nos cansamos da própria rotina. E às vezes procuramos um lugar para descansar. Às vezes procuramos um lugar onde podemos estar. E Jacó estava nessa situação. Jacó estava cansado de sua vida. Jacó estava cansado de tudo que havia acontecido na sua vida. Ele estava cansado de fugir do seu irmão, estava cansado de mentir, estava cansado de toda uma vida longe do Senhor. E quando Jacó estava cansado, ele decide descansar. Isso é meio óbvio, sim? Mas quando Jacó vai descansar, uma coisa extraordinária acontece. Quando Jacó vai descansar, ele se deita em cima de uma rocha, ele tem uma visão, ele tem um sonho. Nós estamos cantando aqui sobre uma nova história, e talvez essa nova história seja um sonho para alguém. Jacó tem um sonho. Ele vê os céus abertos, e ele vê uma escada que liga os céus e a terra. Essa escada tinha anjos subindo e descendo sobre ela, e acima da escada estava o Senhor. Estava aquele Deus de Jacó que era tão distante de sua vida. Talvez a rotina nos cansou. Talvez uma ressaca.

Talvez conflitos, brigas, nos cansou. Talvez até estar na presença do Senhor nos cansou. E quando nos cansamos, esquecemos de onde estamos. Quando nos cansamos, aí pode ser um momento que eu pergunto para vocês e vocês, talvez meio desanimados, não respondam. Nós esquecemos o que estamos fazendo aqui. Quando nos cansamos, esquecemos que lugar é este. Mas Jacó, ele vê aquela escada e ele começa a perceber onde ele estava. Ele olha para os céus, ele fala, que lugar terrível. É como se fosse Isaías falando, ai de mim. Ele olha e fala, porque há uma escada. Eu estou em um lugar, se não seja a casa do próprio Deus. Milhares de anos se passam e um homem chamado Jesus nasce em Belém. Ele passa 33 anos crescendo como judeu. Ele então chama 12 homens e ele funda uma igreja. Esse homem olha para os seus discípulos e fala, a escada que Jacó viu era eu. Eu vim e este é o momento. Este mesmo homem encontra uma mulher samaritana em um poço, olha para aquela mulher e fala, mulher, se tu soubesse quem fala contigo, tu me pediria água e eu lhe daria água viva. Eu tenho um recado para você. Você está na casa de Deus. Eu não quero que você se apegue a essa estrutura, aos telões. Eu não quero que você se apegue às pessoas que estão aqui, mas eu quero que você tenha essa mentalidade. Você está na casa de Deus. E talvez sua pergunta agora seja a que Jacó teve, a que a mulher samaritana teve, o que eu faço agora? Jesus olha para aquela mulher, quando ela pergunta qual era o lugar certo para adorar, e Jesus fala, nem Jerusalém e nem no monte, mas o Pai procura, se coloca em pé, o Pai procura aqueles que adoram o Senhor em espírito e em verdade, porque o Pai é espírito e importa que aqueles que o adoram, adoram em espírito e em verdade. Mas você precisa ter a consciência de onde você está. Quando Jacó finalmente tem a consciência que ele está na casa de Deus, Jacó ele faz um altar e ele começa a sacrificar. A Bíblia não fala, mas eu posso imaginar que Jacó está falando, tu és o Senhor Adonai, tu és o Deus que não me abandonou, tu és o Deus do meu pai, tu és o Deus que não nos abandonou, tu és o Deus que me guiou até aqui. E ele era o Deus que encontraria Jacó e transformaria a história dele. Você acredita realmente que Deus tem uma nova história para você? Você acredita que Deus tem uma nova história para você? Porque o Deus que mudou Jacó, ele já está aqui. E ele tem coisas grandes para a sua vida. Mas ele quer que você entenda que ele já está neste lugar. Ele quer que você entenda que essa é a casa de Deus. Você tem a consciência que está na casa de Deus? Então feche os seus olhos. Feche os seus olhos. Porque o Espírito Santo já está aqui. Feche os seus olhos e comece a entregar ao Senhor. Comece a entregar ao Senhor uma verdadeira adoração. Pai, estamos aqui com a sua igreja, Senhor. Estamos aqui, Senhor, com pessoas que estão na sua casa. Estamos aqui com pessoas que talvez estão fugindo como Jacó. Mas estamos aqui, Senhor, com pessoas que o Senhor ama, com pessoas que o Senhor tem uma nova história, com pessoas que o Senhor tem um novo tempo para a vida deles. Ó Espírito Santo, nos ajuda a entregar uma verdadeira adoração, Espírito Santo. Ó Espírito Santo, quebra o nosso coração, Senhor, porque às vezes estamos fugindo de algumas coisas, mas Senhor, eu te peço, quebra o nosso coração, Senhor, para estar perante os teus pés, Senhor, para viver o que o Senhor tem de novo, Espírito Santo. Ó meu Pai, quebre o nosso coração, aumente o volume da sua voz, comece a orar juntamente comigo, comece a quebrar o seu coração aos pés do Senhor, comece a derramar o seu coração aos pés desse Senhor. Você está na casa de Deus, você está perante um Deus que tudo pode, você está perante o seu Senhor amado, comece a derramar aos pés desse Senhor, comece a se derramar aos pés desse Senhor.

fazer. E se de fato você acredita nisso que você acaba de declarar nesse lugar, eu peço que aqui você abra o seu coração. Porque o mesmo Deus que curava, Ele ainda cura. Ele se faz presente nesse lugar. Certa vez na Bíblia, vi uma mulher

quem tem o prazer de estar na casa de Deus. Glorifique e exalte ao Senhor. Exalte a Ele bem forte. E demonstre através da sua adoração agora o quanto você tem prazer de estar na casa de Deus. Pode aumentar essas palmas. Pode aumentar o seu glória. Porque nós temos alegria. Nós temos prazer de estar neste lugar. Então, se você tem prazer, bate palma e dê glórias ao nome do Senhor Jesus. Graças damos ao nome do Senhor. Que culto maravilhoso, meu Deus. Quem já está aqui se enchendo dessa presença? Glórias a Deus. Nós passamos por momentos diversos aqui de louvores que tocaram a nossa alma, que trouxeram nostalgia e nós pudemos entregar nossa melhor adoração. Só que o culto não acabou, está na metade. Nós vamos continuar adorando ao Senhor de muitas formas. E neste momento eu quero compartilhar uma palavra com vocês. Então se coloque de pé mais uma vez. Vamos ler Mateus 6:33. Uma passagem muito conhecida. Quem conhece Mateus 6:33? Vamos lá, sem ler a Bíblia. Ah, já tá no telão. Eu ia falar quem sabe o que é, mas tá tudo bem. Você que ainda não achou, pode acompanhar no telão. Diz assim: Buscai, pois, em primeiro lugar o seu reino e a sua justiça, e todas estas coisas vos serão. O que vai ser acrescentado? É o quê? Estas coisas. Ok, podem se sentar. Em 1943, um homem, um psicólogo chamado Abraham Maslow, ele cria um modelo de prioridade sobre as necessidades humanas. E esse homem, Abraham Maslow, ele cria o que ficou posteriormente conhecido como a Pirâmide de Maslow. Quem já ouviu falar? Pirâmide de Maslow. É, você aprendeu na quinta série que eu sei. E a Pirâmide de Maslow basicamente nos ensina um modelo de estilo de vida sobre as necessidades humanas. E o início da pirâmide, a parte mais inferior da pirâmide, então ele mede de baixo para cima, começa pelas necessidades fisiológicas, necessidades de segurança, necessidades sociais, e aí o topo da pirâmide é quando transcende, ou seja, a pessoa ela consegue se satisfazer plenamente quando ela consegue suprir suas necessidades mais básicas para sobreviver. E após cumprir todas essas necessidades, ela consegue assim transcender, que é buscar o que é espiritual, o que é para a sua alma, o que é para a sua consciência. Então essa é uma teoria humana e terrena. Porém, Jesus, quando ele inicia o seu ministério público, ele vai a um monte. Imagine uma montanha bem alta. E quando Jesus sobe neste monte, ele começa a pregar, fica conhecido como o famoso Sermão da Montanha, ou Sermão do Monte. Jesus, ele ensina muitas coisas acerca de como devemos viver, de como devemos nos portar, de como devemos nos relacionar com Ele. E em Mateus 6, Jesus, ele fala acerca dos nossos anseios, das nossas necessidades. Ele fala também das nossas necessidades, das nossas ansiedades. Tem alguém ansioso aqui? Acho que não, né? Tá todo mundo tranquilo. E por que temos ansiedade? Segundo Maslow, nós temos essa ansiedade porque nós não conseguimos suprir necessidades básicas para viver. Que é conquistar as coisas da terra, não tenho meu carro, não tenho minha casa, não tenho um namorado, a namorada, então eu tenho ansiedade por isso, um trabalho. Só que Cristo, ele apresenta de uma forma diferente, ele pega essa pirâmide, imagine que aqui na minha mão tem uma pirâmide triangular, e ele pega a pirâmide e ele vira de ponta cabeça. E Jesus fala, olha, sobre o que você deve comer, não se preocupa. Sobre os passarinhos, eles não trabalham e eles não passam fome. Sobre o que você deve vestir,
também não se preocupa. Louis Vuitton, essas lojas, fica tranquilo. Você não precisa se preocupar. Os lírios dos campos que hoje estão aqui e amanhã serão queimados, nem Salomão se vestiu como eles. Então pode ficar tranquilo. A sua casa, a sua residência, fica tranquilo. Porque os animais do campo têm seus lares e o Senhor os abençoa. E aí Jesus fala, de todas essas necessidades básicas, não tenham ansiedade. O que vocês precisam se preocupar é, buscai em primeiro lugar o reino de Deus. Então para Maslow, a transcendência, o máximo é pensar no espiritual. Jesus fala, não, o mínimo, o primeiro, a nossa primeira preocupação deve ser, buscar o reino de Deus, buscar aquilo que transcende o que é natural, buscar aquilo que vai além do natural. E o que é buscar o reino de Deus? É buscar a governança de Deus sobre a nossa vida. É buscar o governo de Deus sobre tudo aquilo que envolve a minha vida. Então, na minha família, quem governa é Deus. No meu trabalho, quem governa é Deus. Nas minhas finanças, quem governa é Deus. Na minha saúde, quem governa é Deus. Essa é a governança de Deus sobre nossas vidas. Isso é buscar o reino de Deus. Buscar o reino de Deus não é sair de casa e vir para o culto. Faz parte. Mas buscar o reino de Deus é buscar o domínio de Deus. E como que eu faço isso? Entregando tudo que eu tenho a Ele. Então a minha casa, os meus anseios no meu lar, eu entrego a Deus. As minhas finanças, elas pertencem a Deus. Tudo que eu tenho pertence... Tudo que eu tenho pertence a quem? Tudo que nós temos pertencemos ao Senhor. Por isso que hoje eu quero te convidar a devolver aquilo que o Senhor te deu para o Senhor. Se coloque de pé. Porque neste momento nós vamos demonstrar que quem governa as nossas finanças é o Senhor. Quem governa aquilo que o Senhor já nos deu e já nos abençoou é o Senhor. É o Senhor quem tem o poder e o domínio sobre tudo que nós fazemos e tudo que nós temos. Então por isso eu te convido a ofertar a Deus, porque a oferta é demonstrar que o Senhor me deu, o Senhor me abençoou. Logo, por ser grato, eu devolvo para o Senhor. Porque Deus, Ele diz, buscai em primeiro lugar o reino de Deus e a sua justiça. E qual é a consequência? Todas essas coisas serão... Não é demais coisas. É todas estas coisas. Quais são estas coisas? Não vai faltar comida, não vai faltar vestimenta, não vai faltar um lar. Estas coisas não vão faltar se você buscar o reino de Deus. Então é uma troca? É uma recompensa? Não é recompensa, é consequência. Ou seja, eu faço e consequentemente acontece. Eu coloco a minha família nas mãos de Deus, consequentemente o Senhor abençoa. Eu deposito as minhas finanças para o reino de Deus, consequentemente Ele me abençoa. É uma consequência, não é uma troca, é uma ação que provoca uma reação. Por isso, oferte o melhor ao Senhor nessa noite. Não vamos deixar as sobras para o Senhor. Ah, eu tenho um dinheiro guardado, vai ter um filme aí de um Spider-Man, eu tenho que guardar. Não, oferte ao Senhor. Não deixe as sobras para Ele, mas deixe o melhor para Ele. E eu quero orar com todos vocês. Porque o Senhor, Ele nos abençoa, não é porque nós merecemos, é porque o Senhor é bom. Quem pode se alegrar porque o Senhor é bom? Então nessa oração, nós vamos orar e agradecer porque o Senhor é bom. E orar e agradecer porque Ele abençoou já nossas vidas. E nós ofertamos porque Ele é bom e abençoou as nossas vidas. Oremos ao Senhor. Senhor Deus e Pai,
Neste momento nós queremos declarar e agradecer ao Senhor o quanto o Senhor é bom para nós. Que o Senhor possa abençoar a cada pessoa que está aqui neste momento, Jesus. Neste culto, Senhor, trazendo uma oferta ao Senhor. Que o Senhor possa abençoar aqueles que estão vendo através desta live e estão também ofertando a Ti, Jesus. Senhor, nós somos gratos porque o Senhor preparou todas as coisas para que pudéssemos cultuar a Ti. E que o Senhor venha abençoar e prosperar a Tua igreja, pois o Senhor é bom e a Sua bondade dura para sempre. O Senhor é bom e as Tuas maravilhas sobre nossas vidas dura para sempre. Senhor Jesus, esteja conosco, nós Te agradecemos, porque nós somos fiéis, porque o Senhor é bom e nós cremos que o Senhor é bom, que a Tua bondade sobre nossas vidas venha permanecer, no nome do Senhor Jesus.

Glória a Deus. Pode aplaudir ao Senhor com as suas palmas e também glorificá-lo com seu fôlego de vida. Sua bondade me seguirá aonde quer que eu for. Como diria o salmista, o que direi eu ao Senhor? O que direi eu ao Senhor de todos os benefícios que o Senhor tem me feito? Isso no Novo Testamento nós chamaríamos de graça. Porque o que é que o Senhor ganha, o que é que Deus ganha derramando graça sobre nós? Miseráveis, pecadores, pobres, cegos e nus. E o que fazemos de melhor, o que fazemos de melhor, longe da graça de Deus, longe da bondade de Deus, longe do cuidado de Deus, não passa de trapos. Isso nós chamamos de um Deus gracioso, que olha para nós, nos escolhe, nos elege, nos reveste, cuida de nós, nos guia, nos direciona, tudo através da sua graça. Você já foi um aniversário que você olhou para a pessoa e falou assim: meu Deus do céu, o que é que eu vou dar de presente para esse irmão? Eu pensei em dar tal coisa, presenteá-lo com alguma coisa, ele tem. Eu pensei, vou dar um perfume, ele tem. Um tênis, tem. Um celular, como se alguém fosse dar um celular de presente, né, gente? Dá um celular, o irmão tem. Da mesma forma, é Deus. O que é que nós vamos retribuir a Deus depois de tudo que Deus tem nos feito? Então não nos resta outro sentimento, meus amigos, a não ser glorificar a Deus, adorá-lo por todo o cuidado e zelo que Deus tem derramado sobre nós. E ele diz, o próprio salmista diz, ele diz assim: em vão vigia o sentinela se o Senhor não guardar a cidade. Em vão vale o seguro do teu carro se o Senhor não te proteger. Em vão vale a tua segurança se Deus não lhe proteger. Em vão vale todo o teu conforto, toda a tecnologia que nós temos, se Deus não olhar para a gente e dizer assim: eu te mantenho, eu cuido de você, eu zelo de você. Em vão vigia o sentinela se o Senhor não guardar a cidade. E se isso é verdade, aplauda o nome do Senhor, glorifique a Ele. Quero ler com vocês um texto muito conhecido, que é justamente o texto de Marcos 4:35. Vamos do 35 até o 41. É uma leitura um pouquinho esticada, mas tem uma finalidade maior. Marcos 4:35. Se vocês todos quiserem ficar em pé, para ficar aquela coisa mais uniformizada, aquela coisa mais todo mundo padronizado, senão fica um em pé, um sentado, e aí a gente acaba ficando um pouco fora de padrão. Marcos 4:35, enquanto você vai esfoliando aí, procurando a referência bíblica, eu quero convidar os irmãos que estão nos acompanhando pela live no Instagram, e para ter uma experiência mais imersiva, vá para o canal do Regenere no YouTube. E não só vá para lá, como também você vai lá nos três pontinhos, clica, compartilhe, seja um evangelista da internet, mandando para todos os seus parentes. Quem sabe assim Deus pode operar um milagre na sua família, na sua casa, alcançando todos que você ama. Quantos encontraram? Diga glória a Deus. Vamos lá. Marcos 4:35. Diz assim: e naquele dia, sendo já tarde, disse-lhes Jesus: passemos para o outro lado da margem. E eles, despedindo a multidão, no caso aqui, despedindo a multidão seria os discípulos. E eles, despedindo a multidão,
O levaram assim como estava no barco, e outros barcos o seguiam. Ora, levantou-se grande temporal de vento, e as ondas se arremessavam contra o barco, de modo que o mesmo já estava a encher-se de água. E Jesus estava na popa, dormindo sobre o travesseiro. Eles o despertaram e lhes disseram: Mestre, não te importa que pereçamos? E ele, despertando, repreendeu o vento e disse ao mar: Acalma-te, emudece. O vento se aquietou e fez-se grande bonança.

disse: por que sois assim tímidos? Como é que não tendes fé? E eles, possuídos de grande temor, Mateus vai dizer que eles estavam possuídos de grande medo, diziam uns aos outros: quem é este que até o vento e o mar lhe obedecem? Glória a Deus. Pode se assentar. Vou fazer uma rápida oração a Deus. Feche os seus olhos, mesmo sentado. Coloque a mão no seu coração e comece a pedir a Deus para que Deus direcione esta palavra ao seu coração. Jesus, nós somos eternamente gratos a Ti, porque nós somos sabedores e conhecedores e experimentamos esse cuidado dia após dia. E sabemos que o Teu amor e a Tua graça e o Teu zelo para conosco é um zelo infinito, Pai. Que nesse momento a Tua palavra crie raízes no nosso coração. Deus, que todo espírito que faz oposição à Tua palavra, todo espírito maligno que trabalha na oposição à Sagrada Escritura, à Tua palavra que nos guia e nos direciona, que o Senhor, ó Deus, possa repreendê-los, expulsá-los, ó Pai. Porque o diabo não tem legalidade, ó Pai, aonde existe um filho Teu. Senhor, em nome de Jesus eu Te peço, guia as nossas palavras enquanto falamos aos ouvidos dos Teus filhos. E o Senhor fala aos corações deles, através do Teu Espírito. Em nome de Jesus é o que Te pedimos e desde já Te agradecemos. Em nome de Jesus, amém. Amigos, o texto que nós acabamos de fazer a leitura, eu acredito que nós podemos extrair diversas lições práticas para o nosso dia a dia. Ainda mais quando o assunto é espiritualidade, porque disso a Escritura fala com propriedade. A intenção que temos ao ler esse texto é torná-lo prático para nós. Não adianta nós recorrermos à época, à geografia, às questões econômicas da época. Tudo isso é muito válido e é muito legal, porque nós entendemos o mundo em que Jesus viveu. Mas nós precisamos extrair desses fatos, desse texto, desta lição, desta ocasião, lições de aplicações práticas para o nosso dia a dia. São coisas que nós ouvimos aqui, guardamos no coração, e quando passamos por alguma intempérie, dificuldade, provas, problemas, a gente se lembra então dessa palavra que Deus libera sobre o nosso coração, e a gente então descansa em Deus e lança em Deus toda a ansiedade. Aliás, o próprio Jesus nos ensinou a não sermos tão ansiosos com algumas coisas. Mas em especial neste evangelista, que é propriamente Marcos, ele tem alguns objetivos quando ele vai registrar Jesus acalmando a tempestade, Jesus ordenando os discípulos a ir para o barco, os ensinamentos de Jesus. Ele tem uma finalidade, ele tem um objetivo, que talvez uma leitura corrida, uma leitura acelerada, e cá para nós, às vezes a gente vai para a Bíblia, a gente vai fazer uma leitura bíblica, e a gente faz uma leitura bíblica tão acelerada, porque a gente vive em um mundo acelerado, em um mundo rápido, tudo é muito tecnológico, você clicou, a resposta chega, você pediu o iFood, já bateu na porta da tua casa, está buzinando, é tudo muito rápido. E nós levamos essa agilidade de leitura e de vida para o texto. E quando isso acontece, nós acabamos perdendo algumas coisas que o texto tem e que enriquece demais a nossa vida espiritual. Mas é justamente isso o oposto que nós vamos fazer aqui. Nós vamos construir o que é que Deus tem para os nossos corações. E para isso eu preciso muito da sua atenção. Você percebe quando a gente inicia a leitura de Marcos 4:35, o texto começa assim: e naquele dia. Qual que é a intenção de Marcos em registrar isso? Ora, ele tem uma prioridade.

Marcos, ele não está preocupado em ficar dando aquele giro na história, em ficar voltando e esticar o seu evangelho. Até porque quando você compara Marcos com Mateus, com Lucas, com João, ele é o mais curto entre as narrativas, as parábolas, os ensinamentos. A intenção aqui de Marcos, até o capítulo de número 8, é apenas responder uma pergunta. Qual é a pergunta que Marcos está se prontificando a responder? É essa aqui. Quem é Jesus? Ele está preocupado em responder apenas essa pergunta. Quem é Jesus? E ele vai mostrar através dos capítulos do 1 ao 8 essa resposta. Quem é Jesus? Jesus é o Filho de Deus. Porque o próprio Deus, no ato do batismo, falou: este é o meu filho, em quem eu tenho a alegria. E esse mesmo Jesus que recebe essa validação é o mesmo que vai ser tentado, porque o Espírito de Deus o guiou para o deserto. A intenção, então, do escritor é levar a gente a entender que Jesus, ele não é uma pessoa que não possui uma identidade. Muito pelo contrário. Jesus tem uma identidade. E a sua identidade é que ele é o Filho de Deus. Ora, já que Jesus é o Filho de Deus, logo entendemos que Jesus também é o Messias, aguardado, esperado por todas as nações. Mas como nós podemos comprovar? É outra pergunta interessante que Marcos procura responder. Como nós conseguimos comprovar e validar que Jesus é o Messias? Marcos, você já provou para a gente que Jesus é o Filho de Deus pelo fato dele ser batizado e João batizou ele, sendo primo dele. Oh, o Senhor vem a mim, eu que tenho que ser batizado pelo Senhor? Não, João. Deixa que isso aconteça para que a justiça do meu Pai aconteça. Mas eu não sou nem digno de desamarrar a sandália dos teus pés, a alparca dos teus pés. Eu não sou digno. Deixa, João. Fique em paz, vamos cumprir o que está escrito. Ele prova que Jesus é o Filho de Deus. Agora ele tem que responder por que que Jesus é o Messias. A intenção e a ideia que se tem é que quando o Messias chegasse, haveria alguns sinais. Eu disse que quando o Messias chegasse, haveria alguns sinais. Os sinais que esse Messias daria é que um tempo se manifestou. Um tempo, uma janela ou um novo ciclo, ele foi aberto, foi inaugurado, uma nova temporada no mundo foi iniciada. Que temporada é essa? Uma temporada de curas, milagres, libertações, sinais extraordinários aconteceriam. Agora você entende por que que Marcos ele está tão apressado em escrever acerca de Jesus? Inclusive, é justamente neste evangelho que ele usa expressões rápidas. E logo Jesus chegou. E imediatamente partiu. E assim foram. São impressões e são expressões de ação. Então, a intenção que nós temos é de pequenas cenas curtas de ação em Jesus. Como se fosse basicamente um trecho de ação e Jesus mal termina e já vai para outro. Você olha para esse texto, na leitura que você tem dele, depois de Jesus acalmar o vento, a tempestade, parou todo o problema ali. Os discípulos, uau! Ele é realmente, quem é esse que até o vento e o mar lhe obedecem? E diz o texto que eles ficaram espantados. Na sequência dessa narrativa, você vai ver que Jesus ele não para para tomar um cafezinho, sentar com os discípulos, bater um papo. E aí, gente, o que vocês acharam dessa demonstração aí? Não, ele vai diretamente para Genezaré, ou para a região de Gadara. Vai fazer o quê? Porque tem uma pessoa lá que nem o delegado está dando conta de segurar ele. O homem quebra as algemas, quebra tudo, ninguém consegue conter ele, o gadareno. E quando Jesus chega, ele já chega dizendo assim: vieste nos atormentar antes do tempo. O que que isso demonstra? Que Jesus havia acabado de iniciar um novo ciclo, uma nova temporada, um novo momento. É como se Satanás estivesse dizendo assim: eu sei que tem um tempo reservado para a gente ser enviado para o lago de fogo e de enxofre. Eu sei, mas o Senhor está antecipando esse tempo. Vieste nos atormentar antes do tempo? Opa, o Messias chegou. E aonde o Messias está, o que acontece, Marcos? Curas,
milagres, libertação, transformação e coisas extraordinárias acontecem. Percebe porque ele tem essa intenção e esse propósito de fazer essas pequenas narrativas e levar a um local de construção onde todo mundo diz assim: uau, Jesus é demais, não é, gente? Jesus faz coisas que ninguém faz, não é? A intenção de Marcos é que na leitura que a gente faça, a gente chegue a essa conclusão: nossa, você viu? Ele nem olhou para o endemoniado, nem chegou, o endemoniado já reconheceu, Jesus nem falou nada, nem precisou da carteirada. Ele falou: vieste nos atormentar antes do tempo. E rapaz, você não viu nada. Uns dias atrás a gente estava no mar da Galileia e ele acalmou o vento, acalmou a tempestade, e a gente que anda com ele, que a gente já está acostumado a ver umas coisas diferentes acontecer, fora do normal, a gente começou a se perguntar: quem é esse? Porque se, olha, são evidências e sinais de que Marcos está dando para a gente através do texto, dizendo assim: pelo amor de Deus, se isso não for um sinal para você validar e entender que Jesus de fato é o Messias, eu não sei mais o que eu mostro para vocês. Como Marcos ele é o Messias? Gente, pelo amor de Deus, olha o sinal que ele, olha os sinais que ele faz. Olha os sinais que ele realiza. Ele inaugurou uma coisa que a gente já está esperando há muito tempo, que é o quê? A chegada do reino de Deus. Ele iniciou a chegada do reino. E o que é o reino de Deus? É o domínio, é o governo, é o poder de Deus manifesto em uma pessoa. E ele é essa pessoa que está aqui diante de nós. Então, é para que abra os olhos e vocês contemplem o Filho de Deus. Quantos estão entendendo? Diga glória a Deus. Perfeito. A intenção de Marcos é essa. Agora, nós somos levados a fazer outra pergunta, que é muito importante para nós. A pergunta, antes de nós lermos o verso 35 do capítulo 4, que Jesus começa dizendo: e naqueles dias, a gente precisa voltar um pouquinho e ter o direito de fazer a pergunta para o texto. Gente, pode perguntar para o texto, tá? A Bíblia é um livro vivo, que enquanto você lê ela, ela também te lê. Ela também trata de você. Então você tem o direito e a liberdade de fazer perguntas para o texto. Naquele dia o quê? Ele estava falando do quê? Quando você volta para o capítulo de número 4, lá no capítulo 4, no verso 1, você descobre que Jesus estava ensinando a multidão e aos discípulos. E a pregação e o ensinamento de Jesus naquele dia tinha basicamente três pontos interessantíssimos. Quantos pontos? Não, aqui comigo. Quantos pontos? Três pontos interessantíssimos tinha no ensinamento de Jesus. Jesus estava pregando, se você está com a sua Bíblia e quer acompanhar, Jesus estava pregando justamente sobre a parábola do semeador. E saiu o semeador a semear. Opa, e uma semente caiu no meio do caminho. E outra semente caiu no terreno rochoso. E outra semente caiu no terreno espinhoso. E outra semente caiu na boa terra. Os discípulos, do que ele está falando? Vocês não entenderam? Eu vou explicar. A terra é os corações. Os corações das pessoas que estão ouvindo a gente aqui. Só que a palavra, o que eu estou ensinando, é a semente. Pequena, singela, e que dura no máximo um ensinamento para vocês. Só que de acordo de como está o coração dessa pessoa, você tem o efeito da palavra que eu estou ensinando para vocês. Se esse coração for muito peludo, se esse coração for muito rochoso, como diria Ezequiel, coração de pedra, sermão, tem um coração duro. Olha, se o coração dele for muito espinhoso, qual é o efeito da minha pregação? O efeito da minha pregação não é tão eficiente quanto o coração que está pronto a receber a palavra. Os discípulos: ah, Jesus, estou falando, tem que explicar as coisas para vocês. E tem mais, ninguém esconde uma candeia debaixo de um alqueire. Ou seja, o que ele está dizendo aqui é o seguinte: ninguém acende a luz e coloca a luz debaixo da cama. E mesmo se colocar uma luz acesa debaixo da cama, você vai perceber que a luz está acesa. Ou seja, o que é para ser demonstrado
não pode ser escondido. No Evangelho de Mateus, ele vai ser um pouco mais explícito e dizer assim, que nós somos a luz do mundo. Ou seja, onde há uma luz mediante as trevas, isso é notado. O testemunho de um cristão, aonde ele chega, é nítido. Aonde chega um cristão, o seu testemunho é nítido. Você quer ver uma coisa? Olhe para Daniel na Babilônia. É nítido que tem um crente na Babilônia. Ó, ao som do pífaro, do trompete, da trombeta, da flauta, é para todo mundo se curvar diante da estátua. Todo mundo lá, Daniel, Misael, Ananias e Azarias. Vai se curvar não. Por quê? Porque é nítido a presença da luz mediante as trevas. É nítido. E é o que justamente Jesus estava ensinando. Quando ele termina este ensinamento, ele vai para outro ensinamento. Ele vai falar sobre a semente da mostarda. Que não é necessariamente a menor semente entre todas, mas é a mais resistente. É que aguenta maior capacidade, tem maior capacidade de pressão. No sentido de que ela suporta isso. E Jesus diz que o seu reino, a sua mensagem, é justamente como uma semente, como um grão. Do que nós temos aqui? Como que nós podemos resumir isso aqui? Olha para cá. Jesus está ensinando uma coisa importantíssima. Quando o texto diz, e naquele dia desses ensinamentos, naquele dia da parábola do semeador, naquele dia da parábola da luz que não pode ficar debaixo da cama, naquele dia da semente de mostarda, que é a menor entre muitas, mas ela tem uma capacidade maior, e quando ela cresce, todo mundo consegue notar que ali era uma semente de uma mostarda. Do que é que Jesus está falando aqui, gente? Em todas as parábolas, em especial a parábola do semeador, a parábola da semente, Jesus está falando uma coisa sobre crescimento. Justamente sobre crescimento. Olha para cá. Os discípulos passaram o dia ouvindo Jesus falar sobre crescimento. Eles passaram um dia todo, café da manhã, almoço, café da tarde, na janta Jesus falou, bora, passemos para o outro lado da margem. Eles passaram o dia ouvindo Jesus falar sobre crescimento. Só que falar sobre crescimento e ouvir sobre crescimento é muito diferente de estar crescendo. Porque uma coisa é a teoria, você concorda comigo? Uma coisa é a teoria, outra coisa é a prática. Jesus passou o dia todinho falando crescimento. A gente precisa crescer. A gente precisa frutificar. Passou o dia todo falando sobre crescimento. Quando Jesus terminou a lição sobre crescimento, Jesus falou assim, todo mundo dentro do barco. Vocês não sabem o que aguarda vocês, o que está por esperar. Aguardem os próximos episódios. Todo mundo dentro do barco. Os discípulos entraram, afastaram, falou, vamos. E diz o texto que Jesus ele foi para a polpa do barco dormir. Descansar, natureza humana. Precisava de uma regeneração ali. No ato em que os discípulos foram para lá e viram que o vento solapava o mar e o mar refletia essa força no barco ao ponto que o próprio Marcos e Lucas e também Mateus chegou a dizer que quase o barco foi a pique. Ou seja, quase o barco afundou. Aí os discípulos, rapaz, Pedro, pelo amor de Deus, vamos ver, cadê o mestre, cadê o mestre, cadê o mestre? O mestre, rapaz, o mestre está dormindo. O homem está cansado, ele passou o dia inteiro ensinando a gente. Foi mesmo, rapaz, ele ensinou sobre ensinamento. Mas acorda ele. Quando Jesus acorda, Jesus acalma o vento, aquieta o mar e eles ficam assustados. Primeira lição que nós temos aqui para extrair para a nossa vida, praticidade. Quando Jesus te fizer crescer, quando Jesus fizer você ouvir palavras de crescimento, gente, e Jesus gosta de fazer a gente crescer e gosta de ver a gente em processo de crescimento. Ele ama. Ele ama, Deus é o Deus do crescimento. Ele disse, crescei e multiplicai. Ele disse para Abraão, farei de ti uma grande nação.
Abençoarei os que te abençoarem, amaldiçoarei os que te amaldiçoarem, em ti serão benditas todas as famílias da terra. Quem mexer contigo, mexe comigo. Teu amigo é meu amigo, teu inimigo é meu inimigo. Deus ama o crescimento. Deus mostrou para José o sol, a lua e 11 estrelas se curvaram diante dele. Crescimento. Só que chegou uma hora que Deus falou assim: entra no barco. E Deus está dizendo para a gente: está na hora de entrar no barco. Bora entrar no barco? Ele faz assim, ó: sobe. Sobe. Porque agora eu vou tirar você da teoria e eu vou levar você para a prática. Vocês passaram o dia me ouvindo falar sobre crescimento. Vocês passaram o dia todo me ouvindo falar sobre o crescimento que eu tenho para esta obra. O crescimento que eu tenho para o seu ministério. O crescimento que eu tenho para a sua profissão. O crescimento que eu tenho para a sua casa. As bênçãos que eu tenho para dar, porque crescer é muito bom. Agora, ninguém cresce sorrindo. Eu nunca vi ninguém crescer sorrindo. E quem falou que cresceu sorrindo e face é mentira. Crescimento dói. Uma criança no processo da troca da carga dentária, saindo dos dentes de leite e indo para os dentes de fato permanentes, dói. Sai sangue. Quando a criança está em processo, engatinhando e dando os seus primeiros passos, ainda balbuciando, nós damos risada porque aquilo é bom ver o crescimento, mas para ela dói. Aí eu te pergunto: você quer crescer? Ô Jesus, em oração, abre a porta, Senhor, abre a porta, não é assim? Jesus, abre a porta, faz um milagre. Senhor, pelo amor de Deus, se o Senhor não fizer, olha, eu não sei mais o que vai ser da minha vida. Agora diga que eu estou mentindo. Senhor, abre a porta, faz um milagre, vai, tome petição, e tome petição, e tome petição. E não é errado não, tá, tem que pedir, tem que pedir. Somos filhos e por direito temos essa legalidade em pedir a Deus. Só que e como isso chega para Ele, você sabe como é que chega para Ele? Aí o Espírito chega para lá e traduz para Ele a nossa oração. Ele está pedindo para crescer. Ele está pedindo para crescer. Aí o pai olha e fala assim: ué, mas como é que a gente ensina uma pessoa a crescer? Manda entrar no barco. E Deus está mostrando para você um barco hoje. Está falando: você não me pediu uma porta? Você não me pediu uma oportunidade? Você não pediu aquela porta da faculdade dos sonhos? Você não pediu aquele emprego dos sonhos? Você não pediu para mim fazer um milagre? Opa, tô aqui, meu lindo. Tô aqui, minha linda. Filhão, tô aqui. Mas entra no barco, por favor. Primeiro os filhos. Depois os pais. Entra no barco. Agora, Deus, Ele olha para a gente diante desse texto e faz uma pergunta para a gente. E eu pergunto para você: realmente você quer crescer? Realmente você quer crescer? Porque crescer dói. Eu não sei que tipo de evangelho, não sei que tipo de filiação a gente está pretendendo construir para o futuro. Não sei que tipo de teologia nós queremos apresentar para o futuro, porque essa teologia e essa Bíblia fast food com Deus não funciona. Deus nunca teve gente que Ele tratou como não se fosse passar por processo de... Parece que as coisas só acontecem com a gente, só com a gente, não é verdade? Eu faço, você acha que eu sou Superman, irmão? Sou não. Senhor, eu direto, por que comigo? Por que o Senhor faz eu passar por isso? Hoje mesmo eu falei, por que o Senhor faz eu passar por isso? Você sabe o que Deus falou para mim? Deus falou hoje para mim assim: as suas orações de 15 anos atrás eu ouvi. E você me pedia crescimento. Entra no barco e fica quieto. Em nome de Jesus, por gentileza, levante a sua mão. Deus está dando para você uma oportunidade de crescimento e você não vai perder. Em nome de Jesus, receba essa palavra. Deus fará você crescer, a sua casa crescer, a sua família crescer, a sua profissão crescer. Os talentos de Deus estão caindo sobre você. Agora eu te prometo uma coisa: não vai ser fácil.
não será açucarado. Não vai ser coisas que você vai dizer: nossa, como isso, como prova é gostosa, como é bom passar por uma prova, Jesus, eu não vejo a hora de sair dessa prova e entrar em outra. Não, você vai chorar, as pessoas não vão entender, vão te chamar de louco, sua petição é de coisa louca, de gente louca, só que Deus mandou você entrar no barco, e você entrou, porque você quer crescer, você ouviu sobre crescimento e você é filho. Se você pode aplaudir ao nome do Senhor. Deus havia prometido para Israel que levantaria um libertador. Um homem que foi tirado das águas e consequentemente tiraria o povo do deserto. Só que quando a gente olha para as fases da vida de Moisés, parece uma coisa maravilhosa, principalmente a primeira, eu amo. É quando ele necessariamente ele vai para o Egito, resgatado pela filha de Faraó, e nós conhecemos a história. E ele tem a possibilidade de se tornar filho da filha de Faraó, com ascensão ao trono do Egito. Rapaz do céu, irmão do céu, vou falar para você. Eu imaginaria mil e uma coisa. Falava: meu Deus, dá para fazer tanta coisa. Olha, meu Pai do céu, será verdade? Será, Jesus? Será? E Moisés não foi diferente. Até que ele viu um homem maltratando alguém da sua parentela, alguém do seu sangue, ele não suportou, matou e se tornou homicida. E fugiu para as terras de Midian. 40 anos ele sonhando que seria filho da filha de Faraó, ascensão ao trono. Os próximos 40 anos em Midian, o negócio é ruim. Apacentando as ovelhas que nem eram dele. Eram de Jetro, seu sogro. E esse apacentamento era dose. Deserto, sol causticante, é de judiar. Quando o deserto não é 8, é 80. O negócio era terrível, irmão. Terrível, terrível, terrível. Olha, às vezes São Paulo aqui faz um sol pesado, que quando você faz assim com a cabeça, você sente os negócios lá assim, dá uma balançada. Fala: rapaz, o negócio lá era pior. Era pior. Só que era necessário esse tempo de crescimento. E depois, com 80 anos, aí vem Deus em uma sarça que queima, arde, mas não se apaga. Tira a sandália dos pés, porque agora eu tenho uma missão para você. Você vai aparecer lá para Faraó, e agora você vai dar a minha identidade para Faraó. Rapaz, mas nem eu tenho identidade. Qual que é a do Senhor? Diga que o eu sou enviou você a ele. E tem mais: tira o meu povo de lá. Mas não é para tirar eles de lá sem direito a nada, não. É para sair com tudo que tem direito: gado, riqueza, ouro, prata, tudo que eles tiverem direito, você traz com eles. Aí ele chegou lá e começou a viver. Agora eu te pergunto: abriria-se o mar vermelho? Ele veria o maná cair do céu? Ele veria as águas de Mara se transformarem em doce? A rocha jorraria a água? O Jordão com Josué seria aberto se José, ou melhor, se Moisés não tivesse aceitado as etapas do que Deus tinha para ele? Então eu faço um convite para você: aceite. Aceite a história que Deus tem para você. Viva a história em que Deus tem para você e viva todos os processos e todas as etapas que Deus tem para você. Eu não estou falando para você se conformar, para você não estudar, para você não buscar melhorias. Não é isso que eu estou falando. Mas por aquilo que Deus fizer, mandar você passar, você vai passar. E se negligenciar é pior, porque o processo atrasa. Aí Deus diz: é necessário fazer ele passar de novo. Então eu quero fazer um convite para você aqui, irmão. Pelo amor de Deus, entra neste barco. Porque o meio do mar, com uma tempestade que parece que vai matar a gente, que parece que vai deixar só um pedacinho do nosso barco, e a gente vai ficar num pedacinho de barco dizendo: e agora o que será de mim? É essa a impressão que a gente tem. Mas em uma coisa a gente precisa repousar, porque quem me levou para o meio do mar não foram as minhas ideias. O que me levou para o meio do mar não foi o meu ego. O que me levou para o meio do mar foi Deus. E se tem uma coisa que Deus é, e você vai concordar comigo, Deus é responsável por aquele que Ele chama. Deus é responsável por aquele que Ele vocaciona.
Deus é responsável por aquele que ele diz assim, pode ir, no começo será amargo, mas no fim as coisas se tornam melhores do que no começo, porque o começo, o fim das coisas é melhor do que o começo. Em nome de Jesus, aplauda o nome dele, porque Deus tem um tempo de crescimento para nós. Mas a outra coisa que também nós podemos aprender nesse texto e com essas lições que a Bíblia tem para nós, que é justamente a segunda etapa, que Jesus não privou os discípulos de uma tempestade. Ou seja, os discípulos foram obedientes, vocês concordam comigo? Foram obedientes. Eles obedeceram. Jesus falou, entra no barco. Foram. Chegou lá, tome tempestade. Mas rapaz, por conta da obediência, os discípulos estavam passando por uma tempestade. Agora deixa eu te fazer uma pergunta. As tempestades da sua vida, os vendavais da sua vida, você está enfrentando por obediência ou por desobediência? Porque às vezes você está enfrentando o vendaval, não é porque Deus mandou você fazer, não. É porque você, por iniciativa própria, chegou aonde chegou. As tempestades que vocês têm vivido, que você tem vivido e vivenciado, é porque Deus falou para você entrar nessa situação e você entrou e viveu essa tempestade? Ou você está vivendo essa tempestade por conta de desobediência? Porque uma coisa é o Senhor falar, passemos para o outro lado da margem. Outra coisa é Jonas dizendo assim, quer ir para Nínive? Vou nada, rapaz. Vou não. Para Nínive eu não vou não. Para onde eu vou? Eu vou para Tarsis. A tempestade que Jonas viveu, não foi por obediência, foi por desobediência. E não é só isso. Quando você vive uma tempestade por desobediência, se fosse só você no problema, estava bom. O problema é que você leva outros com você. Porque o problema era de Jonas, mas por conta de Jonas, o que é que os marinheiros tiveram que fazer com as cargas que eles estavam carregando no barco? Jogaram fora. Então, tem gente passando prova por conta das tempestades que você mesmo tem procurado. Será que as tempestades que você está enfrentando é porque Deus te levou para a tempestade? E aí você fica em paz. Fica em paz porque o Deus que te leva para a tempestade é o Deus que acha o ouvido do vento e fala para ele se acalmar e se aquietar. Agora, se as tempestades que você está vivendo são tempestades que foram produzidas e geradas por você, e não só isso, você está levando gente a perder coisas por conta da sua tempestade. Você não está vendo que a sua família está afundando por conta da tempestade que você mesmo está gerando? Você não está percebendo que tem coisas no seu lar que estão sendo desperdiçadas por conta desse temperamento exagerado que você tem? Irmão, vou te falar uma coisa, se cerque de pessoas que possam e que você tem condições de ouvir o feedback delas acerca de você. Cerque-se de pessoas que têm aproximação com Deus para dizer para você, olha, se eu fosse você eu faria desse jeito, mas são pessoas verdadeiras e leais ao que Deus tem para você. E na sequência do texto, o próprio Deus... É uma coisa difícil para a gente porque nós temos dificuldade para entender isso. Eu, particularmente, ainda tenho hoje, embora esteja pregando para vocês. Como conciliar as tempestades com a presença de Deus? Você olha para o barco, tome o barco, ó, para um lado, para o outro, para um lado, para o outro, para um lado, para o outro. E a gente está falando de pescador, gente que entende de mar. Gente que entende, já cansou de ver tempestade na Galileia. Esse mar aqui, irmão, isso aqui eu conheço de cor e salteado. Aqui tem peixe, aqui não tem, aqui não vai para lá, que ali dá ruim, as ondas são altas. Eles conheciam essa região, principalmente Pedro. Conhecia muito bem. E a tempestade varrendo o barco. E Jesus? Jesus, ó, em silêncio. Como é que a gente concilia? Como é que a gente
casa? Como é que a gente relaciona a tempestade e o fato de Deus estar com a gente? É porque Deus nunca prometeu para a gente que a gente não passaria por qualquer coisa. Ele disse em Isaías, quando passares, ele não disse se passares. Porque se é uma hipótese, você concorda comigo? Se é uma hipótese, se você for, se você chegar, se você conseguir, é uma hipótese. Agora, quando tem um tempo determinado para você passar? Não sei quando. Tem gente que passou, outros estão passando e outros vão passar. Mas quando chegar a hora de Deus falar assim para você, chegou o tempo do crescimento, entra no barco. Quando esse quando chegar, entra, irmão. Porque quando você passar pelas águas, Ele estará contigo. Quando você passar pelos rios, eles não te submergirão. Quando passares pelo fogo ardente, não vai te queimar. Por quê? Porque aquele que te colocou no processo é o mesmo que está com você no processo. Embora Deus esteja em silêncio, embora Deus não esteja em atividade, porque coisa boa é ver Deus em atividade. Coisa boa é você ver Deus abrindo o mar e Deus abre o mar. Coisa boa é você ver Deus falando, pega essas pedras do Rio Jordão. Coisa boa é você ver Deus derrubando gigante. Coisa boa é você ver Deus derramando maná do céu. Coisa boa é a rocha jorrando água. É bom demais! Agora, difícil é você saber que Deus está com você, mas Ele não está se manifestando. É o que está com os discípulos aqui. Eles estão vivendo com Deus. Eles estão vivendo uma tempestade por obediência. Eles estão vivendo um vendaval por obediência. Porque Deus levou ele para esses lugares. Porque Deus conduziu eles para esse lugar. Só que o mesmo Deus que conduz é o Deus que não fala. É o Deus que não responde. É o Deus que demora com a oração respondida. É o Deus que demora para responder um propósito. E o que é que você vai fazer? Vai pegar Deus pelo colarinho, levar ele para o canto da parede e falar, e aí, vai fazer ou não vai fazer? Ou você vai dizer assim, Senhor, se o Senhor não agir, o negócio aqui vai ficar feio. E eles recorreram a Jesus e falou, olha gente, vocês fiquem em paz. E aqui nós aprendemos a última lição que esse texto tem para nós. Qual é? Que o que Jesus prometeu para os discípulos não foi uma viagem tranquila. Não foi um cruzeiro. Jesus não prometeu um cruzeiro para eles. Muito pelo contrário. Jesus prometeu para eles uma travessia. Ele disse, passemos para o outro lado da margem. Isso aqui é uma certeza. Isso é uma certeza. Isso aqui não é uma dúvida. É uma certeza. Passemos para o outro lado da margem. Não é? Será que vamos passar? Passemos para o outro lado da margem. É uma certeza. O que ele promete é uma travessia. Ele não prometeu que o percurso do trajeto do barco seria fácil. Ele disse assim, vocês vão chegar lá. Agora o que vai acontecer no meio do mar, aí eu não posso contar porque senão acaba com a surpresa. Você já percebeu que Deus nunca dá o plano todo para a gente? Deus chega para Abraão e fala, sai da tua terra. Ele saiu. Mas Deus falou para ele no início do capítulo 12 que ele teria que sacrificar o filho dele? Deus nunca dá o plano todo. Por quê? Ele quer ver até onde você alcança o nível de obediência. Fique de pé agora em nome de Jesus. Fique de pé agora em nome de Jesus. E eu quero convidar você agora a fazer uma oração mais do que sincera. Uma oração mais do que sincera. Em alguma fase deste sermão você está. Ou você está naquela fase que Deus está dizendo assim, opa, ouvi a sua oração, prepara aí para entrar no barco. E você todo alegre, feliz, opa, vamos para o barco. Ou você está na fase em que você já está no meio da tempestade, ou você está dizendo assim, estou em paz, porque embora eu sei que a tempestade está aqui, que o vento está soprando junto às águas no meu barco, eu sei que o que ele me prometeu
não foi um afogamento. O que ele me prometeu foi uma travessia. Feche os seus olhos agora em nome de Jesus. Será que as tempestades da sua vida que você tem enfrentado são por obediência? Foi porque Deus te levou para o meio deste vendaval? Foi Deus que te levou para o meio desta crise? Foi Deus que te levou para esse local que às vezes é desconfortável, sim, tá? É desconfortável, só que foi Deus que te levou. E você sabe que você não é a mesma pessoa de 2 anos atrás. Por quê? Porque aquela tempestade fez você crescer. Senhor, e nós estamos aqui, Pai, agora, iniciando essa oração. E eu vou fazer uma oração junto com os teus filhos que me acompanham nesta oração, Deus. Nós queremos te agradecer pelas tempestades que nós enfrentamos anos atrás. Senhor, nós choramos. Nós oramos na madrugada, nós jejuamos. Eu quero te agradecer, Deus, pelos 2 anos, 3 anos atrás que se passaram. E realmente, Deus, não foi fácil. Foram perseguições, foram calúnia, foram tempestades, foram defamações. Foram gente cavando cova, gente abrindo buraco, dizendo, é hora dele cair. É hora dele morrer, é hora dele ir. Além disso, Senhor, os inimigos, Satanás, os seus asseclas, ó Deus, trabalhando, Senhor, arduamente, ó Deus, para ver o teu filho, Pai, tombado, ó Deus, sem vida, ó Deus, sem ânimo, depressivo, ansioso, trabalhando, tirando a paz, roubando a paz do coração dele, Deus. Embora, Senhor, ele transmita paz e sossego, ó Pai, em meio à tempestade, o coração do teu filho pede por socorro. Meu Deus, em nome de Jesus, eu quero, Pai, te pedir agora, reavive, Senhor, Deus, traz novamente, reacende, ó Pai, sopra novamente, Senhor, o sopro, ó Pai, das promessas que o Senhor fez ao teu filho, quando o Senhor disse para ele entrar no barco. Senhor, em nome de Jesus, eu quero te pedir agora, aumente a fé do seu filho, eleve, Senhor, a fé do seu filho a um nível que ele pediu, ó Deus. Senhor, abre a porta que o teu filho, ó Deus, solicitou, pediu, ó Pai, mas que o Senhor, ó Pai, produza um crescimento extraordinário para ele, porque ele não seria o que ele é se o Senhor não tivesse levado ele para essa tempestade. Deus, nós te agradecemos pelas tempestades que vivemos. Aliás, ó Deus, bons marinheiros, bons marujos são produzidos em dias de vendavais. Bons marinheiros, ó Pai, são gerados em ocasiões de tempestade. Eu queria que agora você começasse a agradecer a Deus nessa oração que você está fazendo. Você começasse a agradecer a Deus, dizendo, Deus, muito obrigado. Muito obrigado. Muito obrigado, porque eu sei que essa tempestade cresceu, subiu, elevou-se para que o Senhor produzisse em mim, ó Pai, crescimento espiritual. Senhor, sim, ó Deus, nós te louvamos, ó Pai. Nós te adoramos, a tua igreja te agradece. A tua igreja te agradece. A tua igreja, Senhor, te louva. Porque o Senhor tem nos levado para este lugar.

Louve a Ele. Cante nessa tempestade.

Eu queria fazer uma pergunta agora. Se existe alguém aqui hoje que, ouvindo essa palavra, quer reconciliar com Jesus ou aceitá-lo como Salvador? Existe alguém hoje para Jesus? Levante as suas mãos, a sua mão como sinal. Se você está vendo alguém do seu lado que está aceitando a Jesus ou quer reconciliar com Ele, está vendo, faça assim com as suas mãos para que a gente possa ver. Tem alguém para Jesus hoje? Para reconciliar com Ele, para aceitá-lo? Vamos fazer então a oração da fé e agradecer a Deus por esse momento de culto, de adoração, de louvor, por tudo que Deus tem gerado para nós e nos direcionado na Sua Palavra. Pai, eu Te louvo porque o Teu cuidado nos alcançou. Obrigado, Pai, por esta palavra. Obrigado, Senhor, por essas pessoas que estão aqui, que saíram das suas casas, dos seus trabalhos, saíram, ó Pai, de onde estavam e vieram, Pai, ouvir a Tua Palavra. Nós Te glorificamos e Te adoramos. Que o Senhor conduza, leve os Seus filhos em segurança para as suas casas, os protegendo, os livrando do mal, que a Sua mão e o Seu poder os proteja, Pai. Dê para eles um sábado de descanso e um domingo abençoado, em nome de Jesus. Amém. Até um próximo culto Regenere. Que Deus em Cristo abençoe a todos, em nome de Jesus.